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1: 21:02.
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1: Aceite, amados e queridos ouvintes, a paz do Senhor Jesus Cristo. Aqui quem fala com todos vocês é o pastor Gumercindo do Prado. É com muita alegria, com muito prazer neste momento que nós vamos falar aqui no dia 17 de junho de 1979. É isso mesmo, eu cheguei nesta igreja Deus e Amor, né? Sofrendo tanto, tantos vícios, tantos problemas na minha vida, ouvintes. Eu tinha 14 anos de idade quando eu saí do lar de meus pais. Era um viciado, vivi uma vida triste, desesperadora, a minha situação. E quando alguém me fez um convite um certo dia para poder fazer uma visita, participar de um culto na igreja pentecostal Deus e Amor, eu, muito sofrimento, já tinha já andado por muitos lugares procurando uma porta de saída e não tinha encontrado ainda para os meus problemas, para a libertação daqueles vícios que estava na minha vida. Foi então quando eu entrei nessa igreja, igreja Deus e Amor, e naquela noite, ao ouvir a palavra de Deus, Deus transformou a minha vida naquela noite, através da palavra. No final do culto, eu já estava chorando, derramando lágrimas, e quando foi feito o apelo, eu aceitei a Jesus como Salvador da minha alma, ouvintes. E naquele dia, Jesus mudou a minha vida. Quando eu saí dali de dentro da igreja, não era mais um viciado. E daquele dia em diante, a minha vida passou a ser diferente, ouvintes. E de lá para cá, assim, um chamado de Deus aconteceu na minha vida. Aí, ao longo dos anos, pregando a palavra de Deus, já em várias capitais, vários lugares, ouvintes, aí, levando a mensagem de Deus, a palavra de Deus. Então, essa data, para mim, é uma data muito importante, ouvinte, significa muito para mim, e particularmente eu sinto um orgulho muito grande no meu coração de fazer parte desta família Deus e Amor, esta família maravilhosa. Que Deus abençoe a nossa diretoria. Nesta data eu quero parabenizar a nossa diretoria, todos os membros desta igreja, o ministério geral, todo o povo que admira a igreja Deus e Amor. Parabéns, igreja pentecostal Deus e Amor. Que Deus abençoe a todos vocês, amados e queridos ouvintes desta programação.
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0: horas e 13 minutos na capital paulista. Estamos ao vivo aqui diretamente do Estúdio C, sim, exatamente, Estúdio C, Central de Produção Internacional. E nós já estamos aqui nesta grande expectativa, porque Deus abençoará o seu povo. Nós teremos este momento de oração daqui a pouquinho e também logo mais à meia-noite esta campanha de oração em favor da preparação. É uma preparação para o aniversário da Igreja Deus e Amor. Todos os dias estaremos nesta campanha às 0 horas orando a Deus em prol da diretoria, em prol desta festividade, das caravanas que virão para celebrar a Deus estes 64 anos de aniversário da Igreja Pentecostal Deus e Amor. Vamos agora para o Bíblia em Foco. Ouviremos uma palavra de Deus, nosso pastor Kleber de Oliveira. Seremos edificados através da palavra de Deus. Vamos lá, Bíblia em Foco. Já já voltamos com vocês.
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3: Querida audiência desta maravilhosa programação, quero convidá-los àquele momento todo especial de meditação. Antes de lermos a palavra de Deus, é inevitável falarmos de uma realidade que é nos apresentada todos os dias. É impossível você ouvir uma pessoa falando, alguém se expressando, alguém se posicionando ou até mesmo tomando decisões sem que, consciente ou inconscientemente, ao ouvi-los, ao vê-los, tomemos a decisão de emitir um juízo. E é sobre isso que nós vamos tratar. A Bíblia diz no livro de São João, capítulo de número 8, versículo de número 15, que o próprio Jesus, ele está explicando aos fariseus que estavam se contrapondo ao seu testemunho, aquilo que ele dizia. E chegou um momento que os próprios fariseus não suportaram, mas se levantaram em juízo contra o próprio Jesus. A Bíblia diz no capítulo 8, no versículo 15, que o próprio Jesus usa em sua defesa estas palavras: vós julgais segundo a carne, e eu a ninguém julgo. Se eu julgo, o meu juízo é verdadeiro, porque não sou eu só, porém eu e aquele que me enviou. No capítulo 8, versículo 14 e 15, que acabamos de ler, vamos entender que Jesus não estava emitindo juízo, mas estava diante dos fariseus, que a Bíblia diz que Jesus lhes respondeu com uma missão: revelar que eles estavam acabando de posicionar de uma maneira equivocada, porque a Bíblia diz que então lhe objetaram os fariseus: tu dás testemunho de ti mesmo, logo o teu testemunho não é verdadeiro. A primeira coisa que os fariseus estavam fazendo, ouvindo a Jesus, eles estavam dizendo que a sua obra não era autêntica. Segundo, eles estavam dizendo que Jesus não tinha testemunho e nem condição para dar dele mesmo uma certeza de verdade ou validar o seu testemunho, porque ele estava só naquilo que fazia. Então Jesus diz: vós julgais segundo a carne, e eu a ninguém julgo. Jesus estabelece um princípio e está dizendo que todos aqueles que estão vivendo esta tentação de julgar ou de emitir um juízo, o fazem porque eles estão vendo, ouvindo e vivendo alguma situação em sua vida, em seu mundo, que está lhes impelindo a tomar uma decisão e emitir um juízo. Porém, a Bíblia diz em Romanos 2, no versículo 1, Paulo está dizendo que cada qual que emite um juízo, ele está se colocando na condição de condenação. Porque a Bíblia afirma dizendo: portanto, és indesculpável, ó homem, quando julgas. Quem quer que sejas, porque no que julgas a outro, a ti mesmo te condenas, pois praticas as próprias coisas que condenas. A Bíblia já está nos dizendo que, a partir do momento que eu e você nos levantamos em julgamento e juízo, nós estamos sentenciando a nossa própria vida. A Bíblia ainda estabelece que quando nós o fazemos, não estamos esperando ou vivendo a oportunidade de que alguém nos sentencie, de que alguém nos condene, de que alguém nos censure. Mas a Bíblia diz, está dizendo que nós mesmos nos condenamos ao fazer o juízo. Porque o próprio Jesus, no livro de São Mateus, no capítulo 7, no versículo de número 2, ele acrescenta dizendo: porque com o juízo com que julgardes, sereis julgados, e com a medida com que tiverdes medido, vos hão de medir também a vós. E nós bem sabemos que o juízo de Deus é segundo a verdade. E todos aqueles que praticam o juízo, a Bíblia acrescenta em Romanos 2:2, que o juízo de Deus é contra todos aqueles que praticam tais coisas. Então não estamos apenas nos condenando, mas estamos levando a nossa própria vida ao juízo quando julgamos alguém. E a Bíblia, que é inerrante, estabelece um terceiro princípio que nós devemos colocar a nossa atenção. Quando a Bíblia diz: tu, ó homem, que condenas os que praticam tais coisas e fazes as mesmas, pensas que te livrarás do juízo de Deus? Sempre quando estamos julgando, e devemos entender a diferença entre posicionar-se e julgar. A Bíblia diz que nós o fazemos porque nos nossos pensamentos nós entendemos que sentenciamos algo, que julgando algo como errado, julgando algo como desnecessário, como destruidor, como nocivo, nós estamos inocentando a nós mesmos. E a Bíblia diz que só há um jeito de nós nos inocentarmos. Não é julgando ou tomando decisões de juízo pensando que vamos escapar. Os nossos pensamentos não nos podem livrar, mas a nossa decisão de ir a Cristo, o justo juiz, o único que pode nos livrar da sentença, tanto presente como futura. E a Bíblia deixa claro que quando estamos condenando uma prática, condenando alguém, condenando uma situação, a Bíblia diz que mesmo não estando praticando, ou estando praticando aquilo que condenamos, a Bíblia diz que nós não temos autoridade de Deus para julgar. Porque fazendo isso estamos desprezando as riquezas da bondade de Deus, da tolerância, da longanimidade de Deus, ignorando que é a bondade de Deus que nos conduz ao arrependimento. E aqui eu trago um ponto importante para finalizar esta palavra. É o arrependimento sobre todas as práticas do apontar de dedo, do sentenciar em palavra, do emitir juízos, que pode nos livrar. Quem sabe você foi tentado, até mesmo levado, a pronunciar palavras de julgamento e juízo. Quem sabe você até se levantou e condenou certas práticas, atos, atitudes, pessoas, pensando que você estava isento. Quantas vezes apontamos e colocamos em evidência aqueles que estão errando e não olhamos para nós que estamos sujeitos aos mesmos?

0: mas não tomamos a decisão que manda a Bíblia. Livro de Coríntios, no capítulo de número 11, versículo 21, o Senhor nos afirma dizendo, porque se nos julgássemos a nós mesmos, não seríamos julgados, mas quando somos julgados, somos disciplinados pelo próprio Senhor para não sermos condenados com o mundo. Depois do arrependimento, a segunda postura que nós tomamos é nunca mais apontar ou buscar juízo ou sentença sobre alguém que está à nossa frente, independente dos seus erros. Mas a Bíblia manda julgar a nós mesmos para que não sejamos julgados. A Bíblia nos manda colocar na cadeira e levantar dentre nós irmãos que tenham condição de resolver as nossas querelas e não levar a nenhum juízo, porque a Bíblia diz no livro de Coríntios que nós fomos convidados e estamos separados para julgar até os anjos e os moradores da terra. Então, assuma a sua postura de cristão e se vem ao seu coração aquele desejo ou aquela vontade de emitir a sua opinião e ela se tornar um juízo que pode te levar à condenação, escape pela sua alma. Não o faça, porque se guardando de julgar, você está guardando a sua própria alma, a sua própria vida, e vale muito a pena continuar nesta fé e esperança de Cristo Jesus, que é o justo juiz, e que ele mesmo afirmou dizendo, eu a ninguém julgo. E quando pregava, ele afirmava, se aqueles que estão ouvindo a minha palavra não creem, eu não julgo, e nem emito juízo sobre eles. A palavra que vos tenho pregado, essa vos julgará. Essa trará salvação ou sentença? Salvação para aqueles que tomaram a decisão de aceitar a verdade e escapar do juízo. Condenação para aqueles que disseram não para a salvação e aceitaram o juízo. Receba esta palavra. Ela é poderosa em Cristo Jesus para te justificar e até dos seus erros, faltas e falhas, apagar todas as transgressões e te levar inocente, lavado e purificado no sangue de Cristo, para viver o que ele tem para você, não juízo e sentença, mas justificação e salvação pelo sacrifício bendito de Jesus. Que esta palavra possa te ajudar, te iluminar em todas as decisões que a partir de agora você irá tomar em sua vida.
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0: 9:30, que Deus abençoe, povo de Deus, queridos e amados ouvintes, meu Pai, tem muitas pessoas aqui enviando as suas mensagens, pedidos de orações, que bênção, hein? Que bênção é ver o povo de Deus participando desta grande programação que é a Voz da Libertação, este grande arauto de Deus, né? Que é o porta-voz de Deus para estados, nações que talvez não podem, não têm possibilidade de estar na igreja, mas o rádio, a Rádio Deus e Amor, é um culto no lar, onde você pode cultuar a Deus, onde você pode buscar a Deus em oração, em busca a Deus. Então, ficamos felizes por ver todos vocês participando desta programação, desta sintonia, que bênção, hein? Então, você pode entrar no link, no site da nossa igreja Deus e Amor, você vai no Google, se você não tem esse aplicativo, você pode baixar o aplicativo Rádio, Igreja Deus e Amor, e lá você pode compartilhar este link para milhares de pessoas para também acompanharem esta programação no aplicativo, pelo próprio celular. Se não tem rádio, tem por aplicativo, tem possibilidade de você ver e ouvir, na verdade, esta programação e também ser abençoado por Deus através da rádio Deus é Amor. Vamos lá, bloco de notícias, ouviremos agora este assunto que traz para os nossos dias, que é crucial, é importantíssimo para os nossos dias. Finanças, é isso aí, finanças é o assunto de hoje, bloco de notícias. Já já nós voltamos com todos vocês.
1: Obrigada pela sua audiência. A gente vai para mais informações aqui. Incertezas econômicas e a saúde mental? Apenas 30% das pessoas creem em um futuro melhor, de acordo com estudos. Incertezas econômicas tornam o brasileiro o pessimista quanto ao futuro. Apenas 1/3 dos brasileiros, cerca aí de 30%, acredita que a próxima geração terá uma situação de vida melhor, como aponta levantamento global realizado online esse ano. E de acordo com esse mesmo estudo, temores econômicos atingiram patamares mais altos aqui no Brasil e no país 74% dos empregados temem perder o emprego diante de uma possível recessão, enquanto 71% estão preocupados com os efeitos negativos que conflitos comerciais e tarifários internacionais possam ter sobre as suas empresas. Os percentuais da média global são, respectivamente, 67% e 65%. As razões apontadas pelo estudo para essa onda de pessimismo incluem as tensões geopolíticas, a escalada do custo de vida e as intensas transformações e disfunções tecnológicas que fazem com que as pessoas busquem segurança e previsibilidade, voltando-se para si mesmas. A principal consequência dessa falta de esperança generalizada é o avanço de um fenômeno que o estudo classifica como insularidade, definida como a relutância ou hesitação em confiar em pessoas que são diferentes de você. Isso engloba a dificuldade de confiar em pessoas que tenham valores fundamentais, culturas, origens, crenças, políticas ou visões sobre problemas sociais que divergem dos seus. Vamos falar de inadimplência. Percentual de endividados com mais de 60 anos subiu na última década. As pessoas com mais de 60 anos se tornaram mais inadimplentes na última década. É o que mostra o levantamento inédito sobre os 10 anos do mapa da inadimplência divulgado desde 2016. Naquele ano, esse público representava cerca de 12,23% do total de inadimplentes e a menor participação entre as faixas etárias. Neste ano, o percentual subiu para 19,41%, um aumento aí de 7,18 pontos percentuais. Nas pessoas na faixa etária entre 41 e 60 anos, a inadimplência passou de 31% para 34%. Já entre os mais jovens, houve o movimento inverso. Nos indivíduos de 26 a 40 anos, a inadimplência apresentou recuo de 40% para 34%, enquanto os de 18 a 25 anos passaram de 15% para 11%. Outro ponto relevante é que 4 em cada 10 brasileiros que estão inadimplentes hoje estavam com o nome negativado há uma década. O dado de reincidência aparece em um cenário de avanço consistente da inadimplência aqui no país. Ao longo dos últimos 10 anos, o número de brasileiros com contas em atraso cresceu 38%. Para os especialistas em finanças, o avanço da inadimplência ao longo da última década reflete uma combinação de fatores econômicos e comportamentais. Ao analisar o fato de que brasileiros que estão inadimplentes estavam na mesma situação há 10 anos, especialistas destacam a importância do planejamento financeiro para garantir estabilidade a longo prazo.
2: 21 horas e 36 minutos.
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Nós estamos aí já há alguns dias, pertinho de duas festas maravilhosas, dois dias, melhor dizendo, de uma festa maravilhosa dos 64 anos da Igreja Deus e Amor. Nós teremos aí no dia 13 e 14. E eu vou passar para vocês a agenda das atividades nesses dois dias. Vocês que virão nas caravanas, vocês que estão aqui em São Paulo. No sábado começa a festividade às 10 horas da manhã com o culto de consagração, onde eu estarei juntamente com as mulheres de fé aqui na sede mundial no sábado, dia 13, às 10 da manhã até às 11h30. Depois das 14 às 18 teremos o Garagem Cristã. Os cantores da Garagem Cristã estarão se apresentando aqui. Será uma tarde de louvor e adoração ao Senhor. E às 19 horas o culto jovem no Auditório Renascense. No domingo de manhã nós teremos logo às 9 horas da manhã o culto de oração com o lançamento do Ministério da Intercessão Global. Nós estamos com o Ministério de Oração agora na liderança da irmã Maria Lorena. E nós estaremos apresentando como será este novo projeto sobre a oração, uma cerimônia de oração e lançamento do Ministério de Intercessão Global. Das 10 às 11h30, teremos a cerimônia de ordenação de diáconos, presbíteros e pastores aqui na sede mundial no domingo, das 10 às 11h30. E às 15 horas até às 17h, culto celebrativo dos 64 anos da Igreja de Deus de Amor. Ou seja, nós teremos atividades nos dois dias. E vocês estão vindo nas caravanas, preste atenção nos seus pertences, não fiquem andando com o celular aqui nas ruas de São Paulo. Vamos fazer a prevenção, né? A precaução aí com muito cuidado, muita atenção, né? Nós temos agora a necessidade também do registro das caravanas. Vocês que estão liderando as caravanas aqui para São Paulo nos dias 13 e 14, vocês precisam registrar as caravanas para ter um lugar para estacionar os ônibus, o ônibus que vai vir com as caravanas da sua cidade. Então avise o líder da caravana que entre em contato aqui no telefone central da sede mundial, que é 11-3347-4700, 3347-4700 é o telefone aqui da sede mundial, e você pede para entrar em contato com o setor de caravanas e registre a sua caravana para garantir a reserva aí do estacionamento do ônibus que você estará vindo, tá certo? Teremos cantina 24 horas aqui para que todos possam se alimentar. Vocês não vão precisar sair aqui do Templo da Glória de Deus. Todas as livrarias abertas, com todos os materiais, vocês estarão aqui cobertos com a segurança. Dias 13 e 14, 64 anos da Igreja Deus e Amor. Você que já passou por aqui, fez parte e faz parte dessa história. Você não pode deixar de vir. E você não vai vir sozinho. Todos estão aí incumbidos de trazer alguém consigo. Traga um parente, traga uma pessoa que nunca participou de um culto. Traga e mostre quantas atividades nós teremos. Eu creio que isso chama atenção e também tira aquele negócio de ah, eu não gosto de igreja, eu não gosto de culto, eu não gosto de crente, né? Nós temos muitas situações desta maneira. Então nós estamos aguardando que você faça o trabalho de um bom evangelista e não venha sozinho. Faça o ID de Jesus. 13 e 14, grande festa aqui em São Paulo, na sede mundial dos 64 anos da Igreja Deus e Amor e do programa Voz da Libertação.

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1: Glória a Deus, 21 horas e 47 minutos, que Deus abençoe, queridos e amados ouvintes do programa Voz da Libertação. E já, mais uma vez, eu quero já ressaltar que já estamos em contagem regressiva, sim, estamos em contagem regressiva para a celebração do aniversário de 64 anos da nossa Igreja Pentecostal Deus é Amor. É uma igreja missionária, é uma igreja evangelística, é uma igreja que tem trazido aos nossos corações bênçãos da parte de Deus. Igreja Deus e Amor, a Igreja Pentecostal Deus e Amor, fundada em 3 de junho de 1962, sim, pelo saudoso missionário Davi Martins de Miranda. Ô glória, que bênção! E a nossa igreja tem expandido no Brasil e no mundo, vários países, centenas de países já, nossa igreja tem alcançado, e muitas pessoas têm recebido bênçãos, e muitas bênçãos da parte de Deus. Após o missionário Davi Miranda receber uma revelação de Deus em oração, ele foi completamente impactado pelo Divino Espírito Santo, e o Senhor concedeu e falou com ele que seria desta maneira: qual seria o nome da denominação, o nome da igreja, não é verdade? E seria Igreja Pentecostal Deus e Amor. Ele obedeceu à voz de Deus, ele obedeceu à chamada e deu prosseguimento ao ministério de pastoreio. Foi pastor, foi evangelista e missionário. Missionário Davi Miranda, que foi conhecido por todos nós, Igreja do Senhor, como pastor, pai na fé, nosso líder, foi nosso líder espiritual e hoje está na liderança da nossa irmã presidente Ereni Oliveira de Miranda. Ela era a esposa do nosso pastor e missionário Davi Miranda, e nós já estamos também nesta grande alegria, nesta grande expectativa de que todos nós estaremos juntos em uma só fé, desde manhã, à tarde, à noite, talvez até mesmo na madrugada, estaremos reunidos em propósitos, em clamor, recebendo as caravanas que estarão presentes nestes dias 13 e 14. Porém, eu acredito que as caravanas chegarão antes, entre dia 11 e dia 12, aproximadamente, já porque eu creio que já estão chegando de vários estados do Brasil, do Norte e do Nordeste, chegam antes para já se aquecerem neste calor aqui no Templo da Glória de Deus. Sábado, às 10 horas da manhã, às 11h30, no Auditório Renascença, acontecerá a consagração das Mulheres de Fé, Palavra de Deus, com a nossa irmã e cantora Débora Miranda. Também, às 14 horas, às 2 às 6, no Novo Lounge, aqui no estacionamento da nossa sede mundial, Garagem Cristã, teremos cantores, louvores para a glória de Deus. Às 6h15, às 6h40, no Auditório Renascença, momento de atmosfera, pré-culto. E às 7 horas, às 7 em ponto, no auditório mesmo, acontecerá o culto jovem, sim, todo Ministério Regenere, todo o Ministério Expansão estão neste propósito, em consagração, em preparação para este culto especial que acontecerá no sábado às 19 horas no Auditório Renascença. Vai ser uma bênção para a glória de Deus. No domingo, às 9 da manhã, já começaremos já no Templo da Glória de Deus com a inauguração, não é? De lançamento do Ministério de Intercessão Global, com a nossa querida irmã evangelista Maria Lorena, culto de oração. e às 10 horas da manhã, no Auditório Renascença, no domingo, a cerimônia de ordenação ao diaconato, ao presbitério e também aos pastores. Que bênção, não é? Vai ser um final de semana recheado de bênçãos e mais vitórias. E às 15 horas acontecerá este culto celebrativo dos 64 anos da Igreja Pentecostal Deus e Amor. Será o culto oficial, às 3 horas da tarde, no domingo, no Templo da Glória de Deus. Avenida do Estado, 4568, aqui na Baixada do Glicério, ou na Liberdade, São Paulo, capital. E agora teremos uma palavra, toda a nossa diretoria, diretoria executiva, deliberativa, já lançando o convite para você, ouvinte, para estarem conosco aqui nesses 2 dias de grande festa, de grande bênção e vitórias para a glória de Deus.
2: Eu cheguei na Deus Amor, ela tinha só 3 anos de idade. E eu encontrei uma igreja diferente, uma igreja com amor, uma igreja com muito temor a Deus e obediência. E isso mudou a minha vida, mudou meu ponto de vista e mudou o modo que eu entendi a palavra de Deus.
3: A Igreja Deus e Amor, ela começou a crescer pelos milagres e maravilhas que Jesus operava. E não somente por isso, porque ela tinha muitas orações. As orações realmente moviam a mão de Deus. E como a igreja começou a crescer com as operações que o Senhor fazia, de pessoas sendo curadas do câncer, pessoas curadas da paralisia, e isso era mostrado. Quando eu era pequena, eu via as muletas penduradas na parede da igreja. Isso foi chamando a atenção. Então, minha mãe e meu pai resolveram entrevistar as pessoas que estavam sendo curadas para passar no rádio. Aí que começou o Conte a Bênção. E outras igrejas acharam interessante e começaram a fazer o mesmo. E a Igreja Deus e Amor começou a imitar aquilo que Jesus fazia. Ele usava os milagres e maravilhas, atraía as pessoas como se fosse uma isca ao peixe e ali levava o evangelho. Foi algo maravilhoso. A Igreja Deus e Amor imitou exatamente o modelo que Jesus fez, trazendo as pessoas pelos milagres e maravilhas que ele fazia.
4: A Igreja Deus e Amor começou em muitos países, em pequenos salões. Hoje, graças a Deus, são megas igrejas. Por quê? Porque o ídolo do Senhor Jesus foi obedecido e chegamos lá, vencemos todos os grandes desafios terríveis. Eu me recordo muito bem que eu era pastor em Maracaibo, no país de Venezuela, onde a Igreja Pentecostal Deus e Amor sofreu uma das maiores divisões da história, que o nosso procurador quis ficar com toda a igreja do país de Venezuela para ele, o qual eu respondi: eu somente entregarei a igreja para você com a ordem do nosso presidente mundial, que naquela época era o missionário Davi Miranda. E aquela pessoa ficou muito brava e foi me denunciar às autoridades para que eu fosse expulso do país da Venezuela. E a graça de Deus foi tão maravilhosa que a maioria dos membros ficou com a Igreja Deus e Amor e todas as pessoas me apoiaram de tal maneira que as autoridades venezuelanas não conseguiam ter acesso a mim para supostamente me tirar do país. Sempre quando nós encontrava desafio no nosso coração, a gente tinha uma convicção que no Brasil havia milhares de pessoas que estavam de joelhos dobrados, clamando a Deus por nós. E ali vencemos, inauguramos muitas igrejas Deus e Amor, de tal maneira que hoje já estamos nos 5 continentes com a Igreja Pentecostal Deus e Amor.
5: No falecimento do missionário Davi Miranda, meu sogro, é claro que eu tive temor, como a maioria das pessoas teve, o temor de que a Igreja Pentecostal Deus e Amor não pudesse sobreviver a semelhante desastre. Foi um desastre, meus irmãos. Foi um desastre mesmo. Mas ele foi, deixou um legado que foi agarrado por muitos incluindo eu, meu filho, e a igreja prossegue.
3: Foi muito difícil a partida do meu pai, mas estou muito feliz porque a igreja permaneceu de pé. É uma prova de que esta igreja não era dele. Esta igreja é do Senhor.
6: Olha, falando em proporção, o batismo nos anos 80 era realizado praticamente em todo o estado de São Paulo, vinham para a sede, para a represa do Guarapiranga, fazer o batismo. E nesse dia, principalmente no meu batismo, foram batizados mais de 4 mil pessoas. Então isso marcou, impactou muito.
7: Nos anos 2000, o missionário Davi Miranda teve essa revelação que Deus estaria levantando uma nova safra de obreiros. E a partir desse momento, dessa revelação, eu pude observar no ministério movimento jovem começando. Eu pude ver os jovens indo evangelizar, assumindo igrejas, capitais. Eu pude ver, inclusive eu fui um desses jovens também que começou a fazer a obra, comecei a evangelizar, dirigir igreja. Então foi muito grande o mover depois que o missionário Davi Miranda teve essa revelação. Começou o projeto Expansão Jovem. O projeto Expansão Jovem começou aqui na sede mundial e se espalhou. E você vê esse grande projeto hoje aí no Brasil e no exterior também. Hoje nós vemos aqui o Ministério Regenere também. Estão cumprindo a revelação que Deus deu para o saudoso missionário Davi Miranda, que levantaria uma nova safra de obreiros. Nós vemos isso hoje aqui na nossa Igreja Pentecostal Deus é Amor.
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8: 9:58. Que bênção. Olha só. Inúmeras experiências que os servos de Deus tiveram, e isto é uma alegria muito grande nós podermos testemunhar do que Deus tem feito, do que Deus fará neste ministério tão maravilhoso, neste ministério tão poderoso para a glória de Deus. E eu convido, amado ouvinte, você que está em casa, a participar deste grande evento, que acontecerá 2 dias. E esses 2 dias nem será o suficiente para nós agradecermos a Deus por tudo quanto Ele tem feito por nós neste ministério revelado por Deus. Nós teremos aqui um ambiente climatizado, praça de alimentação, estacionamento é gratuito, chegue cedo para garantir sua vaga, pontos de apoio, meu Deus, acessibilidade garantida, garantindo que todos possam participar e se sentir bem-vindos neste grande evento aqui em nossa sede mundial. Temos uma programação especial preparada com louvores que exaltam a Deus, com todos os tempos, palavras edificantes que fortalecerão as vossa fé. As crianças, teremos atividades com o Pequeno Galileu, garantindo que toda a família também seja abençoada durante o evento. E o endereço, Avenida Prefeito Passos, número 10, na Grande São Paulo, capital. Vamos agora nos preparar para a oração do encontro com Deus. Nós estaremos agora preparados, unanimemente, unidos num só propósito, numa só fé, para buscar a Deus em espírito e em verdade. Vamos para a identificação das emissoras. Logo em seguida, nós estaremos fazendo aquela oração do encontro com Deus.
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9: Boa noite.
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12: 22 horas e 1 minuto.
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1: Glória a Deus! Que maravilha! São exatamente 10 horas e 9 minutos. Vamos falar com Deus. Faremos aquela oração de gratidão, a oração do encontro com Deus, uma oração de renovo. Nós estaremos agora intercedendo por todos vocês quantos fizeram agora seu pedido de oração. Faremos este momento de clamor e convido todos vocês também a fazer este momento de oração comigo. Portanto, ouvintes do programa Voz da Libertação, oremos ao Senhor nosso Deus. Poderoso Deus, bendito e eterno Pai, ó Deus de toda honra, todo poder e toda glória, Senhor meu Deus de maravilhas, nós queremos te render toda honra e toda glória, ó Deus tremendo e poderoso, nós nos colocamos na tua presença, ó Pai, para te buscar, ó Deus, para clamarmos, ó Pai da glória, em nome de Jesus Cristo, para buscarmos a tua presença, meu Pai, com toda a honra e toda a glória, nós queremos te render agora, Senhor, em nome de Jesus Cristo, ó Pai, confirma-nos, ó Deus, a tua misericórdia, confirma-nos, ó Pai, de amor e de bondade, a tua bênção sobre este ouvinte, a tua bênção sobre esta casa, meu Deus, obrigado, Senhor, pela família. Obrigado, Senhor, pelo trabalho, pela saúde. Senhor, pelo sustento na nossa casa, pelo pão, ó Pai, que o Senhor tem colocado em nossa mesa. Ó, Senhor, meu Pai da glória, eu quero te apresentar, meu Deus, este ouvinte que estará agora buscando, ó Pai, a intimidade com o Senhor, a ter, ó Deus, uma renovação espiritual em sua vida, em sua família, em sua casa. Pai da glória, que ele possa, meu Deus, crescer, meu Pai da glória, na fé e na obediência, ó Deus, entendimento na tua palavra, em sensibilidade. Senhor, dai-nos sensibilidade, ó Pai, para que possamos, Pai, ouvir a tua voz, assim como o Senhor falava com Moisés e ele falava com o Senhor. Assim como o Senhor chamou, ó Pai, a Samuel, quando ele estava dentro da casa dele. Deus da glória, desperta-nos, ó Pai, para buscarmos a tua presença, para buscarmos a tua graça, a tua bondade, a tua misericórdia. Ó meu Deus, de todo poder, de toda honra e toda glória, vem agir, meu Pai, nesta causa. Vem agir nesta pessoa, vem repreender, meu Pai, toda enfermidade. Senhor, tudo aquilo, ó Pai, que está atrapalhando esta pessoa, que está atrapalhando, ó Pai, esta vida, ter comunhão com o Senhor, a ter, meu Pai, a ter sensibilidade, tudo aquilo que está impedindo, meu Deus, desta pessoa reconciliar, desta pessoa voltar para a tua presença, que o Senhor possa jogar por terra, que o Senhor possa repreender este impedimento, esta barreira. Joga por terra agora, Senhor, joga por terra estas enfermidades. Pai, quantos agora se encontram enfermos, quantos agora, Senhor, se encontram debilitados, se encontram, ó Pai, em uma cadeira de roda, se encontram, ó Pai, andando, ó Deus, com moletas. Meu Deus da glória, será, meu Pai, para a tua glória, este milagre, será para a tua glória, este renovo espiritual, será para a tua glória, esta transformação, esta libertação, será para a tua glória, Deus Jeová, esta cura, este milagre, esta libertação, ó Pai, eu creio, Senhor, que o teu Filho amado, Jesus Cristo, já está agindo, já está operando nesta causa, já está operando, meu Pai, o milagre para esta pessoa. vai repreendendo esta úlcera, vai repreendendo, Pai, este tumor, vai repreendendo, ó Pai, esta dor, este formigamento, Pai, esta enfermidade nas articulações do corpo, dos ossos, toca agora, meu Pai. Toca, Senhor, nesta vida, toca, meu Pai, nesta pessoa que está enfermo, que está no hospital, que está na UTI, no CTI, toca mesmo, Senhor. Vai alcançando esta pessoa que está acamada, está no quarto, está depressivo, está com esta, Pai, crise de ansiedade, mas eu oro ao Teu Espírito Santo, nesta hora, neste momento de oração, ó Pai, que saia agora esta depressão, esta crise de ansiedade, meu Deus, esta opressão maligna que está na mente desta pessoa, caiam por terra esta síndrome do pânico, esses pensamentos torpes, estes pensamentos vãos, Pai, dai o livramento para este ouvinte, dá o livramento para esta pessoa, dai saúde para que ele possa glorificar-te o teu nome, Pai, e contar o testemunho do grande milagre, da grande bênção, ó Deus, que este tumor saia agora, que este tumor desapareça, que este tumor ele saia deste corpo, deste cérebro, deste corpo, desta pessoa, pelo poder que é no teu sangue, Pai, esta pessoa que sofre, Pai, com tratamentos médicos, está passando por momentos, ó Pai, difíceis, ó Deus, tenha misericórdia, tenha compaixão desta vida, tenha compaixão desta pessoa, tenha misericórdia desta família, deste casamento que está se acabando, que está se destruindo, mas Deus é Deus que restaura, Deus é Deus que restitui a família, Deus é Deus que restitui o casamento, ó Pai de amor, vai confirmando o grande milagre. Vai confirmando, ó Pai, a restituição, o milagre, o livramento para esta pessoa. Eu oro, Senhor, para que o Teu Espírito Santo possa visitar esta família que está no Nordeste, que está no Norte, que está em outro país. Pai, vai visitando este familiar. Visita este parente, visita, meu Pai, este ente querido, dá livramento de acidente, dá livramento de morte, dá livramento de AVC, dá livramento de ataque cardíaco, dá, meu Pai, livramento de insuficiência cardíaca, dá livramento, Pai, do derrame, dá livramento de infarto, livra, meu Pai, este irmão, esta irmã, livra do AVC, ó, meu Deus, eu sinto a Tua presença, Pai, eu sinto a Tua graça, que o Senhor está operando, que o Senhor está visitando esta pessoa que estava prestes, ó Pai, a ter, meu Pai, um infarto, que estava sentindo estas pontadas no corpo, que estava sentindo estes formigamentos no braço, meu Deus, que sentiu esta dormência na perna, meu Pai, livra mesmo, eu creio, Senhor, que o Teu Espírito Santo já está operando, Teu Espírito Santo já está libertando, já está dando saúde, fortalecimento para quem enfrenta estes tratamentos médicos, esta cura para esta pessoa que está enferma. Ah, meu Deus, em nome de Jesus Cristo, pelo poder que é no Teu sangue, seja curado agora, seja liberto deste vício, seja liberto da pornografia, seja liberto das drogas, seja liberto da bebida, seja liberto da prostituição, seja liberto agora, em nome de Jesus Cristo, Senhor, liberta esta alma que estará aprisionada, que estará acorrentada, meu Deus, eu creio no poder da oração, ó Pai da glória. Em nome de Jesus Cristo, eu creio, ó Pai, na libertação, ó Deus, eu creio mesmo, meu Pai da glória, em nome de Jesus Cristo, é por isto que oramos, é por isto que clamamos, é por isto, ó Pai, que nós intercedemos com fé, nós oramos com fé, meu Deus, eu oro pela diretoria, pela diretoria deliberativa, pela diretoria executiva. Abençoa a nossa presidente Irene Miranda, a Deus, a nossa vice-presidente Débora Miranda, pastor Lorival de Almeida, presbítero Davi Miranda Neto, pai, a nossa querida irmã Maria Josefina. Abençoa, meu pai da glória, pastor Milton Almeida, pastor Marco Magno, pastor Wilson Siqueira, pastor Jerry Adriane, pastor Fabrício Beata. Abençoa, meu pai, toda a diretoria executiva, Senhor, toda a família, todos os familiares, pai, ah, meu Deus, a Fundação Reviver, a Associação Reviver Help, todos os projetos da nossa igreja Deus e Amor. Meu Deus, venha abençoar também, ó Pai, este aniversário que acontecerá dias 13 e 14 de junho deste ano. Abençoa as caravanas, ah, Senhor, que chegarão de vários lugares, cidades, estados, para adorarem ao Teu nome nestes dois dias. Pai, abençoa as almas também. Envia as almas, ó Pai. Envia estas jovens, estes jovens que precisam de Deus, que precisam do Senhor, que precisam da libertação, que precisam da cura, que precisam do milagre, que precisam da transformação, que precisam, ó Pai, da libertação. Liberta as almas, liberta estas vidas, vai curando, ah, Senhor, estas enfermidades espirituais. Quantos estão mortos, quantos estão doentes, quantos agora precisam de ser, meu Pai, curados, de serem libertos, transformados pelo Senhor. Meu Deus, entrega a Tua bênção completa. Entrega a Tua vitória, ó Deus, para a Tua glória, meu Pai. Dá-nos direcionamento, ó Deus, a libertação dos vícios. Ah, Deus da glória, o controle da ansiedade, do medo. Quantos estão com medo agora? Quantos estão ansiosos por coisas passageiras? Mas a Tua palavra nos afirma, buscai primeiro o reino dos céus e a Sua justiça, e as demais coisas serão acrescentadas. Abençoa, meu Pai, a minha família. Visita a minha esposa, visita os meus familiares, visita o meu pai, o casamento desta pessoa, meu Deus, a família desta pessoa que está orando, que está pedindo ao Senhor a libertação para esta vida. Ó Deus da glória, entra com providência nesta causa, entra com providência na causa, na justiça, meu Deus, causas, ó Pai, financeiras, meu Deus da glória, a aposentadoria, abre portas, ó Deus. Abre portas para esta pessoa, para que ela possa glorificar-te, para que ela possa testemunhar dos milagres, das libertações, das curas, das providências que o Senhor tem para realizar nesta vida. Senhor, eu quero Te agradecer, Pai, por tudo que tens feito. Pai da glória, pedimos sabedoria, pedimos, ó Pai, direcionamento, Senhor, para que prosseguiremos, para que prosseguimos nesta campanha de preparação, para que prosseguiremos, ó Pai, continuaremos firmados na rocha, permaneceremos firmados na Tua presença, na Tua casa. Meu Deus, dai-nos saúde, dai saúde para os que estão enfermos, dai paz para aqueles que estão sofrendo, dá paz, dai graça. Aumenta a minha fé, aumenta a nossa fé, traz o fortalecimento, ó Deus espiritual, porque a Tua palavra, ela nos afirma, pela graça sois salvos, mediante a fé, e isto não vem de vós, é dom de Deus, não vem pelas obras, para que ninguém se glorie. E nós estamos aqui, ó Pai, crendo no milagre, crendo na providência do Senhor, na vida de cada irmão e cada irmã que está ouvindo esta programação, que está orando com fé, que está crendo na libertação, no milagre, em nome de Jesus Cristo, é no nome de Jesus, Pai de amor, eu oro para esta pessoa que já recebeu o milagre, você que estava enfermo, você que estava com esta gripe, você que estava com a tua imunidade baixa, você que estava com este problema de pressão alta, com este problema, meu Deus da glória, com este problema de enfermidade, você já recebeu o teu milagre, em nome de Jesus Cristo.

nome de Jesus Cristo. Você que estava com este tumor, procure este tumor no teu corpo, pois não existe mais. Jesus te curou agora deste câncer. Seja curado desta leucemia. Seja curado desta infecção nos teus rins, desta infecção nos teus pulmões, desta enfermidade no pulmão, desta enfermidade no teu sangue. Seja curado agora, em nome de Jesus Cristo. Você contará o testemunho, você contará o milagre, você recebeu o milagre de Deus aí agora. Ó, meu Deus da glória, eu creio, Senhor, que o Senhor já está operando, operando milagres e maravilhas. Ó, Deus de glória, eu creio, Senhor Jesus, eu creio, Senhor Jeová, teu Espírito Santo já está curando esta criança, este adolescente que estava enfermo, que estava internado. Internado, tira ele, ó Deus, tira esta criança, meu Pai, desta UTI, tira esta criança, deste meu Pai, desta situação difícil, ajuda ele, ajuda ela, Senhor, a permanecerem firmados na tua presença e receberem do Senhor o milagre para a tua glória, para o teu louvor. Nós queremos te agradecer, Pai, mais uma vez, ó Deus, mais uma vez, Espírito Santo da verdade, pelas tuas bênçãos e milagres para a glória de Deus.

Que maravilha, que bênção. São exatamente 22 horas e 27 minutos na Grande São Paulo. E eu já quero já fazer um convite especial para você, ouvinte, que ainda não aceitou a Cristo, não reconciliou e queira reconciliar agora, buscar a Deus, mudar esta vida. Talvez esta situação que você está enfrentando, será que vale a pena você continuar sofrendo? Será que vale a pena você continuar neste mundo de horrores, neste mundo de ilusão? Não, certamente não. Deus tem vida, e vida com abundância para te dar, para te oferecer. E eu quero fazer este apelo agora, para você que está afastado, você que precisa reconciliar, voltar para a presença de Deus. Convido você agora a fazer e repetir as minhas palavras e fazer esta oração de confissão de fé. Amém? Diga comigo, Senhor Jesus, eu estou aceitando ao Senhor

0: e suficiente Salvador da minha vida. Diga comigo: meu Deus, eu estou voltando para a tua presença. Me perdoa. Perdoa os meus pecados. Perdoa as minhas falhas, as minhas iniquidades. Perdoa, Senhor. Me ajuda a perseverar. Me ajuda a continuar firme na tua casa, na tua presença. Me restaura, restitui a minha vida, aquilo que eu perdi. Restitui, Senhor, e escreve o meu nome lá no céu, no livro da vida. Sela com teu sangue, para que eu possa estar junto com o Senhor naquele grande dia, em nome de Jesus. Amém? Seja muito bem-vindo à família Deus e Amor. Nós daremos um acompanhamento especial para você que aceitou a Cristo, entregou a tua vida para o Senhor. Envie a sua mensagem para o nosso WhatsApp, para que possamos pegar o seu endereço, pegar o seu número e também acompanhá-lo, discipular você, tá bom? DDD 11 98292-3392. E também um conselho: se você conhece alguma igreja próxima da sua casa, vai nela, congregue, faça parte do corpo de Cristo, membro da casa do Senhor, para que Deus possa cumprir a obra na sua vida que Ele tem para cumprir. Amém? Seja muito bem-vindo, Igreja Pentecostal, Deus e Amor, mais que uma igreja, uma família.
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0: horas e 32 minutos, vamos agora para o bloco de notícias com o tema família. Ouviremos agora este assunto muito importante para os nossos dias atuais. Já já nós voltamos com vocês com mais Palavra de Deus, com a nossa querida irmã Débora Miranda.
1: Obrigada pela sua audiência. A gente vai para mais informações aqui. Manobra de desengasgo. Entenda a importância dos primeiros socorros em casa. É muito comum a gente ver na internet, não é? Policiais militares, bombeiros fazendo essas manobras e que acabam realmente salvando aí muitas vidas, principalmente de crianças. Um policial militar salvou a vida de um menino inconsciente após a responsável pela criança buscar socorro desesperada no quartel. O policial realizou manobras de desengasgo enquanto se deslocava para uma policlínica, contando com a ajuda de um motorista no caminho. Exames médicos revelam que a criança sofreu uma crise epilética desencadeada pelo engasgamento com a própria secreção. Os profissionais de saúde destacaram que as manobras feitas pelo policial foram decisivas para salvar a vida desse menino. O engasgo é uma das principais causas de acidentes graves em crianças menores de 3 anos. E uma resposta rápida, já ali nos primeiros minutos, pode de fato fazer a diferença entre a vida e a morte. Por isso, é muito interessante, até essencial, que os pais, mães e cuidadores aprendam aí as manobras de desengasgo, como a manobra de Heimlich, que é muito conhecida, adaptada inclusive para as crianças. Esse procedimento simples, quando feito corretamente, expulsa o corpo estranho das vias aéreas, restaurando a respiração. O treinamento de responsáveis reduz drasticamente os riscos e aumenta as chances de sobrevivência. Sempre ligue para o SAMU ao primeiro sinal de emergência. Busque cursos de primeiros socorros pediátricos oferecidos por bombeiros, a própria Cruz Vermelha ou hospitais. Jamais, em hipótese alguma, ofereça água, comida ou sacuda a criança de cabeça para baixo. Isso pode piorar ainda, agravar, né, o caso. Aprender essa técnica não leva muito tempo, mas pode salvar a vida do seu filho ou de outra criança. Inclusão e desenvolvimento infantil. Brincadeiras pensadas de forma acessível e adaptada torna-se uma ferramenta de equidade para crianças com deficiência visual. As brincadeiras são um importante meio de exploração sensorial, compreensão do ambiente, construção de referências espaciais e desenvolvimento da autonomia. E por meio de atividades adaptadas, as crianças com deficiência visual ampliam as possibilidades de interação com o ambiente e com outras pessoas, favorecendo o desenvolvimento físico, cognitivo e emocional. Elas aprimoram as habilidades, potencializam a comunicação, ampliam o aprendizado e desenvolvem a socialização, que são fatores essenciais para uma infância saudável. Pais e familiares têm um papel fundamental ao propor atividades em grupo e criar ambientes que incentivam a interação social, sendo intencionalmente apresentadas e estimuladas. Essa mediação, ela é fundamental para ampliar oportunidades de socialização e fortalecer vínculos, isso desde os primeiros anos de vida. Então, além da família, a escola também desempenha um papel importante nesse processo, porque é no ambiente escolar que os alunos com diferentes perfis convivem e aprendem juntos. Educadores capacitados têm a responsabilidade de planejar experiências acessíveis, promover a integração entre os estudantes e estimular trocas significativas, contribuindo para a construção de um ambiente mais acolhedor e inclusivo.
2: Vinte e duas horas e 36 minutos. 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
3: Com alegria, estamos entrando em seu rádio com o espaço Eu e Mais Um. Estamos, nesta semana, falando sobre mordomia cristã, sendo mordomos dos talentos, dos dons, do nosso tempo, enfim, de tudo que Deus tem nos dado. Nós também deixamos aqui o significado de mordomia, de sermos mordomos, ou seja, administrar com diligência, com sabedoria, algo que pertence a outra pessoa. Então, em outras palavras, falando da mordomia na linguagem bíblica, é cuidar das coisas que não nos pertencem, mas têm sido dadas pelo próprio Deus. Ou seja, essas coisas são do Senhor e temos que zelar desses talentos, desses dons que Ele mesmo tem nos dado e confiado para cuidar com bastante sabedoria. Hoje eu quero falar da mordomia do tempo. E antes de seguir adiante, eu quero ainda que você pegue a sua Bíblia. É muito importante você acompanhar o nosso estudo, né, com a palavra de Deus em mãos, porque assim vocês vão lendo os versículos, porque às vezes não consigo ler porque são muitos, mas vocês vão lendo e nós vamos explicando aqui. Efésios capítulo 5, no versículo 16, eu quero ler para vocês, diz assim: portanto, vede prudentemente como andais, não como néscios, mas como sábios. Aí, versículo 16, remindo o tempo, porque os dias são maus, e pelo que não sejais insensatos, mas entendei qual seja a vontade de Deus para convosco. Olha aí, o seu tempo agora deve ser administrado. Quando você não era servo de Deus, não era crente, você usava o seu tempo como você queria. Mas agora, nós devemos administrar este tempo de acordo com o propósito de Deus. Eu vou explicar este versículo. O que é remir o tempo? A palavra remir, descoberta nesse texto que você acabou de ler, quer dizer exatamente isso. Ou seja, os minutos do tempo não podem ser desperdiçados com coisas vãs. Coisas que não vão trazer qualquer resultado para a sua vida, principalmente na ordem espiritual. Também eu leio aqui no livro de Salmos, capítulo 90, versículo 12, é um versículo bastante conhecido entre os crentes, que o Senhor diz aqui: ensina-nos a contar os dias de tal maneira. Salmos 90, 12. O que significa isso? Isso significa dar utilidade a cada dia vivido, de modo que você nunca venha a ter o senso de perda. Ah, eu perdi tempo nisso, eu perdi tempo naquilo, né? Como aconteceu com Jeremias, quando ele estava ali junto ao povo de Israel. E ele disse: passou a cega, findou o verão e nós não estamos salvos. Está em Jeremias, capítulo 8, versículo 20. A gente costuma dizer que as 24 horas do dia devem ser divididas da seguinte maneira. Geralmente a gente fala assim, né? 8 horas para o trabalho, 8 horas para o descanso, quando a gente está dormindo, e 8 horas para o serviço de Deus. Agora, se a gente ver na perspectiva da Bíblia Sagrada, esta proposta incorre em erro, porque só se submete ao Senhor apenas uma parte do tempo, né? Então, Jesus exerce o Senhorio sobre nossas vidas, sendo nós apenas os seus mordomos. Nossas atividades em qualquer área devem ser exercidas segundo a perspectiva de Deus. Vocês estão entendendo? Seja no trabalho, seja no seu lazer, no seu descanso ou na vida eclesiástica, ou seja, na vida cristã. Porque todo o tempo pertence ao Senhor e deve ser bem administrado. Isso não quer dizer que você não possa ter lazer com a sua família, descansar. Não, mas tudo que você estiver fazendo seja de maneira sábia. Que você esteja usando o seu tempo, usando cada minuto de maneira que venha edificar a sua vida, você crescer no conhecimento de Deus e edificar os que estão à sua volta. Na próxima programação, a gente vai falar mais um pouquinho sobre mordomia cristã, já agora na área financeira. Quer mandar aí uma sugestão de temas que você tem dúvida ou comentar alguma coisa que já falamos aqui no programa, alguma dúvida? O nosso WhatsApp é esse, 119-8292-3392. Estamos aguardando a sua mensagem. Fiquem na paz do Senhor, se despede Débora Miranda e até a próxima programação.
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1: 10:47, que Deus abençoe as vossas vidas, povo de Deus, olha, palavra de Deus abençoada da nossa querida irmã e cantora Débora Miranda, que traz uma edificação espiritual para as nossas vidas, para o tempo no qual nós estamos vivendo, e nós não podemos relaxar, nós não podemos estar permanecendo em uma mordomia, não é? Mas que possamos permanecer com os nossos corações firmados na presença do nosso Deus. Grato a Deus pela vida de todos vocês nesta noite abençoada. São exatamente 10:48. E eu quero agradecer a Deus por todos vocês que permaneceram conosco nesta noite abençoada, nesta programação no qual Deus preparou, nos proporcionou estarmos aqui juntos, reunidos em uma só fé, em um só propósito. Eu já quero já me despedir, mas a programação ela continuará e vocês acompanharão bloco de notícias, culto no lar, palavra de Deus com pastor Lorival de Almeida, Gálatas capítulo 5, versículo de número 22. Vocês ouvirão a pregação da palavra de Deus e serão abençoados, tá bom? Que Deus abençoe, fiquem todos com Deus. Quem esteve na mesa, Felipe Medina, e eu, seu irmão em Cristo, Diácono Lindenberg Araújo. Fiquem todos com Deus, na paz do Senhor Jesus.

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3: Obrigada pela sua audiência. Eu sou a Cristine Luiz e vamos ao momento de informação aqui na Rádio Deus é Amor. Herança digital. O que acontece com as redes sociais depois que partimos? Com a vida cada vez mais online, surge a questão da herança digital. Perfis em redes sociais, fotos na nuvem e e-mails são bens digitais. As famílias enfrentam dificuldades para acessar ou excluir contas de pessoas que já morreram. Muitas plataformas já permitem escolher um herdeiro para a conta. Então, configurar essa opção em vida facilita muito a decisão dos familiares depois. É possível decidir se o perfil será transformado em memorial ou será excluído. E sem essa definição, a família pode precisar de ordem judicial para acessar. Isso gera, né, desgaste emocional e burocrático em um momento que já é tão difícil. Além das redes sociais, existem contas com valor financeiro ou milhas. Esses ativos digitais também devem fazer parte do planejamento sucessório. Deixar senhas importantes com alguém de extrema confiança é muito prudente. Ou utilizar gerenciadores de senha que permitam acesso de emergência. Pensar sobre isso não é atrair algo ruim, é organizar a vida. A tecnologia trouxe facilidades, mas também novas responsabilidades. Cuidar do legado digital é uma forma de preservar a memória. A organização hoje evita problemas para quem amamos amanhã. Fruta da época. Consumir alimentos da estação ajuda o bolso e a saúde. Ir à feira e escolher as frutas da estação é uma atitude inteligente. Produtos de época são cultivados em condições ideais de clima. Por isso, eles crescem com menos intervenção química e agrotóxicos. O resultado é um alimento mais saboroso, nutritivo e natural. Então, além da qualidade, o preço costuma ser muito mais baixo. A grande oferta do produto no mercado faz o valor cair para o consumidor. Comprar o que não está na época custa mais caro e tem menor sabor. A natureza oferece o que o nosso corpo precisa em cada temporada. Variar a alimentação conforme o calendário enriquece a sua dieta. E isso garante a ingestão de diferentes vitaminas e minerais ao ano. Incentivar as crianças a provarem as frutas da estação cria bons hábitos. A economia feita na feira pode ser usada em outras necessidades. Pesquisar quais são os produtos do mês ajuda a planejar o cardápio. Conversar com o feirante é a melhor forma de saber o que está bom. Aproveitar a safra é respeitar o ciclo da terra e valorizar o campo. E claro, comer bem e barato é possível, com sabedoria e informação.
1: Às 22 horas e 54 minutos. 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

0: 23:03.
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3: Pai do Senhor, irmão. Shalom Adonai, shalom. Quem deseja paz aí, levanta a mão e diga shalom. Lá em Jerusalém, meus irmãos, é a saudação bem conhecida, né? Shalom, shalom. Shalom, shalom, shalom. O que quer dizer? Eu não sei, nem sei o que eu falei, mas shalom eu sei que é paz. Paz do Senhor. Aos Gálatas 5, 22.
4: Gálatas 5, 22.
3: Aleluia. Mas o fruto do Espírito é.
4: O fruto do Espírito é.
3: Caridade.
4: Amor.
3: Gozo.
4: Gozo.
3: Paz.
4: Paz.
3: Tem mais um pouquinho. Eu vou parar aqui na paz.
4: Vou detenerme na paz.
3: Diga comigo a paz do Senhor.
4: Diga comigo a paz do Senhor.
3: Diga comigo shalom.
4: Diga comigo shalom.
3: Shalom.
4: Shalom.
3: Toma os seus lugares em nome de Jesus Cristo.
4: Toma seu centro em nome de Cristo.
3: Quando nós falamos de paz do mundo, nós falamos dessa paz que é a ausência de guerra.
4: Paz do mundo, falamos dessa ausência de guerra.
3: Essa paz do mundo que é a ausência de conflitos.
4: Paz, ausência de conflitos.
3: Mas nem essa paz o mundo tem mais.
4: Essa paz o mundo já tem.
3: Mas essa questão de guerra, essa questão de violência é em São Paulo, é nos Estados Unidos, é em Israel, é na Europa. Bobeou, tem um matando o outro.
4: A questão de guerra em todos os lugares, em diferentes países.
3: Por isso, meus irmãos, que eu li esse versículo.
4: Por isso eu leio este versículo.
3: Mas o fruto do Espírito é.
4: O fruto do Espírito é.
3: Tal, tal, tal e paz.
4: Tal, tal, tal, tal e paz.
3: Essa paz é shalom, como eu disse a vocês.
4: Essa paz é shalom, como eu disse.
3: Que nas línguas semíticas aparece com o sentido, não só de paz, ausência de guerra, não. Mas é a questão de ser completo, cheio, ser pleno.
4: Em línguas semíticas é visto como pleno, completo.
3: Aparecendo no texto o sentido da paz abrangente como salvação, preste atenção, prosperidade,
4: aparece no texto visto como prosperidade
3: para indivíduos e nações.
4: Para indivíduos e nações.
3: E nós temos, meus irmãos, uma explanação bem, eu diria, interessante até no nosso dicionário.
4: Temos explicação esta no dicionário.
3: A palavra shalom significa harmonia.
4: A palavra shalom significa harmonia.
3: Plenitude.
4: Plenitude.
3: Tranquilidade.
4: Tranquilidade.
3: Bem-estar.
4: Bem-estar.
3: Saúde física.
4: Saúde física.
3: Prosperidade.
4: Prosperidade.
3: Contentamento.
4: Contentamento.
3: Tudo isso é o significado da palavra shalom.
4: Todo isso é o significado da palavra shalom.
3: Que é exatamente a palavra que o Senhor Jesus se utiliza quando ele diz, deixo-vos a paz.
4: É a palavra que Jesus usa dizendo, os deixo a paz.
3: A minha paz eu vos dou.
4: Mis paz os dou.
3: Eu não vou lá dou como o mundo a dar.
4: Não la dou como o mundo la dá.
3: Não temas e não se atemorize.
4: Não temas e não te atemorizes.
3: Não é a paz, meus irmãos, exatamente a que nós estamos pedindo.
4: No espaço que estamos pedindo
3: em relação à violência do Rio,
4: em relação à violência do Rio,
3: da violência do mundo,
4: violência no mundo.
3: Claro que nós estamos pedindo a paz.
4: Claro que pedimos a paz.
3: A ausência de bala perdida.
4: A ausência de bala perdida.
3: A paz.
4: A paz.
3: A ausência de tiros de fuzil.
4: A ausência de disparos de fuzis.
3: Mas no nosso dia de petição por paz.
4: Nós
3: vamos ser mais abrangentes. Nós vamos falar com Deus. Nós queremos o shalom do Senhor, não só para o Rio, mas esse dia vai ser especialmente para o Rio.
4: É um clamor especialmente para o Rio nesse dia.
3: Nós queremos esse shalom do Senhor, que é essa plenitude de paz.
4: Queremos o shalom do Senhor, que é plenitude de paz.
3: Que é essa completude, estar cheio, estar pleno da paz do Senhor.
4: Completo, pleno da paz do Senhor.
3: No sentido da paz, da salvação, da prosperidade, da proteção de indivíduos, cidades e nações.
4: No sentido da paz, prosperidade para cidades, indivíduos e nações.
3: Essa paz, meus irmãos, não é para qualquer um, não.
4: Essa paz não é para qualquer um, irmãos, não.
3: Porque essa paz completa somente Deus a pode dar.
4: Porque essa paz completa somente Deus a pode dar.
3: Quando Deus fez o homem e colocou no jardim, o homem tinha qualidade de vida. Eu gosto de falar sobre isso.
4: Quando Deus fez o homem no Edém, ele pôs qualidade de vida ao homem.
3: Ele não tinha guerra.
4: Ele não tinha guerra.
3: Eu acredito que Adão e Eva no jardim nunca deram uma briga.
4: Creio que Adão e Eva nunca se pelearam no jardim dele.
3: Adão nunca falou sua lambisgoia e ele seu gordinho, não.
4: Nunca se insultaram entre si.
3: Viviam tranquilamente, não tinham nenhum tipo de enfermidade.
4: Viviam tranquilamente, não havia enfermidades.
3: Não tinham preocupações com inflação, com dinheiro, com assalto, com roubo, nada disso.
4: Com inflação, com assalto, com roubo, dinheiro, nada.
3: Não tinham nenhum medo do futuro, viviam o presente muito bem, sabiam que o futuro estava assegurado se eles se mantivessem firmes.
4: Não tinham medo ao futuro, sabiam que estariam seguros e estariam firmes.
3: Havia harmonia.
4: Havia harmonia.
3: Havia tranquilidade, havia bem-estar.
4: Havia tranquilidade e bem-estar.
3: Até que veio o inimigo e enganou.
4: Até que veio o inimigo e
3: enganou Adão, perdão.
4: Adão.
3: E eles envergonhados tiveram que sair da presença de Deus.
4: Avergonzados tiveram que sair da presença de Deus.
3: Perderam a paz com Deus.
4: Perderam a paz com Deus.
3: Perderam a paz consigo mesmos.
4: Perderam a paz consigo mesmos.
3: E perderam a paz, essa paz que nós estamos falando sobre ela também, a paz que é a ausência de guerra, porque pouco depois nós já vimos o primeiro assassinato.
4: E perderam a paz, a paz que hablamos de falsa de
3: quando Caim matou Abel.
4: Quando Caim matou Abel.
3: Mas não foi isso que Deus quis para o homem, não.
4: Mas isso é o que Deus quis para o homem.
3: Deus sempre quis para mim e para você uma vida de paz. Diga comigo, paz.
4: Deus sempre quis para nós uma vida de paz.
3: Fala para a pessoa que está ao seu lado a paz do Senhor, irmão. Essa não é a paz que o exército conquista para nós. Essa não é a paz que a polícia militar busca preservar para nós. Essa é a paz do Senhor. Essa é a paz que preenche todos, eu vou dizer, os arredores de qualquer tipo de paz que possa existir.
4: A paz que tem ao redor de qualquer tipo de paz que pode existir.
3: Adão e Eva perderam.
4: Adão e Eva perderam.
3: Por influência maligna, é verdade.
4: Por influência maligna, é verdade.
3: Mas por decisão própria.
4: Por decisão própria.
3: Isaías dizia que o seu nome será.
4: Isaías dizia que o seu nome será.
3: Conselheiro.
4: Consejero.
3: Deus forte.
4: Deus fuerte.
3: Pai da eternidade.
4: Padre eterno.
3: E príncipe da paz.
4: Príncipe da paz.
3: Não existe paz sem o príncipe da paz.
4: Não há paz sem o príncipe da paz.
3: Podem se levantar políticos do mundo inteiro, pacificadores do mundo inteiro, pode conseguir algum tipo de paz.
4: Pode levantar-se políticos ou pacificadores, pode haver algum tipo de paz.
3: Mas a paz do Senhor, o shalom do nosso Deus, só o Senhor Jesus Cristo pode nos dar e está à disposição de nós todos. O mundo precisa de Jesus Cristo como príncipe da paz.
4: O mundo necessita de Cristo como príncipe da paz.
3: E ele se oferece para ser a nossa paz.
4: Ele se oferece para ser nossa paz.
3: É muito importante, meus irmãos, essa paz. Não há paz a não ser que Deus esteja envolvido no processo.
4: É muito importante esta paz. Não há paz se Deus não está envolto no processo.
3: Existem países no mundo que são países extremamente, não só pacíficos.
4: Há países no mundo que não somente são extremamente pacíficos,
3: mas eu diria muito mais pacificados.
4: Eu diria mais pacificados.
3: Países pequenos onde existe uma ordem completa.
4: Países chicos onde há leis completas.
3: Ordem completa.
4: Ordens completas.
3: Mas o que acontece é que a partir do momento que você tira a autoridade,
4: que passa que a autoridade,
3: a partir do momento que você diz não, o nosso país não vai ter mais policiamento, não vai ter mais lei, mas cada um tem que ter a consciência da paz. Você faz isso, você percebe quem são as pessoas.
4: Desde que quitas da polícia, às vezes vê como são as pessoas.
3: Recentemente nós tivemos um caso.
4: Recentemente houve um caso.
3: De pessoas educadas.
4: De gente educada.
3: Pessoas de primeiro mundo.
4: Gente de primeiro mundo.
3: E terminou o campeonato de futebol americano.
4: Terminou o campeonato de futebol americano.
3: E na cidade do time que foi vencedor.
4: E na cidade do equipo onde han vencido.
3: Ao invés de só comemorarem.
4: Em lugar de solamente festejar.
3: Não.
4: Não.
3: Pessoas educadas.
4: Gente educada.
3: Pessoas de primeiro mundo foram fazer saques.
4: Gente de primeiro mundo hicieron saqueo.
3: Foram destruir lojas.
4: Destruyeron las tiendas.
3: Partiram para a briga.
4: Fueron a la pelea.
3: Se deixaram envolver pelo ambiente.
4: Se deixaram envolver por el ambiente.
3: E nós vemos, meus irmãos, que é só afastar, por exemplo, polícia, por mais que o país seja educado.
4: Solamente se apartar da polícia e por mais que seja educado o país.
3: Aquele sentimento completo de paz desaparece.
4: O sentimento completo de paz desaparece.
3: Porque essa é a paz que é patrocinada pela força.
4: Isso é a paz patrocinada por la fuerza.
3: Se você roubar, a polícia te pega e te põe na cadeia.
4: E rouba, se o policia te agarra e te põe na cárcel.
3: Se você quiser entrar em atrito com a polícia, você leva um tiro e você morre.
4: Se queres pelar com a polícia, te disparam e mueres.
3: Então, na verdade, parece até que é uma paz que é comprada.
4: Mas parece uma paz que é comprada.

0: mas que ela é, na verdade, construída a partir do momento que existem pessoas para manterem essa paz.
1: Uma paz construída desde que há pessoas para que construam essa paz.
0: Nós tivemos aí aquela enchente.
1: Tivemos essa inundação.
0: Que matou milhares de pessoas e no meio da enchente tinha gente roubando outras pessoas.
1: Matou milhares de pessoas e houve gente roubando.
0: Alguns se recusavam a sair de casa porque se saíssem eram roubados.
1: Alguns se recusavam a sair da casa porque senão seriam roubados.
0: Tivemos dois estados do Brasil que a polícia entrou em greve.
1: Tivemos dois departamentos aqui em Brasil.
0: Até supostos cristãos foram flagrados roubando lojas, roubando acessórios, roubando coisas para casa.
1: Policiais entraram em huelga e pessoas sendo
0: uma vergonha.
1: Roubaram as tiendas, uma vergonha.
0: Esse é o tipo de paz que o mundo conquista.
1: O tipo de paz que o mundo conquista.
0: É uma paz que é conquistada através da força.
1: Paz conquistada através da força.
0: Mas não é que as pessoas realmente têm essa paz.
1: Não é que a gente tem essa paz.
0: Que as impede de praticarem atitudes de guerra, atitudes hostis contra outras pessoas. Por isso que é importante a paz de Deus. Sem Deus não há paz. A pessoa que tem Deus na sua vida não precisa da polícia para viver em paz. A pessoa que tem Deus em sua vida, na pessoa do Pai, do Filho e do Espírito Santo, essa pessoa sabe como se comportar diante das situações mais perigosas e ser uma pessoa pacificadora.
1: Sabe como comportar-se ante situações difíceis e ser pacificador.
0: E a Bíblia Sagrada fala que são muito felizes, bem-aventurados os pacificadores. Nós precisamos da paz.
1: Necessitamos da paz.
0: Mas não há paz se não há Deus.
1: Não há paz se não há Deus.
0: Não há paz se não há a presença de Deus atuando na vida das pessoas.
1: Não há paz se não há Deus atuando na vida da gente.
0: Primeiro passo para nós termos a paz, meus irmãos, é nós termos paz com Deus. Digam comigo, paz com Deus.
1: Paz com Deus.
0: A paz com Deus é a justificação.
1: A paz com Deus é a justificação.
0: É o perdão dos nossos pecados.
1: O perdão de nossos pecados.
0: É a aproximação que nós praticamos em relação ao nosso Deus.
1: É a aproximação que criamos ante nosso Deus.
0: Através dessa paz.
1: Através dessa paz.
0: Que algumas pessoas chegam a dizer que essa paz é tipo um ato jurídico de Deus. Que diz que pelo processo somos todos considerados perdoados.
1: Diz que por el proceso somos todos perdonados.
0: Pelo sacrifício da substituição que Cristo praticou na cruz do Calvário. Ou seja, ele morreu no nosso lugar.
1: Ele morreu em nosso lugar.
0: Ele pagou uma conta que nós devíamos.
1: Pagou conta que devíamos.
0: Então isso é uma coisa que nos traz paz com Deus.
1: Algo que nos traz paz com Deus.
0: Todos nós precisamos ter paz com Deus.
1: Todos necessitamos paz com Deus.
0: Isso é igual em tudo e para todos.
1: Isso é igual em todo e para todos.
0: Todos aqueles que vêm ao Senhor.
1: Los que vienen al Señor.
0: Tem a oportunidade de dizer que estão reconciliados com Deus através de Jesus Cristo.
1: Tem oportunidade de dizer que está reconciliado.
0: Não tem diferença.
1: Não há diferença.
0: De pessoa para pessoa.
1: De persona para persona.
0: Não tem tamanho, não tem nível.
1: Não há tamanho nem nível.
0: Não é porque eu sou do terceiro mundo, tem gente que é do mundo zero, sei lá, ou você se acha mais rico ou mais bonito que eu. Essa possibilidade é igual para todas as pessoas.
1: Não importa a posição social, sim, não é igual para todas as pessoas.
0: Jesus morreu por todos nós.
1: Jesus morreu por todos.
0: Deus amou o mundo de tal maneira que enviou o seu Filho unigênito para morrer por todos nós. Não foi por um ou pela metade, mas por todos. E todos aqueles que creem nele, esses têm a vida eterna, é o que diz a palavra de Deus. Esses adentram uma esfera, a esfera chamada a paz com Deus. Nós não olhamos mais Deus como aquele justiceiro que muitas pessoas pensam que Deus é assim, que fica com uma flecha na mão procurando quem possa matar, dar uma flechada por fogo. Deus não é assim, não.
1: Como um justiciero que está com o arco para
0: Deus oferece o perdão.
1: Deus oferece o perdão.
0: E a partir do momento que nós recebemos o Senhor Jesus que morreu por nós em nosso lugar na cruz do Calvário, nós temos essa paz com Deus.
1: Recebemos a Cristo no seu coração, temos a paz com Deus.
0: Você já tem a paz com Deus?
1: Já tens tu a paz com Deus?
0: Você já tem a paz com Deus?
1: Já tens tu a paz com Deus?
0: Se você não tem, não saia daqui hoje sem ter essa paz com Deus.
1: Se não a tens, não saia daqui sem estar com a paz de Deus.
0: E além da paz com Deus, existe a paz de Deus.
1: E a paz com Deus também existe a paz de Deus.
0: A paz de Deus que é diferente em intensidade.
1: A paz de Deus é diferente em intensidade.
0: Porque ela acontece a partir do momento que nós vamos produzindo um relacionamento direto com Deus.
1: Toda vez que produzimos contato direto com Deus.
0: Essa paz de Deus.
1: Essa paz de Deus.
0: Ela vai trazendo a nós uma fortaleza ao redor da nossa mente. Ela vai trazendo, meus irmãos, um sentimento diferenciado em relação
1: às
0: pessoas que nós éramos.

0: de ter essa paz com Deus, estamos agora produzindo essa paz de Deus na nossa vida. É um descanso interior que nós temos que nos tranquiliza. E essa tranquilidade nos faz agirmos de forma diferenciada.
1: Essa tranquilidade nos faz actuar de forma diferenciada.
0: Em qualquer circunstância da nossa vida.
1: Em qualquer circunstância da nossa vida.
0: É o shalom abrangente de Deus nos alcançando.
1: Esse é o shalom que alcança a nós.
0: Essa paz é fruto desse relacionamento com o Senhor.
1: Paz fruto pela relação com Deus.
0: O Senhor Jesus nos deixou essa paz e nos oferece essa paz.
1: Nos oferece esta paz.
0: A partir do momento que nós estamos em paz com Deus.
1: Desde que estamos em paz com Deus.
0: Que nós temos a paz de Deus.
1: Temos a paz de Deus.
0: Que nós podemos oferecer às outras pessoas essa paz de Deus.
1: A nós todos oferecemos a paz de Deus.
0: Tem uma igreja que ao invés de falar a paz do Senhor, fala a paz de Deus.
1: A gente que habla em lugar
0: como para nós, paz do nosso Senhor é Deus, paz do Senhor está muito bom.
1: Como nosso Senhor é Deus,
0: mas paz de Deus também serve.
1: A paz de Deus também serve.
0: Para que criar confusão nessa questão paz de Deus, paz do Senhor? A paz de Deus é a paz do Senhor. Quem tem Deus tem o Senhor e ponto final, pronto.
1: Confusão, paz de Deus, paz do Senhor é o mesmo e listo.
0: Tem que criar confusão nisso.
1: Não é que criar confusão nisso.
0: Não.
1: Não.
0: A partir do momento que nós temos essa paz de Deus na nossa vida.
1: Desde que temos essa paz de Deus na nossa vida.
0: Mais uma vez eu repito que vem com esse relacionamento com o nosso Deus.
1: Desde que vem na relação com nosso Deus.
0: Nós nos tornamos pessoas diferentes.
1: Nós somos gente diferente.
0: Porque nós começamos a desfrutar.
1: Começamos a desfrutar.
0: E a fazer exalar da nossa pessoa.
1: E a ser exalar da nossa pessoa.
0: Esse fruto do Espírito chamado.
1: E o fruto do Espírito chamado.
0: Paz.
1: Paz.
0: Paz.
1: Paz.
0: As pessoas querem paz.
1: A gente quer paz.
0: O mundo precisa de paz.
1: Necessita del mundo de paz.
0: Então, o Senhor Jesus deixou essa paz.
1: Senhor Jesus deixou esta paz.
0: O Senhor Jesus nos está declarando.
1: Jesus nos está declarando
0: que nós precisamos dessa paz.
1: Que necessitamos esta paz
0: para que possamos viver uma vida de paz.
1: Para poder viver vida de paz.
0: Quando nós começamos a tomar atitudes de pessoas que têm um relacionamento com Deus.
1: Quando tomamos atitude de gente que tem relação com Deus.
0: Nós nos poupamos.
1: Nos guardamos.
0: De criar situações de guerra.
1: De criar situações de guerra.
0: Alguns jovens entraram num posto de gasolina.
1: Jovens entraram num posto de gasolina.
0: E por uma questão de usar um banheiro ou não.
1: E por usar um banho ou não. A questão...
0: Dois terminaram mortos e um ferido.
1: Dois morreram e um ferido.
0: Meu Deus.
1: Meu Deus.
0: Que situação.
1: Que situação?
0: Essa é uma situação de guerra, porque
1: situação de guerra.
0: As pessoas envolvidas naquele momento certamente não estavam em paz com Deus e nem tinham a paz de Deus.
1: A gente envolta nesse instante não tinha paz com Deus nem estava na paz de Deus.
0: Porque senão não teriam matado um ao outro, agredido um ao outro, enfim.
1: Não se haveriam matado um ao outro ou agredido um ao outro.
0: Quando nós temos esse relacionamento com Deus, nós nos tornamos pacificadores, nós sabemos pacificar situações.
1: Quando temos relação com Deus, somos pacificadores, sabemos pacificar situações.
0: Ao invés de colocar lenha na fogueira para criar confusões, brigas e mortes.
1: Ao invés de pôr lenha na fogueira e criar peleas e mortes.
0: Nós sabemos falar palavras.
1: Sabemos dizer palavras.
0: Que pacificam as situações mais complicadas.
1: Pacificam situações mais complexas.
0: Quando nós vemos situações de guerra.
1: Quando vemos situação de guerra.
0: Nós nos levantamos para falar da paz.
1: Nos levantamos para falar da paz.
0: Para falar do amor de Deus.
1: Hablar del amor de Dios.
0: No Salmo 122, a Bíblia Sagrada nos fala para nós orarmos pela paz em Jerusalém. Não é só em Jerusalém, não. No mundo inteiro.
1: Salmo 122 diz que orar por la paz em Jerusalém e também no mundo inteiro.
0: Porque a Bíblia Sagrada nos manda orar pela paz. E nós vamos orar pela paz.
1: Porque a Bíblia manda orar por la paz, oraremos por la paz.
0: A Bíblia Sagrada nos fala ainda, meus irmãos.
1: A Bíblia diz todavia, irmãos meus.
0: Que nós devemos deixar a paz de Deus governar em nossos corações.
1: Que a paz governa em nosso coração.
0: Está em Colossenses no capítulo 3.
1: Colossenses capítulo 3.
0: Porque assim nós vamos transmitir ao mundo não palavras de guerra, não palavras de brigas, não palavras de fofocas, contendas, de soluções, não. Mas vamos falar palavras de paz e esse mundo será um pouquinho melhor.
1: Assim transmitiremos palavras que não são de peleia ou de guerra, sino palavras
0: você
1: de paz.
0: Recebe a paz de Deus.
1: Receba tu a paz de Deus.
0: Você recebe, ou seja, você vive na plenitude da paz com Deus.
1: Vive na plenitude da paz de Deus.
0: E você passa a ser um instrumento da paz do Senhor nesse mundo. Pessoa diferenciada.
1: Gente diferenciada.
0: A Bíblia Sagrada ainda nos fala, se não me falha a memória, no Salmo 34, para nós buscarmos a paz e seguir essa paz, buscar a paz e seguir. É assim que diz a palavra de Deus.
1: Salmo 34, seguir a paz de Deus, buscar e seguir.
0: Nós precisamos dessa paz para viver melhor.
1: Necessitamos dessa paz para viver melhor.
0: Para nos livrarmos um pouco dessa ansiedade do dia a dia.
1: Para livrarmos da ansiedad del día a día.
0: Eu sei que muitos irmãos que estão aqui vivem uma vida de ansiedade, uma vida de medo.
1: Sei que muitos aqui vivem ansiosos e com medo.
0: Mas a partir do momento que nós começarmos a buscar essa paz e sermos instrumentos da paz de Deus, muita coisa pode mudar ao nosso redor.
1: Através do que buscamos ser instrumentos da paz de Deus, muitas coisas podem cambiar ao redor.
0: Romanos 12, 18, a Bíblia Sagrada nos fala para nós vivermos em paz com todos.
1: Romanos 12, 18, diz que vivamos em paz com todos.
0: Nós vivemos em paz com todas as pessoas.
1: Com todas as pessoas.
0: Nós vemos tantas brigas por causa de picuinhas.
1: Vemos tantas peleas por causa
0: pequenas. Vemos tantas brigas por causa da nossa soberba, do nosso orgulho.
1: Tanta peleia por

0: miséria que uma pessoa possa viver. Porque nós não queremos seguir essa paz. Porque nós não queremos ter essa paz. Porque nós não recebemos essa paz que Jesus nos deixou. E muitas pessoas terminaram mortas prematuramente. E não só mortas fisicamente, algumas mortas espiritualmente. Você precisa dessa paz, você precisa desse Deus, você precisa desse Cristo, do príncipe da paz na sua vida, para que você possa ser o elemento propagador da paz na sua casa, para que você possa ser o elemento propagador da paz onde você trabalha, para que você possa falar em nome de Jesus e pacificar situações de morte e o nome do nosso Deus ser glorificado. Antigamente se chamava de ímpio. Os que não eram judeus.
1: Os que não eram judíos.
0: Os que não eram hebreus.
1: Quem não era hebreu.
0: Mas hoje a gente sabe que quando a gente fala de ímpio, a gente fala do inconverso.
1: Sabemos que dizer ímpio é falar do inconverso.
0: Aquele que resiste o Deus Todo-Poderoso, o Deus da paz.
1: Resiste ao Deus Todo-Poderoso da paz.
0: E a Bíblia Sagrada fala que os ímpios jamais terão paz.
1: A Bíblia diz que os ímpios jamais terão paz, tendrão paz.
0: Para os ímpios não há paz, diz o Senhor, Isaías capítulo 48, no versículo 22. Para os ímpios não há paz.
1: Para os ímpios não há paz, diz a palavra de Deus.
0: Para o inconverso não há paz.
1: Para o inconverso não há paz.
0: Pode vir a força de paz da ONU e pacificar, entre aspas, o Brasil inteiro.
1: Pode vir a força de paz de qualquer lugar do mundo inteiro.
0: Pode vir, enfim, seja lá o que for, se não for a paz de Deus, não há paz.
1: Se não for a paz de Deus, não há paz.
0: Se não for a paz do Senhor, não há tudo isso que a Bíblia Sagrada traduz como a paz de Deus. Não há harmonia, não há plenitude, não há tranquilidade, não há bem-estar, não há prosperidade, não há saúde física, não há contentamento, não há salvação. O shalom de Deus é isso, a paz de Deus é isso. Se Deus não estiver no negócio, não tem essa paz. Em 1918 aconteceu a reunião em prol da paz. Mas lá para 1937, 38, nós já tínhamos uma outra guerra avassaladora. Nesse exato momento, depois de tratados de paz, reuniões de paz, cessão de direitos para isso, para aquilo, é país pagando para aquele outro lá e para o outro, dá dinheiro para não haver paz. Mas nós temos aí os Kim Jong-un.
1: De tratados de entre um e
0: outro, ameaçando o mundo inteiro com bomba nuclear. Nós temos aí também outros grupos que não dizem abertamente, mas nós sabemos que são grupos perigosos. Nós temos o grupo da bomba atômica que está aí, está em paz porque estão recebendo dinheiro desse ou do outro país. Mas tira o recurso para ver o que é que acontece, ameaçam o mundo inteiro. Ué, mas não tem reunião de paz daqui e dali, não existe Organização das Nações Unidas? Existe. O Brasil esteve tantos anos no Haiti, o irmão Osmar esteve lá, sabe como é que é? Estiveram lá os boinas azuis do Brasil, tanto tempo lá no Haiti, promoção da paz, e tem paz no Haiti? Se não há Deus, não há paz nem dentro da sua casa, quanto mais nos cantos mais escondidos desse planeta. A guerra alcançou um nível tão alto e tão ridículo. Que hoje em dia basta você abrir a internet para você ver. Não é só filho contra pai, não é só irmão contra irmão. Hoje em dia alcançou-se o ridículo, meus irmãos, de ver igreja contra igreja, Cristo combatendo contra Cristo, se é que é Cristo de verdade. E aparece todo tipo de gente, não produzindo a união das igrejas, dos povos e da fé do povo, não.
1: Todo tipo de gente, não somente afetando a
0: fé. O que mais nós vemos, meus irmãos, são desagregadores.
1: Há desagregadores do que há.
0: Bandidos do Evangelho.
1: Bandidos do Evangelho.
0: Desfigurando totalmente a imagem do nosso Senhor Jesus Cristo.
1: Desfigurando a imagem de Jesus Cristo.
0: Falando com arrogância, com mentira, produzindo guerra, contenda entre os povos, até os povos evangélicos em contenda.
1: Arrogantes,
0: que tipo de paz é essa?
1: Que tipo de paz é esta?
0: Essa não é a paz do Senhor, não.
1: Essa não é a paz do Senhor.
0: Que tipo de gente é essa?
1: Que tipo de gente é esta?
0: Essa gente não tem a paz de Deus em sua vida, porque quem tem a paz de Deus na sua vida pacifica. Quem tem a paz de Deus em sua vida é diferenciado. Agora

0: produzem guerras.
1: Agora quem produz guerra?
0: Os que produzem contendas, esses são ímpios, e para os ímpios não há paz, diz o Senhor. Mas para você que recebe o Senhor Jesus como seu Salvador, a palavra Shalom para você é essa paz completa que eu acabei de falar para você. Ela te tranquiliza. Ela te traz bem-estar. Ela te faz adentrar a todas as qualidades e benefícios do reino de Deus, do reino invisível, que já está atuante entre nós. Adentra aos portais do reino de Deus. João Batista dizia: chegado o reino de Deus. Jesus está dizendo: é chegado o reino de Deus. O pastor Lorival de Almeida está dizendo: é chegado o reino de Deus. Adentra a esse reino pelo portal da paz que Jesus está dizendo: eu te deixo a minha paz, eu te dou a minha paz. E você vai viver que nem Adão e Eva no paraíso, tranquilo, futuro garantido. Que venham os capetas do jeito que quiserem vir. Eu não estou nem aí, porque eu estou com Deus, está com Deus, está com o Pai, está com Deus, está com tudo. Receba a paz de Deus, recebendo Jesus como seu Salvador. Pisa na cabeça de Satanás e fala: espírito da guerra, espírito da contenda, você só vai conseguir vencer o ímpio, porque eu sou de Deus, Jesus está na minha vida, eu desfruto, eu transmito, eu sou um pacificador da paz de Deus. Sai fora, capeta do inferno! Você vai dizer em alta voz: eu sou um justificado,
1: sou justificado.
0: Eu sou um perdoado,
1: eu sou perdonado.
0: Eu estou pertinho de Deus.
1: Estou cerquita de Deus.
0: Eu sou um abençoado.
1: Eu sou bendecido.
0: O meu nome está no livro da vida. Eu não tenho futuro que temer.
1: Meu nome está no livro da vida. Não tem futuro que tenha que temer.
0: Por mais que você me ataque, Satanás, use alguém para me atacar.
1: Por mais que me ataque, Satanás, use alguém para que me ataque.
0: Eu só posso devolver dizendo: Jesus te ama. Que a paz de Deus esteja contigo. A paz do Senhor está comigo. Receba essa paz.
1: Devolver dizendo: Jesus te ama. Deus te ama. Na paz de Deus esteja contigo.
0: É fruto do Espírito.
1: Desfruta do Espírito.
0: Desfrute.
1: Desfrute-lo.
0: Tenha essa paz no seu coração.
1: Tenha essa paz no seu coração.
0: Busque essa paz a partir de hoje.
1: Busque essa paz desde hoje.
0: Receba essa paz a partir de hoje.
1: Receba essa paz desde hoje.
0: E seja um pacificador.
1: E seja pacificador.
0: Que terminem as futriquinhas.
1: Que terminem as peleas.
0: Que quando você chegar na sua casa, você se sinta num pedacinho do céu.
1: Quando chegas a tua casa, te sientas num pedacito del cielo.
0: Quando você chegar na sua casa, meu irmão, olha a sua esposa querida, que saudade de você. Dá cá uma beijoca, vai. Tá bom, feijãozinho já, vou te ajudar a lavar a louça. São coisas de pessoas que têm a paz. Ajudar a lavar a louça é meio demais, né? Mas tá bom, eu ajudo lá em casa também quando precisa. Não quer dizer nada, quer dizer que nós estamos vivendo uma vida a dois perfeita.
1: Uma vida a dois perfeita.
0: A irmãzinha, quando chega em casa, vê os filhos, vê a família, dá um abraço em cada um. Que maravilha poder estar com vocês no lar. Chegando na igreja, ao invés de olhar para a irmã e falar aquela lambisgoia, não, não suporto aquela mulher, pai do senhor, irmã, mas não fica perto de mim, não. Eu amo a irmã, mas não quero ficar perto. Não, não, não. Chegando na casa, aqui é um recinto de paz. Deus está nesse lugar. Para com a contenda, para com o mexerico. Assim você não vai ser abençoado, assim você não vai ser curado, assim você não vai ser prosperado. Na casa de Deus é um lugar de paz. É um lugar onde nós podemos aprender a paz de Deus e receber a paz de Deus, conviver uns com os outros em paz, em harmonia, em perfeita harmonia de Deus. Quando entrar dentro do ônibus,
1: quando entrar no autobus,
0: bom dia, motorista, minha gente, bom dia, paz do Senhor para todo mundo, ou enfim, que Deus esteja com vocês, que o Senhor nos guarde nesse dia. Não entrar no ônibus com aquela cara feia, esse motorista, ei, Deus me livre, ixi, vou ter que sentar perto daqui. Eita, não, não, para com isso, você vai morrer mais cedo, porque esse tipo de sentimento prejudica as pessoas, prejudica o estômago, prejudica o coração, prejudica o intestino, prejudica tudo, prejudica a sua mente. E espiritualmente o diabo passa a possuir a sua mente.
1: Esse tipo de sentimento afeta ao corpo e também o diabo afeta a tua mente.
0: É muito melhor entrar. Bom dia, minha gente. Tudo bem aí? Vamos cantar um corinho? Tem gente que canta. Bom, tem
1: um corito.
0: Que a paz de Deus esteja convosco, meus irmãos.
1: A paz de Deus esteja com vocês, irmãos meus.
0: Muita paz de Deus para vocês. É o desejo de Deus para vocês.
1: É o desejo de Deus para todos vocês.
0: Com a paz de Deus, vocês vão desfrutar muito mais a vida.
1: Com a paz de Deus, desfrutará muito mais a vida.
0: E também a vida espiritual será muito mais abundante.
1: E a vida espiritual será muito mais abundante.
0: Deus abençoe vocês. Para o ímpio não há paz, mas para aquele que tem Deus, sim, há paz.
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3: Eu quero lembrar vocês que nós estamos no ano do aniversário da nossa igreja. Estou muito feliz de poder fazer parte desta história. Você também que é membro, você que um dia passou por aqui ou em uma das nossas igrejas, você faz parte desta história. Você que sempre está nos visitando, também faz parte desta história. E nós vamos celebrar ao Senhor por mais um ano de fundação da Igreja Deus de Amor e do programa A Voz da Libertação. E como tem passado rápido, como tem passado rápido os dias, né? Os dias passam que a gente nem vê, né? Estamos aí completando 64 anos e eu quero estar aqui. Você também precisa estar aqui. Venha celebrar ao Senhor o quanto você tem recebido de bênçãos. O quanto o Senhor tem te sustentado, não é? Você tem participado dos nossos cultos, tem sido abençoado você e a sua família. Venha estar conosco. Serão 2 dias de festas, 13 e 14 de junho. Dia 13 nós teremos de manhã o culto, onde eu estarei pregando a palavra de Deus, louvando ao Senhor e orando com todas as mulheres de fé, na palestra com mulheres de fé aqui no Auditório Renascense. Das 10 às 11h30, 1h30 estaremos reunidas em oração, estaremos em consagração. Nós queremos convocar a todas as mulheres que estejam em consagração neste dia 13, no sábado. Então, de manhã, das 10 às 11h30. Depois, das 2 às 6, teremos aqui no lounge Garagem Cristã. Estarão falando sobre música, teremos várias palestras sobre música, estaremos ouvindo os cantores do Garagem Cristã. Depois das 7 às 9, culto Jovem Regenere e Expansão juntos. Culto de Expansão Jovem e do Regenere no Auditório Renascense. No domingo de manhã, culto de oração, onde a irmã Lorena vai estar lançando o Ministério de Intercessão Global. É um novo ministério que nós estamos lançando agora, onde todas as igrejas estarão orando por um único tema. Naquele mês, naquela semana, naquela festividade, naquela campanha. Então teremos este ministério, ou seja, tem uma continuidade agora com um novo nome, né? Teremos esta, vamos dizer assim, este novo ministério, Ministério de Intercessão Global, domingo de manhã, das 9 às 10h30, com a irmã Lorena. Das 10h30 às 11h30, teremos ordenação de diáconos, presbíteros e pastores, também no Auditório Renascense. E, finalmente, às 14 horas, o culto celebrativo dos 64 anos no Templo 1, onde teremos a participação da diretoria, de todos os cantores, enfim, todos nós estaremos reunidos neste grande evento dos 64 anos da nossa querida Igreja Pentecostal Deus de Amor. Não faltem, estamos aguardando você, seus convidados e também sua família.

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2: Nos 21 dias de oração, é um propósito, é uma campanha de 21 dias de oração antecedendo o aniversário, a festa de aniversário da nossa Igreja Pentecostal Deus e Amor. Ao meu lado está minha esposa Raquel. Que Deus te abençoe, Raquel.
3: Amém. Deus abençoe você, Deus abençoe a todos que estão nos acompanhando. E nós estamos muito felizes porque agora é semana de contagem regressiva. Hoje finalizando domingo, já estamos iniciando na segunda-feira. E logo mais, poucos dias nos separa dessa festa
2: maravilhosa.
3: Faltam
2: apenas 5 dias. Você está animada para essa festa, Raquel?
3: Eu estou animada.
2: Vai ser uma festa linda, né?
3: Cada festa é uma alegria muito grande, né? Cada momento, cada encontro, cada culto é uma alegria muito grande. Mas esse, em especial, é uma celebração de aniversário.
2: 64 anos de vitória, 64 anos de fundação da nossa Igreja Pentecostal Deus e Amor. Várias caravanas já formadas de todo o Brasil, o povo de Deus já está se mobilizando para estarem conosco.
3: Todas as regiões do Brasil. A cada dia a gente recebe pessoas dizendo, eu confio minha presença, a nossa caravana já está pronta. E pessoas saindo, Fabrício, de cidades distantes, do norte, nordeste, sul, centro-oeste, todo o Brasil reunido. E por que não dizer do exterior também? Nós temos sempre os nossos irmãos que vêm de alguns países, eles já se programam durante o ano para que estejam presentes. É o povo de Deus, é o nosso aniversário, é a nossa história sendo contada, ano após ano é a história do povo de Deus que é contada. E é uma história de grandes milagres.
2: De grandes milagres. Você disse muito bem a nossa história, porque nós somos a igreja, nós somos gratos a Deus por ter levantado essa igreja, porque através desse ministério muitas almas têm sido salvas, têm sido alcançadas pela palavra de Deus e pelo amor do Senhor Jesus. Então não se esqueçam que será já neste final de semana, no próximo final de semana, falta apenas 5 dias.
3: E lembrando, se nós formos, Fabrício, dar oportunidade para todo mundo contar o que Deus fez na sua vida, todos os testemunhos, nós, você, eu, todos nós que conhecemos a Cristo, que servimos ao Senhor nessa igreja, todos nós temos um momento onde o Senhor nos encontrou.
2: Uma experiência com Deus vivida na igreja Deus e Amor, não é?
3: Uma experiência, desde nossa conversão até agora.
2: Verdade.
3: Tantas curas, libertações, pessoas que foram curadas de câncer, de doenças que eram para a medicina impossíveis serem solucionadas. Então, nós estamos felizes e o povo de Deus está feliz porque realmente são grandes coisas, coisas essas que ninguém pode fazer.
2: É verdade, é verdade. É uma igreja firmada na rocha, não é? Uma igreja firmada na rocha vence todas as lutas, todas as provações
3: e permanece.
2: É isso que tem acontecido com a Igreja Deus e Amor. Raquel, daqui a pouquinho nós já vamos orar, já são 23 horas com 53 minutos, mas vamos lembrar da programação do final de semana?
3: Bom, é uma programação maravilhosa.
2: Maravilhosa, e para toda a família, né?
3: Então eu já quero convidar você que venha com o único compromisso de estar aqui na igreja. Uhum. Não tenha outro compromisso. Falei, esse final de semana eu vou a São Paulo, mas eu não farei nada além do que estar na casa do Senhor.
2: Para cultuar, para aproveitar tudo que vai acontecer.
3: Porque desde, né, o sábado pela manhã, uhum, nós iniciaremos uma manhã de consagração com as mulheres de fé. Eu quero aproveitar a oportunidade e dizer que o culto está programado para as 10 horas, mas às 9h30 nós já estaremos orando, intercedendo pelo final de semana. Depois do culto, à tarde, nós temos também o Garagem Cristã,
2: com os cantores, os finalistas e os semifinalistas.
3: Vai sair de um evento e entrar em outro.
2: Só
3: o tempo de comer.
2: Uhum, de fazer um lanche.
3: Que nós temos também a cantina.
2: Isso, da Fundação Reviver.
3: Alimentação maravilhosa, uhum, muito bem feita por profissionais qualificados, com muito carinho. Então você pode comer aqui na igreja mesmo, ali na cantina.
2: Não precisa sair da igreja para nada, na verdade, né? Vamos ter a consagração Mulheres de Fé de manhã. Depois o pessoal pode aproveitar, fazer ali um lanchinho, comer por aqui mesmo. E à tarde nós temos o Garagem Cristã, queremos convidar todos os jovens, você pai, mãe, pode trazer o seu filho, a sua filha, porque nós temos uma programação preparada para a família. Eu tenho certeza que vai ser uma tarde de muito louvor, de muita adoração, vai ser muito bom, ninguém pode ficar de fora.
3: E você está falando de culto para a família? No sábado, tanto no culto da manhã quanto no culto da noite, nós teremos a Escolinha O Pequeno Galileu.
2: Isso,
3: no domingo,
2: bem lembrado,
3: não teremos, porque, obviamente, são muitas pessoas, a demanda é muito grande, nós não conseguimos alcançar tantas crianças. Mas no sábado, no culto da manhã das Mulheres de Fé e no culto dos jovens à noite, nós teremos, sim, O Pequeno Galileu, para que o seu filho cultue, para que as crianças estejam, porque é uma igreja que fala de família, uma igreja que comunica com a família.
2: Com certeza.
3: Então, nós não podemos deixar nenhuma geração de fora. Então, desde as crianças, todos serão alcançados nesse aniversário e todos prestarão um culto a Deus.
2: Com certeza, mas no domingo nada impede, quando o pessoal tiver aquele intervalo do culto, de vir ao lounge, porque nós temos um lounge muito bem preparado, uhum, e temos o brinquedão para as crianças também.
3: Verdade.
2: Não é? Quanto as crianças podem se alimentar e depois brincar,
3: divertir
2: um pouquinho, divertir. Então é um ambiente que abraça todo mundo.
3: Abraça,
2: não é? É um ambiente para toda a família. E já que nós estamos falando também do sábado, no sábado à noite, nós teremos aquele culto maravilhoso no Auditório Renascense, teremos o culto jovem, adoração, palavra de Deus, será um culto muito especial aqui no nosso auditório. Então já venham preparados para serem alcançados, abençoados por Deus e para adorarem ao Senhor. E aí nós chegamos no domingo. Domingo de manhã nós já teremos o Ministério de Intercessão Global. Será o lançamento, primeiro dia do Ministério de Intercessão Global, que será liderado pela nossa irmã evangelista Maria Lorena. Claro que todos os dois dias são especiais, mas domingo é o dia principal, não é? Onde estaremos todo mundo reunidos, estaremos todos reunidos. E de manhã, toda a diretoria presente no lançamento do Ministério de Intercessão Global, o presbítero Davi Miranda Neto, a irmã Débora Miranda, vice-presidente, a nossa presidente mundial, a irmã Irene Miranda. Será uma manhã muito especial, uma manhã de busca, uma manhã de oração. E nós estamos convidando todos aqueles que gostam de orar, sabem que a Igreja Deus e Amor é uma igreja de oração, as irmãs do círculo de oração. Será uma manhã poderosa na presença do Senhor.
3: Exatamente. E o tema do aniversário esse ano é uma igreja firmada na rocha.
2: Sim.
3: Se nós não estivermos firmados na palavra, na oração, nós não permanecemos.
2: Não,
3: e é por isso que nós estamos motivando, busque ao Senhor pela palavra, busque ao Senhor em oração, para que nós permaneçamos e que verdadeiramente estejamos firmados na rocha. E depois, pela tarde, no domingo, nós temos o culto oficial, que é a finalização, a concretização desse final de semana, para essa celebração tão linda que vai ser os 64 anos. Então, se você está pensando, eu vou no sábado, não consigo ir no domingo, lance um desafio para si mesmo. Eu, em nome de Jesus, irei no sábado e também, pela fé, o Senhor vai prover condições para que eu também esteja no domingo.
2: Tirar um final de semana para Deus, porque é uma vez no ano.
3: Sim.
2: Não é que nós celebramos o aniversário da igreja uma vez no ano. Então, são 64 anos, vale muito a pena. Os irmãos não vão se arrependerem, porque nós estamos com uma programação muito especial. para que todos aproveitem bastante. E muito mais do que uma programação especial, nós estamos orando, pedindo a Deus para que a sua presença esteja conosco, porque o mais importante é a presença do Senhor.
3: A presença, né? Do Senhor.
2: Pedindo a Deus para que a sua presença esteja conosco, para que a sua unção seja derramada sobre as nossas vidas. Então, eu tenho certeza que no domingo à tarde, todo o povo de Deus reunido, é o que a Raquel disse, a concretização, não é? É o culto em que nós estaremos todos reunidos, todo ministério, pastores, presbíteros, diáconos, jovens, todos reunidos, agradecendo a Deus, recebendo a sua palavra, que é uma palavra que vai nos direcionar, uma palavra que vai nos fortalecer para que possamos prosseguir como uma igreja firmada na rocha.
3: É a nossa festa, é a nossa igreja. Nós estamos felizes porque é a nossa igreja, é a nossa festa e nós sabemos que o Senhor estará presente. Bom, nós já vamos daqui um minutinho iniciar a oração, já convidamos você para que se prepare, se você está no seu trabalho, para buscarmos ao Senhor, para orarmos ao Senhor.
2: E antes da gente começar a oração, eu quero pedir você que está nos assistindo agora para compartilhar essa transmissão, esta live. Compartilhe com alguém para que esta pessoa seja abençoada também, para que esta pessoa receba a oração e seja tocada pelo poder de Deus e pelas mãos do Senhor Jesus. Prepare o seu coração, vamos orar, vamos buscar a Deus, o nosso Pai.
3: Vamos falar com o nosso Senhor agora, se você puder. Dobre os seus joelhos, se não for possível, ligue o seu pensamento no Senhor. Nós falamos com Deus, com o nosso coração. Ana, ela orava, ela chorava, ela se expressava de uma forma tão íntima com o Senhor que quem estava ao redor dela não a compreendia. Mas ela sabia para quem ela direcionava o seu clamor, embora ele não saísse em palavras. Então, talvez você, nesse momento, não vai conseguir orar em palavras, dependendo do lugar que você está, num hospital, em algum lugar, mas que o seu coração possa alcançar o céu agora em clamor. Senhor, meu Deus e Pai, nós te agradecemos por esta oportunidade, te agradecemos por esta madrugada, por mais esse momento que o Senhor nos concede de buscar a tua face. Jesus, nós estamos tão felizes, nós estamos regozijantes, o nosso coração se alegra, Pai, por esta festa tão maravilhosa que se aproxima. Mas nós nos alegramos muito mais pelo que o Senhor fará no nosso meio. Pai, tu és o Deus das misericórdias e nós sabemos que muitas pessoas entrarão aqui enfermas e sairão curadas. Nós cremos pela fé, Senhor, que muitos corações angustiados, desesperados, pessoas até mesmo pensando em tirar a própria vida, pessoas pensando em abandonar o emprego, abandonar os negócios, pessoas, Senhor, que estão vivendo a seu ver o último minuto da sua vida. Mas o Senhor é o Deus das misericórdias e nós cremos que nesse final de semana o Senhor transformará corações, o Senhor transformará vidas, o Senhor transformará histórias. E nós adoramos o teu nome, ó Pai, porque veremos o mover da tua mão e o mover do teu Espírito Santo libertando, curando, trazendo vida e vida em abundância. Senhor, nós cremos, ó Pai, que tu és o Deus da vida. Pela tua palavra, Senhor, Satanás veio para matar, roubar e destruir, mas a tua palavra também nos diz que o Senhor veio para dar vida e vida em abundância. Nós estamos vivendo dias tão difíceis, o inimigo está roubando a alegria das pessoas, Satanás está roubando as famílias, roubando a esperança, minando a fé, mas nós confiamos em ti, ó Pai, que tu és o Deus da vida, que tu és o Deus da esperança, que tu és o Deus da misericórdia, o Senhor renova as forças daquele que está abatido, o Senhor dá ânimo ao que não tem nenhum vigor, é o Senhor, ó Pai, quem acrescenta e quem fortalece a nossa fé. Senhor, esse tema de aniversário de 64 anos deste ano de 2026, uma igreja firmada na rocha não veio do coração do homem, mas veio direcionada pelo céu, porque o Senhor não está nos levando, ó Pai, a nos edificarmos, a nos fortalecermos, para que nós não olhemos para as adversidades da vida, para as afrontas, ó Deus, para as perseguições, para as dificuldades, para os momentos que sobrevém sobre nós, para os ventos que se sopram, mas o Senhor está nos direcionando como igreja de Cristo, para nós firmarmos os nossos pés, para nós guardarmos o nosso coração em Ti, para nós guardarmos a nossa mente no Senhor, e não deixar que nenhum vento venha nos tirar da Tua presença, porque nós temos um objetivo, Senhor, nós temos um alvo, nós fomos chamados pelo Senhor, remidos pelo Teu sangue, perdoados pela Tua misericórdia, e nós temos um objetivo a cumprir, Senhor, nós temos um alvo a alcançar. Com todas as nossas forças, ó Deus, que possamos lutar por esse alvo, que é a salvação, que é a vida eterna. Pai, se os nossos pés vacilarem, nós não chegaremos lá. Se a nossa fé fracassar, Senhor, nós não chegaremos lá. Se o nosso coração se esmorecer, nós não chegaremos lá. E se a nossa mente for corrompida pelo maligno, também nós não chegaremos lá. Eu sei, Senhor, que é um tempo da igreja do Senhor se posicionar. Eu sei que é um tempo que nós, como filhos eleitos do Senhor, o Senhor está nos chamando para um posicionamento, para uma decisão e para servirmos a Ti com integridade, com inteireza de coração. Oh, Senhor, nós precisamos estar em Ti. Nós suplicamos agora, Senhor, nós clamamos agora por aqueles que estão fracos, abatidos, desanimados, cansados, porque essa vida nos cansa, ó Deus. A Tua palavra nos diz para nós não nos cansarmos de fazer o bem, porque se nós não desfalecermos no tempo devido, o Senhor nos honrará. Que nós não nos cansemos, ó Pai, tantas são as coisas que nos cansam. Às vezes nós corremos uma carreira e tentamos de um lado, tentamos de outro, e nós nos cansamos, ó Pai. Mas eu sei que este é o tempo, este é o momento que o Senhor está fortalecendo a Tua igreja, edificando a Tua igreja, mostrando para nós, ó Pai, que Tu és a rocha. O salmista dizia, levo os meus olhos para os montes, de onde vem o meu socorro? Ah, ele se lembrou, o meu socorro vem do Senhor, porque é o meu Senhor que fez o céu e a terra. Quando nós tivermos medo, ó Pai, que os nossos olhos se levantem aos céus. Quando nós nos sentirmos cansados, que os nossos olhos se levantem para o céu. Quando nós nos sentirmos sozinhos, ó Pai, que os nossos olhos se voltem para o céu. Quando nós não soubermos a resposta, que os nossos olhos se voltem para o céu. Quando nós vermos, Senhor, tudo desmoronando ao nosso lado, 1.000 ao nosso lado, 10.000 à nossa direita. Quando nós vermos, Senhor, tudo caindo, que os nossos olhos se voltem para o céu. Porque é de lá que vem o nosso socorro, é de lá que vem a nossa ajuda, é de lá, Senhor, que vem o escape. Talvez, Senhor, há pessoas nos acompanhando nesta oração, nesse momento, que estão enfrentando os dias mais difíceis da sua vida. Pessoas que estão recebendo uma afronta no rosto, ó Pai, de pessoas perguntando onde está o teu Deus agora, que não te socorre, que não te ajuda, que não te dá o escape, porque ele deixou as portas se fecharem, porque o teu Deus deixou a enfermidade chegar, porque Deus deixou a sua família ruir. Pai, talvez haja pessoas orando conosco, ó Deus, suplicando, mas que nesse momento o Teu Espírito Santo vá onde nós não podemos ir, que levante essa pessoa, levante o seu rosto e direcione os seus olhos aos céus. Oh, aleluia, Espírito Santo, mostra aos Teus filhos de onde vem o nosso socorro, de onde vem o nosso refrigério, de onde vem a nossa alegria, de onde vem o livramento, de onde vem, Senhor, aleluia, a nossa esperança, ó Pai, porque nós não estamos sozinhos, embora pareça em alguns momentos que nós estamos sozinhos, jamais, Senhor, jamais, jamais, jamais nós estaremos sozinhos, porque o Senhor diz, eu estarei convosco até a consumação dos séculos, aleluia. E nós confiamos nesta palavra, ó Pai, de que o Senhor está, estará e permanecerá conosco, Jesus. O Senhor jamais nos deixará sozinhos. O Senhor jamais nos deixará desamparados, ó Pai. E é o que causa maior fúria no inimigo, porque ele sabe que nós temos um Pai que é por nós, que nós temos um Consolador, que nós temos um Senhor que nos ama acima de qualquer circunstância, que nos ama além dos nossos pecados, das nossas transgressões, das nossas falhas, ó Pai. Por mais que nós sejamos pecadores, nós temos temos a Tua misericórdia, que nos ajuda, Pai, para que endireitemos as nossas veredas, para que endireitemos, Senhor, a nossa vida e para que possamos nos aproximar do trono da graça, confiantes, ó Deus, que nós temos livre acesso pelo Teu sangue que foi derramado naquela cruz do Calvário, Senhor. Pai, nós agradecemos, Senhor, porque a nossa vida, a nossa história também faz parte desses 64 anos. Mas eu te peço, Jesus, pessoas que estão afastadas dos Teus caminhos, pessoas que nesse momento precisam ser encontradas pelo Senhor, que elas também pertençam, que elas também façam parte dessa mesma alegria que nós estamos tendo e que eles também passem a caminhar conosco, Jesus. Meu Deus, que o Senhor venha salvar vidas e que o Senhor use a Tua igreja como o Senhor quiser. Nós somos parte da Tua igreja, Senhor. Onde há um filho Teu em qualquer lugar, em todos os lugares espalhados nos quatro cantos deste país, que o Senhor possa usar como uma ferramenta poderosa, como uma arma poderosa para ganhar almas para o Teu reino. Aleluia, meu Pai. Deus bendito, Deus de glória, quantos servos Teus, ó Pai, quantos filhos estão pregando a Tua palavra no seu dia a dia, no seu trabalho, na sua escola, nas suas redondezas onde mora, que o Senhor continue usando, que o Senhor continue, ó Pai, trabalhando em cada vida pela Tua misericórdia. Pai, nós fomos comissionados pelo Senhor, quando o Senhor disse aos discípulos, ide, e de pregar e fazer discípulos por todas as nações, por todos os lugares, ó Pai, levante discípulos, levante, Senhor, levante pessoas dispostas a falar do Teu nome a tempo e fora de tempo, em qualquer lugar, Jesus, que possamos falar do Teu nome, mas às vezes não falando apenas em palavras, pregando, mas que a nossa vida glorifique o Teu nome, que a nossa conduta diária, Senhor, glorifique o Teu nome, que nós possamos falar do Teu reino conforme nós vivemos, ó Pai, conforme nós trabalhamos, conforme nós andamos, conforme as pessoas nos veem, que os frutos do Teu Espírito Santo sejam abundantes na nossa vida, para que possamos declarar as obras gloriosas que o Senhor tem feito. Ah, Senhor Jesus, olhe para nós com grande misericórdia. Meu Deus, nós estamos vendo tantas coisas acontecerem à medida que o tempo vai passando, ó Pai, a Tua palavra disse que coisas terríveis aconteceriam, os corações se esfriariam, o amor se apagaria, Pai. Jesus, nós suplicamos para que o Senhor venha guardar o Teu povo, para que o Senhor venha guardar os Teus filhos, ó Pai, de toda a maldade, de toda a fúria do inimigo, de todas as obras malignas desse mundo. Guarda, Senhor, os Teus servos, guarda, Senhor, aqueles que pertencem a Ti com a Tua infinita misericórdia. Senhor, meu Deus, guarda as famílias, ó Pai. Que cada família esteja edificada na Tua palavra, firmada na Tua palavra, Senhor, firmada na rocha. Pai, abençoa os lares, ó Deus, não deixa o inimigo destruir filhos, destruir casamentos, destruir lares com drogas, com aquilo que não provém do Senhor. Guarda, Senhor, guarda quantas famílias, ó Deus, sendo atacadas pelo maligno, que o Senhor seja a rocha desta casa, esta pessoa que está nos ouvindo, Senhor amado, que seja o Senhor a rocha dessa família, que seja o Senhor a rocha desta casa, assim, Senhor, como o Senhor disse ao Teu povo, para passar o sangue daquele animal nos umbrais da porta, e aquele espírito da morte não entraria naquela casa, que o Teu sangue agora, Senhor, possa estar nesta casa, nesta família, para que esta obra de destruição não entre, ó Pai, para que estas obras do inimigo não possam entrar e Satanás venha bater em retirada pelo poder do sangue de Jesus, Pai. Entra agora, Senhor, com providência, entra agora, Senhor, com escape, com livramento, com a Tua bênção, com a Tua graça, Jesus. Pai, abre as portas para a palavra, abre as portas, Senhor, para que o Teu evangelho seja pregado. Senhor, nós estamos vivendo momentos onde as igrejas têm enfrentado grandes dificuldades, meu Deus, mas o Senhor, aleluia, a obra é Tua, ó Pai. A obra é do Senhor, e é o Senhor quem estabelece. Nós sabemos que o Senhor estabelece reis, o Senhor estabelece tronos, e de igual modo o Senhor retira reis e o Senhor retira tronos. E todas as coisas estão sujeitas à tua vontade, todas as coisas estão sujeitas a ti, e nada sucede sem que o Senhor ordene, porque nós sabemos que os céus governam, nós sabemos que o Senhor governa, ó Pai, o Senhor governa nos céus, na terra e em tudo que há, o Senhor governa, Jesus. Oh, Pai, tenha misericórdia, meu Deus. Tenha misericórdia, Senhor. Tenha misericórdia, Pai. Aleluia. Talvez há igrejas em lugares tão longínquos, em lugares, ó Pai, tão pequenos. E estes irmãos estão orando, estão clamando, ó Pai, pela tua presença. Meu Deus, que pela fé destes pequenos, que pela fé dos teus filhos, ó Pai, obras sobrenaturais venham a acontecer. Talvez há pessoas neste momento suplicando, dizendo: Senhor, eu quero tanto congregar, eu quero tanto afirmar nesta rocha, mas eu não tenho forças. Que o Senhor seja a força dessa pessoa nesse momento, que o Senhor seja a força, ó Pai, que o Senhor, aleluia, venha dar ânimo e coragem, porque nós não permanecemos porque somos fortes, nós só permanecemos porque a tua misericórdia é abundante e nos faz ficar de pé. Oh Senhor, tu conheces o anseio, tu conheces, ó Pai, aquilo que está guardado dentro de nós, aquilo que o homem não vê, aquilo que o homem não entende, ó Pai, que está no secreto do nosso coração, o Senhor sabe e o Senhor vê. E nesse momento, Jesus, tu sabes, ó Pai, o que cada um está pedindo em nome do Senhor.
2: Aleluia,
3: Jesus.
2: Senhor, aleluia. Nós cremos, ó Pai, nós cremos que o Senhor está ouvindo agora a oração, que o Senhor está ouvindo o clamor do seu povo. Eu te agradeço, Senhor, te louvo por esta oportunidade maravilhosa que o Senhor está nos concedendo de estarmos aqui para falar contigo, Senhor. É um privilégio, ó Pai. Nós queremos te agradecer pela morte do Senhor Jesus Cristo lá na cruz do Calvário, que nos deu acesso, ó Deus, à sala do trono, para que possamos chegar diante da tua presença com ousadia, Senhor, e falar contigo através do clamor, através da oração. Muito obrigado pelo sacrifício da cruz, pela morte e pela ressurreição do nosso Senhor e Salvador Jesus Cristo, que nos trouxe a redenção, que selou a salvação da nossa alma e nos deu a liberdade e quebrou os grilhões, as correntes do pecado que nos aprisionava. Ah, Senhor, nós te louvamos, te agradecemos de todo o nosso coração. Eu quero orar neste momento, por esta pessoa que está pedindo a tua misericórdia, ó Pai, por esta pessoa que está pedindo a tua bênção. Tu sabes o que esta pessoa tem passado, tem enfrentado. O Senhor sabe, meu Deus, tudo o que tem ocorrido na vida deste homem, desta mulher, deste rapaz, desta moça, esta pessoa que está lhe pedindo, ó Pai, a restauração da vida espiritual, esta pessoa que está pedindo para que o Senhor volte a encher o coração dela de alegria do teu Espírito Santo, para que o Senhor possa retornar a ela a paz de espírito, ó Pai. Ó Deus, estenda as mãos para esta pessoa agora que se afastou da sua casa, que se afastou da sua presença, mas que não tem força para regressar, que não tem força para voltar, ó Deus. Eu lhe peço em nome de Jesus Cristo, que o Senhor possa estender as tuas mãos para esta pessoa agora e renovar as suas forças, renovar o seu vigor, ó Deus. Ah, Senhor, levanta esta pessoa novamente para que ela volte a congregar, para que ela volte, Senhor, a participar da comunhão da igreja. Quem sabe, ó Deus, era uma pessoa que estava ativa na tua obra, pregando a tua palavra, evangelizando, estava envolvida em algum trabalho da igreja, mas de repente se esfriou, de repente, Senhor, se entristeceu com alguma coisa e acabou se afastando da sua casa, se afastando da comunhão, mas eu sei que o Senhor é o Deus de oportunidades, eu sei que o Senhor é o Deus de restauração. Da mesma forma, Pai, que aquele pai que estava aguardando aquele filho pródigo, que havia se afastado da sua casa, que havia pedido, Pai, a sua parte da herança, e havia ido embora e gastado tudo que tinha, mas a sua palavra diz, ó Deus, que quando ele regressou, que quando ele retornou, o pai não ficou fazendo perguntas e nem tampouco lançando no rosto dele as suas falhas, os seus pecados, mas de maneira nenhuma, Senhor, o pai o rejeitou, mas o pai estava de braços abertos para recebê-lo novamente, Senhor. E eu sei que o Senhor está de braços abertos para receber esta pessoa que se afastou da sua casa, que se afastou da sua presença, ó Deus. Senhor, toca através do seu Espírito Santo no coração deste homem, desta mulher, falando de uma forma poderosa, falando de uma forma especial, para que esta pessoa possa entender que o Senhor ainda tem algo com ela, que o Senhor ainda tem uma obra grande a realizar sobre esta vida. Senhor, eu quero orar também, ó Pai, por aqueles que estão enfermos, que estão sobre uma cama, Senhor, sentindo dores. Quem sabe, ó Deus, alguém está nos ouvindo neste momento e está sentindo muita dor e está pedindo ao Senhor para tocar em sua vida, para repreender esta enfermidade, para repreender esta dor. Quem sabe, ó Deus, a dor que esta pessoa esteja sentindo não é somente uma dor física, mas quem sabe é uma aflição muito grande emocional. Quem sabe, ó Deus, é uma tristeza muito grande que invadiu este coração, uma preocupação excessiva que não deixa esta pessoa dormir, é uma ansiedade muito grande, ó Deus, que tem afligido a vida desta pessoa. Mas eu lhe peço agora que o Senhor possa derramar o seu bálsamo, que o Senhor possa derramar o seu Espírito Santo, ó Deus, e trazer a paz para esse coração aflito, ou quem sabe esta pessoa que se sente tão solitária, que se sente sozinha, Senhor, que se sente abandonada pelas pessoas queridas, pelos amigos, ou até mesmo pela própria família. Mas o Senhor é o Deus que não abandona ninguém, o Senhor é o Deus que não deixa ninguém sozinho, ó Pai. Que a tua presença possa envolver esta pessoa agora, que a tua presença possa abraçar neste momento esta pessoa, ó Deus, e que ela possa ser aquecida pelo seu amor, pelo fogo do seu Espírito Santo. Ah, Senhor, eu quero orar também neste momento por esta pessoa, ó Deus, que está pedindo ao Senhor para direcioná-la na vida, em todas as coisas que ela quer fazer. Ó Deus, quando o Senhor nos direciona, quando o Senhor está na nossa frente, ó Pai, tudo na nossa vida sairá bem, porque o Senhor tem o melhor para nós, porque o Senhor nos mostra o melhor caminho, Senhor. Dê direção do teu Espírito Santo para este rapaz, para esta moça, para este senhor, para esta senhora. Sim, meu Deus, dê o direcionamento através do seu Espírito Santo, através da sua palavra, meu Deus, porque o Senhor é poderoso, a sua palavra é poderosa, a sua palavra, meu Deus, é quem sustenta, pois a tua palavra, Senhor, é quem criou todas as coisas, o Senhor criou através da palavra. Ó Deus, eu quero orar também em favor da igreja, Senhor, eu quero orar em favor de todos os ministérios aqui da nossa igreja pentecostal, Deus de amor, e quero lhe pedir, ó Pai, para que o Senhor possa continuar abençoando, para que o Senhor possa continuar agindo, Senhor, porque esta obra é sua, esta obra foi o Senhor quem levantou, esta obra foi o Senhor quem revelou. Sim, Senhor, nós sabemos que grande a fúria do adversário, que grande a fúria do inimigo, mas nós podemos dizer Ebenezer, até aqui nos ajudou o Senhor e continuará nos ajudando. Abençoe, Senhor, o Ministério Infantil, o pequeno Galileu, Senhor, os nossos pequenos discípulos que estão ali aprendendo a sua palavra através das professoras, através das maestras, através dos professores que ali estão dedicando as suas vidas para trazer o ensinamento na linguagem infantil. Ah, Senhor, abençoe todas as equipes, todas as pessoas que estão envolvidas neste trabalho, não somente aqui em São Paulo, mas em todo o Brasil e no exterior. Como é lindo ver, Senhor, as criancinhas aprendendo a sua palavra, as criancinhas ouvindo falar do seu amor. Tome em suas mãos, ó Deus, continue abençoando, repreendendo todas as barreiras, repreendendo todos os impedimentos. Sim, Senhor, eu oro também pela obra social da sua igreja, eu oro pela Fundação Reviver, eu oro, Senhor, pelas instituições Reviver, que o Senhor possa continuar abençoando, ó Pai, porque quantas pessoas que têm sido alcançadas pela obra assistencial da igreja e através dessa obra elas têm tido conhecimento do seu amor, elas têm tido conhecimento do seu cuidado, têm recebido o seu cuidado, Senhor, quantas famílias restauradas, quantas crianças abençoadas, quantas pessoas alcançadas, ó Deus, pessoas que estavam em situação difícil, mas o Senhor, através do braço assistencial da Igreja Deus e Amor, que são as instituições Reviver, o Senhor tem abençoado a vida destas pessoas. Por isso eu lhe peço também, continue abençoando, Senhor, todos aqueles que têm o propósito de abençoar esta obra, de ajudar esta obra financeiramente, porque através desta ajuda, é através das colaborações, ó Deus, que as instituições Reviver têm levado o seu amor através da obra social. Ó Deus, eu quero orar também pelo Ministério Jovem, Senhor. Continue abençoando os nossos jovens. Continue, Senhor, usando a vida dos nossos jovens com poder, com autoridade. Sim, meu Deus, continua resgatando aqueles que ainda estão longe da sua presença. Aqueles que se afastaram da sua presença, tragam novamente.

irmãos, a liderança dos nossos jovens, aqueles que têm dedicado as suas vidas, ó Deus, para conduzi-los ao seu caminho, que o Senhor possa continuar abençoando. Eu oro também, Senhor, em favor da ETDA, em favor, Senhor, dos professores que ali estão, ó Pai, ensinando no seminário. Eu oro pela coordenação do seminário, eu oro pela direção do seminário, Senhor, onde pastores são levantados para serem enviados ao campo, Senhor. Sim, continue abençoando a vida de cada um deles, ó Deus, que está ali ensinando, que está ali instruindo aqueles que serão enviados para as missões, aqueles que serão enviados para o campo, Senhor. Continue abençoando, ó Pai, a parte de ensino da nossa igreja. Nós queremos ser excelentes na sua palavra, queremos levar a sua palavra com amor, com conhecimento, Senhor. Eu apresento os pregadores nas suas mãos, apresento em suas mãos os presbíteros, os diáconos, apresento em suas mãos os cooperadores, Senhor, todos aqueles que têm se colocado em disposição, aqueles que têm se colocado, Senhor, ao seu dispor para levar a sua palavra e para pregar o seu evangelho. Sim, meu Deus, que prazer, que privilégio o Senhor tem nos dado de cooperar, de falar do seu amor, ó Deus. Senhor, eu quero orar também pela diretoria da igreja, pela vice-presidente, a nossa irmã Débora Miranda, pastor Lorival de Almeida, pela nossa irmã Ereni Miranda, Senhor. Eu quero orar pelo presbítero Davi Miranda Neto, quero orar, Senhor, pela irmã Maria Josefina, pastor Antônio Osmar, pastor Gerry, pastor Marco Magno, pastor Wilson, Senhor. Toma, Senhor, a vida de todos eles, toma a nossa vida nas suas mãos, ó Deus. Eu sei, ó Pai, que o Senhor está ouvindo o nosso clamor, a nossa oração. Mais uma vez eu lhe apresento, Senhor, esta programação do próximo final de semana. Abençoe, Senhor, que as pessoas sejam tocadas, que as pessoas sejam renovadas, que as pessoas sejam edificadas através de tudo que será feito, através de toda a programação que já está preparada. Derrama a sua unção, Senhor, derrama a sua unção sobre a vida dos cantores, sobre a vida daqueles que vão estar cooperando. Derrama mais unção, Senhor, sobre a vida de todos aqueles que estarão envolvidos, Senhor, desde a recepção, desde a parte da limpeza, aqueles que estarão envolvidos, ó Deus, lá no restaurante, lá na cantina. Derrama a sua unção sobre todos eles, derrama a sua unção sobre todos nós, que quando as pessoas chegarem, oh, labassoricanda labas, aleluia, aleluia, que quando as pessoas chegarem aqui na igreja Deus e Amor, elas já possam sentir a sua presença, elas já possam sentir a sua graça, Senhor, ao adentrarem as portas, os portões, alabassoricalamanai, aqui da nossa igreja. Ah, Senhor, eu quero orar pelas caravanas que estarão chegando de todo o Brasil, até do exterior, ó Deus. Abençoe os nossos irmãos que estarão vindo nos ônibus, que estarão vindo de avião, que estarão vindo de carro próprio. Dai livramento, Senhor, dai a sua proteção, Senhor, ao seu povo, para que possam vir em paz e possam também retornar em paz para suas casas. A Deus, dá o livramento nas estradas, ó Pai. Vai cortando agora todo laço do adversário, vai cortando agora todo o laço do inimigo, Senhor, para que os irmãos possam chegar em paz, para que os irmãos possam chegar aqui com o coração cheio de alegria para adorar o seu santo nome. Ah, Senhor, em nome de Jesus Cristo, direciona os teus filhos, direciona as tuas filhas para que possam convidar alguém, Senhor, e através desse convite que os teus filhos estarão fazendo, o seu Espírito Santo possa tocar no coração dos convidados e eles possam vir, possam estar conosco, ouvir a sua palavra, serem transformados pela sua palavra e receber ao Senhor Jesus como Salvador de suas almas. É isto que nós queremos ver, ó Pai, as almas se convertendo a Ti. É isso que nós queremos ver, Senhor, as pessoas se arrependendo dos seus maus caminhos, as pessoas se arrependendo dos seus pecados. Que haja quebrantamento, Senhor, que haja arrependimento de pecado durante toda esta programação.

0: programação, porque esta é a nossa intenção, ó Deus, é glorificar o seu nome, ó glória. E quando nós ganhamos almas para o seu reino, nós estamos glorificando o seu nome, nós estamos exaltando a ti, Senhor, porque esta é a sua vontade, é a sua palavra quem diz, Senhor, que a sua vontade é que nenhuma alma se perda. Sim, Senhor, que a sua vontade é que todos sejam salvos. Senhor, eu clamo, Senhor, eu te peço agora, de todo o meu coração, crendo que o Senhor está ouvindo o nosso clamor, em nome do Senhor Jesus Cristo. Amém e amém, Senhor Jesus. Glória a Deus, que maravilha, queridos irmãos e irmãs, estarmos na presença de Deus em oração. Que o Senhor Jesus abençoe grandemente a sua vida. Nós estávamos orando, Raquel, estava sentindo a presença de Deus aqui.
1: Verdade.
0: A glória de Deus se manifestando. Eu sinto que durante essa semana, nesta festividade, nós veremos o poder de Deus se manifestando de forma sobrenatural.
1: Eu estava orando e me lembrando quando os discípulos seguiram Jesus e com aquela multidão ao deserto. E já famintos, né, todos eles famintos, os discípulos disseram, e agora o que nós vamos fazer? Despede esse povo para que eles voltem para casa. E o Senhor disse, nós não podemos despedir porque eles não têm força para chegar até em casa, eles vão desfalecer no caminho porque eles estão com fome. E o Senhor fez aquela grande multiplicação para que aquele povo fosse sustentado e retornasse para casa, caminhando com força, com energia que aquele alimento tinha dado para eles.
0: Então,
1: o Senhor não nos despede vazios.
0: De jeito nenhum.
1: Talvez tem pessoas, Fabrício, que vão dizer, eu estou indo com o dinheiro da passagem, eu só tenho dinheiro para ir e para me alimentar lá, mas o Senhor não nos despede de mãos vazias.
0: Com certeza.
1: Então, eu creio que o Senhor vai fazer mais do que esse grande milagre de multiplicação, o Senhor vai fazer obras maravilhosas.
0: Eu creio que todos que vierem, que participarem, sairão daqui renovados, sairão daqui abastecidos pela palavra de Deus e pelo seu poder. Já que nós estamos falando de ser abastecidos pela palavra de Deus e pelo seu poder, antes de terminar, eu quero fazer um apelo para você que está me assistindo, que está nos assistindo aqui agora. Deus sempre nos dá oportunidades e nós devemos abraçar essas oportunidades. Então você que ainda não aceitou ao Senhor Jesus como Salvador da sua alma, talvez você esteja aí triste, cabisbaixo, passando por tantos problemas, abra o seu coração e deixe o Senhor Jesus entrar, deixe o Senhor Jesus direcionar você, direcionar a sua vida. Você que talvez se afastou da presença de Deus por algum motivo, não importa também o motivo que você se afastou da presença de Deus, mas ouça esse conselho, receba esta palavra agora, receba o Senhor Jesus como único e suficiente Salvador da sua alma. Você que está afastado da presença de Deus, volte para o Senhor Jesus Cristo, Ele está te dando uma nova chance. Você tem na tela o nosso endereço, quero aceitar Jesus, escreva para nós, entre em contato conosco também pelo WhatsApp e eu tenho certeza que Deus vai te abençoar. Mas não durma sem antes ter certeza, Jesus está comigo, a minha vida está entregue nas mãos de Deus. Aí sim, você vai dormir tranquilo e seguro, porque quando nós temos Jesus, nós estamos seguros, Raquel.
1: Nós estamos seguros. Tem um salmo que fala, em paz me deitarei e dormirei, porque só Tu, Senhor, me fazes habitar em segurança. Então, o Senhor é a nossa segurança. Pelos terrores noturnos, acho que quando a noite é quando nos traz mais medo e mais temor. Nós estaremos com o Senhor em segurança, em paz, nos momentos adversos, nas noites, por mais escuras que sejam, o Senhor garante a nossa segurança, a nossa paz.
0: Com certeza. Que Deus te abençoe, receba o Senhor Jesus no seu coração como único e suficiente Salvador da sua alma. Bom, 12:34, nós vamos ficando por aqui com a nossa participação. Que Deus abençoe a todos vocês. Prosseguimos então com esta campanha de 21 dias de oração e olha, estamos esperando você na nossa festa. Raquel, suas palavras finais.
1: Verdade, são 21 dias de batalha de oração. Nós estamos aqui batalhando e sabendo que esse final de semana, essa alegria que já está em nós, ela será ainda maior. Aguardamos todos vocês em nome de Jesus.
0: Que Deus os abençoe e fiquem todos na paz do Senhor Jesus. Muito obrigado pela sua audiência. Que a bênção do Senhor esteja sobre a sua vida, sobre a sua casa e sobre a sua família.

Muito bom dia na paz do nosso Senhor e Salvador Jesus Cristo. Eu sou seu irmão em Cristo, Daniel Mariano. Deus abençoe o seu dia. Uma excelente segunda-feira na presença do Senhor Jesus. Vocês acompanharam a oração ao vivo com nosso querido pastor Fabrício Beata e também a sua querida esposa, neste propósito de oração, 21 dias de oração, clamor a Deus. Para quê, pastor? Para o grande evento que se aproxima. Sim, já no próximo final de semana, nós vamos viver uma experiência única, uma experiência maravilhosa, que é a comemoração de 64 anos da nossa Igreja Pentecostal Deus é Amor. Uma igreja firmada na rocha. E louvamos e glorificamos a Deus por esse ministério. Temos motivos para adorar e glorificar ao Senhor Jesus por tudo que o nosso Deus já fez, faz e continua fazendo nesses 64 anos que nós estaremos aqui na nossa sede mundial comemorando. E você não pode ficar de fora, queridos irmãos ouvintes, desta grande festa de todo o povo de Deus, numa só fé, numa só comunhão, numa só adoração ao nosso Deus, o nosso Pai. E a festa já começa neste próximo sábado, dia 13 de junho, às 10 horas da manhã, naquela grande consagração de mulheres de fé aqui no Templo da Glória de Deus. Ela sendo iniciado a partir das 10 horas da manhã, onde teremos louvores, adoração e principalmente a ministração da Palavra de Deus com a nossa querida irmã Débora Miranda. Você que é mulher de fé, você que louva ao Senhor Jesus aí na sua congregação, grupos de louvores das nossas igrejas Pentecostal Deus e Amor, venha estar conosco numa só fé, numa só adoração neste sábado a partir das 10 horas da manhã, consagração com as mulheres de fé. Olha, todas as mulheres de fé num só propósito, uma manhã de consagração, jejum, palavra de Deus e principalmente a busca pela presença do Espírito Santo. Venha estar conosco, vamos estar juntos, adorando e glorificando ao nome santo do Senhor Jesus neste sábado, a partir das 10 horas da manhã, aqui na nossa sede mundial.

E olha, queridos irmãos, e não para por aí, hein? Dia 13 não para as festividades aqui no Tempo da Glória de Deus. Por quê? Porque a partir das 14 horas nós teremos aquela grande adoração ao nosso Deus, ao nosso Pai, com toda a juventude, momento de comunhão, momento de estarmos todos juntos, louvando, adorando ao nosso Deus, ao nosso Pai. Por isso, nós teremos esse grande espaço no novo lounge, aqui mesmo, perto da recepção, aqui no prédio administrativo, já tudo preparado, porque será um momento de comunhão, um momento de interação, um momento de louvor, adoração, enfim, será um momento único. Eu quero também chamar a atenção de toda a juventude. Você que é jovem, pastor, mas eu sou de uma outra denominação, eu sou de um outro credo religioso. Olha, não importa, venha estar conosco, venha viver uma experiência maravilhosa juntamente com os nossos queridos irmãos jovens aqui da sede mundial. Será um momento a qual nós estaremos louvando, glorificando e sentindo a presença do Senhor Jesus, ok? Isso começará às 14 horas até às 18 horas. Por quê? Porque no horário das 18 horas teremos, não é, o culto com jovens, culto com Regenere, culto com Expansão Jovem, a partir das 19 horas no Auditório Renascense, onde todos nós estaremos sentindo a presença do Espírito Santo. Olha, meus irmãos, como é gostoso nós sentirmos a presença do Espírito Santo e ver toda a juventude reunida, buscando a presença do Espírito Santo, buscando, não é, o renovo de Deus. Será realmente, não é, algo extraordinário o que o nosso Deus, o nosso Pai, estará fazendo no sábado, dia 13, a partir das 19 horas. Culto com Regenere, culto com Expansão Jovem, todos os jovens reunidos em busca da presença e da glória de Deus sobre as nossas vidas.

0: aí no dia 14, queridos irmãos ouvintes, dia 14 de junho, estaremos aqui comemorando 64 anos da Igreja Pentecostal Deus é Amor. E a festa já começa a partir das 10 horas da manhã, ou seja, a partir já das 9 horas da manhã. Recapitulando, a partir das 9 horas da manhã, nós estaremos já aqui reunidos, porque será o lançamento do Ministério de Intercessão Global. É um culto de oração, é um culto de nós estarmos juntos, buscando a presença e a face do nosso Deus, o nosso Pai. Você que precisa de um renovo de Deus, você que não tem mais força para orar, você que não tem mais força para jejuar, você não tem mais força para estar na casa de Deus, pastor, é um desânimo, pastor, é uma fraqueza espiritual. Por isso, você tem esta oportunidade, dia 14, a partir das 9 horas da manhã, a nossa irmã evangelista Maria Lorena estará no Santo Altar do Senhor Jesus, orando e apresentando a sua vida diante do Senhor Jesus. E olha, você vai receber um grande renovo da parte do Senhor Jesus na manhã de domingo, dia 14 de junho. Você que está, necessita e precisa deste renovo espiritual, venha estar conosco, venha buscar a presença e a face do Senhor Jesus, mas não venha sozinho, não venha sozinha. Traga o seu parente, traga o seu esposo, sua esposa, os seus filhos. Venha estar recebendo a presença do Espírito Santo de Deus, porque eu tenho certeza, queridos irmãos ouvintes, que você será impactado pela glória de Deus. Deus estará derramando da sua presença neste grande culto, culto especial de oração. Lançamento do Ministério Intercessão Global. A partir das 9 horas da manhã, já estaremos em oração, buscando a presença de Deus. E o Senhor Jesus vai estar renovando, batizando com o Espírito Santo, derramando os dons sobre as nossas vidas. E principalmente, nós vamos ver o que Deus vai realizar e o que Deus vai fazer sobre as nossas vidas. 9 horas da manhã, aqui na nossa sede mundial, dia 14 de junho, aniversário de 64 anos da Igreja Pentecostal Deus é Amor.
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2: 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Quando eu era pequena, eu via as muletas penduradas na parede da igreja. Isso foi chamando a atenção. Então, minha mãe e meu pai resolveram entrevistar as pessoas que estavam sendo curadas para passar no rádio. Aí que começou o Conte a Bênção. E outras igrejas acharam interessante e começaram a fazer o mesmo. E a Igreja Deus de Amor começou a imitar aquilo que Jesus fazia. Ele usava os milagres e maravilhas, atraía as pessoas como se fosse uma isca ao peixe e ali levava o evangelho. Foi algo maravilhoso. A Igreja Deus de Amor imitou exatamente o modelo que Jesus fez, trazendo as pessoas pelos milagres e maravilhas que ele fazia.
3: A Igreja Deus de Amor começou em muitos países, em pequenos salões. Hoje, graças a Deus, são megas igrejas. Por quê? Porque o ídolo do Senhor Jesus foi obedecido e chegamos lá, vencemos todos os grandes desafios terríveis eu me recordo muito bem que eu era pastor em Maracaibo, no país de Venezuela, onde a Igreja Pentecostal Deus de Amor sofreu uma das maiores divisões da história, que o nosso procurador quis ficar com toda a igreja do país de Venezuela para ele. O qual eu respondi: eu somente entregarei a igreja para você com a ordem do nosso presidente mundial, que naquela época era o missionário Davi Miranda. E aquela pessoa ficou muito brava e foi me denunciar às autoridades para que eu fosse expulso do país da Venezuela. E a graça de Deus foi tão maravilhosa que a maioria dos membros ficou com a Igreja Deus de Amor e todas as pessoas me apoiaram de tal maneira que as autoridades venezuelanas não conseguiam ter acesso a mim para supostamente me tirar do país. Sempre quando nós encontrava desafio no nosso coração, a gente tinha uma convicção que no Brasil havia milhares de pessoas que estavam de joelhos dobrado, clamando a Deus por nós. E ali vencemos, inauguramos muitas igrejas Deus e Amor, de tal maneira que hoje já estamos nos 5 continentes com a Igreja Pentecostal Deus e Amor.
4: No falecimento do missionário Miranda, meu sogro, é claro que eu tive temor, como a maioria das pessoas teve o temor de que a Igreja Pentecostal Deus e Amor não pudesse sobreviver a semelhante desastre. Foi um desastre, meus irmãos. Foi um desastre mesmo. Mas ele foi, deixou um legado que foi agarrado por muitos, incluindo eu, meu filho. E a igreja prossegue.
2: Foi muito difícil a partida do meu pai. Mas estou muito feliz porque a igreja permaneceu de pé. É uma prova de que esta igreja não era dele. Esta igreja é do Senhor.
5: Olha, falando em proporção, o batismo nos anos 80 era realizado praticamente em todo o estado de São Paulo. Vinham para a sede, para a represa do Guarapiranga, fazer o batismo. E nesse dia, principalmente no meu batismo, foram batizados mais de 4 mil pessoas. Então isso marcou, impactou muito.
6: Nos anos 2000, o missionário Davi Miranda teve essa revelação que Deus estaria levantando uma nova safra de obreiros. E a partir desse momento, dessa revelação, eu pude observar no ministério um movimento jovem começando. Eu pude ver os jovens indo evangelizar, assumindo igrejas, capitais. Eu pude ver, inclusive eu fui um desses jovens também que começou a fazer a obra, comecei a evangelizar, dirigir igreja. Então foi muito grande o mover. Depois que o missionário Davi Miranda teve essa revelação, começou o projeto Expansão Jovem. O projeto Expansão Jovem começou aqui na sede mundial e se espalhou. E você vê esse grande projeto hoje aí no Brasil e no exterior também. Hoje nós vemos aqui o Ministério Regenere também. Estão cumprindo a revelação que Deus deu para o saudoso missionário Davi Miranda, que levantaria uma nova safra de obreiros. Nós vemos isso hoje aqui na nossa Igreja Pentecostal Deus é Amor.
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0: Muito bem, vocês acompanharam depoimentos de tudo aquilo que o Senhor tem feito na nossa Igreja Pentecostal Deus é Amor. Por isso, venha estar conosco dia 14, a partir das 14 horas, começa a grande festa, celebração de 64 anos da Igreja Pentecostal Deus é Amor. Será uma verdadeira festa espiritual. E você faz parte dessa história, não é? Venha estar conosco, venha estar adorando, glorificando, exaltando ao nome santo do Senhor Jesus. Venha você, venha a sua família, venha celebrar a Deus tudo aquilo que o nosso Senhor tem feito na nossa Igreja Pentecostal Deus é Amor. Tudo já está preparado nos mínimos detalhes, não é? Para te receber. Olha, nós temos aqui um ambiente totalmente climatizado, teremos a praça de alimentação, temos também o estacionamento totalmente grátis, teremos também os postos, não é, de apoio, os nossos queridos irmãos voluntários que estarão dando toda a assistência para você, não é, tirando todas as suas dúvidas e muito mais. Teremos as caravanas de todas as nossas igrejas estaduais, setoriais, centrais, não é? Do Brasil inteiro estarão presentes neste grande evento. Venha estar conosco. Procure ainda hoje o pastor da sua congregação, da sua igreja, não é? E se informe sobre a data da saída das caravanas, a qual estará vindo para São Paulo para esta grande festa, festa de 64 anos da Igreja Pentecostal Deus é Amor, uma igreja firmada na rocha. Teremos muitas participações. A nossa irmã Eleni Miranda, presidente mundial das nossas igrejas Pentecostal Deus e Amor, a nossa irmã Débora Miranda, pastor Lourival de Almeida, toda a nossa diretoria mundial estará presente, os cantores da gravadora MC Music, teremos também, não é, o pequeno Galileu louvando e glorificando o nome santo do Senhor Jesus e muito muito mais, não é? A qual Deus estará realizando nesta tarde de domingo, dia 14, a partir das 14 horas. Pastores convidados de todas as regiões e todos os estados, capitais, também estarão presentes neste grande evento. Venha estar conosco, não venha sozinho. Traga o seu parente, traga o seu familiar, traga aquela pessoa que precisa receber uma bênção, um milagre, uma libertação, uma cura. O Senhor Jesus, ele garante a grande vitória sobre a sua vida. Anote o endereço. Você que ainda não conhece o Templo da Glória de Deus, é muito fácil. Avenida Prefeito Passos, número 10. Repetindo, Avenida Prefeito Passos, número 10. Temos um amplo estacionamento, a qual você e toda a sua família será muito bem recebida, será muito bem, não é, tratado por todos os nossos queridos irmãos aqui da nossa sede mundial. Muito bem, agora são exatamente 0 hora com 59 minutos. Nós iremos à identificação das emissoras e daqui a pouco nós voltaremos com todos vocês aqui na Rádio Deus e Amor.
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7: Uma hora e um minuto.
10: Meu nome é Keila, do estado da Bahia, município de Rio de Contas. Estou aqui na sede para gravar meu testemunho. Eu me casei com 17 anos, eu tinha um sonho de ser mãe. Já tive outras gravidez e não foi adiante. E não podia engravidar, não engravidava. Aí eu fiz um voto com Deus, que se eu ficasse grávida e meu filho nascesse são e perfeito, que eu viria aqui na sede gravar meu testemunho. E Deus me deu essa bênção, Deus me ouviu. Eu fiz um voto com Deus e Deus me ouviu. Hoje eu sou mãe de um menino lindo, saudável, chama Pablo Henrique, tem 6 anos de idade. É uma bênção, uma maravilha na minha vida. Tá bem, são perfeito, saudável, graças a Deus. Deus realizou meus sonhos, estou feliz, estou muito contente. Eu quero falar para as mulheres que têm um sonho de ser mãe, que não conseguem engravidar, para elas fazerem um voto com Deus, ter fé em Deus, fazer um voto com Deus, que Deus dá sim um filho para elas, igual deu para mim. E hoje estou aqui cumprindo com meu voto, para a honra e glória do Senhor Jesus Cristo.
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12: 1 hora e 3 minutos.

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2: Muito bom dia na paz do nosso Senhor e Salvador Jesus Cristo. Começa o programa Madrugada do Socorro de Deus. Eu sou seu irmão em Cristo e amigo Daniel Mariano, a mesa de som, Felipe Medina e no WhatsApp o nosso querido irmão Cleiton. Vamos juntos até às 5 horas da manhã. Que Deus abençoe, que você venha ter uma excelente segunda-feira. Lembrando que hoje é dia 8, hein? Dia 8 de junho de 2026. Você pode também participar, nos ajudar a fazer a programação Madrugada do Socorro de Deus, ligando aqui para nós e deixando também o seu pedido de oração. Nós temos duas linhas disponíveis. Muito fácil, anote. Você que é fora de São Paulo, não esqueça de colocar o DDD, o prefixo aqui da capital paulista. DDD 11-3208-2790. Ou se preferir, DDD 11-3208-2743. Temos também o nosso WhatsApp, a qual você pode também deixar a sua mensagem via texto. DDD 11-98292-3392. Lembrando a todos que você que quer participar via WhatsApp, nós vamos estar deixando disponível para que você somente possa estar mandando as suas mensagens via texto, ok? Agora, se você quer participar ao vivo, nós temos essas duas linhas disponíveis, DDD 11-3208-2790 e o DDD 11-3208-2743. Agora, 1h, 10 minutos, na capital paulista.
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2: Lembrando a todos que às 2 horas da manhã, nós estaremos orando e colocando a sua vida nas mãos do Senhor Jesus. Às 2 horas da manhã, aquela oração ao vivo aqui na Rádio Deus e Amor. Já temos o nosso primeiro ouvinte no dia de hoje, vamos atender. Alô, a paz do Senhor Jesus, bom dia.
3: A paz do Senhor Jesus, meu pastor, bom dia. Éder de Franco da Rocha.
2: Como é, Éder? A paz do Senhor Jesus.
3: A paz, meu pastor.
2: Amém. O que podemos ajudar o Senhor, irmão Éder, nesta pastor, madrugada?
3: Pastor, oração em recuperação à minha cirurgia, que eu fiz uma cirurgia. Está completando 3 meses agora, mas em nome do Senhor Jesus, a igreja aqui de Franco da Rocha, os irmãos, os obreiros, têm se levantado em oração por mim. Eu creio que até o final desse mês eu já estou recuperado, voltando às minhas atividades. Eu peço em oração a todos que se encontram ouvindo essa rádio nessa madrugada, que estão acamados, que estão enfermos, que estão doentes, se apeguem a Deus. Se apegue nessa programação, que Deus faz a obra. É nesse momento, é na hora da enfermidade do deserto, é que temos que clamar a Deus. Esse deserto, essa situação que passamos, é para que o nome do Senhor Jesus venha ser glorificado. Eu congrego na igreja Deus e Amor aqui de Franco da Rocha, meu pastor. Que Deus abençoe essa programação e todos que estão ouvindo.
2: Amém, Moeden. Moeden, é muito importante, não é? É o irmão colocar que o irmão está acompanhando a programação. Quantas pessoas que estão também nos acompanhando nesta madrugada. É uma companhia, não é? A programação Madrugada do Socorro de Deus. É uma companhia para as pessoas que estão em casa, pessoas que estão no trabalho, outras pessoas que infelizmente estão nos hospitais, internadas, mas estão acompanhando nesta madrugada a programação Madrugada do Socorro de Deus. É um refrigério de Deus, não é? Para os corações que estão angustiados, aflitos, desesperados. A programação Madrugada do Socorro de Deus tem sido uma bênção de Deus sobre as vidas das pessoas que escutam, não é? Esta programação.
3: Sim, meu pastor, eu acompanho a programação da oração da meia-noite e acompanho agora às 2 da manhã. Aproveitando também, eu peço que apresente, coloca meu filho Iago em oração, que ele está trabalhando agora à noite, ele trabalha como aplicativo, motorista de aplicativo. Eu estou sempre pedindo a Deus a proteção dele, que trabalhar na rua à noite a gente sabe que não é fácil. E também pelo meu filho Leonardo. Meu filho Leonardo está se preparando para servir ao Senhor, está se preparando como pastor, independente de denominação da igreja, ele está em outra denominação, mas ele é um grande servo de Deus, ele é a esposa. Que Deus abençoe a toda a minha parentela, meus filhos, bem como a parentela de todos que estão ouvindo, que vão ligar pedindo oração, seus familiares, seus parentes, que Deus abençoe, confie em Deus, creia em Deus. Veja bem, pessoal que está ouvindo essa programação, põe o joelho no chão, clama a Deus, roga a Deus, que Deus responde. Mas não é na nossa hora, né, pastor? É na hora do Senhor, na hora certa. Ele sempre chega na hora certa. Deus não atrasa e não adianta, ele chega na hora dele. Não é verdade, pastor? Obrigado. E que abençoa também essa programação, abençoa essa direção, abençoa essa festividade agora de 64 anos, que vai ser no próximo final de semana. Que Deus abençoe as caravanas que estão vindo para a sede mundial, onde muitas vezes já estive lá em oração e vigília, e vou retornar ter oração e vigília e dar meu testemunho também na própria rádio lá na sede mundial. Obrigado, pastor, em nome de Jesus, pastor.
2: Muito obrigado, irmão Éden, pela sua participação. Deus abençoe a sua vida, uma ótima recuperação a você, ok? E nós aguardamos realmente em breve você vir aqui para contar o seu lindo e belo testemunho, gravando aqui na programação aqui da Rádio Deus e Amor. Um forte abraço e uma excelente segunda-feira, irmão Éden.
3: Obrigado, pastor. Deus abençoe a todos e abençoe essa programação. Deus abençoe. Uma ótima semana para nós. E um mês maravilhoso, em nome de Jesus, que eu desejo a todos os ouvintes, em nome de Jesus.
2: Amém. Deus abençoe. Fique na paz, o Senhor Jesus.
4: Obrigado.
2: Muito bem, agora são 1:16. Participação do nosso querido irmão Éden, de Franco da Rocha. Deus abençoe a todos os nossos queridos irmãos aí de Franco da Rocha, os irmãos também aí da cidade de Itapsirica da Serra, Taboão da Serra, os nossos irmãos do grande ABCDMR, que Deus abençoe a todos em nome do Senhor Jesus, você que nos acompanha, não é? Estão na sintonia do programa Madrugada do Socorro de Deus, você que é do Norte, Nordeste, Centro-Oeste, Sul, Sudeste, enfim, que Deus abençoe a sua vida nesta segunda-feira. Agora são 1:16 na capital paulista. Vamos também interagir com pessoas, os nossos queridos irmãos que já participam também e deixam a sua mensagem via texto, via WhatsApp. Vamos ler algumas mensagens, muitas pessoas participando nesta madrugada de segunda-feira. Vamos lá, olha, paz do Senhor Jesus, bom dia, eu peço oração pela minha saúde, a irmã Aurineide, ela é lá de Fortaleza, no Ceará. Irmã Aurineide, nós vamos estar sim orando e apresentando a Deus a sua saúde, para que Deus venha estar dando, não é, saúde, graça, para que a irmã continue na presença do Senhor Jesus. Muito obrigado pela sua participação, muito obrigado também pela sua mensagem. Deus abençoe a todos os nossos queridos irmãos aí de Fortaleza, no Ceará. Mais pessoas participando conosco. Paz do Senhor Jesus, presbítero Mariano, aqui é Elaine, peço oração em favor do meu lar. Elaine é de Itapsirica da Serra. Deus abençoe os nossos irmãos de Itapsirica da Serra. Pedido de oração, Leonardo e Tatiana, libertação e restauração. Eles são lá de Ribeirão das Neves, Minas Gerais, ok? Nós vamos estar apresentando, viu, irmão Leonardo, a sua vida e a vida também da Tatiane, para que Deus venha estar restaurando, libertando, enfim, fazendo uma grande obra. Deus abençoe a sua vida, Deus abençoe a todos os nossos queridos irmãos aí da cidade de Ribeirão das Neves, aí no estado de Minas Gerais. mais pessoas participando, deixando as suas mensagens via texto. Olha só, paz do Senhor Jesus, eu peço oração por mim, é o Otávio, e também em favor da Tereza, em favor da saúde. Otávio é lá de Joinville, Santa Catarina. Ok, Deus abençoe pela sua mensagem. Nós estaremos sim orando e apresentando, viu, Otávio, a sua vida e a vida também da Tereza. Deus abençoe a todos os nossos queridos irmãos aí de Joinville, Santa Catarina, não é? Muitas pessoas, a audiência é grande aí em Santa Catarina, né? Em Lages, Florianópolis, Blumenau, enfim, todo o povo de Deus aí de Santa Catarina. Que Deus abençoe a todos os nossos irmãos catarinenses. Mais pessoas interagindo conosco nesta madrugada. Paz do Senhor Jesus. Ore por mim, em favor da minha família, também em favor de uma causa na justiça. Já faz 10 anos que estou aguardando e não suporto mais. E preciso, não é, mudar de casa ou vender. O Senhor, Ele vai me dar... Ele vai me dar, eu não suporto mais, ok? Ela mora lá na zona sul de São Paulo, Deus abençoe. Não deixou o nome, mas vamos estar orando, viu? Vamos estar apresentando esta causa nas mãos do Senhor Jesus. Tudo é possível, aquele que crê, não é? A partir do momento que nós confiamos e acreditamos no nosso Deus, Deus ele faz o impossível se tornar possível. Só basta você crer, só basta você confiar. Agora são exatamente 1h, 20 minutos na capital paulista.
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2: Muito bem, prosseguimos. Programa Madrugada do Socorro de Deus, agora 1h, 20 minutos. Pão Diário, pastor Odival de Almeida. Está chegando com o tema, será que estamos no caminho certo? Vamos acompanhar juntos? Daqui a pouco eu voltarei com todos vocês, não saia da sintonia e nem da programação Madrugada do Socorro de Deus, aqui na Rádio Deus e Amor.
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6: Nós temos momentos na vida que nós... infelizmente, achamos que nós estamos fazendo uma coisa correta. E, na verdade, nós não estamos fazendo uma coisa correta. Não é? Um tio meu, uma certa ocasião, ele gostava muito de viajar. Já não está mais entre nós, não é? E ele vinha a São Paulo. E um tio muito querido, né? Tio muito querido. Mas teimoso que só ele. Dizia para ele, tio, então o senhor vai fazer o seguinte... O senhor vai sair daqui, chega na rodoviária, o senhor sai da rodoviária, o senhor faz assim, assim, assim, assim. Não, eu conheço tudo aí, eu já conheço tudo, eu conheço tudo, o jeitão dele falar. Né? E o que acontece é que, de repente, ele estava mas exatamente na direção contrária de onde ele deveria ir. Pensava que estava na direção certa, mas, de repente, estava lá ele perdido. Estou aqui assim, mas tio, o senhor errou, não era por aí. Não, mas eu tinha certeza que lá, tal. Então, tipo assim, era um aventureiro, né? Era um aventureiro. E às vezes acontecia essa questão. Claro que eu não estou falando isso reclamando do meu tio, muito querido. Pelo contrário, quando meu tio vinha passar algum tempo na nossa casa, era uma festa, né? Era uma festa. Só que ele tinha essa coisa de se equivocar, às vezes, né? Errava caminho. E por ser, como eu disse, teimosão, aqueles tios da antiga, né? De vez em quando a gente tinha que socorrê-lo, porque... ele pensava que estava num local e estava em outro, estava na direção contrária. Ou seja, se perdia, né? Se perdia. Às vezes estava aquele calor terrível, às vezes frio também, mas aquele equívoco o levava na direção diferente da direção que ele precisava ir. Até que ele aprendeu o caminho, né? O caminho que ele tinha que fazer era simples. Era pegar o metrô no Tietê. Antes do Tietê era... tinha a Estação da Luz, né? O pessoal descia ali e ia até a Estação da Luz de metrô. E tinha que pegar a direção do Jabaquara. Mas, de repente, estava lá o meu tio em Santana. E só tinha essa linha norte-sul, não tinha outra. E se perdia. Bom, acontece que, com o tempo, é claro, ele foi aprendendo o caminho. Ele não errava porque queria errar. Mas ele achava que ele estava certo, porque ele memorizava, não, aqui e tal. Mas de repente chegava ali, não, mas aqui não é, usava. Enfim, bom, até aqui, não é? Ele pensava estar certo na direção. E na vida espiritual também é assim. Uma pessoa estava conduzindo outra pessoa para o interior de São Paulo. Uma pessoa que o pai acabou indo para a Fundação Reviver. E um tio disse, não, vamos visitar a Fundação Reviver. Eu conheço tudo, deixa comigo e tal. E ao invés de irem para o interior de São Paulo, Sarutaiá, estavam indo na direção oposta. Estavam indo para Mairiporã. Estava fazendo alguma coisa assim, tipo... Não, essa pessoa estava sendo sincera de repente, né? Só que estava sinceramente convicta de estar certa, mas estava indo exatamente na direção contrária. Bem intencionada, sincera, mas errada. E isso acontece também na vida espiritual. Porque espiritualmente uma pessoa pode estar sinceramente errada. Às vezes nós cremos que nós estamos indo na direção correta, mas estamos nos distanciando do nosso verdadeiro alvo. E o nosso tempo vai se perdendo, não é? Vai acabando. Às vezes nós podemos consertar, mas espiritualmente falando, existem erros que não há tempo para o conserto. Não há tempo para se consertar. A pessoa confia às vezes nas boas obras, como uma religião de pessoas muito bondosas que existe, que eles confiam nas boas obras, que as boas obras as vão redimir de reencarnações em reencarnações, até alcançarem o céu, vamos resumir assim. Pensam que boas obras as levarão para o céu. Mas obras não salvam. A Bíblia diz, pela graça sois salvos por meio da fé. E isso não vem de vocês, não vem de vós. É dom de Deus, não por obras para que ninguém se glorie. Efésios 2. Não quer dizer que nós não podemos fazer boas obras. A fé sem obras é morta. Podemos fazer obras em todos os aspectos da vida. Mas nós não podemos depender das obras para chegar ao céu. Se isso acontecer, é tomar o ônibus errado.

0: bilhete. Ah, já tem a minha religião. Ou, ah, eu creio num ser. Outros, ah, eu creio em Deus. A Bíblia diz, você crê que existe um Deus? Muito bem, muito bem. Até mesmo os demônios creem e tremem, Tiago 2. Então não basta crer que Deus existe. Algumas pessoas são levadas por um tipo de, sei lá, um sentimentalismo, Ah, eu sinto no meu coração que é aqui, que é o meu coração. Ah, eu sigo o meu coração. Outras pessoas dão conselhos para os próprios filhos. Filho, siga o seu coração. Deus fala através de Jeremias, no capítulo 17. O coração é mais enganoso que qualquer outra coisa, e a sua doença é incurável. Quem é capaz de compreender? Existem coisas na área espiritual que para muita gente, infelizmente, não haverá um conserto. Não dá para se equivocar em algumas coisas. Nossos sentidos nos enganam. Nossos sentimentalismos nos enganam. Nosso coração é enganoso. Não é o que nós sentimos que vale. Eu sei que muitas pessoas sentem com sinceridade os seus sentimentos, mas não é isso que vale. Então, como ter certeza de que você está no caminho certo? Crendo em Jesus Cristo e seguindo Jesus Cristo. Diz o Senhor Jesus, eu sou o caminho, a verdade e a vida. Ninguém vem ao Pai a não ser por mim. João 14, versículo 6. Não há engano aqui nessa palavra. Com Jesus não tem caminho errado. Jesus é a verdade. Nele não há erros. Ele nunca cometeu erros. Ele é o único caminho que pode conduzir você ao Pai. Pois há um só Deus e um só mediador entre Deus e os homens. Jesus Cristo, 1 Timóteo 2,5. Prezado ouvinte, você precisa de Jesus Cristo. Não tem como você ter salvação a não ser através de Jesus Cristo. Não tem como ver a Deus a não ser através de Jesus Cristo. Denominação, não. Canto no coral, não. Faz visitas, também não. Sou bondoso, também não. Não quer dizer que você não tenha de ser bondoso, que você não tenha de ser uma bênção. Não, você tem, deve. Mas acima de tudo, você precisa de Jesus Cristo, crer nele e segui-lo. Andar com ele, andar após ele. Tenha cuidado com as direções da sua vida. Não tome a direção errada. Não vá se você não tiver certeza. E a certeza só Jesus pode dar. E nele você pode confiar de todo o seu coração. Nele a gente pode confiar. É, nele você pode confiar. Porque ele nunca vai conduzir você pelo caminho errado.
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Senhor vem apagar os meus pecados, arrancar todas as páginas velhas da minha vida. Perdoai-me, Senhor, de tudo aquilo que pratiquei contra Ti. E eu sei que pelo poder da Tua palavra, o Senhor pode me lavar.

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1: Muito bem, agora são exatamente 1h35. Eu quero já lembrar a todos que daqui a pouquinho, às 2h, eu estarei orando e apresentando a sua vida, a sua família, o seu lar, nas mãos do Senhor Jesus. Por isso, ainda dá tempo, hein? Ainda dá tempo de você participar. Você tem duas opções, ligando aqui ao vivo, deixando aqui o seu nome e também deixando os pedidos de oração, seja o seu filho, sua filha, seu esposo, sua esposa, enfim. Ou, se preferir, deixar sua mensagem via WhatsApp aqui da Rádio Deus e Amor. DDD 11-3208-2790 ou DDD 11-3208-2743. Estes são os telefones para você ligar aqui e participar ao vivo comigo na programação Madrugada do Socorro de Deus. Se preferir deixar sua mensagem via texto, temos o WhatsApp DDD 11-98292-3392, qual você vai deixar sua mensagem via texto, e você pode estar sim participando, deixando o seu nome e os pedidos de oração. Vamos atender, Felipe, mais um ouvinte nesta madrugada. Alô, bom dia.
2: Bom dia, Pai Senhor Jesus.
1: Amém, com quem eu falo?
2: Laudeci.
1: Bom, Laudeci, a senhora fala de onde, minha irmã?
2: Eu falo em Santa Luzia, na Grande BH.
1: Santa Luzia, Belo Horizonte, Minas Gerais, é isso, né?
2: Isso.
1: Minha irmã, a senhora gostaria de deixar o seu pedido de oração, enfim, fica à vontade, irmã.
2: Eu quero deixar o meu nome para oração. Eu tô com problema nos joelhos, de desgaste. Vou ter que passar por uma cirurgia, mas Deus está no controle. E queria deixar o nome do meu esposo, que ele já está idoso. De repente, ele está começando a tremer a mão. Eu estou fazendo uns exames para ver o que, que é.
1: Sim.
2: Mas que Deus abençoe ele, que vem livrar ele disso. Muito nervoso, sabe?
1: Sim. Como é que é o nome do esposo?
2: José Valmir.
1: José Valmir.
2: É.
1: Ok. Mais alguém que a irmã gostaria
2: de deixar? Eu queria deixar o nome de Laura. E toda a família.
1: Toda a família. Minha irmã, você é da Igreja Pentecostal Deus e Amor ou de uma outra denominação?
2: Sou da Deus e Amor.
1: Olha que benção. Tenho certeza que a senhora já recebeu muitas bênçãos da parte do Senhor Jesus, né, minha irmã?
2: Ah, já recebi, sim. Muita bênção, sim.
1: A senhora gostaria de contar uma bênção da parte do Senhor Jesus, aproveitando, não é, a audiência? Olha, muitas pessoas estão na audiência.
2: Eu tinha uma asma. Que era só a misericórdia de Deus.
1: Sim.
2: Eu ia ao hospital todo dia para tomar remédio. Todo dia.
1: Quanto tempo sofrendo, minha irmã? Há quanto tempo sofrendo?
2: Eu fiquei asmática, eu tinha 15 anos. Hoje eu já vou fazer 70.
1: Sim, há muito tempo, né? Sofrendo.
2: Fiquei muito tempo asmática. Mas asmática de parar no hospital todo dia para tomar remédio na veia. Depois que eu passei a congregar na Igreja Deus e Amor, eu era de outra denominação, graças a Deus, eu não voltei mais no hospital para tomar remédio para asma.
1: Que bênção de Deus, que maravilha.
2: Não voltei mais para tomar o remédio asmático, graças a Deus.
1: Através da senhora fazendo campanhas, propósitos na Igreja Pentecostal Deus e Amor?
2: Eu fazia campanha, muita campanha, voto, sabe? Deus teve misericórdia de mim.
1: Que maravilha, olha.
2: E eu não voltei mais no hospital para ter que ficar em oxigênio. Eu ia pro oxigênio todo dia. E tinha que tomar injeção na veia todo dia, todo dia. Aí Deus teve misericórdia de mim. Hoje eu estou bem. Eu fiquei pesando 30 quilos. Hoje eu peso 70 quilos. Para quem pesava 30, hoje eu peso 70 quilos. É magrilinho.
1: Foi uma restauração na saúde por completo que Deus fez na sua vida, né, minha irmã?
2: É. Eu tomei tanto remédio para asma que eu fiquei com um problema no coração que chama bloqueio de ramos. Mas isso hoje não me impede nada, não. Graças a Deus, estou bem.
1: Está curada. Está curada por Jesus.
2: Em nome de Jesus, estou curada, graças a Deus.
1: Deus abençoe pelo seu lindo testemunho, viu, minha irmã? Olha, aumentou tanto a minha fé, como também a fé de muitos irmãos que estão na sintonia da programação Madrugada do Socorro de Deus.
2: Deus é fiel, né, irmão? Deus é maravilhoso.
1: Com certeza. Irmã, né? Muito obrigado pela sua participação nesta manhã de segunda-feira.
2: Obrigada, que Jesus abençoe vocês. Ore por mim, quando lembrar da irmã Laudeci, que eu estou orando por todos vocês.
1: Com certeza, irmã Laudeci, nós estaremos, ó, daqui a pouquinho, às 2 horas da manhã, estaremos aqui ao vivo, orando uns pelos outros, e eu tenho certeza, irmã Laudeci, que o milagre...
2: Eu vou estar orando por vocês também, pela misericórdia de Deus.
1: Amém. Muito obrigado, viu, irmã Laudeci, pela sua participação, uma ótima semana, fica na paz do Senhor Jesus.
2: A paz do Senhor Jesus.
1: É, ouvintes, vocês acompanharam, hein? Testemunho tremendo da nossa irmã Laudeci, que sofria muita asma, não é? E olha, Felipe, eu também sou a prova viva do que Deus fez também lá no meu lar, na minha casa. O meu filho também, hoje ele está com 10 anos, né? O Davi também sofria muito, muito mesmo com asma. E sempre nós tínhamos que levar ele no médico, porque vinha aquelas crises, sabe, Felipe? Realmente muito forte de asma. E nós fizemos um propósito, eu e minha esposa, na Igreja Pentecostal Deus e Amor. E pedimos ao Senhor para que o Senhor viesse curar o meu filho da asma. E o meu filho também recebeu a cura e o milagre, graças a Deus. O meu filho Davi está 100%, não tem mais aquelas crises de asma, não tem mais aquela falta de ar. Louva a Deus, porque o nosso Deus é um Deus que cura. Assim como nossa irmã Laudeci contou o testemunho dela, eu gostaria também de contar aqui, né? E falar aqui ao vivo que Deus também fez através do meu filho, que sofria com asma e hoje está curado para a glória de Deus. Por isso, você que está enfermo, enferma, se prepare às 2 horas da manhã. Eu vou estar orando e apresentando a sua vida nas mãos do Senhor Jesus. E o nosso Deus, ele é poderoso também para fazer um milagre. Vamos atender mais um ouvinte. Alô, a paz do Senhor Jesus, bom dia. Com quem eu falo? Ô, irmã Vera Lúcia, paz do Senhor Jesus.
3: Amém.
1: A senhora fala de onde, irmã Vera Lúcia? Ah, a senhora já é ouvinte assídua, né, do programa, né, irmã Vera Lúcia? Sempre está ligando aqui para nós, né, para colocar o seu nome, o nome dos seus familiares na oração, né, irmã Vera Lúcia?
3: É, na verdade, eu queria contar.
1: Amém, nós vamos estar orando, sim. Ok.
3: Eu já tomei um monte de remédio ontem, hoje. É muita coisa que não toma nada. E pode ser espiritual, né, pastor?
1: Sim, nós vamos orar agora para a senhora.
3: Sim, como eu disse antes, né, eu fui muita vítima de maldição, né, da própria família e também de pessoas, né.
1: Ok, fica na linha que nós vamos estar orando pela senhora agora, viu, irmã Vera Lúcia?
3: Amém.
1: Glorioso Deus, maravilhoso e eterno Pai, Deus de poder, Deus de graça, Deus de misericórdia. Senhor, neste momento eu quero apresentar nossa irmã Vera Lúcia nas tuas mãos, ó Deus, que ligou para nós, porque não aguenta, Senhor, essas dores que ela está sofrendo. Senhor, tantos remédios, ó Pai, que ela já tomou e até agora essas dores persistem. Senhor, que o Senhor venha colocar as tuas mãos de misericórdia, de graça, de misericórdia, meu Pai. Arranca, repreenda, Senhor, todas essas dores. Porque eu creio, ó Pai, que a tua serva já recebeu o grande milagre do tenho certeza, meu Pai, que essas dores já vai desaparecer agora, em nome de Jesus Cristo, porque eu tenho esta fé, eu tenho esta certeza, meu Pai, que quando ela ligar aqui para nós, ó Deus, numa outra oportunidade, ela vai contar o que ela recebeu nesta madrugada, através da nossa oração. Confirma, meu Deus, o grande milagre, em nome de Jesus. Amém, Vera Lúcia?
3: Amém, pastor. Eu queria deixar o nome do meu filho para oração também, pastor.
1: Como é que é o nome dele?
3: Ivan Lucas.
1: Ah, nosso irmão Ivan Lucas. Ok, já está anotado.
3: Então, daí o pastor ora em meu favor, pastor. Eu creio que somente Deus can curar, né?
1: Sim.
3: É, pelo médico, não adianta nada.
1: Mas eu creio que daqui a pouquinho nós vamos já estar iniciando oração às 2 horas da manhã, nós vamos unir a nossa fé e eu tenho certeza que a irmã vai receber este milagre, esta cura, ainda esta madrugada, em nome do Senhor Jesus. Em nome de Jesus. Irmã Vera Lúcia, muito obrigado pela sua participação.
3: Amém, pastor. Estou quase dormindo aqui. Eu tento tomar remédio, mas eu creio na providência de Deus.
1: Ok. Deus abençoe a sua vida. Às 2 horas da manhã, vamos estar orando.
3: Que Deus abençoe, pastor.
1: Amém. Deus abençoe a vida da senhora e muito obrigado pela sua participação nesta madrugada. Muito bem, agora são 1h46, participação da nossa irmã Vera Lúcia de Itapetininga, interior de São Paulo, e você pode fazer como a nossa irmã Vera Lúcia, ligar aqui para nós, deixando o seu nome e também o seu pedido de oração, colocando para que nós possamos estar orando às 2 horas da manhã. Vamos também abrir espaço para os nossos dois irmãos que também participam, deixando aqui as suas mensagens via o WhatsApp aqui da Rádio Deus é Amor, muitas pessoas já colocando os seus nomes e também os seus pedidos. Olha só, nós temos a Samara que diz: a paz, eu peço oração pela vida dos meus filhos, cura e libertação. Samara, muito bom a irmã está colocando os seus filhos. Olha, queridos irmãos ouvintes, como é importante nós estarmos colocando os nossos filhos nas mãos do Senhor Jesus, para que o Senhor venha guardar, para que o Senhor venha proteger, não é? Como é importante nós colocarmos os nossos filhos, a nossa família, para que o Senhor venha livrar, proteger e também, não é, dar aquela grande vitória para os nossos filhos. Muitas pessoas também participando aqui conosco, a paz do Senhor Jesus, eu peço oração em favor da minha família, para a salvação deles, união, em favor da minha família, cura, e também para que o Senhor venha curar eu de uma ferida na perna. Ok, nós vamos estar sim orando e apresentando a sua vida nas mãos do Senhor Jesus. Ele crê, ele vai receber um milagre, e muito em breve ele vai contar esse lindo testemunho ao vivo aqui na Rádio Deus e Amor. Ok? É o nosso irmão Márcio, de Mogi das Cruzes. Ok, irmão Márcio, nós vamos estar orando e apresentando a Deus, não é? Esta cura, este milagre que o irmão está já confiando e acreditando que vai receber em nome do Senhor Jesus. E nós vamos sim aguardar, ok? Você ligar aqui para nós ou deixar a sua mensagem via WhatsApp contando o que Jesus fez nesta madrugada de segunda-feira. Mais participação via WhatsApp. Paz do Senhor Jesus, presbítero Daniel. Estou na sintonia, acompanhando a programação Madrugada do Socorro de Deus, aguardando a oração das 2 horas da manhã. É a Aline, da Zona Leste de São Paulo. Ok, Maline. Daqui a pouquinho, hein, ouvinte, essas 2 horas da manhã, já vamos unir a nossa fé em oração, pedindo a Deus para que o nosso Deus, o nosso Pai, venha agir ou venha se manifestar nesta madrugada em seu favor. Olha, neste momento eu quero também desejar a todos os nossos queridos irmãos que estão no trabalho, que Deus venha livrar, guardar, proteger a todos vocês, muitas pessoas que trabalham, não é, na madrugada, nossos irmãos porteiros, nossos irmãos seguranças, nossos irmãos que trabalham na área da emergência, os nossos irmãos bombeiros, nossos irmãos policiais, não é? Então Deus abençoe a todos os nossos queridos irmãos que estão no trabalho, mas estão acompanhando a programação Madrugada do Socorro de Deus aqui ao vivo na rádio Deus é Amor. Agora são exatamente 1:50. Prosseguimos com esta programação agora, psicólogo Jessé Ávila. Vem com o tema, compulsão de conteúdos negativos na internet. É o Clínica da Alma, vamos acompanhar juntos. Daqui a pouco voltaremos com todos vocês aqui na Rádio Deus é Amor, programa Madrugada do Socorro de Deus.
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4: Olá, seja muito bem-vindo a mais um episódio do Clínica da Alma, um espaço para falarmos sobre saúde mental, qualidade de vida, inteligência emocional e desenvolvimento interior, sempre de forma leve, prática e com base científica. Você sabia que muitas pessoas passam vários minutos ou até horas consumindo conteúdos negativos nas redes sociais sem perceber? Esse comportamento recebeu um nome, doom scrolling. Por essas razões, vamos falar hoje sobre esse termo que, quando rolar a tela sem parar, se transforma em uma armadilha para a saúde emocional. O termo doom scrolling descreve o hábito de consumir continuamente notícias ruins, conteúdos alarmantes ou informações negativas nas redes sociais e na internet. O problema é que cada nova informação desperta curiosidade e preocupação ao mesmo tempo. O cérebro entra em um ciclo, busca mais informações para sentir controle, mas quanto mais consome, mais ansioso se sente. Esse processo pode gerar fadiga mental, dificuldade de concentração, aumento da ansiedade e sensação constante de ameaça. É aquela pessoa que pega o celular para verificar uma mensagem e, sem perceber, passa 40 minutos, uma hora, assistindo vídeo sobre crises, tragédias, conflitos e outros problemas sociais. Quando finalmente guarda o aparelho, sente-se cansada, preocupada e emocionalmente drenada. Curiosamente, ela não resolveu nenhum problema real, apenas absorveu uma enorme carga emocional. O que a gente entende aqui? Que nem tudo que prende a sua atenção merece ocupar a sua mente. Afinal, a tecnologia foi criada para facilitar a vida e não para manter você permanentemente em estado de alerta. Então, controlar o que entra na sua mente é uma forma de proteger a sua saúde emocional, e eu tenho aqui 5 dicas práticas como evitar o doom scrolling. Número 1 é: estabeleça um limite de tempo para as redes sociais. Muitas pessoas entram por 5 minutos e permanecem por horas. Utilizar temporizadores ou limites de uso ajuda a interromper o consumo automático e recuperar o controle do tempo. Número 2. Identifique os seus gatilhos emocionais. Observe quando você mais pratica o doom scrolling. É quando está entediado? É quando está ansioso? Quando você se sente mais preocupado, mais solitário? Por que isso? Porque entender o gatilho ajuda a encontrar formas mais saudáveis de lidar com essas emoções. E aí o terceiro ponto é: substitua o hábito por atividades restauradoras. Ao perceber a vontade de continuar rolando a tela, experimente fazer outra coisa por alguns minutos. Por exemplo, caminhar, conversar com alguém, ler um livro ou ouvir uma música. Pequenas interrupções quebram o ciclo automático. E a penúltima dica é: limpe o seu ambiente digital. Se determinados perfis, páginas ou canais alimentam constantemente o medo, a raiva, a culpa, remorso, ansiedade, considere deixar de segui-los. O seu feed também é uma forma de higiene emocional. E eu termino com essa aqui. Pergunte-se: eu estou buscando informação ou alimentando preocupação? Essa pergunta simples ajuda a distinguir entre um consumo saudável de informação e um comportamento impulsivo que apenas aumenta o sofrimento. Não esqueça, consciência é o primeiro passo para a mudança. Por isso que Herbert Simon, cientista cognitivo, afirmou: uma abundância de informação cria uma pobreza de atenção. Não esqueça que a mente humana precisa de informação, mas também precisa de descanso, ok? Quando aprendemos a administrar a nossa atenção, protegemos a nossa saúde mental, a nossa saúde emocional e recuperamos espaço para aquilo que realmente importa. Você gostou desse conteúdo, dessas dicas? Então compartilhe aí a nossa programação com amigos e familiares. Continue nos acompanhando, fique atento, porque a qualquer momento estaremos de volta com mais reflexões que podem transformar a sua vida. Um forte abraço e até breve.

0: Muito bem, agora são exatamente 1h, 58 minutos. Daqui a pouco nós iremos à identificação das emissoras, mas eu já quero convidar a todos vocês, você que pode, não é? Você que está na sua casa neste momento, já se prepara, porque daqui a pouquinho, logo após a identificação das emissoras, nós vamos estar já em oração, clamando e buscando a presença do Senhor Jesus. Por isso, você que pode, deixe tudo, tudo que você está fazendo neste momento, se una a mim em oração, para que nós possamos estar orando, clamando e buscando a face do Senhor Jesus. E você que está no trabalho, você que está fazendo os seus afazeres e não pode parar, não é? Para acompanhar, para estar orando juntamente comigo, você pode estar acompanhando a oração aí no seu trabalho, ficando aí em espírito de oração, porque eu tenho certeza que o Senhor vai visitar você aí no seu trabalho, abençoando, guardando, protegendo você. Você está no seu trabalho, mas você vai estar também em espírito de oração pedindo a Deus para que Deus venha livrar, proteger o seu lar, proteger a sua casa, os seus parentes, seus familiares, você que deixou sua esposa, você que deixou seu esposo, seus filhos, não é? Para ir trabalhar, mas você vai estar também em espírito de oração pedindo a Deus para que o Senhor venha dar o livramento, para que o Senhor venha guardar e proteger. Ok? Agora são 2h, vamos à identificação das emissoras, e quando nós voltarmos, não é? Nós já vamos estar orando e clamando ao Senhor Jesus em seu favor.
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4: 2h01.
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Muito bem, agora são exatamente 2 da manhã, 10 minutos, chegou o grande momento de apresentarmos uns aos outros em oração. Vamos falar com Deus, vamos estar agora buscando a face do Senhor Jesus, porque eu tenho certeza que nesta madrugada o Senhor já está reservando algo especial para cada um de nós. Por isso, vamos orar, vamos clamar a Deus neste momento. Glorioso Deus, maravilhoso e eterno Pai, Deus de poder, Deus de graça, Deus de misericórdia, eu quero aqui agradecer ao Senhor por este momento ao qual o Senhor preparou. Preparou, meu Deus, esta oportunidade para eu estar clamando, para eu estar orando e apresentando todos os nossos queridos irmãos ouvintes. Antes, ao Pai, eu quero aqui pedir perdão. Perdão dos meus pecados, perdão dos meus erros, as minhas falhas. Porque nós somos, sim, ó Deus, sujeitos a errar, a pecar. Mas se não for a Tua misericórdia, ó Deus, se não for a Tua infinita compaixão, seremos consumidos pelos nossos pecados. Mas que bom, ó Deus, reconhecer. Reconhecer, ó Deus, que precisamos sim do Teu perdão. Precisamos sim, ó Deus, nos humilharmos diante da Tua presença, porque só assim, ó Pai, podemos alcançar aquilo que precisamos e necessitamos, ó Pai, nesta madrugada. Quero também, neste momento, apresentar a todos os nossos queridos irmãos que participaram, ligando aqui, meu Deus, no estúdio, os nossos irmãos. Muitas pessoas não conseguiram, ó Pai. Muitas pessoas queriam também poder participar e não conseguiram. Muitas pessoas, ó Pai, mandaram as suas mensagens e não conseguimos, ó Deus, ler as mensagens aqui ao vivo. Mas o Senhor sabe. O Senhor sabe o que essas pessoas precisam. O Senhor sabe o que os Teus servos, as Tuas servas necessitam, ó Pai, nesta madrugada. Por isso, Senhor, que clamamos ao Senhor. Por isso, ó Deus, que colocamos todos os nossos queridos irmãos nesta madrugada em oração. Que o Deus Todo-Poderoso, o Deus Criador dos céus e da terra, venha se manifestar poderosamente sobre a vida de todos. Ó Deus de poder, eu estou aqui, ó Deus, clamando e apresentando a vida de todos os irmãos, ó Pai, que estão agora precisando e necessitando, ó Deus, da Tua infinita misericórdia. Quantas pessoas que estão nesta madrugada, ó Pai, pedindo o Teu socorro, pedindo a Tua ajuda, pedindo a Tua proteção. Protege, guarda, livra todos os nossos queridos irmãos. Quantas pessoas que estão descansando, pessoas que estão dormindo, ó Pai, mas estamos aqui orando, apresentando essas pessoas também. Mas tem muitas e muitas pessoas que estão comigo agora nesta programação do programa, meu Deus, Madrugada do Socorro de Deus, aqui na Rádio Deus e Amor, que precisam também, ó Pai, de ter esse descanso. Quantas pessoas, ó Deus, que também queriam poder dormir, descansar, ter um sono tranquilo, mas não conseguem. Não conseguem, meu Deus, porque a preocupação é muito grande. A aflição, angústia, ó Deus, que essas pessoas estão agora sofrendo em seus corações, é muito grande. Mas que o Senhor venha acalmar, tranquilizar todos os corações, ó Pai, para que essas pessoas venham alcançar o sobrenatural que o Senhor tem preparado e já tem reservado, não somente, ó Deus, hoje,
nesta segunda-feira, uma nova semana, ó Deus, que começa, mas que elas venham receber as bênçãos, as vitórias, todos os dias, porque o Senhor, ó Pai, quer abençoar, não somente no primeiro dia da semana, mas o Senhor quer abençoar todos os dias, livrando, protegendo e guardando a todos, ó Pai. O Senhor é louvado, o Senhor é glorificado, Senhor, porque o Senhor está no controle de todas as coisas. Às vezes nós desesperamos, ficamos, ó Deus, impacientes. Às vezes queremos tomar atitudes equivocadas, mas o Senhor está no controle de todas as coisas. Por isso, ó Pai, que possamos confiar e depositar a nossa esperança naquele que fez os céus e fez a terra. Acalma, meu Deus, os corações que estão neste momento, ó Pai, inconsoláveis. Os corações que estão agora, meu Deus, feridos por uma perda, por uma notícia que essas pessoas não esperavam em receber nesta madrugada. Que o Senhor venha consolar, que a Tua presença venha ser o refrigério para essas pessoas. Pessoas que estão, meu Deus, inlutáveis. Pessoas que estão, ó Deus, sem saber o que fazer. Porque, ó Deus, perdeu um ente querido, perdeu um familiar, perdeu, ó Deus, um membro da família. Quem sabe este jovem, este moço, esta moça, acabou, meu Deus, de receber a notícia que perdeu o seu pai, a sua mãe. Quem sabe esta mãe, este pai, recebeu a notícia que perdeu o seu filho, a sua filha. Oh, meu Deus, tenha de misericórdia dessas pessoas, ó Deus. Que desespero, meu Pai, que essa família está passando e atravessando nesta madrugada. Mas consola, Senhor, conforta, meu Deus, os corações de todas as pessoas que precisam e necessitam, ó Pai, ser alcançadas pelo Senhor Jesus. Porque só o Senhor que pode trazer a paz em meio ao caos, ao meio ao desespero, ao meio às aflições. Quantas pessoas, ó Deus, que estão depressivas, pessoas que estão sofrendo com ansiedade, pessoas que estão com síndrome do pânico, síndrome do medo. Quantas pessoas que estão com medo, medo de dormir, porque não aguentam mais, ó Pai, serem perturbadas, serem incomodadas, ó Pai, pelas ações dos nossos inimigos que são invisíveis, mas eles são reais, ó Pai, e tramam. E fica ao nosso derredor, ó Pai, tramando e tentando, ó Pai, de todas as maneiras tirar a paz e o sossego de todas essas pessoas que querem, meu Pai, viver uma madrugada e terem uma madrugada em paz, em sossego. Quantas pessoas, ó Pai querido, que escutam os seus nomes serem chamados. Quantas pessoas que estão, ó Pai, neste momento, vendo vultos, sentindo arrepios. Quantas pessoas, ó Deus, que estão agora com seus corações acelerados. Quantas pessoas, ó Pai, que estão sentindo medo. Quem sabe essas pessoas estão agora com as suas mãos suadas, trêmulas, assustadas,
Quem sabe, meu Deus, esta criança, ó Deus, não consegue dormir à noite. Quem sabe essa criança viu algo, Senhor, que assustou, deixou elas com medo, e elas agora, meu Deus, têm medo de dormir sozinha. Ó Pai, arranca, repreenda, Senhor, todo mal, neste lar, nesta casa, vai repreendendo em nome de Jesus Cristo. Senhor, visita também, ó Pai, este homem que tem orado e apresentado a sua casa, a sua família, o seu casamento diante do Senhor. Um casamento, ó Deus, que está em ruínas, em destruição. Este homem não quer perder, ó Deus, a sua esposa. Este homem, meu Deus, está lutando para que o seu casamento, ó Deus, venha durar. Mas é muitas brigas, muitas invejas, muitas discussões, muitas pessoas, ó Deus, querendo atrapalhar o relacionamento deste homem, ó Pai. Querendo, ó Pai, fazer com que o casamento deste homem não venha a ter sucesso. Quem sabe, meu Deus, essa senhora está lutando, está orando, está clamando, ó Pai, porque não quer que o seu casamento venha acabar. Ô Jesus, une novamente, ó Deus, este casal. Ó Pai eterno, que essas pessoas venham alcançar, ó Deus, um milagre. Que o Senhor venha restituir, ó Deus, esta união, este matrimônio, ó Pai. Senhor, este pai, esta mãe que tem orado e apresentado os filhos na oração, quantos filhos que infelizmente estão envolvidos nas drogas, na cocaína, na maconha, na bebida, no cigarro, na criminalidade. E sabe, este pai, esta mãe foi surpreendida, foi surpreendido, ó Deus, com esta notícia. Porque ele sempre, meu Deus, zelou e prezou, ó Pai, pela educação dos seus filhos. Filhos que estavam na igreja, filhos que estavam, meu Deus, louvando e glorificando ao Senhor, e agora estão, ó Deus, nesta situação. Salva, resgata todas estas pessoas, esses jovens, ó Pai. Não permita que o nosso inimigo venha ceifar, meu Deus, a juventude. Mas que o Senhor venha, meu Pai, guardar, proteger e livrar todos os nossos jovens. Senhor, eu quero apresentar neste momento, ó Pai, todas as nossas crianças. Livra, meu Deus, as nossas crianças das agressões. Livra as nossas crianças, ó Pai, porque elas precisam da Tua proteção, ó Pai eterno. Elas precisam, meu Deus, ser guardadas e protegidas, ó Senhor. Senhor Jesus, livra este lar, livra esta casa, meu Deus, de brigas, de discussões, de agressões. Que este lar venha a ser restaurado. Que esta casa venha a ser, meu Deus, uma casa onde venha a ter a Tua presença, meu Deus. Visita também as pessoas que estão doentes, pessoas que estão enfermas, pessoas que precisam ser alcançadas nesta madrugada, Senhor. Alcança, visita, meu Pai, essas pessoas. Quantas pessoas que estão debilitadas, quantas pessoas, ó Deus, que foram desenganadas pela medicina. Eu oro, meu Deus, em favor dessas pessoas, ó Deus, que não têm condições nem de orar, porque, Senhor, essas pessoas estão sofrendo muito, essas pessoas estão doentes, essas pessoas, ó Deus, estão com muitas dores nesta madrugada. Senhor, quantas pessoas que estão desenganadas,
Os médicos já desenganou essas pessoas. Mas o Senhor é médico dos médicos por excelência. Por isso, meu Deus, que pedimos em favor delas. Põe as tuas mãos, ó Deus, as tuas mãos de misericórdia. Cura, meu Deus, essas pessoas de todas as enfermidades. Cura essas pessoas, ó Deus, que estão sofrendo. Pessoas que estão agora com muitas dores no corpo. Faça um milagre. Cura, liberta, transforma, meu Pai, essas vidas. Pelo teu poder, arranca, Senhor, seja o câncer, seja o tumor, seja, meu Deus, as dores no joelho, dores nas pernas, nos braços. Meu Deus, onde tiver um vírus, uma bactéria, meu Deus, um organismo dessas pessoas, que o Senhor venha curar. Visita, meu Pai, os pulmões dessas pessoas, o coração, os rins, o fígado, o baço, o pâncreas. Meu Deus, vai retirando, ó Deus, toda a inflamação, toda a infecção na bexiga. Meu Deus,

uma grande obra, meu Deus, sobre a vida dessas pessoas. É no teu nome que eu te peço encarecidamente nesta madrugada, Senhor. É no teu nome, Senhor, que eu te peço. Meu Deus, que o Senhor venha visitar também todas as pessoas, ó Pai, que estão agora clamando ao Senhor, pedindo por justiça. Quantas pessoas que foram injustiçadas, quantas pessoas, ó Deus, que foram caluniadas, quantas pessoas, ó Deus, que foram acusadas. Mas que o Senhor venha, meu Deus, fazer justiça, ó Pai. Que o Senhor venha, meu Deus, fazer justiça, porque o Senhor é justo. O Senhor é fiel. O Senhor é verdadeiro, meu Pai. Para fazer, meu Deus, segundo a Tua vontade, segundo o Teu querer, se manifesta. Opera, Senhor, em nome de Jesus. Em nome de Jesus Cristo, ó Pai. Senhor, que o Senhor venha abençoar também a todos os irmãos, ó Pai, que estão desempregados, pessoas, ó Deus, que estão precisando de uma porta de emprego. Quantas e quantas pessoas que precisam, meu Pai, desta porta de emprego. Que o Senhor, Deus e Pai, venha, meu Deus, abrir esta porta de emprego, para que essas pessoas venham alcançar e venham receber, ó Deus, esta grande vitória. Esta grande vitória, Senhor. Porque a porta que o Senhor abre, ninguém, absolutamente ninguém pode fechar. Por isso, ó Deus, que eu creio que estamos começando, meu Deus, uma semana na Tua presença. Aleluia! Porque cremos que o Senhor é poderoso, o Senhor é fiel e o Senhor é verdadeiro, meu Deus, para fazer um grande milagre, Senhor. Ai, Espírito Santo! Quero pedir ainda que o Senhor venha, meu Deus, abençoar, meu Deus, a Tua obra. Abençoa, Senhor, os Teus servos, ó Pai. Abençoa, meu Deus, todos os nossos queridos irmãos que têm sempre orado, que sempre têm apresentado, ó Deus, a Tua obra nas Tuas mãos. Senhor, no próximo domingo, ó Deus, estaremos aqui juntos comemorando 64 anos de existência. Quantos e quantos irmãos, ó Pai, têm orado por esse ministério, têm apresentado, meu Deus, esta obra, Senhor, a qual o Senhor levantou o nosso querido e saudoso missionário Davi Miranda, meu Pai. E essa obra só avança, essa obra, meu Deus, só cresce, ó Pai. Porque o Senhor está no controle, meu Deus, desta igreja. Até aqui o Senhor tem sustentado e vai continuar sustentando, meu Pai, a Tua obra. Abençoa, meu Deus, a nossa irmã Eleni Miranda, Senhor, que está à frente, ó Deus, dessa gigantesca obra. Continua, meu Pai, dando saúde, sabedoria, graça, que ela continue sendo usada poderosamente nas Tuas mãos. Abençoa também, ó Deus, a nossa irmã Débora Miranda, Senhor. Abençoa, meu Deus, a nossa querida irmã Débora Miranda. Continue abençoando ela de uma maneira poderosa e gloriosa, meu Deus. Unge, meu Pai, as cordas vocais da Tua serva, tanto os louvores, como também na ministração da Tua santa e gloriosa palavra.
Usa, meu

Deus, a tua serva. No dia 13, meu Pai, de junho, sábado, às 10 horas da manhã. Use ela, meu Deus, nas tuas mãos. Que ela venha ser um canal de bênçãos, ó Pai, para todas as mulheres de fé. Que estarão, ó Pai, aqui num só propósito. Em jejum, em comunhão, em consagração, ó Deus, e buscando a tua presença, meu Pai. Usa ela, meu Deus, poderosamente, através das divinas revelações do teu Espírito Santo, ó Pai. Vem abençoar também, ó Deus poderoso, o culto que teremos, ó Pai, no sábado, dia 13, no período da tarde, Senhor, onde, Senhor, teremos uma tarde de comunhão, uma tarde, meu Deus, de celebração, ó Deus, com toda a juventude, Senhor. Vem abençoar também o culto que teremos às 19 horas, ó Deus, no Auditório Renascença, no culto com Regenere, culto com Expansão, ó Deus, onde vamos estar adorando e glorificando a Deus juntamente com toda a juventude. Usa mais uma vez o teu servo, presbítero Davi Miranda Neto, Senhor, na ministração da tua palavra, através, ó Deus, da oração, da ministração, através dos dons do teu Espírito Santo, ó Pai. Usa o teu filho poderosamente, ó Deus, neste sábado, ó Deus, dia 13. Senhor, vem abençoar o evento que teremos também no dia 14, ó Pai. Senhor, vem abençoar poderosamente, ó Deus, este grande culto de celebração dos 64 anos, às 9 horas, ó Pai, aonde teremos o grande culto de oração, lançamento, ó Pai, do Ministério de Intercessão Global. Onde teremos, ó Deus, aquela oração poderosa com a tua serva, a nossa irmã evangelista Maria Lorena, Senhor. Senhor, será uma comunhão, será, meu Deus, algo extraordinário que o Senhor, ó Deus, vai fazer. Algo extraordinário quando nós vamos sentir a tua presença, a tua glória, meu Deus, vai se manifestar, ó Deus, nesta consagração do dia 14. Senhor, também eu quero apresentar o culto que teremos, o culto de comemoração dos 64 anos da existência da nossa Igreja Pentecostal, Deus de Amor. O Senhor, meu Deus, venha trazer em segurança as caravanas, ó Deus, que estarão, ó Deus, vindo de todas as partes do nosso Brasil e também, ó Deus, da América do Sul. Guarda, livra, Senhor, os teus servos nas estradas, nas rodovias, no ônibus, na van, no automóvel, no avião, enfim, Senhor, que o Senhor venha guardar todos os teus servos, ó Pai, que estarão numa só fé e numa só comunhão, meu Deus, nesses dois dias, dia 13 e dia 14 de junho. Prepara tudo, Senhor. Tudo já está preparado, na verdade, Senhor. Confirma, meu Deus, a grande vitória, meu Deus. Que o Senhor venha nos abençoar nesta madrugada. Abençoa toda a equipe aqui, meu Deus, do programa Madrugada do Socorro de Deus. Abençoa também, ó Deus, a minha vida, o meu lar, a minha casa. Vem abençoar a vida do Felipe. Vem abençoar também o nosso querido irmão Cleito, que está ali, meu Deus, no WhatsApp. Enfim, Senhor, o Senhor venha dar a grande bênção e a grande vitória. Vem abençoar, meu Deus, toda a equipe da Igreja Pentecostal, Deus e Amor. A nossa diretoria mundial, a Fundação Reviver, Help, ó Deus, a Casa Aberta. Venha abençoar, Senhor, todos os departamentos. Que o Senhor continue abençoando poderosamente, ó Deus, a tua igreja e as nossas vidas. É que eu te peço, ó Deus, e já te agradeço, certo, da nossa vitória nesta madrugada, em nome
em nome de Jesus.

0: Muito bem, Deus abençoe a todos vocês que oraram juntamente comigo nesta madrugada. Tenho a certeza que alcançamos juntos a nossa vitória, porque o Senhor já nos deu. Louvamos e glorificamos ao nome dele por isso, não é? Quero agora fazer um convite mais do que especial. Convite mais do que especial a você que ainda não tomou uma decisão. Ainda não tomou uma decisão. Qual é a decisão? De aceitar a Jesus como seu único e suficiente Salvador. Chegue. Chega de sofrer. Chega de padecer, não é? Quantas dificuldades, quantas lutas, quantos problemas. Por que passar sozinho? Por que atravessar sozinho? Convide Jesus a partir de agora a Ele andar com você, a Ele abençoar você. Porque o nosso Deus, quando Ele está conosco, certo é, somos mais do que vitoriosos, somos mais do que vencedores, não é? Então você que quer neste momento, pastor, eu estou cansado de sofrer, estou cansado de passar tantos problemas, enfermidades, não consigo me libertar deste vício, esse vício que tem atormentado a minha vida durante muitos e muitos anos, mas eu preciso desta companhia, eu preciso de Jesus. Se você precisa de Jesus, você vai repetir essas palavras comigo dizendo assim: Senhor Jesus, perdoa todos os meus pecados e escreve o meu nome no livro da vida e sela o teu sangue, porque neste momento, agora, meu Deus, eu te aceito como meu único e suficiente Salvador. Me ajuda, meu Deus, me ajuda, meu Senhor, porque eu preciso e necessito do Senhor todos os dias na minha vida. Você que está afastado, você que saiu da presença do Senhor Jesus e as coisas agora estão indo de mal a pior, não é? Você não tem conseguido vencer as lutas, as dificuldades, mas Jesus está pronto. Pronto para te ajudar. Volte agora para os caminhos do Senhor. Ele não vai te abandonar, Ele não vai te esquecer. Você que quer tomar agora esta decisão de voltar para Cristo Jesus e ficar firme com Ele, você vai repetir essas palavras comigo dizendo assim: Senhor Jesus, perdoa todos os meus pecados, ó Pai. E escreve meu nome no livro da vida e sela o teu sangue, porque agora, neste momento, eu entrego a minha vida completamente ao Senhor Jesus. Me ajuda, meu Deus, porque eu preciso e necessito do Senhor todos os dias na minha vida. Que Deus te abençoe, você que aceitou ao Senhor Jesus. Deus abençoe você que voltou para Jesus, reconciliou com o Senhor Jesus. Parabéns, hein? Vocês tomaram a melhor decisão, que foram entregar completamente suas vidas para o Senhor. Lembrando a todos vocês que somos da Igreja Pentecostal Deus e Amor, mais que uma igreja, a partir de hoje, nós somos a sua família.
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0: Muito bem, prosseguimos o programa Madrugada do Socorro de Deus. Agora vem o Bíblia em Foco. Na oportunidade, o nosso querido irmão Wesley Macedo vem com o tema: a oração faz bem à saúde. Vamos acompanhar juntos. Daqui a pouco voltarei com todos vocês. Não saia da programação Madrugada do Socorro de Deus, aqui na Rádio Deus e Amor.
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3: Olá, irmãos, que a graça e a paz do Senhor Jesus esteja sobre a vida de todos vocês. Com muita alegria e prazer, comunicando com todos, seu irmão em Cristo, Wesley Macedo, estou aqui para compartilhar ao seu coração uma mensagem de Deus que irá fortalecer e edificar a sua fé em Cristo Jesus. Você sabia que a oração faz bem à saúde? Bom, é sobre isso que eu quero falar. Queridos, segundo especialistas, a oração traz benefícios que vão além do aspecto espiritual, impactando positivamente a saúde. Os benefícios da oração, da fé, são estudados há mais de 3 décadas no Brasil. Inclusive, a OMS, Organização Mundial da Saúde, afirma que a fé influencia na saúde física, mental e biológica. De acordo com os centros de pesquisas, os benefícios da oração têm embasamento científico na manutenção da saúde. Ainda de acordo com os estudos, pessoas devotas em oração vivem mais e são mais felizes que a média da população. A psicóloga clínica Naila Jesker, que é estudante de neuropsicologia, afirma que o bem-estar espiritual é reconhecido desde a década de 1970 como uma dimensão importante para o equilíbrio do ser. Estudos da ciência apresentam que a oração atua em região do nosso cérebro chamado sistema límbico, especificamente na região mesolímbica, que tem função de liberar substâncias muito importantes que causam um sentimento de pertencimento, melhora e autoestima e proporciona bem-estar, explica a psicóloga Naila. Dentre os benefícios para a saúde adquiridos através da oração, temos redução do estresse, melhora da saúde emocional, apoio no enfrentamento de doenças, melhora da pressão arterial, fortalecimento de vínculos sociais, entre outros. Percebe-se, estimados, que os textos sagrados que nos orientam acerca da oração vão muito além do âmbito espiritual, mas o ato de falar com Deus é uma bênção em todas as áreas da nossa vida, conforme diz os versículos. Salmos, de número 34, versículo 4. Busquei ao Senhor e Ele me respondeu, livrou-me de todos os meus temores. Salmos de número 138, versículo 3. No dia em que eu clamei, tu me escutastes e alentaste-me, fortalecendo a minha alma. Filipenses capítulo 4, verso 6. Não andeis ansiosos por coisa alguma, em tudo, porém, sejam conhecidas diante de Deus as vossas orações, pela súplica e pelo clamor, com ações de graças, e a paz de Deus, que excede todo entendimento, guardará o vosso coração e a vossa mente em Cristo Jesus. Portanto, crie o hábito de falar com Deus. Além de se fortalecer espiritualmente, sua saúde também será beneficiada. A oração acalma a mente, fortalece o coração e renova as forças. É cuidado para a alma e descanso para o corpo. Que Deus em Cristo te abençoe e esta mensagem permaneça em seu coração.
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1: Muito bem, agora são 2 da manhã, 54 minutos na capital paulista. Olha, já quero lançar um convite a todos vocês. Daqui a pouquinho, às 3 horas da manhã, teremos a oração com o homem de Deus, pastor Lorival de Almeida, que vai estar orando e apresentando as nossas vidas diante do nosso Deus. Por isso, continue ligado no programa Madrugada do Socorro de Deus, aqui na Rádio Deus e Amor, às 3 horas da manhã, pastor Lorival vai estar orando e apresentando as nossas vidas nas mãos do Senhor Jesus. Enquanto isso, nós vamos de mensagens via WhatsApp, pessoas participando via WhatsApp aqui da Rádio Deus e Amor, DDD 11 982 92 33 92. Olha só, paz do Senhor Jesus, é a Joane, lá do bairro Alvorada, Betim, Minas Gerais. Olha só, fiz esse exame e eu estou muito apreensiva, com muita crise, muita ansiedade. Ô, mãe Joane, creia, confie, porque já deu tudo certo nesses exames, tá bom? Nada de preocupação, descansa no Senhor, tranquilize a sua alma no Senhor Jesus, porque eu creio que já deu tudo certo, tá bom? Então, olha, calma, tranquilidade. Daqui a pouquinho eu já quero convidar a você e a todos os nossos queridos irmãos a orar juntamente com o pastor Lorival de Almeida, porque eu tenho certeza que Deus vai acalmar o seu coração e todos os corações que estão aí ansiosos, preocupados, não é? Então confie, creia, irmão Joane, porque eu tenho certeza que o nosso Deus é um Deus de milagre. Deus abençoe, muito obrigado pela sua participação via WhatsApp. Deus abençoe a todos os nossos irmãos da cidade de Betim, no estado de Minas Gerais. Paz do Senhor Jesus, peço oração por Gláucia Pinheiros. Olha, mais uma pessoa, para que Deus venha livrar da ansiedade. Eu creio no nome do Senhor Jesus. Continue nos ajudando em oração. Dessa vez é lá de Chalé, Minas Gerais. Mais uma pessoa de Minas Gerais, não é? Deus abençoe a nossa irmã Eliana Pinheiro. Deus abençoe a nossa irmã Eliana Pinheiro e também Deus abençoe a todos os nossos irmãos aí da cidade de Chalé, Minas Gerais. Vamos orar, vamos clamar a Deus. Muitas pessoas passando por momentos de depressão, ansiedade, não é? Nervosismo. Mas eu creio que nesta madrugada Deus vai tirar, vai repreender toda a ansiedade, toda depressão, todo nervosismo, eu creio em nome do Senhor Jesus. Mais pessoas participando, agora é o nosso irmão Joaquim, que pede oração em favor do seu lar, em favor da sua casa também. Bom, Joaquim, Deus abençoe, é lá de Ribeirão Pires, Deus abençoe. Paz do Senhor Jesus, irmãos, eu peço oração pelo Juliano, ele está em condições de rua, e não sabemos aonde ele se encontra. Ô, mamãe Arlene, vamos estar assim apresentando o Juliano. Inclusive, ela colocou até a foto aqui via WhatsApp, não é? Nós vamos estar apresentando o moço jovem, meu Deus, moço ainda, já nessa situação tão difícil. É isso que o adversário faz, né, ouvintes? Por isso que a Bíblia diz que ele veio para matar, roubar e destruir. Esse é o propósito, não é, do nosso adversário. Mas eu creio que o nosso Deus é um Deus que faz milagres, é um Deus que liberta, não é, de todos os vícios, de todas as situações complicadas. O nosso Deus, ele faz essas coisas. Por isso nós devemos orar e apresentar, principalmente essas pessoas que estão passando por esse processo tão complicado, seja um processo das drogas, dos vícios, da bebida, enfim, nós vamos orar e vamos apresentar diante do Senhor Jesus. Muito bem, agora são 2:59, nós vamos à identificação das emissoras, e quando eu voltar, nós vamos estar juntamente orando e apresentando nossas vidas diante do Senhor Jesus, porque o pastor Lorival de Almeida vai estar orando em nosso favor. Por isso, não sai da sintonia, continue no programa Madrugada do Socorro de Deus.
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6: 3:01.
7: Na minha aflição clamei ao Senhor, gritei por socorro ao meu Deus. Do seu templo, ele ouviu a minha voz. Meu grito chegou à sua presença, aos seus ouvidos. Salmos capítulo 18, versículo 6.
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ouvinte amado, é isso aí mesmo. Nós estamos em oração na presença do nosso Deus. Orar faz bem, orar é gostoso, né? Ainda mais quando alguém ora por mim, alguém ora por você. Orem por mim, ouvintes, orem por mim, orem pela minha família. Nós estamos orando por vocês também. E certamente nosso Deus está nos abençoando, viu? Que Deus te abençoe. Prepara o seu coração aí, vamos orar, vamos falar com Deus.

grande Deus, maravilhoso Pai, nós estamos mais uma vez, ó Deus, com os nossos corações agradecidos pela sua infinita misericórdia na nossa vida. Aqui estamos nós, Senhor meu Deus, exaltando o nome do Senhor, glorificando o nome do Senhor, sentindo a sua presença, orando, meu Deus, agora eu diria com o mundo inteiro, Senhor. Nós estamos alcançando lares, famílias, estamos alcançando pessoas pelo rádio, pela internet. Nós queremos, ó Deus, falar contigo. Nos permita, Senhor, falar com o Senhor mais uma vez nesse dia. Primeiramente, ó Pai, eu quero me apresentar ao Senhor como um homem falho, carente da sua misericórdia. Quero que o Senhor tenha paciência comigo, Senhor, até o dia, Senhor, que o Senhor me chamar para a sua glória. Quero, meu Deus, que o Senhor me purifique no sangue de Jesus Cristo, que o Senhor me perdoe os meus pecados, o que eu falo, o que eu penso, minha forma de agir. Às vezes somos estúpidos, às vezes somos bravos, às vezes, ó Deus, somos omissos. Às vezes, Senhor, meu Deus, agimos sem misericórdia. Por isso, ó Deus, nos apresentamos ao Senhor como homens. Homens é o que somos. Eu não quero, ó Deus, que a minha oração seja impedida. Por isso eu quero ter ousadia, Senhor, como uma pessoa perdoada, para chegar diante do trono da sua misericórdia. Principalmente, Senhor meu Deus, porque estou orando aqui por mim, pela minha família, mas estou orando também, Senhor meu Deus, por todas as pessoas que estão acompanhando essa oração no mundo inteiro. E sei, Senhor meu Deus, que tem situações difíceis demais. Sei que muitas pessoas estão vivendo um momento de muita dor, muito sofrimento. E sei, ó Deus, que somente a sua misericórdia para nos alcançar e nos fazer pessoas vencedoras, nos fazer pessoas, ó Deus, em condições de uma vida que seja agradável. Senhor meu Deus, Senhor meu Pai, em nome de Jesus Cristo, eu quero que o Senhor, nesse momento, demonstre uma vez mais o grande amor que o Senhor tem para conosco, levantando o caído, Senhor meu Deus. Eu glorifico o nome do Senhor, eu agradeço o Senhor pela minha vida. Levanta o caído, Senhor meu Pai. O Senhor é um Deus grande, o Senhor é um Deus poderoso. E, Senhor meu Pai, eu tributo ao Senhor toda a honra e também todo o meu respeito, todo o amor do meu coração, Senhor. Senhor meu Deus, Senhor meu Pai, nós queremos ver o Senhor fazendo coisas que venham trazer a esse coração a sede de buscar ao Senhor. E o entendimento de que o Senhor é Deus, o Senhor é Deus vivo, o Senhor é Deus poderoso, e que o Senhor precisa ser servido, e que o Senhor precisa ser seguido, que o Senhor precisa ser reverenciado. Deus de poder, em nome de Jesus Cristo, em nome de Jesus Cristo, meu Deus, venha fazer maravilhas, ó Pai, venha fazer maravilhas, ó Deus, nesse momento, não só porque eu estou orando, mas porque, ó Deus, o mundo inteiro está orando. Talvez, ó Pai, a minha fé não seja uma fé tão grande para alcançar ver coisas tão tremendas. Mas eu sei, ó Deus, que a fé desse povo se junta à minha fé. Nós estamos juntos em oração, unidos, numa só fé, Senhor, clamando para que o Senhor venha agir e que o agir do Senhor seja para a glorificação do Seu nome, para levar essa vida, ó Deus, a repensar a sua própria existência, para levar essas pessoas ao entendimento que somente servindo ao Senhor é que seremos vencedores. Somente servindo ao Senhor teremos a segurança, a esperança de que um dia nós estaremos na sua glória. Pai de amor, nós precisamos de Ti, Pai de amor. Nós precisamos do Seu poder, Pai de amor. Nós precisamos das Tuas mãos poderosas, estendidas. Nós precisamos do Senhor fazendo sinais, fazendo maravilhas. Acima de tudo, precisamos do Senhor nos usando. Senhor, o Senhor tem nos colocado, ó Deus, para sermos pregoeiros da Sua verdade. O Senhor tem nos colocado, ó Deus, nós temos assumido a responsabilidade de levar a Sua palavra a esses corações que precisam ouvir a Sua palavra. Meu Deus, meu Pai, usa-nos nas Tuas mãos. O que faremos nós, ó Deus, se não for a Sua misericórdia? Se o Senhor não nos usar, ó Deus, nós vamos passar vergonha. Se o Senhor não nos usar, ó Deus, nós seremos infrutíferos. Nós nos colocamos à disposição do Senhor.
Nós buscamos a presença do Senhor, mas sabemos, ó Deus, que acima de tudo é a misericórdia do Senhor quem nos move, porque o que nós estamos fazendo, ó Deus, é muito pouco diante daquilo, ó Pai, que o Senhor exige para que vidas sejam salvas. E nós jamais alcançaremos, ó Deus, aquele patamar de dizermos, ó Pai, que somos independentes e merecedores de vermos almas salvas. Por isso, ó Deus, nós somos movidos à misericórdia do Senhor. Nós somos movidos à paciência do Senhor. Senhor, meu Pai, nós queremos alcançar vidas, sim, nós queremos, meu Pai, nós queremos alcançar vidas. Nós queremos alcançar pessoas, ó Deus. Queremos alcançar pessoas que estão, ó Pai amado, no fundo do poço. Pessoas, ó Deus, que o inimigo já está prestes a dar nessas pessoas o golpe de misericórdia. Pessoas que estão no vale da sombra da morte. Meu Deus, eu peço ao Senhor, em nome de Jesus, estenda as Tuas mãos, ó Pai, para a salvação dessas vidas, nos usando. Por isso, meu Pai, mais uma vez eu clamo pelo perdão dos nossos pecados. Nós queremos ser usados. Nós não queremos chegar na presença do Senhor, ó Deus, e ficarmos com medo. Nós não queremos que o inimigo, Senhor, meu Pai, que já é o nosso acusador de noite e de dia, continue, Senhor, meu Deus, levando aos nossos corações a desesperança e o medo. Mas nós queremos ser ousados, como estamos sendo, para falar que o Senhor é poderoso, que o Senhor salva, que o Senhor cura. Nesse momento, ó Deus, eu quero ter o poder do Senhor para repreender essa doença. Eu quero, meu Deus, quando pregando a palavra do Senhor, ter a ousadia e ter, meu Deus, a autoridade que vem do Senhor, pela própria posição, ó Deus, que o Senhor tem nos colocado diante do Senhor, nos separado, mesmo vendo a nossa incapacidade, nos capacitando. Nós queremos ter a ousadia, Senhor, de falar do amor do Senhor, de repreender obras más, malignas, satânicas, de ver, ó Deus, e ver, ó Pai, obras malignas serem destruídas, vidas, Senhor, sendo libertas, a salvação, Senhor, meu Deus, sendo apregoada, e ver também centenas, milhares de pessoas recebendo a salvação que há em Ti. Quanta gente enganada, ó Deus, por pregadores que só se preocupam com a parte material. Quantas pessoas sendo enganadas por modismos. Quantas pessoas sendo enganadas, ó Pai, por pessoas que se utilizam simplesmente, ó Deus, daquilo que nós chamaríamos das necessidades imediatas. Por pessoas, ó Pai amado, que fazem, ó Deus, coisas que são totalmente, às vezes, abomináveis aos olhos do Senhor, mas as pessoas, às vezes, agem só pela vista, querem ver, querem estar contemplando, não vivem pela fé, não vivem por fé, mas por vista. Senhor meu Deus, Senhor meu Pai, nós queremos pregar a palavra do Senhor e militar legitimamente. Nós não queremos, Senhor meu Deus, de forma alguma militar de uma forma ilegítima. Senhor meu Deus, Senhor meu Pai, em nome de Jesus Cristo, em nome de Jesus Cristo, faça uma obra, ó Deus, de transformação nesse coração, nessa vida, nessa pessoa. Meu Deus, quantos ouvintes estão orando conosco agora? E alguns estão até pensando, ó Deus, no suicídio, porque nada está dando certo nas vidas dessas pessoas. Quantos estão clamando, Senhor meu Deus, estão se sentindo tão impotentes, estão se sentindo, ó Deus, tão derrotados. Senhor, eu peço ao Senhor agora, visita esse coração agora, lava essa vida agora na Sua palavra. O Senhor é Deus poderoso, meu Pai, para visitar esse coração, já não está mais resistindo tantas tribulações, tantas lutas. E o Senhor é o doador da vida, o Senhor é o Deus vivo e poderoso, que para nos doar a vida, fez com que o Seu próprio Filho passasse e trilhasse o caminho da morte, mas que triunfasse sobre ela. O Senhor é poderoso agora, Senhor meu Deus, para visitar esse coração amargurado, esse coração, ó Deus, que padece horrivelmente, uma situação de morte, uma situação de desespero, uma situação, ó Deus, que pode ser revertida pela Sua misericórdia agora. Senhor meu Deus, Senhor meu Pai, em nome de Jesus Cristo, o Senhor é Deus vivo e poderoso para fazer uma obra tamanha.
O Senhor é Deus vivo e poderoso para fazer uma obra tão grande que haverá regozijo, Senhor, nessa família, nesse coração. Eu creio, Senhor, meu Deus, que o Senhor pode livrar essa pessoa dessa seta maligna da morte. O Senhor pode livrar essa pessoa dessa seta diabólica do inferno que a tem feito trilhar pelos caminhos obscuros que já parecem não ter mais volta, parece já não ter mais solução. Senhor, meu Deus, eu peço ao Senhor nesse momento que eu sei que não é só, Deus, orarmos para o Senhor libertar, para o Senhor curar. Nós temos tantas almas que precisam ser resgatadas. E nesse momento eu quero apresentar ao Senhor essa vida voluntária, Senhor. Esse coração voluntário, meu Deus, que tem tanta vontade de falar do seu amor com veemência, com autoridade, com destreza. Essa vida, Senhor, meu Deus, que tem pedido ao Senhor uma eloquência para poder propagar a sua palavra. Às vezes, homens e mulheres tão simples, pessoas, ó Pai, que querem pregar a sua palavra, mas não se sentem habilitadas para tanto. Senhor, meu Deus, nós somos pessoas que precisam, Senhor, do socorro, da ajuda do Senhor. Precisamos mesmo, ó Deus, que o Senhor nos oriente. Precisamos mesmo, ó Deus, que o Senhor nos ajude. E também para pregar a sua palavra, nós precisamos que o Senhor nos ajude. Nós precisamos que o Senhor seja o nosso socorro. Senhor, meu Pai, se o Senhor não nos usar, o que nós vamos fazer? Se o Senhor não falar na nossa boca, o que nós vamos falar? Senhor, tem tanta gente simples que quer fazer a sua obra. E eu, Senhor Deus, que de alguma maneira o Senhor tem uma forma de levar essas pessoas a fazerem a sua obra. Eu sei, Senhor, meu Deus, que o Senhor tem um espaço, meu Deus, para cada pessoa. Para o simples, para o letrado, para o doutor, para o iletrado, aquele que não tem estudo algum. Senhor, eu sei que o Senhor tem uma forma, ó Deus, de alcançar vidas. Sei que tem várias situações em que pessoas de forma diferente, pessoas diferentes, vão precisar ouvir a sua palavra de alguma maneira. E sei que alguns serão alcançados, ó Deus, também por serem pessoas de formação muito grande, serão alcançadas pelas pessoas formadas, por doutores. Mas sei, ó Deus, que aqueles simplesinhos, que não conseguem entender palavras difíceis, esses, ó Deus, eu sei que serão alcançados pelas pessoas também simples. E sei que o Senhor vai usar todos, ó Deus. Sei que o Senhor vai usar aquele que é eloquente. Sei que o Senhor vai usar, ó Deus, aquele que é mais simples. Eu sei que o Senhor tem um espaço. E eu sei que o Senhor tem uma camada, Senhor, níveis para usar pessoas, cada um dentro daquilo que elas podem e precisam ser usadas. Levantai servos e servas, ó Deus, dentro de cada um, ó Pai, da sua faixa, do seu nível, para levar a sua palavra com autoridade e com poder. Porque sei, ó Deus, que acima de tudo, nós somos carentes da presença do Espírito Santo da verdade. E se o Espírito Santo da verdade não agir em nós, tudo será em vão. Então, Senhor meu Deus, que pelo Espírito de Deus nós possamos levar a sua palavra, alcançar pessoas, apregoar o ano aceitável do Senhor, mas apregoar também, meu Deus, que há libertação para o que está cativo. Apregoar também, Senhor meu Deus, que o Senhor é Deus poderoso e os paralíticos andam, os cegos veem, os mudos falam, os surdos ouvem e também o ano aceitável do Senhor é apregoado. Meu Deus, visita agora, ó Deus, pessoas que estão com o coração fervilhando de vontade de fazer a sua obra e dá a essa pessoa a oportunidade de pregar a sua palavra. E sei que tantas outras pessoas serão visitadas pelo Senhor e alcançarão a salvação e experimentarão o poder da sua palavra. Há poder no nome do Senhor, há poder no nome e no sangue de Jesus Cristo. Eu repreendo todo o poder do inferno, eu repreendo todo o império satânico, eu repreendo todo o império de Satanás que tem destruído, destroçado essa vida. Há poder no nome, há poder no sangue de Jesus. Todo mal está repreendido. Quanta gente, Senhor meu Deus, está no vale. Quanta gente, Senhor meu Deus, está com os pés já quase que resvalando, Senhor, aí
na margem desse abismo, mas o Senhor é poderoso para operar o resgate. Opera o resgate, Senhor meu Deus, em nome de Jesus Cristo. Opera o resgate agora, Senhor meu Deus, em nome de Jesus Cristo. Eu peço ao Senhor, em nome de Jesus, não deixa resvalar esse passo. O Senhor é Deus poderoso, levanta agora aqueles que estão desviados também, ó Deus. Venha dar livramento, meu Pai, livramento. Esse mundo é perigoso demais, e ainda mais, meu Deus, que esse mundo está no maligno. E ainda mais, Senhor, meu Deus, que o maligno não quer prisioneiros, mas ele tem vindo para roubar, para matar e para destruir. Meu Deus, em nome de Jesus, guarda os teus servos e as tuas servas. Guarda aqueles que trabalham em trabalhos perigosos, ó Pai. O Senhor é poderoso para guardar também aqueles que conheceram o amor do Senhor e estão nos presídios, Senhor. O Senhor é poderoso para guardar a vida deles. O Senhor é poderoso, ó Deus, para regenerar de uma vez por todas esses corações. Bem como o Senhor também é poderoso para providenciar aqueles que já são servos do Senhor a liberdade, ó Deus. Fazer com que tenham a quitação com a sociedade e que possam testificar. Meu Deus, guarda, Senhor, aqueles que estão nos presídios, sim. Guarda, ó Deus, a vida deles em nome de Jesus Cristo. Senhor, meu Pai, eu quero repreender toda a potência do inferno, todo o poder satânico que tem vindo com força para destruir essa família. Saia, Satanás, dessa família. Saia aí do seio dessa casa. Eu sei que você tem destruído tantos lares e famílias já. Sei que você tem proporcionado divórcios, sei que você tem proporcionado separações, sei que você tem, Satanás, feito tantas pessoas abandonarem as suas famílias, viverem nas ruas, mas eu sei que o meu Deus é muito maior do que você. Sei que o meu Deus é muito maior do que você e a obra dele é maior do que você. E sei que o meu Deus foi aquele quem instituiu a família. E sei que ele está agindo agora nessa família. Meu Deus, proporcione a volta agora, Senhor. Sei, ó Pai, que às vezes pessoas decepcionadas, agredidas no seio da família, essas pessoas buscam, ó Deus, socorro. E muitas delas buscam socorro nas ruas. Ah, meu Deus, como o Senhor é grande para ajudar agora. Ajuda, meu Deus, ajuda. Como o Senhor é grande para livrar do mal agora essa família, meu Pai. Eu peço ao Senhor socorro, meu Deus, socorro. Eu peço ao Senhor, venha preservar, ó Deus, essa que o Senhor colocou como a célula máter da sociedade. Essa como o Senhor, que o Senhor colocou como a célula principal da sociedade. E também, ó Deus, a célula principal da igreja. Preserva essa família, ó Deus. Não deixa essa família se separar, não. Não deixa, Senhor, meu Deus, esse casal se separar, não. Eu sei, ó Deus, que esse casal não quer. Mas, às vezes, no momento de falta de lucidez, talvez no momento, ó Deus, em que, quem sabe, os ânimos ficaram exaltados, um falou algo que o outro não gostou, e assim a coisa foi crescendo. Não houve espaço para o perdão, e assim a coisa foi crescendo, foi se deteriorando. Senhor, meu Deus, em nome de Jesus, resgata essa família agora, em nome de Jesus Cristo. Resgata essa família agora, meu Deus, em nome de Jesus Cristo, e vai embora, Satanás, vai embora. Eu te ordeno, em nome de Jesus, vai embora. Você não vai continuar nessa família, não. Você não vai continuar com a sua desgraceira, não, Satanás, não vai. Porque o meu Deus é maior do que você, eu já te disse isso e digo mais uma vez. O meu Deus é maior do que você, o meu Deus é maior que o seu poder. O meu Deus é o dono e instituidor da família. Portanto, meu Deus, em nome de Jesus, age agora. Sei que o Senhor é poderoso, meu Pai, para visitar pessoas cancerosas nesse momento. Pessoas que estão hospitalizadas num estado deplorável, meu Pai. A família inteira está sofrendo, Senhor meu Deus. A família inteira está sendo impactada com essa dor. Porque, meu Deus, é a dor da morte. É a dor dessa pessoa, meu Pai, que está sendo fustigada por essa enfermidade. Pai de amor, nós precisamos do Senhor. Nós precisamos da ajuda do Senhor, do socorro do Senhor. Meu Deus, meu Pai, em nome de Jesus, visita essa casa agora. Visita esse lar agora, visita, meu Deus, visita. Eu confio no seu poder, eu confio na força do seu poder, eu confio na sua misericórdia, em nome de Jesus Cristo. Vai embora, poder das trevas, destruidor dessa casa, dessa família. Vai embora, poder da enfermidade. Talvez essa enfermidade foi enfermidade trabalhada.
em tantos meios, através de tantos processos, e essa vida não estava preparada, não recebeu até agora o livramento, mas vai receber o livramento agora pela cura que o Senhor vai fazer. Eu te repreendo, enfermidade. Meu Deus, em nome de Jesus, eu repreendo essa enfermidade. Eu repreendo essa enfermidade nos rins, essa enfermidade no coração. Eu repreendo essa enfermidade nos pulmões, essa enfermidade no corpo dessa criancinha, meu Deus. Essa criancinha não sabe falar, essa criancinha não sabe orar, mas está sofrendo. O Senhor é poderoso para tirar a dor que atinge o corpo dessa criança. Meu Deus, não é para minha glória. Eu reconheço a Deus quem sou. Reconheço, meu Pai, que o poder está nas Suas mãos. Reconheço, Senhor, meu Deus, que toda a glória é dada ao Senhor. Em nome de Jesus, em nome de Jesus, eu repreendo todo o poder do inferno. Eu repreendo todo o poder da enfermidade. Vai embora câncer, vai embora enfermidade mental, vai embora enfermidade química, enfermidade que está levando essa pessoa à ansiedade, à depressão, enfermidade do fígado, do útero, enfermidade na boca, no nariz, na garganta, enfermidade no cérebro, enfermidade circulatória, enfermidade na próstata, enfermidade no útero, enfermidade na mama. Eu te repreendo, enfermidade, vai embora no nome de Jesus Cristo, vai embora. Senhor meu Deus, o Senhor é poderoso para confirmar a sua obra agora. Vai embora, enfermidade depressiva, vai embora, enfermidade que tem colocado essa pessoa dentro de casa, e ela já não quer mais sair de dentro de casa. Ah, meu Deus, o Senhor é Deus poderoso. O Senhor é Deus tremendo, vai fazendo a sua obra, meu Pai, vai fazendo a sua obra, meu Deus, em nome de Jesus Cristo. O Senhor é Deus poderoso, meu Deus, em nome de Jesus, eu te repreendo, enfermidade. Essa gente vai testemunhar, meu Deus, esse povo vai testemunhar, meu Pai, esse povo vai falar da sua grandeza, do seu amor, em nome de Jesus. Cura agora, meu Deus, cura agora. O Senhor vai aliviar, meu Deus, o sofrimento dessa família inteira. Meu Deus, meu Pai, quanta gente duvidando até da sua existência. Eu sei que no momento do desespero, meu Pai, as pessoas chegam até a falar com o Senhor em tom de desafio, tipo, onde está o Senhor? Se o Senhor é Deus, por que o Senhor não cura? Meu Deus, olha, eu sei que alguns desses corações estão desesperados, meu Deus. E eu sei que o Senhor entende esse coração. O Senhor sabe, ó Deus, que não existe dolo nessa vida. Essa vida está desesperada. Meu Deus, cura. Levanta essa pessoa triste. Levanta essa pessoa que está na ânsia da morte. É para a glória do teu santo nome. Não é para a exaltação do meu nome, não, meu Deus. É para a glória do teu santo nome. O Senhor é poderoso para ir lá nessa casa, nesse hospital. O Senhor é poderoso, em nome de Jesus. Faça essa obra, meu Pai, faça essa obra. Eu sei que o Senhor pode, meu Deus. Em nome de Jesus, eu sei que o Senhor pode. Liberta essa pessoa, Deus, que está totalmente fora da sua, do seu juízo, fora, ó Deus, do seu cabal juízo. Essa pessoa que está ensandecida, enlouquecida, por esse espírito maligno que tomou conta dela agora. E essa enfermidade, ó Deus, que não é mais uma enfermidade meramente química, natural, física, mas é espiritual. Eu te repreendo, espírito de enfermidade. Senhor meu Deus, em nome de Jesus, faça a sua obra onde quer que haja essa oração, meu Pai, que está sendo feita de todo o coração agora. Visita agora, meu Deus, visita toda essa gente, visita todos esses que estão orando conosco agora, mesmo esses que não estão orando, mas estão recebendo essa intercessão. Pai de amor, nós precisamos do Senhor. Pai de amor, nós precisamos do Seu poder, da Sua graça, da Sua misericórdia. Manifesta-te agora, Senhor, em nome de Jesus. Manifesta-te agora, meu Deus, em nome de Jesus Cristo. Faça a Sua obra agora. Saia, poder do mal. Saia, poder da enfermidade.

esse inverno acabar com essa noite, em nome de Jesus Cristo, Senhor. Realiza o milagre da alegria também. Traga alegria a essa vida. Traga alegria, Senhor, e razão para essa vida continuar vivendo. Eu confio no Senhor, ó Pai. Eu confio na força do Senhor, em nome de Jesus. Haja agora, ó Pai. Derrama do Seu poder sobre nós. Usa-nos as Tuas mãos, ó Deus, para que vidas sejam livres, libertas, para que vidas sejam curadas e abençoadas, para que os desviados retornem aos retos e santos caminhos do Senhor. Eu faço essa oração agora, ó Deus, com toda a sinceridade do meu coração. Eu não estou aqui para me apresentar, ó Deus, não estou aqui para me aparecer, ó Deus, que eu desapareça e que o Senhor cresça e que a obra do Senhor seja realizada nessa vida, nesse coração. Estamos clamando ao Senhor com sinceridade da nossa vida, em nome de Jesus Cristo. Amém, Senhor. Amém. Deus abençoe você, ouvinte amado. Fique com Deus na paz do Senhor Jesus. Sou seu irmão Lourival de Almeida.

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1: O Espírito do Senhor é sobre mim, pois que me ungiu para evangelizar os pobres, enviou-me a curar os quebrantados de coração, a pregar liberdade aos cativos e restauração da vista aos cegos, a pôr em liberdade os oprimidos, a anunciar o ano aceitável do Senhor. Lucas 4, 18-19.

que o Senhor venha apagar os meus pecados, arrancar todas as páginas velhas da minha vida. Perdoai-me, Senhor, de tudo aquilo que pratiquei contra Ti. E eu sei que pelo poder da Tua palavra, o Senhor pode me lavar.

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1: 3:36.
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3: Meu nome é Sônia de Freitas Soares. Eu queria contar uma bênção maravilhosa que Deus fez na minha vida. Eu, quando tinha 18 anos, eu tinha uma depressão muito forte. E ali nessa depressão, assim, eu me sentia assim que não era ninguém, porque sentia muito mal, assim, que é uma coisa muito assim. Eu não sentia assim que não tinha ninguém perto de mim, que eu ficava assim, ninguém ligava para mim, que eu achava assim, eu passava na rua e via as pessoas rindo assim, achava que as pessoas estavam rindo de mim. E ali passou tempo, eu fumava também, o Senhor me libertou do vício do cigarro. Passou uma vez assim que eu pedi para Deus que Ele fosse fazer uma obra na minha vida, né? Porque ali eu passava duas jovens na minha frente, aquela jovem brilhava. Assim, na minha frente, assim, eu falei, Senhor, eu queria ser como ela, Senhor, como elas brilham, é diferente. E ali, Deus me resgatou, me levou ali, me trouxe para a igreja, me chamou, eu fui ali para a igreja. E graças a Deus, Deus me curou dessa depressão. E ali eu comecei a ficar junto com os jovens, louvar com os jovens. E prosseguindo, né, na presença do Senhor. E aí, Deus preparou para mim também um esposo maravilhoso, né? Preparou também assim o meu casamento, preparou a minha filhinha, que hoje eu falo para os irmãos que o que Deus me deu foi uma bênção maravilhosa, né? Que eu falei para Deus que era assim, para mim era difícil, mas para Deus não era, né? E ali eu cheguei e falei para o Senhor, entrei no meu quarto, fiz aquela oração, pedi para Deus, Senhor, tenha misericórdia de mim, Senhor, eu necessito dessa bênção. Eu fui no médico, mas falou, olha, para você vai ser difícil, porque você tem uma idade muito avançada, vai ser difícil você ter um filho. Eu ali entrei no meu quarto e falei para o Senhor, Senhor, me prepara para mim um filho, Senhor. Aí, quando foi 2015, o Senhor me preparou essa benção, Miriam Vitória, que hoje está aqui com 4 meses. E ali, até os médicos mesmo falaram para mim, assim, que foi um milagre, né? Porque a minha filha veio perfeita, com saúde, e eu sou grata a Deus que eu falei para o Senhor Jesus que eu ia contar essa benção. E a Miriam é uma menina assim, que o Senhor me deu ela, que eu creio que foi para alegrar o meu coração, né? E assim eu agradeço a oportunidade, em nome de Jesus.
4: A paz do Senhor Jesus, meu nome é Andressa Martins e eu quero contar o meu testemunho que eu recebi das mãos do Senhor. Mais ou menos há 2 meses e meio atrás, eu estava me queixando muito de dor de cabeça e eu procurei os médicos para identificar qual o motivo da dor de cabeça que eu estava. E eu passei com o neurologista, ele pediu vários exames, e um dos exames é a angiografia. E eu fiz todos os exames e retornei com o neurologista. E aí ele viu meu exame e falou assim, olha Andressa, o seu exame deu alteração e deu 2 aneurismas. Os irmãos não sabem, o aneurisma é uma coisa bem grave, e ela pode se romper e pode dar sequelas, pode ter outros tipos de complicação. Eu saí daquele consultório realmente sem chão, liguei para os meus pais, conversei com eles, como servos de Deus, eles conversaram comigo e meu pai falou, nós vamos entrar no propósito, Andressa, nós vamos orar e o Senhor vai fazer um milagre. E aí o neurocirurgião me encaminhou para o neurocirurgião. Aí eu passei com o neurocirurgião e ele falou, realmente, Andressa, deu aneurisma. Mas para eu fazer, né, todo o procedimento do aneurisma, para fazer o exame, para detectar realmente como que está esse aneurisma, eu preciso que você refaça esse novo exame, refaça a angiografia. E eu refiz, irmãos, eu refiz essa angiografia e crendo, nós em oração, a igreja de oração, inclusive quero agradecer a todos que oraram por mim. Eu sei que foram para vários grupos de orações, vários grupos da igreja. Quero agradecer a cada um que tirou um tempinho para essa oração, porque eu sei que cada um que orou faz parte desse testemunho. Eu sou muito grata a Deus, porque a palavra de Deus diz: a oração do justo pode muito em seus efeitos. Quando nós oramos, o milagre de Deus acontece. E eu passei com o neurocirurgião no dia 7 do 11. E para a honra e glória do Senhor Jesus, não constou mais aneurisma. Para a glória de Deus, Deus é um Deus fiel, Deus é um Deus poderoso. Eu estou com todos os exames que constou aneurisma e o outro exame que não constou mais nada. Eu sou grata a Deus, eu sou muito grata a Deus por esse livramento, por essa cura, por esse milagre que o Senhor fez na minha vida. E eu creio que se você vai ouvir esse testemunho, coloque a sua fé em prática, independente do diagnóstico que você teve. O Senhor é um Deus que cura, o Senhor é um Deus que faz. Eu sou muito grata a Deus e eu quero agradecer, por deixar o meu testemunho de agradecimento e para fortalecimento da fé de outras pessoas. Deus abençoe a todos em nome do Senhor Jesus.
0: 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Você está pensando em tirar a sua própria vida? Você pensa em fugir de tudo e de todos, esconder-se e dizer: ninguém gosta de mim? Você está debaixo de uma depressão. Preste muita atenção. Deus te ama, porque de tal maneira Ele enviou seu único Filho para que todo aquele que nele crê não pereça, mas tenha vida eterna. Jesus, Ele morreu. Morreu pelos teus pecados em uma cruz de dor, sofrimento e angústia, para te dar a paz e a tranquilidade. Ele mesmo disse bem claro: eu sou o bom pastor e o bom pastor dá vida pelas suas ovelhas. Ele chegou a dizer mais ainda: vinde a mim todos que estão cansados e oprimidos e eu vos aliviarei. 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
1: no poder da fé. 3:46.
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3: Graça e paz, diletos e amados ouvintes, quem tem o prazer de vos saudar é a sua irmã em Cristo, Nayara Otávio. E estou passando aqui para trazer uma reflexão da palavra de Deus ao seu coração, que está no livro de Números, no capítulo 21, no verso 9. A palavra do Senhor nos diz assim: fez Moisés uma serpente de bronze e a pôs sobre uma haste. Sendo alguém mordido por alguma serpente, se olhava para a de bronze, sarava. Queridos, eu quero trazer essa reflexão dizendo que nós devemos seguir olhando para Jesus. Nessa época antiga de Moisés, a murmuração é um pecado de ingratidão, sabe? Azeda a alma, entorpece a mente e apaga as luzes da esperança. E a murmuração, ela provoca a ira de Deus. E o texto vai dizer que o povo de Israel partiu do Monte Hor, pelo caminho do Mar Vermelho, e rodeava a terra de Edom. Porém, o povo se tornou impaciente no caminho e começou a falar contra Deus e contra Moisés. As pessoas murmuravam e afirmaram já estar enfartiados do maná e chamaram aquele maná de um pão vil. Irmãos, isso é muito sério. E a Bíblia diz que o Senhor se irou com esse povo. Deus, ele colocou entre o povo serpentes abrasadoras que mordiam o povo. E ali morreram muitos e desesperados com as consequências trágicas dos seus pecados, eles foram até Moisés e começaram a rogar, pedir que Moisés orasse a Deus, suplicasse a Deus para que o Senhor tirasse aquelas serpentes que estavam matando eles ali. E a Bíblia diz que Moisés clamou ao Senhor e Deus lhe respondeu dizendo: faz de uma serpente abrasadora, põe sobre uma haste e será que todo mordido que olhar viverá. Fez Moisés uma serpente de bronze e a pôs sobre uma haste, sendo alguém mordido por alguma serpente, se olhava para a de bronze, sarava, conforme está aqui em Números 21, versos 8 e 9. Irmãos, e passados-se 1.500 anos depois, Jesus ele disse para Nicodemos, que está no livro de João, capítulo 3, versos 14 e 15, Jesus está dizendo para Nicodemos assim: olha, e de modo que porque Moisés levantou a serpente no deserto, assim importa que o Filho do Homem seja levantado, para que todo o que nele crê tenha a vida eterna. Ô, diletos ouvintes, Eu quero dizer para você que a única forma de sermos libertados dos pecados, o veneno mortal da antiga serpente, é olharmos para Jesus. Aquele que levou sobre si os nossos pecados, sabe? Aquele que tomou sobre si os nossos pecados, sobre as suas pisaduras nós somos sarados. Nele nós temos completa redenção. Que você e eu não venhamos nos tornar homens e mulheres ingratos, murmuradores. Que nós não venhamos permitir que a nossa alma seja azedada por este mal, por esse veneno, esse entorpecente que acaba tomando a mente, apagando as luzes da esperança no nosso coração. Que você possa olhar para Jesus, querido ouvinte. Olhe para Jesus, autor e consumador da tua fé. Nele você encontrará paz, nele você encontrará esperança, nele você encontrará refúgio, socorro presente na angústia. Ele é o único e suficiente Salvador da tua vida. Que você possa seguir olhando para Jesus e não se permita ser azedada a sua alma como aquela nação antiga do povo de Israel que murmurava contra Deus, que mesmo provando do manar do céu, de todas as bênçãos e provisões que o Senhor lhes concedia, ainda assim eles seguiam com os corações endurecidos, cheios de ingratidão e de murmuração, e ali mesmo tombaram no deserto. Que você não deixe que isso aconteça na tua vida. Olhe à tua volta, olhe ao teu redor, veja com todos os ângulos, veja com os olhos de Jesus aquilo que você poderá fazer para sair da situação que você está. Jesus, ele é o caminho, lembre-se disso. Que você venha olhar para Jesus e que nenhuma provação venha ser tão grande ao ponto de roubar de você a alegria de viver e a alegria da salvação. Que você não se deixe ser envenenado por esse veneno dessa antiga serpente para te fazer morrer, mas que você olhe para Jesus. Ele tomou sobre si a sua dor e ele garante para você salvação e vida eterna. Todo aquele que nele crê receberá a vida eterna. Que Deus te abençoe, dileto ouvinte. Deixe um abraço carinhoso da sua irmã em Cristo, Nayara Otávio, e que o Espírito Santo de Deus esteja sobre a sua vida, a sua casa e a sua família, não só hoje, mas para todos sempre. Fiquem todos na paz do Senhor Jesus.
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1: 3:59. 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
5: 4 horas.
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8: Eu quero lembrar vocês que nós estamos no ano do aniversário da nossa igreja. 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Estamos aí completando 64 anos. E eu quero estar aqui. Você também precisa estar aqui. Venha celebrar ao Senhor o quanto você tem recebido de bênçãos. O quanto o Senhor tem te sustentado, não é? 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Serão 2 dias de festas, 13 e 14 de junho. 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
1: A paz do Senhor Jesus Cristo, amados irmãos e ouvintes do programa Voz da Libertação, nos cumprimenta presbítero Humberto Ramos. Graças a Deus, até aqui, nos ajudou o Senhor. Eu lembro quando cheguei na igreja pentecostal Deus e Amor, jovem e oprimido e precisando de Deus na minha alma. E ouvindo a palavra de Deus, inclusive conheci essa igreja através do rádio, desse querido programa A Voz da Libertação, e vim buscar a bênção de Deus, e aqui aceitei Jesus, e Deus me transformou, recebi o batismo com o Espírito Santo, e através do Espírito Santo, venho fazendo a obra do Senhor, em favor das almas, nesta obra, e já estou orando pela família Deus e Amor, e todo o ministério que se prepara para a grande festa espiritual, levando a palavra de Deus ao mundo. A Igreja Pentecostal Deus e Amor realmente é uma luz que brilha em toda a terra, buscando as almas perdidas para Jesus Cristo. E eu quero desde já parabenizar a Igreja Pentecostal Deus e Amor, a família Deus e Amor, parabéns diretoria deliberativa executiva, parabéns povo de Deus, vamos celebrar. É uma alegria para mim, ouvintes, porque eu comecei nesta igreja como jovem, ainda jovem entreguei minha vida para Jesus e através da palavra de Deus fui liberto do mundo do pecado e recebi o Espírito Santo e agora sirvo a Deus evangelizando o Brasil e o mundo. É uma alegria transmitir para vocês o que Deus tem feito através desse ministério, Igreja Pentecostal Deus e Amor. Parabéns, família Deus e Amor.
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3: 4:08.
4: Obrigada pela sua audiência. A gente vai para mais informações aqui. Prato e mente. Uma alimentação equilibrada protege as funções do cérebro. A saúde do intestino tem uma ligação direta e comprovada com as emoções. Refeições ricas em produtos artificiais pioram os sintomas da ansiedade. O cérebro precisa de nutrientes de verdade para fabricar hormônios da alegria. O excesso de açúcar e de frituras causa pequenas inflamações no organismo. Isso gera cansaço mental constante e dificuldade de raciocínio no dia a dia. Mudar o que vai para o prato é também mudar a forma como a mente trabalha. Alimentos naturais, como frutas, verduras e sementes, oferecem vigor ao corpo. A boa digestão garante que o organismo funcione com tranquilidade e leveza. Beber água em abundância afasta a confusão mental e a dor de cabeça. Cuidar do corpo físico é uma etapa obrigatória para cuidar da saúde mental. Comida caseira e simples é o melhor combustível para um sistema nervoso forte. A paz interior também é fruto do cuidado diário com o templo do nosso corpo. O poder da fala. Guardar sentimentos ruins adoece o corpo e o espírito. O silêncio diante das dificuldades muitas vezes transforma a dor em doença. Guardar angústias e frustrações é como carregar um peso invisível nas costas. A falta de expressão emocional gera nódulos de tensão em todo o corpo. Muitas pessoas sofrem com problemas de estômago que têm origem nervosa. A mente que não encontra saída para as aflições acaba punindo o organismo. A tristeza acumulada precisa de uma válvula de escape para não transbordar. Conversar com alguém de confiança é um dos melhores remédios para a alma. A partilha dos problemas diminui o tamanho do sofrimento e traz novas visões. Quando não houver com quem falar, a ajuda profissional é o caminho mais seguro. Não há vergonha em admitir que não se consegue dar conta de tudo sozinho. A comunicação limpa as mágoas e abre espaço para a esperança renascer. Falar é um ato de coragem que liberta a mente das prisões emocionais.
3: 4:10.
5: A paz do Senhor. Eu sou a Elaine Ferreira, aqui de Quirinópolis, no Goiás. Eu amo o programa. Um abraço para todos os ouvintes.
6: A paz do Senhor para todos. Aqui quem fala é Carmelita Ferreira de Santana, da cidade Luiz Eduardo Magalhães, Bahia. Não perco o programa, gosto muito. Há mais de 20 anos que eu ouço esse programa. Que Deus abençoe todos vocês.
7: Paz do Senhor, estou na escuta do seu programa todos os dias. Aqui é Abel, de Itambé, Bahia.
8: Paz do Senhor Jesus Cristo, é uma benção ouvir esse programa. Aqui é o irmão Paulo, de João Pessoa, Paraíba. Foi através desse programa que eu me aproximei mais de Deus e me reconciliei. Glória a Deus, aleluia.
9: A paz do Senhor, meus amados. Aqui quem vos fala é o irmão Tiago, da cidade de Fortaleza, do estado do Ceará. Estou sempre atento na sua programação. Programação abençoada, né? Que Deus possa abençoar grandemente a vida de cada pessoa que está aí nesta rádio, louvando, adorando e orando por nossas vidas. Um abraço para todos.
10: Pai do Senhor, eu me chamo Artenise, sou daqui de Belém e eu ouço esse programa e eu acho muito bom. Parabéns, que Jesus abençoe mais e mais vocês.
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12: Bom dia, a paz do Senhor Jesus para todos os ouvintes do programa Voz da Libertação. Meu nome é Cida, moro no Jaraguá, no bairro do Jardim Ipanema. Quero deixar um versículo da palavra do Senhor, em Isaías 41, 13, que diz assim: porque o Senhor teu Deus te toma pela tua mão direita e te digo, não temas, eu te ajudo.

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1: Muito bom dia na paz do nosso Senhor e Salvador Jesus Cristo. Este é o programa Madrugada do Socorro de Deus. Eu sou seu irmão em Cristo, Daniel Mariano, na mesa de som, Felipe Medina. Vamos passar os canais de comunicação da Igreja Pentecostal Deus e Amor, aplicativo este já disponível para os sistemas Android e também iOS. Temos um site oficial que é o www.ipda.com.br. Temos também o nosso Facebook, facebook.com.br Igreja Deus e Amor. Temos também o nosso Instagram, instagram.com.br Igreja Deus e Amor Oficial. E também o YouTube, estamos no YouTube, youtube.com.br Igreja Deus e Amor Oficial. Inclusive no YouTube você pode já estar acessando, não é, nosso YouTube, e ali temos muitos conteúdos, vídeos de eventos, concentrações que já aconteceram aqui na nossa Igreja Pentecostal Deus é Amor. Então fique bem informado em tudo aquilo que acontece envolvendo o aplicativo da Igreja Pentecostal Deus é Amor.
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1: Falando em segunda-feira, hoje é dia 8 de junho de 2026. Bom, é, já começamos uma nova semana na presença do Senhor Jesus. Daqui a pouquinho, às 7 horas da manhã, já teremos culto especial, um culto ao vivo aqui no Templo da Glória de Deus. É um culto presencial. Venha adorar, venha glorificar, venha exaltar o nome santo do Senhor Jesus. E não para por aí, teremos às 7, às 9, às 11, às 15 e também às 19 horas. Inclusive, às 19 horas, teremos o prosseguimento daquela poderosa campanha de segunda-feira, Segunda do Pão. E na oportunidade estará ministrando a palavra de Deus o pastor Kleber de Oliveira. Por que Segunda do Pão? Porque é um alimento espiritual para a nossa alma, não é, ouvintes? Como é bom nós já começarmos uma semana nos alimentando da palavra de Deus. Você que está sem força, sem ânimo, sem aquela vontade de ir para a igreja, buscar a presença de Deus. Às vezes a pessoa fica desanimada, fica aflita, fica angustiada. Não tem força para jejuar, não tem força para se consagrar, não tem força para buscar a presença de Deus. Por isso eu já quero convidar a todos vocês, no horário das 19 horas, hoje, aqui no Templo da Glória de Deus, pastor Kleber de Oliveira, ministrando a palavra de Deus e orando em seu favor, campanha Segunda do Pão.

Deus presente. Estas mãos de Deus vieram com o objetivo. Ela tomou o espírito de Ezequiel de dentro do corpo e o levou para um lugar que ele não queria ver. A Bíblia diz que ele estava tranquilo, vivendo os seus conflitos, as suas lutas e esperando a vitória. Mas veio a mão do Senhor e levou o seu espírito. E a Bíblia diz que ele foi levado a um lugar chamado vale. E ele foi levado a um vale cheio de ossos. E a Bíblia diz que é um vale de ossos sequíssimos. E a Bíblia

0: às vezes nós temos medo, queremos viver os nossos conflitos, queremos continuar no nosso conforto, mas o Espírito Santo está nos dando uma diretriz: deixa Ele te levar, deixa Ele te conduzir. Alabacicanda, alabaia, deixa o Espírito Santo te direcionar. Não diga não.
1: Aí está, queridos irmãos ouvintes, é hoje a campanha Segunda do Pão. Pastor Kleber de Oliveira ministrando a palavra de Deus e orando em seu favor. Por isso, não venha sozinho, não venha sozinha, traga o seu parente, traga o seu familiar, traga aquelas pessoas que precisam realmente de um alimento espiritual, porque eu tenho certeza que além de você ser abençoado, abençoada, aquela pessoa a qual você também for trazer, ela será também impactada pelo poder e mover de Deus. Avenida Prefeito Passos, número 10. Avenida Prefeito Passos, número 10. Temos um amplo estacionamento, não se preocupe. Tudo grátis, tudo gratuito. Você vai estacionar o seu veículo e já se direcionar para o templo da glória de Deus, para você receber o seu milagre, receber a sua vitória, receber fortalecimento, renovo, um grande avivamento de Deus sobre a tua vida, hoje, aqui na nossa sede mundial.
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1: Muito bem, agora são exatamente 4 da manhã, 23 minutos. Vamos de testemunhos. Tudo aquilo que acontece aqui na nossa igreja pentecostal, Deus é amor. Vamos acompanhar um lindo testemunho de fé. Daqui a pouco eu volto com todos vocês aqui na Rádio Deus é Amor.
5: Meu nome é Davi, eu moro na rua Valdomiro Gonzaga da Silva, no Itaim Paulista, e quero falar aquilo que o Senhor Jesus fez na minha vida. Louvado seja Deus. Eu era um jovem que não obedecia à minha mãe e também fazia todo tipo de coisa errada. Fumava maconha, bebia, cheguei a fumar cigarro. E entalei com a fumaça e de lá pra cá a minha vida foi uma destruição, sofrendo com falta de ar e na desobediência. Aí toda noite eu pedia a Deus, sentava na porta da minha casa e ficava olhando pro céu, chorando, pedindo a Jesus pra me libertar. Aleluia! Toda noite olhava pro céu e dizia: Jesus, me liberta, Senhor. E aí, quando foi um certo dia, tava eu e um jovem na porta da minha casa. Aí passou 13 irmãs. Aí veio até nós e fez o convite a gente pra ir na igreja. Aí o jovem falou: a gente vai. Aí eu dormi, né? Aí quando foi no outro dia, me deu aquele desejo, aquela sede tão grande pra igreja. Aleluia, foi Jesus tocando no meu coração. Aí chegou lá, eu fui. Aí quando eu sentei lá no fundo, não conhecia nem o irmão que estava pregando a palavra. De repente, Deus começou a falar com ele tudo o que estava acontecendo na minha vida. E Deus estava me dando a oportunidade naquela noite. E eu ali, quieto, chorando. E o irmão pregava e Deus usava para falar comigo.
6: Minha irmã falou, tem um irmão aqui que Deus está dando a oportunidade nesta noite. E eu querendo levantar do banco e as pernas não queria levantar. Aí eu falei, meu Deus, eu quero aceitar Jesus, porque o Senhor está falando é comigo. Aí de repente me deu aquela força que eu levantei. Quando eu olhei, eu já estava lá na frente, o irmão fez a oração por mim. Louvado seja Deus. Eu tenho para dizer que Jesus, ele é bom, ele é misericordioso. Assim como ele teve misericórdia de mim, ele tem misericórdia de você também. E eu agradeço a oportunidade, que Deus abençoe cada um dos irmãos, em nome de Jesus, você também, ouvinte, em nome de Jesus.
1: Aí está, queridos irmãos ouvintes, o que Jesus está realizando e fazendo na nossa igreja pentecostal, Deus e amor, não é? O nosso querido irmão Davi testemunhando e contando o que Jesus realizou, aquilo que o Senhor fez, meus irmãos, na vida dele. Realmente é isso que o Senhor faz. Quando nós entregamos a nossa vida para Cristo, há uma mudança, uma transformação. Por isso temos motivos para glorificar e louvar o nome santo do Senhor Jesus. Por isso eu quero lançar este convite a você. Hoje, às 19h, teremos o prosseguimento da campanha Segunda do Pão, aqui na nossa sede mundial. Eu tenho certeza, assim como nosso irmão Davi recebeu a libertação, não é? A libertação dos vícios, do cigarro, da bebida, das drogas. Você também estará comparecendo e Jesus, ele vai mudar a tua história, Jesus vai mudar a tua vida. Não deixe os vícios te vencer, não deixe, não é? A bebida, o cigarro te vencer, mas ao contrário, dê um passo hoje. Hoje é o dia da decisão, a qual Deus ele quer que você venha tomar. E qual é a decisão, Daniel? De você

0: poder de Deus. Agora são 4 da manhã, 28 minutos na capital paulista.
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0: Muito bem, agora são exatamente 4 da manhã, 30 minutos, nós vamos para o projeto Eu e Mais Um. A nossa irmã Débora Miranda vem com o tema Mordomia da Finanças. Vamos acompanhar juntos? Daqui a pouco eu voltarei com todos vocês no programa Madrugada do Socorro de Deus.
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2: Hoje estamos aqui com mais uma audição do seu programa Espaço Eu e Mais Um. Estamos falando, nestas edições passadas, sobre a mordomia cristã. O que é ser mordomo? É ser administrador de algo de que não pertence a nós. Então, nós somos administradores de Deus aqui na Terra. Nós cuidamos daquilo que Ele tem nos dado. E temos de cuidar com muita sabedoria, com muita diligência, porque tudo isso não pertence a nós. Hoje eu queria falar sobre mordomia na parte financeira, na parte das finanças. A gente falou sobre a parábola dos talentos na última programação. E para dar aqui um exemplo, eu posso dizer que o emprego dos nossos dons pessoais estão a serviço de Deus. Mas, no entanto, como o texto usa o elemento de valor monetário, nós podemos utilizá-lo também como ponto de partida para a mordomia das finanças. Ou seja, esse versículo que nós lemos logo no início dos nossos estudos diz assim: bem-aventurado aquele que o serve a quem o Senhor, quando vier achar, fazendo assim. Em verdade, vos digo que sobre todos os bens o pará. É isso que eu estou falando. Se nós já usamos este termo, né, bens, nós temos então, a partir desta premissa, começar a falar sobre como usar também o nosso dinheiro de maneira sábia, uma mordomia cristã. No entanto, como eu li esse versículo, os nossos recursos financeiros também devem ser administrados sob o olhar de que eles também pertencem a Deus. Mateus capítulo 6, versículo 33, diz assim: não vos inquieteis, ou seja, não fiquem ansiosos, porque o dia de amanhã cuidará de si mesmo. Basta a cada dia o seu mal. Vocês estão vendo que esse versículo parece assim até incoerente, né? Mas isso significa, esse versículo está dizendo que a nossa vida como crente deve ter como propósito buscar o reino de Deus e partilhar, ou seja, compartilhar os seus valores onde quer que estejamos, no trabalho, na faculdade, no ônibus, em casa, na igreja, em nossos relacionamentos pessoais. Tudo deve ser com o propósito de buscar o reino de Deus. E como resultado diz, todas estas coisas, né, os recursos, por exemplo, nos serão acrescentadas. Agora, tudo quanto nós ganhamos vem do Senhor, né? Este ganho deve ser reaplicado na obra de Deus e na nossa subsistência pessoal, para o nosso viver, né? Para a gente viver, para que investamos no seu reino de modo que todas essas coisas nos sejam acrescentadas e assim por diante. Então, eu digo que é um círculo que nunca termina. Então, a partir da perspectiva da Bíblia Sagrada, você vai evitar aplicar o seu dinheiro em coisas supérfluas. Você vai ponderar mais realisticamente sobre o que lhe é

0: putz, será que isso é necessário comprar? Ou é um desejo apenas, né? O que é útil para você comprar como um bem para a sua família? E tudo quanto você fizer, tem que glorificar, com certeza, o nome do Senhor. Vejam que você pode estar assim até perplexo, dizendo, puxa, eu não sabia que tudo que eu tenho pertence a Deus, até o meu dinheiro, então eu não posso usar de qualquer maneira. Não, tudo vem de Deus, tudo é para Ele, tudo é por Ele, diz a palavra do Senhor. Então, o nosso tempo, os nossos dons, o nosso dinheiro, enfim, tudo pertence a Deus e tem que ser bem cuidado, porque foi Ele quem nos deu. E nós apenas somos mordomos, cuidadores daquilo que o Senhor tem nos dado. Eu creio que essa visão, na perspectiva do reino de Deus, vai contribuir também com voluntariedade para a obra de Deus. Ou seja, nós temos que servir ao próximo, servir à igreja de maneira voluntária, com amor, com zelo, não esperando ganhar nada em volta. Então, nós vemos que, assim, numa perspectiva humana, isso é uma coisa sem noção, né? Como assim? Tudo tem que ser para Deus, tudo. Mas se nós começarmos a entender a palavra de Deus, que foi Ele quem nos criou, foi Ele quem nos deu o tempo, foi Ele quem nos permitiu o trabalho, Ele que nos deu saúde, então é tudo dEle. Então nós dedicamos toda a nossa vida para engrandecer, louvar e adorar o nome do Senhor. Vamos falar muito mais profundamente nas próximas edições sobre a mordomia cristã. E hoje nós estamos falando sobre as finanças. Vamos continuar falando ainda no próximo programa. Se tem dúvidas, será que fui bem clara? Ou você ficou aí pensando em algo que não entendeu muito bem? Você pode mandar a sua dúvida aqui para o nosso WhatsApp 11 98292-3392. Fiquem na paz do Senhor. Se despede Débora Miranda e até a próxima programação.
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0: Muito bem, já estamos de volta ao programa do Gato do Socorro de Deus. Neste momento eu quero convidar a todos vocês para nós estarmos em oração. E essa oração é especial para todas as pessoas que estão ou se encontram desempregadas, desempregado. Se você está nessa situação, vamos orar, vamos pedir a Deus para que você já venha começar, não é? Uma nova semana já com aquele serviço já fixo. Aquele serviço já permanente. Às vezes tem pessoas que estão ali fazendo aqueles serviços provisórios, não é? Mas eu creio que Deus vai abrir esta porta de emprego e aí você vai ficar já fixo nesse trabalho, já permanente nesse serviço, e Deus vai abençoar o seu salário, a sua vida financeira. Então, por isso, vamos orar, vamos clamar a Deus, porque o nosso Deus, ele é poderoso para abrir esta porta de emprego para todos os nossos queridos irmãos que precisam e necessitam das bênçãos financeiramente da parte do Senhor Jesus. Senhor meu Deus e eterno Pai, aqui estamos na Tua presença, Senhor, e eu quero aproveitar, meu Deus, este instante de oração, apresentar a todos os nossos queridos irmãos, ó Pai, que precisam e necessitam de uma porta de emprego. Sabemos, ó Pai, que a porta que o Senhor abre, ninguém pode fechar. Eu também tenho a certeza que os nossos queridos irmãos que estão em oração também têm esta certeza. Até porque, Senhor, eles estão confiantes, estão cheios de fé, cheios de certeza, que esta semana o Senhor vai abrir esta porta de emprego, para que os teus servos venham se alegrar na tua presença, meu Pai. Tira toda a preocupação, tira toda a ansiedade. Senhor, seja com os teus servos e servas que estarão, ó Deus, indo a esta empresa, a esta indústria, a este comércio, fazer, meu Deus, aquela entrevista, fazer até mesmo, meu Pai, aquela prova, não é, para ser aprovado, meu Deus, neste cargo. Senhor Jesus, o Senhor está no controle de todas as coisas. Que o Senhor venha preparar o melhor para os teus servos, os nossos irmãos que vão começar o primeiro dia de emprego, o primeiro dia do trabalho. Senhor, hoje, seja com eles, ó Pai, nesse setor, nesse departamento. Que eles venham, meu Deus, ter sucesso em todas as áreas, ó Pai. Porque eles estão confiando, e eles estão, meu Deus, depositando a sua fé no Senhor Jesus. Abençoa aqueles, ó Pai, que já estão saindo para trabalhar. Dá o livramento, ó Deus, deste transporte, aonde essa pessoa for pegar o ônibus, seja nesta rua, seja na avenida, seja, meu Deus, em todos os locais, ó Deus poderoso, onde essa pessoa está aguardando e esperando este transporte. Dá o livramento do assalto, dá o livramento, meu Deus, da bala perdida. Enfim, ó Pai, livra, protege, guarda, meu Pai, todos os teus servos e servas. Aqueles, ó Deus, que já estão retornando também, que já cumpriram, meu Deus, as horas, ó Pai, de trabalho. Agora, eles estão se preparando para voltar. Voltar ao convívio familiar da esposa, dos filhos. Que o Senhor venha livrar, proteger, guardar os teus servos. Guarda a tua serva também, ó Deus, livrando ela, guardando ela, meu Deus, de todos os perigos. Senhor, abençoa aqueles que vão para os cultos daqui a pouquinho, ó Pai, nas suas congregações. Livra, meu Deus, guarda. Protege os teus servos, ó Deus, que estão em campanhas, estão em propósitos diante do Senhor. O Senhor vem abençoar, dando uma segunda-feira mais do que abençoada. É que nós te pedimos e já te agradecemos. Em nome de Jesus. Amém e amém, Senhor Jesus. Que Deus abençoe a sua vida. Vocês acompanharam a oração, não é? A oração de portas abertas. Irmãos, irmãs, jovens, receba o seu milagre, receba a sua vitória através dessa oração, porque eu tenho certeza que o Senhor já abriu esta porta de emprego. Eu tenho certeza que você vai ter todo o sucesso nessa segunda-feira. As bênçãos do Senhor Jesus virá sobre a sua vida. Tenho certeza absoluta. Ok? Ok? Confie. Creia. Porque o nosso Deus é um Deus que abre porta aonde não há porta. Agora são 4 da manhã, 46 minutos na capital paulista. Um excelente dia a todos os nossos queridos irmãos nesta segunda-feira. Que o Senhor Deus Todo-Poderoso possa abençoar o seu dia. Muitas pessoas já estão, não é? Já acompanhando a programação Madrugada do Socorro de Deus, já se preparando para o trabalho. Que Deus abençoe a sua vida, não é? A nossa, nossas irmãs já estão fazendo aquele café bem gostoso para os seus maridos, não é? Já preparando já a marmita, preparando já aquela coisa gostosa para o esposo. Que Deus abençoe o seu dia. Que o Senhor Jesus venha livrar, proteger e guardar a todos vocês em nome do Senhor Jesus. Nossos irmãos já estão se preparando também, não é? Já para ir para os cultos. Daqui a pouquinho, inclusive, nós teremos cultos aqui na nossa sede mundial. Daqui a pouquinho, às 7 horas da manhã, já teremos o nosso primeiro culto. Por isso, procure uma das nossas igrejas pentecostal, Deus e Amor, aí próximo da sua região, próximo da sua cidade, próximo do seu bairro. Não deixe de congregar. É bom nós estarmos na presença de Deus. Você que já é aposentado, aposentada, não é? E já tem aquela manhã livre. Então você já procure uma das nossas igrejas. Tem muitas igrejas Deus e Amor e tem cultos todos os dias, tanto pela manhã, à tarde, à noite. Procure uma das nossas igrejas pentecostal Deus e Amor e congregue. Busque a presença do Senhor Jesus. Começar uma segunda-feira na presença do Senhor é fundamental, não é? Buscar a presença de Deus, começando uma segunda-feira, já colocando o lar, a casa, a família, os parentes nas mãos do Senhor Jesus, é fundamental. Por quê? Porque o Senhor dá o livramento, o Senhor guarda, o Senhor protege. E quando nós pedimos ao Senhor, Deus ele concede segundo a sua vontade e segundo o seu querer. 4 da manhã, 49 minutos, nós vamos agora ao bloco de notícias Saúde em Foco. Daqui a pouco eu voltarei com todos vocês aqui na Rádio Deus e Amor.
1: 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Saúde bucal. Manter os cuidados diários é fundamental para um corpo saudável. Olha, é muito comum cometer o erro de achar que escovando os dentes após cada refeição conseguiremos manter a saúde bucal em dia. No entanto, isso não é verdade. Em primeiro lugar, devemos lembrar que a saúde da boca, ela impacta diretamente outras partes do corpo. Por isso, o cuidado com essa região deve ser feito diariamente e com muita atenção. A saúde bucal, ela vai muito além de apenas escovar os dentes. É necessário cuidar da gengiva, das bochechas e da língua, além de manter uma alimentação equilibrada. Os problemas causados pela falta de higiene bucal são cáries, placas bacterianas, gengivite, a sensibilidade e lesões bucais. Profissionais da saúde recomendam que a troca da escova de dente seja feita em média a cada 3 meses. Isso porque, após esse tempo, as cerdas das escovas ficam desgastadas, dificultando a limpeza profunda dos dentes. Além de que a escova pode acumular bactérias depois de algum tempo de uso. A escovação, ela é fundamental para prevenir o acúmulo de placas bacterianas que podem causar tártaro, cárie, entre outras doenças. No entanto, se as cerdas da escova estiverem desgastadas, essa prevenção não será feita. Por isso, seguir o tempo recomendado de uso para cada escova é fundamental. Sintomas persistentes. Segundo pesquisa, dor crônica afeta mais de 20% da população. Você tem algum desconforto persistente que não some por um período maior do que 3 meses? Bom, essa característica pode ser considerada uma dor crônica. Segundo pesquisas, o problema afeta entre 20% e 30% da população mundial e até 40% dos moradores de algumas capitais brasileiras, tornando-se em muitas situações o principal problema clínico dos pacientes. O aumento desse tipo de ocorrência acontece por diversos motivos, em especial o aumento da longevidade. Outros pontos que influenciam são o avanço dos tratamentos para prolongamento da vida de pacientes com doenças terminais e diversos hábitos de vida, como uso de celulares e computadores e o sedentarismo que causa a obesidade. As mulheres são o público mais atingido. Para dores musculoesqueléticas ou reumatológicas e difusas, a prevalência é aumentada conforme o avanço da idade. Já as dores crônicas abdominais, orofaciais que abrangem a boca, a face, cabeça e pescoço e cefaleias são muito frequentes nos adultos e costumam diminuir com o passar do tempo. Fatores psicossociais, ocupacionais, experiências dolorosas prévias e estilo de vida também podem estar diretamente relacionados ao distúrbio. A abordagem desses quadros exige uma avaliação clínica qualificada. É fundamental a identificação ou exclusão de comorbidades, já que o sintoma pode ser um alerta de alguma condição médica ainda não diagnosticada e que não deve ter uma abordagem exclusivamente focada apenas no desconforto.
2: Quatro horas e 52 minutos.
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1: Muito bem, chegamos ao final do programa Madrugada do Socorro de Deus. Lembrando a todos vocês que o programa Madrugada do Socorro de Deus vai ao ar a partir da 1h. Muito obrigado a todos vocês pelo carinho, pela audiência e pela sua sintonia. Eu sou seu irmão em Cristo, Daniel Mariano. Estive com nosso querido irmão Felipe Medina na mesa de som e também no WhatsApp, o nosso querido irmão Cleiton. Agora, vou deixar vocês com o culto no lar. Pastor Odair Gomes vem com o tema A Grande Visão de Zaqueu. E logo após, teremos a oração do amanhecer dentro do programa Sertão Evangélico. Por isso, continuem na sintonia, porque tem muitas coisas boas de Deus para a sua vida nesta manhã de segunda-feira. Um forte abraço, nos falamos numa próxima oportunidade, se o Senhor permitir. Deus abençoe, fiquem todos na paz do Senhor Jesus.

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2: 5 horas e 2 minutos.
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5: Eu quero lembrar vocês que nós estamos no ano do aniversário da nossa igreja. Estou muito feliz de poder fazer parte desta história. Você também que é membro, você que um dia passou por aqui ou em uma das nossas igrejas, você faz parte desta história. Você que sempre está nos visitando, também faz parte desta história. E nós vamos celebrar ao Senhor por mais um ano de fundação da Igreja Deus de Amor e do programa A Voz da Libertação. E como tem passado rápido, como tem passado rápido os dias, né? Os dias passam que a gente nem vê, né? Estamos aí completando 64 anos e eu quero estar aqui. Você também precisa estar aqui. Venha celebrar ao Senhor o quanto você tem recebido de bênçãos. 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Venha estar conosco. Serão 2 dias de festas, 13 e 14 de junho. 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Das 10 às 11h30, 1h30 estaremos reunidas em oração, estaremos em consagração. 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Então, de manhã, das 10 às 11h30. Depois, das 2 às 6, teremos aqui no lounge, Garagem Cristã. Estarão falando sobre música, teremos várias palestras sobre música, estaremos ouvindo os cantores do Garagem Cristã. 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Das 10h30 às 11h30, teremos ordenação de diáconos, presbíteros e pastores, também no Auditório Renascense. E, finalmente, às 14 horas, o culto celebrativo dos 64 anos no Templo 1, onde teremos a participação da diretoria, de todos os cantores, enfim, todos nós estaremos reunidos neste grande evento dos 64 anos da nossa querida Igreja Pentecostal Deus de Amor. 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

0: 5 horas e 16 minutos.
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3: Pega a Bíblia Sagrada, a palavra de Deus. Eu vou pedir a vocês que abra no capítulo 19 do Evangelho de Jesus, escrito por Lucas. Quero cumprimentar os irmãos da rede social. Que Deus abençoe vocês. Que o amor de Deus e a consolação do Espírito Santo estejam com vocês. E esta palavra é para todos nós. E a fé vem por ouvir a palavra. A palavra de Deus gera bênção. E quem quer receber bênção diz amém. Então é bom que estejamos atentos à palavra do Senhor. Pronto para ouvir a palavra de Deus. Zaqueu, o publicano. Lucas, capítulo 19, versículo 1 a seguir. Diz assim o texto sagrado: e tendo Jesus entrado em Jericó, ia passando, e eis que havia ali um homem chamado Zaqueu. E era este um chefe dos publicanos, e era rico. E procurava ver quem era Jesus, e não podia, por causa da multidão, pois era de pequena estatura. E correndo adiante, subiu a uma figueira brava para o ver, porque havia de passar por ali. E quando Jesus chegou àquele lugar, olhando para cima, viu-o e disse-lhe: Zaqueu, desce depressa, porque hoje me convém pousar em tua casa. E apressando-se, desceu e recebeu-o com júbilo. E vendo todos isto, murmuravam dizendo que entrara para ser hóspede de um homem pecador. E levantando-se Zaqueu disse ao Senhor: Senhor, eis que eu dou aos pobres metade dos meus bens. E se em alguma coisa tenho defraudado alguém, o restituo quadruplicado. E disse-lhe Jesus: hoje veio salvação a esta casa, pois também este é filho de Abraão, pois o filho do homem veio buscar e salvar o que se havia perdido. Amém? Meus amados e queridos irmãos, quando nós olhamos para este texto sagrado que fala sobre o encontro de Jesus com Zaqueu, a gente tem aqui várias lições que nós podemos tirar, extrair deste texto sagrado. Mas hoje eu quero trazer uma palavra, e baseado neste texto sagrado, eu quero falar da grande visão de Zaqueu. É preciso que nós entendamos que para ser bem sucedido na vida, precisa ter visão. No mundo existem dois tipos de pessoas: as que têm visão e as que não têm visão. Para ter-se uma grande visão, não é necessário ser grande, não é necessário ser importante, não é necessário ser muito inteligente, não é necessário ter uma formação acadêmica, não é preciso necessariamente ter um anel de formatura no dedo para ter-se uma grande visão. Para ter-se uma grande visão, é fundamental uma coisa. É necessário, é fundamental olhar na direção certa. Quando nós olhamos para este texto sagrado, a gente observa aqui um pequeno homem com uma grande visão. E a visão deste pequeno homem foi uma visão vitoriosa. Trouxe para ele uma grande vitória. Meus amados irmãos, o que é visão? Visão é muito mais do que você enxergar as coisas. Um grande escritor inglês, seu sobrenome é Carol. Ele disse uma frase que ficou guardada em meu coração. Ele disse: se você nada sabe para onde quer ir, qualquer caminho serve. Este conceito se aplica tanto na vida espiritual, mas se aplica também nas organizações, pois sem uma perspectiva clara de seus propósitos para o futuro, um negócio pode dar alguns passos, porém, dificilmente ele conseguirá ser bem sucedido. Ter uma grande visão, visão significa capacidade de compreensão. Visão significa assimilar e ser uma pessoa perceptiva. Então é a capacidade de compreensão, assimilação e percepção. Um senhor havia perdido as vistas, havia ficado cego, deficiente visual. No primeiro encontro que ele teve com o seu filho, após perder as vistas, ele recebe o abraço do seu filho, e o seu filho diz a ele o seguinte: papai, que pena que você perdeu a visão. Ele apertou seu filho no peito e disse: não, filho, eu apenas perdi as vistas, eu não perdi a visão. Eu apenas perdi as vistas, eu não perdi a visão. Isto porque visão não é simplesmente enxergar as coisas. Visão vai mais além do que enxergar. Eu repito, visão é a capacidade de compreensão, assimilação e percepção. Tanto na vida espiritual como na vida secular, para ser bem sucedido, é preciso ter visão, é preciso enxergar além do que se vê. Aleluia! Pode glorificar o nome de Jesus. Quais são as características de uma pessoa que tem grande visão? Eu disse para vocês que quando eu olho para este texto sagrado, eu vejo aqui um pequeno homem com uma grande visão. Zaqueu era um pequeno homem, mas ele tinha uma grande visão. E onde esta visão levou Zaqueu? Quais são as características? Este texto nos mostra algumas características de quem tem uma grande visão. Primeira característica de quem tem uma grande visão: não se inibem com as suas limitações. Uma pessoa de visão, uma pessoa que tem uma grande visão, ela não se limita com as suas, ou seja, ela não se inibe com as suas limitações. Ela não se envergonha com as suas limitações. ela não fica constrangida com as suas limitações. Uma pessoa inibida com as suas limitações, ela não se sente à vontade. Ela não age com naturalidade e com otimismo. Ela não age com liberdade. Seu desenvolvimento e crescimento fica refreado porque ela está inibida. Zaqueu poderia ter se inibido com suas limitações. Os versículos de número 3 e 4 está dizendo que quando ele sai para ter um encontro com Jesus, pois ele quer ver Jesus, ele quer conhecer Jesus. Mas quando ele chega onde Jesus estava, a Bíblia Sagrada diz, nos versículos 3 e 4, que ele não podia ver Jesus por causa da multidão. Isto porque ele era um homem de pequena estatura. A Bíblia fala que Zaqueu era pequeno e não podia ver Jesus, porque Jesus estava no meio da multidão. Porém, meus amados irmãos, Zaqueu, ele não desistiu dos seus sonhos. Ele não se inibiu com as suas limitações. Ele não desiste. Ele queria ver Jesus e procurou os meios através dos quais ele pôde alcançar o seu objetivo. Naquele momento, quando ele percebe que ele não ia poder realizar o seu sonho, sonho de ver Jesus, sonho de conhecer Jesus, quando ele percebe, porque talvez ele pensa que ele ia encontrar Jesus com uma meia dúzia de pessoas, e mesmo sendo ele uma pessoa de pequena estatura, ele podia ver Jesus facilmente. Mas quando ele observa, Jesus estava no meio de uma grande multidão, e ele sendo um

com suas limitações. Ele não desiste de ver Jesus. Ele não desiste de conhecer Jesus. Ele não desiste de realizar o seu sonho. E ele procurou os meios através dos quais ele pôde alcançar o seu objetivo. É assim uma pessoa de grande visão. Ela não se inibe com suas limitações. Meus irmãos, o inimigo de nossas almas, o adversário de Deus, ele quer a qualquer custo nos intimidar, a fim de que nós não realizemos os nossos propósitos. Ele quer revelar em nós, mostrar em nós as nossas limitações, os nossos pecados, os nossos erros, as nossas fragilidades e dizer: você está muito distante de suas metas, de seus ideais. Desiste porque você não vai conseguir. Mas uma pessoa que tem uma grande visão, ela não está atento às investidas do adversário. Ela, a qualquer custo, procura os meios através dos quais ela pode e é capaz de realizar o seu sonho. Ela não se entrega, ela confia que ela vai conseguir o seu objetivo, porque a sua visão está lhe mostrando sua vitória. Zaqueu não desiste. Ele vê aquele obstáculo na sua frente. Ele olha para as suas limitações, um homem de pequena estatura, mas ele diz: eu não vou desistir. É o que você precisa fazer, é o que nós precisamos fazer, é não desistir. É não desistir. É não ficar acanhado, inibido por causa de nossas limitações. Vamos levantar a cabeça e vamos olhar para frente. Jesus disse assim, olhando para frente. A palavra diz, olhando para frente. Nunca retrocedendo e olhando para trás. Olhando sempre para frente. Olhando para Cristo, que é o autor e o consumador da nossa fé. Aleluia. Como Paulo disse... O apóstolo Paulo disse, uma coisa faço, é que, esquecendo-me das coisas que para trás ficam, avanço para aquelas que estão adiante de mim. Prossigo para o alvo, pelo prêmio da soberana vocação de Deus. Então não baixe a cabeça não, não baixe a guarda não. Não se inibe por causa de suas limitações. Há uma capacidade que Deus lhe deu de você avançar, progredir, prosperar. Vai avante, porque Deus é contigo. Aleluia, louvado seja Deus. Então uma pessoa que tem uma grande visão, número um, ela não se inibe por causa de suas limitações. Número dois, ela olha na direção certa. Ela olha na direção certa. É preciso olhar na direção certa. O versículo de número 4 está dizendo o seguinte: havia de passar por ali. Havia de passar por ali. A palavra está dizendo que Jesus havia de passar por ali. Zaqueu, ele olhou na direção certa. Ele olha na direção certa. Quando ele percebe que Jesus está no meio da grande multidão, e devido à sua pequena estatura, era impossível ele ver Jesus, então ele olha, levanta a cabeça e ele olha, ele vai passar por aqui. E ele observa que por onde Jesus ia passar, havia uma figueira. E ele corre adiante, sobe naquela figueira, dizendo, ele vai passar por aqui. E assim que ele passar por aqui, de repente, o homem...

0: menor dentre a multidão, ele fica mais alto que toda a multidão, porque ele está em cima de uma árvore. É preciso, meus irmãos, olhar na direção certa. Há muita gente desejando uma grande visão, mas olhando na direção errada. Se você olhar na direção errada, você não terá uma grande visão. Mas se você olhar na direção certa, certamente você terá uma grande visão. Há muitas pessoas querendo a salvação, mas estão olhando na direção errada. Pois há muitas pessoas buscando a salvação no sistema de religiosidade, e a salvação não está ali. Há muitas pessoas buscando a salvação olhando para ideologias, e a salvação não está ali. Há muitas pessoas buscando a salvação olhando para uma coisa ou outra, onde não se pode encontrar a salvação. Olhando talvez para suas filosofias. Para encontrar a salvação, é preciso olhar na direção certa. É preciso ter uma grande visão. No livro do profeta Isaías, no capítulo 45, versículo 22, a palavra diz: olhai para mim e sereis salvos, vós, todos os termos da terra, porque eu sou Deus e não há outro. Aleluia! Você pode glorificar a Jesus? A Bíblia Sagrada fala em Atos dos Apóstolos que não há outro nome pelo qual devamos ser salvos a não ser o nome de Jesus Cristo. Então, quem quer encontrar a salvação precisa olhar na direção certa, precisa olhar para Jesus Cristo, porque a salvação está não somente em Jesus Cristo. Você pode glorificar o nome de Jesus? Zaqueu olha na direção certa. Ele olha na direção correta. E quando ele olha na direção correta, Jesus havia de passar por ali. Ele sobe numa figueira e diz: aqui, daqui eu o verei. Daqui eu o conhecerei. Quando Jesus vai passando, debaixo da árvore ele para, olha para Zaqueu. Pronto, sonho de Zaqueu realizado. Jesus diz: Zaqueu, desce depressa, porque me convém pousar na sua casa. A Bíblia Sagrada vai dizer que Zaqueu desceu. Ele desceu depressa, abraçou Jesus, recebeu Jesus gostoso, levou Jesus para a sua casa. Jesus foi com ele para a sua casa. Mas tem mais uma característica de quem tem uma grande visão. Quem tem uma grande visão enxerga além do que se vê. Enxerga além do que se vê. Jesus está na casa de Zaqueu. Enquanto muita gente murmura de Jesus, muitos escribas, fariseus, os religiosos da época murmuram de Jesus, dizendo: como ele diz ser o filho de Deus e está na casa de um pecador? Porque Zaqueu era publicano, e como publicano ele era considerado um homem que enganava a nação. Zaqueu era rico e a sua riqueza era suspeita de ter sido mal adquirida. Então ele não era um homem bem visto pelos seus patrícios, uma vez que ele arrecadava impostos dos judeus e repassava para os romanos e retinha parte daquele imposto. Então Zaqueu, ele era um homem rico. E Jesus estava na casa de Zaqueu. E quem olhava para Zaqueu dizia: como é que Jesus está na casa de um publicano? Um homem considerado corrupto, rico, cuja riqueza foi mal adquirida. Que Jesus é esse que está na casa de um homem pecador? Enquanto o povo murmurava, Zaqueu, ele enxerga além do que ele vê. Ele enxerga além do que ele vê. Zaqueu viu que quem estava ali diante dele não era um profeta qualquer. Zaqueu viu que quem estava ali diante dele não era simplesmente um profeta ou simplesmente um mestre. Zaqueu percebe que quem está ali é o Messias. Zaqueu podia ter hospedado Jesus, podia ter dado uma janta para Jesus e podia ter deixado Jesus ir embora e tudo ter continuado como antes, sem nenhuma transformação na sua vida. Mas ele viu algo para além da presença de Jesus. Ele viu a possibilidade de salvação. Uma grande visão é sempre otimista e enxerga além do que se vê. Enquanto os religiosos da época não estavam enxergando absolutamente nada, ou seja, estavam enxergando Jesus, Zaqueu, os amigos de Zaqueu, mas não estavam tendo uma grande visão, não estavam enxergando além do que estava vendo. Zaqueu diferente. Para aqueles que estavam ali, para os religiosos e muitos escribas e fariseus, quem estava na casa de Zaqueu era simplesmente um profeta, um mestre, era Jesus de Nazaré. Mas para Zaqueu era mais do que um profeta, era mais do que um mestre. Para Zaqueu era de fato o Messias que estava ali. Era o Messias e ele queria aproveitar aquela oportunidade para se entregar a ele e alcançar a salvação. Meus irmãos, quantos esteve com Jesus? Comeram com Jesus à mesa, caminharam com Jesus, viram Jesus face a face e se perderam e não foram salvos, porque olharam para Jesus, estavam com Jesus, mas sem uma grande visão, viam Jesus apenas como um profeta, apenas como um mestre, um homem sábio, o Jesus de Nazaré, o filho de José e Maria. Mas nunca encarava ele como o Messias prometido pelos antigos profetas. Então, quantos estiveram com Jesus, comeram com ele e se perderam? E quantos hoje também ouve falar de Jesus? Conhecem a história de Jesus, mas não conhecem o Jesus da história. Quantos hoje também falam em Jesus, até creem em Jesus, mas ainda não têm uma grande visão acerca de Jesus? Ainda não foram convencidos que a salvação só se encontra em Jesus através de uma aceitação. Não conseguiram ainda enxergar o sacrifício vicário que Jesus Cristo fez na cruz do Calvário e que é o único meio de salvação. Há muitas pessoas que ouve falar de Jesus e gostam de Jesus, gostam de ouvir falar de Jesus, mas a sua visão em relação a Jesus ainda é uma visão limitada. Zaqueu, ele enxergou além do do que ele estava vendo. Ele enxergou além do que ele estava vendo. Aleluia, glórias ao nome de Jesus. Aleluia, glórias ao nome de Jesus. E quando ele enxerga além do que ele vê, ele percebe que Jesus é o Messias, ele crê em Jesus Cristo como o Messias. E ele abre o seu coração para Jesus. O homem se converte. Abre o seu coração para Jesus. Mas ainda tem uma outra característica de quem tem uma grande visão. Quem tem uma grande visão investe naquilo em que crê. Quando Zaqueu viu e creu que quem estava diante dele, quem estava na casa dele, era mais que um profeta, era mais que um mestre, era o Messias. Então ele começa a investir naquilo em que ele crê. A Bíblia Sagrada diz no versículo 8, que Zaqueu entendeu, entendemos pelos registros da palavra, que Zaqueu entendeu que havia algo que cabia ele fazer. Há muita gente que tem uma visão e quer alcançá-la, mas não quer investir nela. Isto se aplica em todos os sentidos da vida e na vida espiritual. Não poderia ser diferente. Na vida secular, se você tem uma visão de empreender, se você tem um espírito empreendedor e você tem uma visão de empreender, você tem de investir nesse empreendimento. Se você não investir, não tiver coragem de investir, você não vai chegar a um denominador comum. Vou dar um exemplo. Se você quer empreender, quer montar um negócio, quer montar uma loja, primeiro você tem que investir para depois você ter sucesso. Então há pessoas que até têm uma visão, mas não quer investir naquilo que crê. Ele crê que se ele empreender, ele vai ser bem sucedido. Mas ele não quer investir naquele empreendimento. Na vida espiritual é também assim. Zaqueu, quando ele crê em Jesus Cristo, ele não tem medo de investir. A Bíblia Sagrada vai dizer que enquanto muitos estão murmurando, Zaqueu olha para Jesus e diz assim: Senhor, eu estou disposto a pegar metade dos meus bens e dar aos pobres. E se em alguma coisa eu roubei alguém, eu quero devolver 4 vezes mais. Aleluia. Pode glorificar o nome de Jesus. Agora eu pergunto a vocês: Jesus pediu para Zaqueu fazer isso? Hã? Jesus pediu para Zaqueu fazer isto? Não. Jesus não pediu para Zaqueu fazer isto. Zaqueu investe naquilo que ele crê. Zaqueu entendeu que havia algo que ele precisava fazer. Ele disse: eu estou disposto a pegar metade dos meus bens e repartir com os pobres. E se em alguma coisa eu roubei alguém, eu dei prejuízo para alguém, eu vou devolver 4 vezes mais. naquele momento, Jesus mostra para todos que estavam ali que Zaqueu já não era mais aquele publicano corrupto. Zaqueu, ao encontrar com Jesus e crer em Jesus e abrir o coração para Jesus, ele recebe imediatamente a transformação da sua vida. Ele é transformado pela presença de Jesus. Aí Jesus exclamou dizendo: hoje veio salvação a esta casa, pois este também é filho de Abraão. Pois o Filho do Homem veio buscar e salvar aquele que se havia perdido. Zaqueu era um perdido que foi salvo porque abriu o coração e entregou a sua vida para Jesus. Um pequeno homem que teve uma grande visão. Aleluia. É preciso que as pessoas tenham uma grande visão. E é preciso investir naquilo que crê. Quando você renuncia ao pecado para servir a Deus, você está investindo naquilo que você crê. Você está investindo na sua salvação. Está investindo na sua própria eternidade. Quando você prioriza o reino de Deus, coloca Deus em primeiro lugar na sua vida, você está investindo para a eternidade. Quando você abre mão de seus caprichos, de suas vontades, sentimentos e paixões que não coincidem com a vontade de Deus, mas você abre mão disso para servir a Deus, você está investindo para a eternidade. Portanto, meus amados irmãos, a vida sem uma visão se torna superficial e sem paixão. Não deixa se vencer por suas limitações, mas vença as suas limitações. Não deixe suas limitações inibir você. Vença suas limitações. Não olhe na direção errada, mas olhe na direção certa. Submeta-se diante de Deus e à sua vontade. E entrega os seus sonhos, metas e ideais a Jesus Cristo, que pode realizá-los. Procure sempre ver além do que se enxerga. Vou repetir, procure sempre ver além do que se enxerga. Porque Zaqueu viu além do que ele enxergava. Tenha coragem de investir naquilo que você crê. Invista no reino de Deus para sua eternidade com Ele. Com o contrato e a garantia de Deus, é impossível você sair perdendo quando você investe no reino de Deus. Em Lucas capítulo 18, versículo 29 ao versículo 30, Jesus fala o seguinte: não há ninguém que tenha deixado tudo por amor a Deus, que não venha ganhar nesta vida 100 vezes mais e na vida futura a eternidade com Deus. Aleluia, glória a Jesus. Amém. Que Deus lhe abençoe. Que Deus lhe abençoe. Quem entendeu esta simples pregação, levanta a mão assim, glorifica o nome de Jesus. Então agora nós vamos orar. Agora nós vamos orar. Agora é hora de orar. Coloca a mão na altura do seu coração. Curve a cabeça e diga assim: Deus, diga Deus, obrigado por esta palavra que alegrou o meu coração. Senhor, ajuda-me eu ter uma grande visão. Senhor, sei que esta palavra abriu o meu coração e ela está guardada em meu coração. Amém.
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1: 5 horas e 59 minutos.

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1: Paulo, capital, Brasil. Hoje, segunda-feira, rapaz. 8 de junho de 2026. Hoje o clima tá abençoado. Tá frio, rapaz. 11 graus fazem que hoje, rapaz. Então, Sertão Evangélico no ar pro Brasil e pro mundo. Seja bem-vindo, você que está sintonizada pelo rádio Deus e Amor. Você que também acabou de vir da oração direto com Deus, aí passou a madrugada inteira na oração. E você também que acaba de entrar agora pelo nosso YouTube, pelo Facebook, Instagram, né? Pelas nossas redes sociais, sejam todos bem-vindos. Este é o programa Sertão Evangélico, o melhor programa da manhã, é isso mesmo, onde traz louvores, palavras, aquilo que edifica a sua vida, o seu coração. Então, eu quero dizer para você que está sintonizado agora no programa Sertão Evangélico, vamos buscar ao Senhor Jesus, entregar o nosso amanhecer, entregar a nossa semana nas mãos do Senhor, porque se não for o Senhor nas nossas vidas, meu amigo, quem há de ter misericórdia, não é verdade? Então, sem muita conversa, sem muita prosa, sem muito diálogo, vamos falar com Deus. Senhor meu Deus e meu Pai, muito obrigado, Senhor, por mais um dia aqui, ó Deus, em Tua presença. Senhor, somos gratos, ó Deus, ao Senhor, por tudo que o Senhor tem feito, realizado em nossas vidas. Pai amado, eu quero neste exato momento, ó Deus, te louvar pelo o Senhor ter sido tão bom, fiel. Ó Senhor, obrigado, Senhor, pela vida do meu irmão, desta minha irmã que está sintonizado pelo rádio Deus e Amor. Aqueles que estão acompanhando a oração, a programação, ó Deus, na cidade, no interior. Aqueles que, neste exato momento, ó Deus, já estão vindo de uma madrugada em comunhão contigo. É, Senhor. Aqueles que estão pelo canal direto com Deus, em oração. Passa a noite toda, ó Deus, orando conosco. Ou mesmo com seu rádio ligado ali, com seu celular, com seu smartphone, com o seu monitor, ó Pai, com seu rádio. 24 horas ligado, sintonizado na rádio, Deus de Amor. Senhor, aqueles que estão orando juntamente conosco e estão lá no campo, ó Deus, com seu radinho nesse trator, com seu radinho no quintal, com seu rádio, Pai, sintonizado, até mesmo para toda a casa ali agora ouvir esta oração. Esta pessoa, Deus, que está ouvindo esta programação e orando conosco, que está saindo de sua casa e indo em direção ao seu trabalho. É, Pai. Sabemos que neste exato momento, centenas de pessoas, milhares de pessoas, ó Deus, estão deixando o seu lar, a sua casa, estão indo em direção ao Deus para o seu trabalho. Guarda-os, ó Deus, livra-os, ó Senhor, que o Senhor venha também proteger aqueles que trabalham, ó Deus, com o seu transporte, numa carreta. Aqueles que são carreteiros, boiadeiros, aqueles que trabalham no transporte, ó Deus, de passageiros, ou outro transporte, ó Deus. Aqueles que trabalham, ó Deus, em cima de uma motocicleta, uma bicicleta, que trabalham em tratores. Senhor, quantas pessoas que agora oram conosco e trabalham, ó Deus, nesse transporte, nesse veículo automotivo, Senhor. Pai amado, que o Senhor venha protegê-los, venha guardá-los, que o Senhor venha livrar de assalto, livrar do homem sanguinário, livrar o Senhor de prejuízos, livra-os, ó Pai, de tudo aquilo que venha entristecer o coração destes homens e destas mulheres, ó Deus, que trabalham arduamente, diariamente. Pai amado, eu oro neste exato momento, Senhor, em favor daqueles que estão saindo agora, neste exato momento do seu trabalho. Passaram a noite toda trabalhando, a madrugada toda, Senhor, até mesmo foi uma madrugada caótica, uma madrugada intensa, foi uma noite, ó Deus, onde essa pessoa se sentiu agora tão cansado. E essa pessoa que vai pegar a estrada cansada, com sono, meu Deus, livra, ó Senhor. Essa pessoa que está tão cansada, ó Deus, devido ao trabalho da noite, ó Pai, guarda, protege, livra de todo mal. Sim, Senhor. Esse homem que é policial, que é médico, que é enfermeiro, que é técnico, esses que trabalharam, Deus amado, em uma fábrica, esses que trabalham, Senhor, em algum tipo de trabalho que é perigoso, Deus, mas agora estão retornando para a sua casa. Sim, Senhor. Oh, Papai do Céu, conduz em paz até a sua casa. Conduz em paz essa pessoa, Deus, até a sua família, os seus filhos, a sua esposa, o seu esposo, Deus. Senhor, sabemos que neste exato momento, centenas de milhares de joelhos estão de joelhos prostrados. Sim, Pai. Outros estão com o coração totalmente aberto. Outras pessoas, ó Deus, já estão ali com o coração totalmente, ó Pai amado, aberto a Ti, dizendo, Senhor, toma a direção da minha vida, toma a direção da minha casa, toma a direção da minha família. Quantas pessoas, ó Deus, neste exato momento estão acreditando, estão confiando, sim, no poder da oração. Oh, aleluias! Pai, essa pessoa que ora comigo e se encontra enfermo. Oh, aleluias. Essa pessoa, Deus, que está há semanas, meses, há anos dentro de um hospital. Oh, Senhor, livra-os, ó Pai, da morte. Guarda-os, ó Pai, na Tua presença, sim, Senhor. Que o Senhor venha fazer o milagre acontecer nessa saúde, Deus. Pai. Essa pessoa que ora comigo agora e fez um exame, ó Deus, e o médico disse, olha, você não vai para casa agora, enquanto nós não descobrirmos qual é o motivo desta doença, qual é o motivo dessa infecção, dessas bactérias, desse vírus. Essa pessoa já se arrasta, ó Deus, há meses dentro deste hospital. Ela sente ali, ó Deus, presa, sente até mesmo a saudade da liberdade de ver e contemplar o amanhecer, de contemplar o dia, ó Deus. Essa pessoa que está com o coração ali tão triste, angustiado, ó Deus, porque vive trancado neste hospital. Senhor, essa pessoa que tinha uma vida tão normal, essa pessoa que tinha, ó Deus, uma vida como outra pessoa, todos os dias fazia, ia para onde ela queria, mas agora ela está, ó Deus, ali presa neste hospital devido a essa enfermidade. Oh, Papai do Céu, essa mulher, este homem que devido à enfermidade, ela agora está se sentindo, ó Deus, limitada. É, Papai. Essa limitação desta pessoa devido às dores intensas. Não consegue mais nem andar direito, ó Deus. As dores, ela se alastra sobre todo o seu corpo. É nos ossos, é nas articulações, ó Deus. É dentro dos nervos, é no corpo dessa pessoa, ó Deus. Ela se sente tão, pode dizer, sente tão triste, ó Deus. Essa pessoa que não consegue nem se levantar. Devido a labirintite, sente tonturas, sente dores. Papai do Céu, neste exato momento, visita cada uma dessas pessoas que estão passando uma luta travada, uma luta tão intensa na saúde. Essa pessoa que foi diagnosticada, ó Deus, com câncer. Esta família que recebeu essa notícia, ó Deus, enviada pelo inimigo. Pode usar essa palavra, ó Deus, dizendo, olha, o câncer está se alastrando. Essa pessoa já não tem tanto tempo de vida. Aproveita agora o tempo que tem, porque ela vai morrer. Essa pessoa que foi, ó Deus, sentenciada por morte. Que em nome do Senhor Jesus Cristo, ó Pai. Que essa palavra de maldição, de condenação, venham cair por terra agora em nome do Senhor Jesus Cristo. Que esse diagnóstico médico, Deus, que quando o médico for fazer o segundo, Pai, venha dar tudo certo, venha dar ok, e o seu nome venha ser glorificado, Pai. Sim, Senhor. Eu acredito e bem confio, sim, Tu tens todo o poder em Tuas mãos, porque Tu és o poder. Assim como o Senhor ressuscitou, Deus, ao filho é daquela viúva lá na cidade de Naim. Oh, papai do céu. Assim como o Senhor repreendeu aquela febre, infecção altíssima na sogra de Pedro. Assim como o Senhor trouxe os globos oculares e fez Bartimeu enxergar. Oh, aleluias. O Senhor também tem o poder, pai, de tirar esse câncer, de tirar esse nódulo, de tirar essa hérnia, de repreender, oh Deus, esse vírus da AIDS, do HIV. O Senhor tem o poder de repreender, oh Deus, esse vírus da sífilis, esse vírus, oh Pai, que tem destruído, que tem acabado com esse homem, com essa mulher. O Senhor tem o poder, Pai amado, de fazer esta articulação voltar a funcionar normalmente. O Senhor tem o poder, ó Pai, de pegar esses nervos atrofiados e refazer novamente, ó Deus, e esta pessoa possa sair desta cadeira de rodas, ou mesmo dessa cama que se encontra acamado, ó Deus, e eles possam dar um pulo e dizer: o Senhor realmente operou na minha vida. Oh, glórias a Deus. Sim, Senhor, eu tenho certeza que o Senhor tem o poder de fazer esse cego enxergar. O Senhor tem o poder, oh Deus, de fazer esse paralítico andar. Essa pessoa, Deus, que não consegue falar, ouvir, o Senhor tem o poder de que abra a sua boca e os seus ouvidos, oh Deus. Pai amado, Pai querido, sim, eu sei que Tu és poderoso. Eu sei, ó Deus, que Tu tens todo o poder em Suas mãos. Eu sei, ó Deus, que nós estamos aqui pelo fato da Sua existência, Pai amado, é que o Senhor, Ele contempla, é que o Senhor não nos abandonou. O Senhor criou, formou, mantém, sustenta e governa, ó Pai. Oh, aleluias. Sim, Senhor. O motivo de nós estarmos aqui, ó Deus, é para Te glorificarmos. É para Te exaltarmos. É para dizermos, ó Deus, que somos simplesmente barro, pó e cinza. É para falarmos, ó Deus, que somos somente, ó Deus, para Te glorificar. Não para glorificar o homem, não para exaltarmos, ó Deus, a mulher ou aquilo que foi criado. Não, Pai. É o Ti. É o Senhor que merece o louvor, a honra, a glória e todo o poder. Senhor, eu oro neste exato momento por aqueles que têm em seu coração até o desejo, a vontade, ó Deus, de servir a Ti. Tem esse desejo, ó Pai amado, que arde no coração dessa pessoa. Porque um dia essa pessoa já Te serviu. Porque um dia, ó Deus, essa pessoa já esteve aqui na Tua casa. Ela já foi pregadora, pregador, já foi pastor, já foi ministro, já foi cantor. Essa pessoa um dia já esteve em comunhão contigo, já esteve em Tua casa. Mas hoje essa pessoa se encontra trilhando por os caminhos tão árduos, trilhando por caminhos de espinhos. Dá um passo à frente e três para trás. Ó Deus, tudo nessa vida dessa pessoa está dando errado, ó Pai. Ó Papai do céu, tenha misericórdia dessa pessoa que deixou a Tua casa e foi andar por outros caminhos. E hoje, ó Deus, essa pessoa já não consegue mais ter a paz. Hoje essa pessoa já não consegue mais dormir, ó Deus, se não for através de um medicamento. Essa pessoa hoje, ó Pai, para dormir, tem que dormir sobre uma arma, sobre a sua cinta, sobre baixo do colchão. Essa pessoa que agora está sendo ameaçada de morte, ameaçado de morte, ó Deus, ele que não consegue mais ter nenhum tipo de paz, de felicidade. Sim, Senhor, eu peço a Ti neste exato momento, que o Senhor venha ter misericórdia dessa pessoa. Misericórdia, ó Pai, dessa pessoa que está totalmente entregue às paixões, às corpulências deste mundo. Essa pessoa, ó Deus, que não consegue mais se firmar na Tua presença. Oh, aleluias. Tenha misericórdia, Senhor. Tenha misericórdia, Senhor. Tenha misericórdia dessa pessoa. Oh, aleluia, Senhor. Oh, Papai do céu. Eu oro neste exato momento, ó Pai, por essa pessoa que chora agora. Essa pessoa está passando essa angústia tão grande, diz, olha, não tenho mais forças para me poder, até que eu tento me reconciliar, mas toda vez que eu me reconcilio, eu não consigo permanecer. Essa pessoa que está sem forças, ó Pai, para poder ir e voltar aos teus caminhos, eu peço a ti, Espírito Santo, toca no coração desta pessoa agora, que o Senhor venha limpar essa pessoa dos vícios, esses vícios malignos têm destruído tantos jovens, esses vícios malignos que têm destruído, ó Pai, tantos lares, esses vícios dos jogos, vícios, ó Deus, de drogas lícitas e ilícitas, ó Pai, essa pessoa que tem sido influenciada por mal companhias, por pessoas más, por pessoas, ó Deus, que elas vivem e têm a maldade no seu coração, e esta mãe, ó Deus, que tem chorado tanto, esse avô, essa avó, esse parente que tem visto, Pai, olhando ali, contemplando o inimigo, até mesmo levando para ceifar essa vida, ó Pai. Senhor, tenha misericórdia, ó Pai, dessas vidas. Liberta-os, ó Pai. Liberta-os, ó Deus eterno, das garras do inimigo. Liberta-os, ó Pai, esse jovem que está aprisionado, ó Deus. Oh, aleluias. Antes ele tinha o prazer de caminhar para a tua casa. Antes essa pessoa tinha ali a alegria em dizer, eu estou indo para a casa do Senhor. Oh, Senhor. E hoje essa pessoa, Pai, já não tem mais ânimo. Hoje essa pessoa já não tem mais a vontade. Hoje essa pessoa, ela já se sente até incômoda em falar de igreja, em falar de Cristo. Hoje essa pessoa já se sente até mal ao dizer, não quero saber de igreja. Oh, aleluias. Senhor, tenha misericórdia. Tenha piedade, Senhor. Que essa pessoa possa relembrar e viver, ó Deus, e voltar ao primeiro amor. Que essa pessoa possa rever novamente, ó Deus, assim como o Senhor confrontou, oh, aleluias, Davi, mostrando ali os planos que o Senhor tinha para ele, mostrando a essa pessoa, olha, olha de onde o Senhor te tirou, olha para você antes, olha para você e agora você está dessa forma, olha, Senhor, essa pessoa que antes tinha uma vida social tão bem, hoje essa pessoa está atribulada, Pai. Pai amado, eu tenho a certeza, eu tenho a convicção que sim, que essa pessoa vai voltar para a tua casa, essa pessoa vai ser liberta, vai ser livre deste mal, oh, aleluias, Pai, eu oro neste exato momento com os pastores que estão no Brasil e o mundo, esse pastor, Deus, que tem passado uma luta tão grande, esse dirigente, esse diácono, esse presbítero, ó, Senhor eterno, esse homem, essa mulher, ó Deus, do Senhor, que tem passado uma perseguição tão grande, ó Deus. Oh, papai, o inimigo tem preparado laços, o inimigo tem preparado tantas coisas para destruir, para acabar com essa vida, para até mesmo, Deus, destruir com o propósito que o Senhor tem com a família, com esse pastor. Pai, que o Senhor venha quebrar, lançar por terra todos os laços preparados contra esse pastor. É, Senhor. Esse pastor que tem enfrentado essa luta tão grande. É afrontas, é acusações, é tanta coisa, ó Pai. E ele tem suportado ali, chorando na tua presença. Ele tem ali, ó Pai, suportado, ó Deus, em oração, em jejum. Honra esses pastores, ó Deus. Honra esses ministros. Honra, ó Deus, esses obreiros. Honra, ó Deus eterno, aqueles que estão em outros países, até mesmo sofrendo, ó Deus, acusações sérias, mas tudo falsas ali, ó Deus. Tudo isso na intenção de fazer esse pastor desfalecer. Tudo isso o inimigo preparando, Pai, ali a cilada para que esse pastor deixe essa cidade, abandone esse país, abandone esse continente, deixe tudo, largue tudo, o inimigo possa fazer a vontade dele, Pai, não, mas em nome do Senhor Jesus Cristo, o evangelho vai ser pregado, em nome do Senhor Jesus Cristo, Pai, o Senhor irá manifestar os teus sinais, através desse pastor e mostrar a tua glória, sim, Senhor. Oh, aleluias, oh, glórias a Deus. Quantos pastores, ó Pai, deixaram a sua cidade, deixaram o seu estado, e estão ali, ó Deus, em um lugar tão longe. Estão em lugares, ó Deus, onde ele pode até dizer o que é que eu estou fazendo aqui, porque bate ali a saudade, bate ali, ó Deus, a angústia. É, Senhor, mas é ali onde o Senhor prova, mas é ali onde o Senhor mostra o teu poder, ó Deus. Porque assim como o Senhor, Deus eterno, usou tanto em outros pastores, usou os teus discípulos, os profetas, ó Deus, o Senhor às vezes queria uma intimidade maior, longe dos amigos, longe dos familiares, longe daqueles que sempre davam o apoio. Agora é o Senhor mostrando a esses pastores, ó Deus, ali sim, que o Senhor quer provar ele, mostrar que é o Senhor que mantém, que sustenta o ministério desse pastor. O ministério dessa pastora, o ministério deste missionário, o ministério desta mulher, deste homem de Deus, ó Pai amado, sim, mantenha esse pastor firme, ó Deus, e cheio da unção, ó Papai do céu. Senhor, eu oro neste exato momento com esses homens e mulheres, com esses pais, com esses avós, ó Deus, avós, que neste exato momento, ó Deus, estão preparando os seus filhos, preparando essa criança, esse adolescente, ó Deus, para ir para a escola, para a creche, ou até mesmo para um curso, ó Deus, ou mesmo para outro lugar, ó Pai. Senhor, que o Senhor venha guardar estas crianças. Guarda-os, ó Deus, na creche, na escola, no berçário. Guarda, ó Deus, no curso. Guarda-os, ó Deus, nesse ambiente. Nós sabemos que, ó Deus, são tão inocentes essas crianças. Ó Deus, mas o Senhor é que guarda. É o Senhor que acampa os teus anjos ao redor dessas crianças. É o Senhor que estende as tuas mãos de proteção divina, ó Deus, sobre essas crianças. Pai amado, eu peço a Ti neste exato momento que o Senhor venha livrá-los de assaltos, livrá-los de acidente, livrá-los, ó Pai amado, do homem sanguinário, do homem e da mulher que tenha maldade no seu coração. Sim, Senhor, que o Senhor venha livrar durante o trajeto até a escola, como também o Senhor possa fazer tornar em paz essas crianças. Sim, Senhor eterno, esta mãe que nessa noite de hoje, o Pai, teve o seu filho recém-nascido, o Pai amado agora, e esse encontro tão preocupado, ó Deus, com o seu filho que acaba de entrar na UTI. Ó Pai eterno, essa mãe que ora em favor do seu filho, que ora, ó Deus, em favor do seu neto, esse avô, essa avó. Pai, protege-os, guarda-os, ó Papai do céu. Esse que se encontra em um hospital, sim, Senhor. Que o Senhor venha ter misericórdia. Se for o câncer, repreende o câncer. Se for algum diagnóstico, ó Deus, eterno, tão sério ali, grave, de infecções, ó Pai, que o Senhor venha repreender toda a enfermidade agora sobre esta criança. Essa criança que está com uma febre tão alta, ó Deus. Pai, que essa infecção venha a cessar. Que este vírus venha a cessar. Sim, Senhor, essa pessoa que foi diagnosticada com o vírus, ó Pai amado, de influenza, com até mesmo com a Covid, com outros tipos de vírus, ó Deus, ou bactérias, fungos, ó Pai, que o Senhor, neste exato momento, que o Senhor venha repreender agora, que neste exato momento eles venham receber, ó Pai amado, a cura divina dada por Ti, que sim, que o Senhor venha abraçar cada um dos meus irmãos, das minhas irmãs, que neste exato momento, ó Deus eterno, estão orando comigo agora. Essa pessoa, Deus, que passou a noite toda chorando em lágrimas, preocupada, ó Deus, e o seu coração angustiado, triste, ó Deus, que o Senhor venha neste exato momento abraçar essa criança. Abraça-os, ó Deus, essa criança agora. Abraça essa senhora agora. Abraça esse senhor, essa senhora, esse jovem, esse adolescente, ó Deus, que chora sem parar, que chora, ó Deus eterno, com angústia no seu coração, que o seu coração está angustiado ali, Pai amado, que o Senhor venha abraçar agora e venha trazer a paz, a felicidade sobre esse coração agora, em nome do Senhor Jesus Cristo. Pai eterno, eu oro também em favor do nosso pastor César Medina. Sim, Senhor, que o Senhor venha visitar o teu servo, fortalecer a saúde do teu filho, Deus. Pai, que toda infecção, que todos os vírus, que tudo aquilo, Pai, que tem destruído, atrapalhado a saúde do teu servo, do pastor César Medina. Que o Senhor, neste exato momento, ó Deus, venha repreender qualquer tipo de enfermidade. Sim, Senhor, que Ele possa ter a sua saúde restabelecida. Oh, glórias a Deus, Pai amado, honra a fé do teu servo. Honra a fé do teu filho, Pai. E neste momento, Pai, eu entrego a vida do teu servo em tuas mãos. E que todo tipo de vírus, bactérias, infecções, nas articulações, nos nervos, ó Deus, qualquer tipo de órgão, Pai, que venham ser restabelecido neste exato momento. E que ele sim venha neste exato momento, ó Pai amado, ser renovado, ó Papai. Oh, aleluias. Eu tenho uma convicção, eu tenho uma certeza, ó Pai, que todos os ouvintes agora também estão orando em favor da saúde do pastor César Medina. Estão orando, ó Deus, em favor da saúde do pastor Lorival. Estão orando pela saúde, ó Deus, dando outros pastores que estão enfermos neste exato momento. Sim, Senhor, o Senhor pode tocar, o Senhor pode curar. O Senhor operou no passado, continua operando no presente e o Senhor sempre continuará operando porque o Senhor é Deus. Oh, aleluia, Senhor. Pai amado, eu entrego todos em tuas mãos. Sim, Senhor, que possa haver testemunho, testificação do Teu poder, do Teu amor sobre as nossas vidas. Pai, muito obrigado por tudo. Obrigado pela oportunidade de sermos servos, de estarmos servindo na Tua mesa, na Tua casa, Pai. Muito obrigado por tudo, Deus. Assim Te agradeço, eu Te peço e Te louvo por tudo, Deus, em nome do Senhor Jesus Cristo. Amém e amém e amém, Senhor. Jesus Cristo. Amém. Eu posso ouvir um amém na sua casa, eu posso ouvir um amém aonde você está. Você que recebe essa oração, você que neste exato momento orou comigo, né? Você que está pelo rádio, Deus de Amor, você que está pelas retransmissões, pelo YouTube, outros canais de transmissões, que Deus possa abençoar a sua vida, confirmar o milagre, a libertação. Creia que o Senhor já te entregou a vitória em nome do Senhor Jesus Cristo. Mas agora eu quero fazer uma oração e um convite para você que está sintonizado na programação Sertão Evangélico. Você que quer aceitar a Jesus ou voltar ou se reconciliar com o Senhor. Sabemos que a vida que você está vivendo não é vida. Essa vida que você está agora, meu amigo, não parece ser vida, não é isso? É perseguições, é lutas, é tribulações. É tão caótico essa vida, né? É tantas pessoas querendo o teu mal. É tantas pessoas querendo destruir você. Filho. Está na hora de voltar. Está na hora de você tomar a decisão que vai mudar a sua vida. Quero fazer esse convite a você. Você que tomou a decisão agora de aceitar a Jesus Cristo, de reconciliar, ora assim comigo. Neste exato momento, Senhor Jesus, eu te aceito como meu único e suficiente Salvador. Pai, escreve o meu nome lá no céu, no livro da vida, e sela com teu sangue. Diga, Senhor, eu sei que eu errei, eu sei que eu pequei, mas eu confesso, sim, ó Deus, eu errei. Mas estou aqui te pedindo perdão mais uma vez. Diga, Senhor, me recebe em nome de Jesus. Amém. Eita, glórias. Você que tomou essa decisão de fé, de coragem, isso mesmo, você vai entrar em contato conosco neste exato momento. Olha só, nós temos duas formas, dois meios de comunicação de você entrar em contato, que é um e-mail, queroaceitarjesus@ipda.com.br. Eu disse, queroaceitarjesus@ipda.com.br. E o nosso WhatsApp, que é 119-594-4645. Eu disse 119-594-4645. Este é o número onde você vai mandar mensagem de texto, de áudio, dizendo eu aceitei a Jesus na oração do amanhecer. Vai falar o seu nome, o estado está nos acompanhando, a cidade, entendeu? E o bairro, vou ter preciso. E um pastor que agora está de plantão vai retornar a mensagem, o contato, e vai te direcionar para o

você voltar em comunhão com Cristo, né? Na Igreja Pentecostal Deus e Amor. Por isso eu digo, seja bem-vindo à Igreja Deus e Amor. Aqui somos mais do que a igreja. Como o pastor César fala, somos uma família, a família que vai morar no céu. Eita, rapaz, é segunda-feira. E estamos animados, pastor César Medina, ó, Sara, já estamos animados por aqui. Lucas Ione hoje aqui, posso dizer, na radiola, né? Lucas Ione, a radiola é grande, viu, César? Beatriz, estamos aqui com a Beatriz, com o nosso Lucas Bigodudo. E mais quem na mesa? Estamos ali com o nosso Valdir Alga. Alga, é nome diferente, né? É Rione, é tanto nome diferente aqui. E estamos ali, nosso Caliel de Mejão, Lucas Coutinho, diretor do programa, Léa Lopes, rapaz. E o programa hoje está aqui abençoado, totalmente abençoado. E já quero, neste exato momento, meu amigo, sabe o quê? Chamar você, é para você mandar sua mensagem de texto, de áudio, 119-8292-3392. Eu disse 119-8292-3392. Este é o número do WhatsApp para você mandar sua mensagem de texto, de áudio. Isso mesmo. Aí, onde você tá, tá frio, tá quente, manda uma fotinho aí, uma foto aí com seus amigos do trabalho, na sua casa, manda uma foto do café. E você que está agora pelo canal Direto com Deus, calma aí, segura aí, sabe por quê? Porque quer continuar aqui no Sertão Evangélico? Pois é, migra para cá, Sertão Evangélico Oficial no YouTube, ou Igreja Deus e Amor Oficial. Você vai encontrar o Sertão Evangélico em áudio e vídeo para você. É isso mesmo, já aproveita, compartilha com o maior número de pessoas. Enquanto isso, canta para nós, Ereni e Débora, Não Temerei.

0: você, rapaz. Rapaz, perdeu o horário aí, né? Você que tá agora acompanhando o Sertão Evangélico aí, lá no interior, vamos tocar a boiada, meu povo, vamos tirar o leite, vamos já abrir a porteira aí, rapaz, como o pastor César fala, porque, rapaz, como estão com fome, o gado, meu amigo, não deixa ninguém dormir mais não, é desespero danado, da bicharada, sabe por quê? Porque, rapaz, quem vive com fome, né, assim? Às vezes até alguns camaradas aí deixam até as louças ontem à noite, né? Não lavou as louças de noite. Lavo de manhã, tá as louças na pilotada aí. Rapaz, ó, ontem eu passei numa cidade, rapaz, tinha uns camaradas cortando cana. Em pleno domingo, rapaz, no interior de São Paulo ali, Rio Claro, meu amigo, aquela região de ali, é Dourados, né? Rapaz, os camaradas estão arretados, viu, rapaz? Em pleno, assim, domingo, os camaradas nos tratoristas ali, os caras tirando cana, né? A obra não para, então já começa de manhã, já desperta você que dorme, rapaz, porque já amanheceu. E aí, já amanheceu? Aqui já amanheceu, viu? Ó, o nosso irmão Josué, de Piracicaba, aqui interior de São Paulo, ele mandou uma mensagem de texto para nós, que diz assim, ó, bom dia, paz do Senhor, já amanheci, ó. Ó, já amanheceu, opa, amanheceu o dia, né? Já amanheceu o dia cuidando dos animais aqui na roça. Hoje é dia de colher mais milho para fazer pamonha. Que Deus abençoe nossa semana. Rapaz, pamonha é bom demais, né? Tem um aqui, um Bruno Zamboni, rapaz, não pode ver um milhará que ele já quer ir lá tirar para fazer pamonha. Ele fala que Sorocaba, a cultura dele é comer pamonha, viu? Não sei não, viu? Joana de Camaçari, lá da Bahia, cidade boa, cidade abençoada. Paz do Senhor, estou ouvindo o programa, eu gosto de acompanhar vocês todos os dias, através do YouTube, daqui a pouco vou colocar a mão no roçado também, viu? Bora que essa semana tem serviço para mais de metro, rapaz. E como tem essa semana, aqui na Deus e Amor também, aqui na sede, rapaz, tem trabalho demais, viu? Principalmente agora, no aniversário da igreja que tá chegando, viu? Já chegou o aniversário, vamos comemorar neste final de semana. Daniel, lá do estado do Paraná. A paz do Senhor, estou aqui mateando e acompanhando o programa. Está mateando. Sabe o que é isso, Lucas Vione? Mateando? Mate, né? Tá no mate, rapaz. Tá no mate, rapaz, no chimarrão. Roberto de Itajubá. Ih, que nome, rapaz. Itajubá, Minas Gerais. Rapaz, já estou a caminho da roça. Levantei cedo para preparar um café da manhã, reforçado com pão caseiro e queijo de Minas. Ó, coloca o canto do canário pra mim, rapaz. Café reforçado, tem que ter, rapaz, sabe por quê? Também ali um filé, né? Quem não sabe, algum estado do Nordeste é cuscuz, aí tem ali a carne, alguma proteínazinha, né? Às vezes é um frango ao molho, é isso mesmo, um bifezinho assado, pois é. Café reforçado. Então, tipo assim, então você que tá agora no exato momento tomando seu café, manda pra cá a foto. Manda pra cá o seu áudio, o seu vídeo, mostra como que tá sendo o seu café agora. Você tá sozinho, tá com quem? Tá com seus amigos, tá na casa? Já acordaram todo mundo aí, não acordaram? Pois é, que tem gente ouvindo a gente agora e vamos ouvir eles. Olha pra aí. Ó, Brasil inteiro sintonizado mandando um áudio, viu? Então você não mandou, manda aí que vamos ouvir. Vamos fazer menção do seu nome agora.
1: Quer que você manda aí um hino pra mim?
0: Sim.
1: 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De Uruana, todo dia eu levanto cedo e ouço com vocês pra terminar.
0: Rapaz!
1: Beleza de Deus.
0: Ô, glória!
1: Fico com Deus.
0: Eita, glória, rapaz. Olha pra aí.
2: A paz do Senhor, pastor. Tô ouvindo a programação. Aonde, manda mas... aí um alô pra mim. É a irmã Bernadette.
0: De onde, Vaz? Ó, me falou de onde?
3: Bom dia, pastor.
0: Ai,
3: tô
0: dia.
3: Aqui em frente à TV já orando. Estava na oração de 24 horas. Agora estou indo no sentido do setor de quimioterapia, em Cachoeira do Itapemirim, pregar a palavra de Deus e fazer minha medicação. Que Deus dê um bom dia a vocês todos aí, abençoa. nosso início de semana, que Deus possa nos proteger. Estou falando aqui do Espírito Santo, Guarapari.
0: Espírito Santo, pertinho de São Paulo, viu?
4: A paz do Senhor, meus irmãos. Estamos começando mais uma semana aí, graças a Deus. E ligadinho aí, ligadinho no programa abençoado de Deus. Que essa semana seja cheia de graça, de Deus, de paz, alegria a todos aos ouvintes desse programa maravilhoso. Que Luiz de Balneário Pissarras, Deus abençoe.
0: Maravilha, Deus abençoe o senhor, viu? Toda sua família também. Ó. E né, o sistema evangélico aqui é louvor, é interação com o ouvinte. Por isso, vamos agora ouvir um louvor. E em seguida, já vamos fazer menção dos seus comentários, dos seus áudios e das fotos, dos vídeos que está mandando para nós. 119-8292-3392. Eu disse 119-8292-3392. E chega agora para nós, Dito do Evangelho. Está chegando com o louvor Sinais dos Tempos.

Se não amolar enxada, rapaz, não tem trabalho hoje. Ó, quem quer amolar enxada? Sabe por quê? Rapaz, porque aí o camarada vai trabalhar, esquece até a ferramenta de trabalho. Tá na hora de acordar, meu povo, acorda, rapaz. Ó, esse caminhoneiro foi dormir na mulher do caminhão, viu, ô Lucas Coutinho? Foi dormir na bolada do caminhão, perdeu até o horário, né, rapaz? Cansado.

0: são 6h43. 6h43, rapaz. Eu quero mandar um abraço para todos os irmãos que estão acompanhando o setor evangélico, né? Que são caminhoneiros. Você que trabalha, rodou a noite toda, né? Rapaz, cuidado com isso, homem. Você que é caminhoneiro, ele que eu posso até dizer que são, que transporta ouro, rapaz. Transporta um diamante. É, rapaz, imagina. Se caminhoneiro parar de trabalhar, rapaz, coitado da gente, viu? Não tem comida pra ninguém não, viu? Então um abraço a todos os caminhoneiros, carreteiros, aí você que transporta o ouro do Brasil, transporta a economia do Brasil, transporta ele que movimenta o Brasil, os caminhoneiros, carreteiros, né? Você que tem esse trabalho tão importante no Brasil. Deus abençoe você, que Deus guarde, cuidado no acelerador. Sabemos que deixa a família lá, né? Passa até mesmo meses, semanas, né? E às vezes pega um cartigozinho lá no depósito, onde vai descarregar ali a carga, né? Passa uns dias ali, rapaz. Tenha paciência, rapaz. Tenha paciência aí, que tudo vai dar certo. Que Deus possa abençoar suas vidas, possa proteger todo mal e guardar, e possa te levar e trazer para sua casa também em segurança. Um abraço a todos vocês. E agora tá chegando uma pessoa para contar o que Deus fez na sua vida. Sabe quem? Elaine Aparecida vai contar o que Deus fez na sua vida. Irmã Elaine, conte a bênção. Ó, chegando aí, irmã Elaine, ó, na porteira. Já chegou na porteira, irmã Elaine. Pode vir.
1: Deus foi trabalhando na minha vida. Eu não podia ter filho, né? Louvado seja o nome do Senhor. E o Senhor me concedeu 3 bênçãos. E os 3 foi parto tudo problemático, com complicações. E o terceiro, quando entrei num mês de 7 meses, aí eu tive uma dor muito forte, né? E fui pra casa, assim mesmo, que eu tava vindo da igreja. Aí quando foi de manhãzinha, eu perdi líquido, né? Aí ele demorou pra me ir pro hospital, acabou dele nascendo prematuro. E ele ficou incubado, passei mal também, me sedaram daqui para cima. E aí ele nasceu com 1,520 kg e 38 centímetros. Hoje, graças a Deus, ele se encontra bem, né? Só tem um probleminha de audição, mas eu creio que o Senhor está trabalhando na vida dele. E ele está ouvindo bem, né? Através de usar o aparelho, mas graças a Deus foi um grande livramento que o Senhor me deu. O Senhor deu um livramento muito grande. Hoje ele está aí para a glória de Deus, né? Teve vários livramentos que o Senhor deu para ele. Ele engoliu também um pouco de leite, foi para o nariz, quase foi, como se fala, para o pulmão, e ele chega a óbito, né? Mas para a glória de Deus está aí. Louvado seja o nome do Senhor.
0: E, né, nasceu prematuro, foi eu, viu, Lucas? Nasceu prematuro, 1,4 kg, rapaz. Já começou um milagre por aí, ela não podia ter filhos, né? Não podia ter filhos, não podia gerar, né, um filho no seu ventre, mas o milagre aconteceu, gerou. O médico, ó, não vai nascer, e me nasceu, rapaz. Tudo que o médico falou, ó, não pode ter filhos, só teve filhos. Não, beleza, engravidou, mas não vai nascer. O menino nasceu, rapaz. Rapaz, nossa irmã Elaine conta com alegria, né? O que o nosso Deus, ele fez em sua vida. Ela conta assim, olha, o inimigo lutando desde o início contra a vida do meu filho, contra o propósito que Deus me deu ali, que Deus me concedeu. E mesmo assim eu não desisti. Ela confiou em Deus. Mesmo assim, as lutas vindo ali, ela vendo que o inimigo lutando, a saúde debilitada, ela venceu e hoje está testificando do milagre que Deus fez em sua vida. Assim, eu tenho certeza que Deus pode sim testificar e mostrar, né? Mostrar a sua glória, mostrar o seu poder através da sua vida. Isso mesmo. O Senhor pode mostrar que o tamanho do seu poder, mostrando, fazendo um milagre na sua vida, na sua casa. Às vezes você pode estar acompanhando a programação, você esteja passando um momento tão difícil devido a essa... Isso é algo que é tão impossível. Talvez você tenha até o sonho de conseguir a sua casa própria, ou até mesmo você construir, ter o seu carro próprio, ou ter uma empresa, ou algo semelhante, ou ter o seu filho, você que não consegue gerar filhos. Creia! Acredite, o Senhor tem este poder de tornar o impossível possível. Acredite, não desista. Você tem que confiar e ter fé. Hoje, aqui na Igreja Deus e Amor, hoje é segunda-feira do pão. Segunda-feira do pão, isso mesmo, aqui é onde nós estaremos os 7, 9, 11, 15 e especialmente às 19 horas, em um culto totalmente especial ao seu favor. Na casa do pão tem pão para você, tem palavra do Senhor para você, tem a revelação divina para você. Rapaz, tá sofrendo aí porque, rapaz, Igreja Deus e Amor está de portas abertas para te receber. Avenida do Estado, 4568, Liberdade, São Paulo. Entrada principal pela nossa Avenida Prefeito Passos, número 10. É o endereço mais famoso aqui do centro de São Paulo. É a nossa Igreja Pentecostal Deus e Amor. Então, te convido hoje a participar conosco em um de nossos cultos. E você que mora em outros estados não pode visitar a nossa Igreja Deus e Amor sede mundial. Você pode dar um Google aí e pesquisar a igreja de PDA mais próxima da sua cidade. Que temos Igreja Deus e Amor no Brasil todo, rapaz. E em todas as cidades do Brasil temos uma Igreja Pentecostal Deus e Amor. Então, te convido a participar conosco e seja mais do que abençoado, porque aqui é mais do que a igreja. Somos uma família, a família que vai morar no céu. E vamos que vamos! A programação do Sertão Evangélico está recheada de participações. Rapaz, já te convido agora, compartilha aí no grupo do seu condomínio, compartilha no grupo do WhatsApp, no grupo aí, né? É isso mesmo, no seu status. Quero ver você, pastor. Daqui a pouquinho temos participações de pastores, onde eles já estão confirmando a participação aqui, no dia 13 e 14 de junho aqui em nossa sede mundial. E olha só, Valentim, olha o que ele manda aqui, ó. Estou ouvindo a oração, acompanho todos os dias, mando um abraço para toda a minha família. Olha o radinho dele, rapaz. Que radinho bonito, rapaz. Esse radinho aí, César, hein? É lindo, hein, César? Rapaz, manda para cá uns 3 episódios desse radinho aí, vai. Como esse radinho gerar um filho, manda para nós aqui, rapaz. E olha só, aqui, o pastor Marena, lá em Paulistana, lá no estado do Piauí, mandou um vídeo para nós aqui, do Sertão Evangélico. Pastor César, Pastor Marena, conte aí as novidades aí em Paulistana.
2: Paz do Senhor, Pastor César Medina, paz do Senhor, povão abençoado do Sertão Evangélico. Estamos aqui, ó, na granja com o nosso irmão Romero, com a esposa, nossa irmã Laodiceia, mostrando um pouco aqui no sertão do Piauí. Olha que beleza, que maravilha. É assim que se faz, né, irmão Romero?
3: Desse jeito, pastor Marinho.
2: Aqui se levanta cedo.
3: Cedo, 5h30, começa, vai até 4 horas da tarde.
2: Eita, meu Deus do céu. E é uma vida boa aqui, irmão Romero?
3: Boa demais, graças a Deus.
4: Muita tranquilidade.
2: Paz, né?
4: Paz, felicidade.
2: Olha aí, que coisa bonita. Né? Nós estamos aqui aprendendo com eles para fazer também lá na Vila Reviver. E muito breve nós já estamos gravar e nós vamos ter os ovos também lá na Vila Reviver para a glória do Senhor. Deus abençoe. Um abraço, Sertão Evangelho. Abraço, pastor César, Zaqueu. Deus te abençoe.
0: Rapaz, tá aí, né, o pastor Marina? Roberto Marinho, sabia que o nome do... Você sabia uma novidade? Ó, eu quero falar com você. Você que já ouviu, você que já leu, né, o livro da autobiografia do missionário Davi Miranda, o nome do pai do nosso missionário Davi Miranda é Roberto. Sabia disso, pastor César? É Roberto, né? Agricultor, rapaz. O bicho era agricultor, arretado ali, rapaz. Acordava cedo ali na fazenda Santa Helena, Tô lendo um livro aí, rapaz, um livro ó, top demais. Então, aproveitando o nome Roberto, com o pastor Roberto, nosso pastor do missionário Davi Miranda, rapaz, te convido a você a comprar a autobiografia do nosso missionário Davi Miranda, rapaz. Você vai chorar, viu? Isso mesmo, porque a história, ela é de fé, rapaz, arretada demais. E tem gente agora, rapaz, acompanhando o Sertão Evangélico e mandando os seus áudios.
5: Bom dia, pastor, da parte do Senhor, aqui é o Paulo Carreteiro. Levanta de manhã cedo ouvindo o programa, um frio que tá fazendo aqui em Araguari,
0: frio,
5: em Minas Gerais.
0: Rapaz,
5: que Deus abençoe a nossa semana.
0: Viu aí?
6: Rapaz, paz do Senhor, ouvinte do sertão evangélico, sou o cooperador João Wildes. Pai do Senhor, irmão Zaqueu. Pai do Senhor, produção. Pai do Senhor, irmão César Medina.
0: Tá aqui, César Medina.
6: Estamos orando, viu, irmão Zaqueu, pelo nosso pastor César Medina.
0: Estamos em comunhão.
6: É ligado aqui. Diretamente de Fortaleza, né? Nós somos da Igreja Pentecostal Deus e Amor, da Regional do Parque Santo Amaro, que está na direção do pastor Carlos Eugênio. Muita gente, pastor Zaqueu, acompanhando a programação aqui em Fortaleza. Quero mandar a paz do Senhor para o nosso pastor estadual, pastor Jamie Góes.
0: Grande homem.
6: Deus abençoe, já vou tomar café aqui com a irmã Terezinha de Jesus em mim.
0: Eita glórias, rapaz. É, homem arretado.
7: Paz do Senhor Jesus, presbítero Zaqueu, a paz, do Senhor Jesus para os ouvintes do programa Sertão Evangélico. Vamos orar para que o Senhor Jesus possa abençoar a vida do pastor César Medina.
0: Sim.
7: E de todos aqueles que precisam em nome de Jesus.
0: Verdade, amado.
7: Pastor Zaqueu, toca a trombeta aí para tocar, para acordar a Lídia Ruama, a Rebeca Radassi e acordar também o Thiago. Uns ir para escola e outros ir trabalhar.
0: Trabalhar, ir para a escola, minha gente.
7: Feira maravilhosa.
0: Já amanheceu, rapaz.
7: Meu irmão Zé, da cidade de Uberlândia, Minas Gerais.
0: Ó, lá de Uberlândia, já tá de pé, rapaz. E aí, você dormindo ainda, homem? Não é possível. Ai, meu Deus do céu. Dormi esse horário, rapaz. Hein, César? Vai deixar vocês acordar? Ô, Lucas, taca ali água nesse povo, Lucas. Taca ali água nesse povo pra acordar. Vai perder o horário. Vai voltar na escola. Vai querer atestado lá no hospital. Eu, rapaz, para com isso. Ele está te vendo, viu? Geraldo de Várzea Grande, Mato Grosso, né? Bom dia, irmãos. Estou fazendo minha oração e escutando o setor evangélico, né? Já estou preparado pra ir pra empreitada, rapaz. Coloca o galo Curió. O canto, né? Não é galo Curió. O canto do Curió pra gente. Fiquem na paz, rapaz. Ó, tem que inventar agora o galo Curió aí, viu? Andréa de Oliveira. Bom dia pra todos aí na rádio. Abençoada. Deus abençoe sempre sua vida de vocês. Tenham um ótimo dia, Zaqueu e o César Medina, viu? Abraço pra vocês. Que Deus abençoe sempre. Um abraço, irmã. Deus abençoe sua vida, viu? Cláudia Fernandes, lá de Niterói, ela que, rapaz, é o número um do Sertão Evangélico ali no YouTube, viu? Bom dia para o Senhor Jesus, pastor Zaqueu e toda a equipe do Sertão Evangélico. Deus é convosco. Vocês estão como Neemias, fazendo uma grande obra, é verdade, irmã, viu? Muitas vidas sendo alcançadas, libertas e salvas. Deus abençoe, irmã Cláudia Fernandes e todos os irmãos que estão aí no Rio de Janeiro, né? Deus abençoe a cada um de vocês. Patrícia Conceição, ela fala que, ó, hoje estou na presença do Senhor, foi através do rádio e fui liberta, viu? Agradeço a Deus por essa igreja, Deus é amor. Eita glórias! Então, já aproveita e já manda o seu áudio, o seu vídeo, parabenizando a nossa igreja pentecostal, Deus é amor. Isso mesmo. Daqui a pouquinho falaremos um pouquinho sobre mais, mas agora irei falar. Eu vou falar agora, e daqui a pouquinho iremos reprisar mais uma vez com alguns vídeos e áudios dos pastores que estão acompanhando e já parabenizando a Igreja Pentecostal Deus Amor. Mas lembrar você que 13 e 14, agora, temos a nossa festa. A nossa festa que eu posso até dizer que é o meu aniversário, o seu aniversário, o nosso aniversário, que comemoraremos 64 anos de existência da nossa Igreja Pentecostal Deus e Amor. Então, no sábado, dia 13, anote isso, sábado, dia 13, teremos Mulheres de Fé, Garagem Cristã, teremos Dinâmica, rapaz, é um nome difícil, Speak Break, tipo assim, o nome é meio complicado de falar, eu não consigo, mas teremos Dinâmica à tarde aqui, rapaz, com o jovem, você que é bom de Bíblia, quero falar com você, você é bom de Bíblia? Você responde, você gosta de gincana bíblica? Sábado à tarde aqui, teremos um encontro com você, é à noite com o Regenere, e no domingo, rapaz, tá recheado, temos a separação dos novos presbíteros e diáconos da nossa igreja Deus de Amor, teremos a implantação do Ministério de Intercessão Global. Você que gosta de orar, você que gosta de buscar ao Senhor, pois é com você mesmo. Então não fique de fora. Você que é de longe, perto, de longe, teremos posso dizer, uma programação toda especial aqui na nossa sede mundial. Dia 13 e 14, aniversário da nossa Igreja Pentecostal Deus e Amor. Então, você que já se programa, você que quero viajar. É a oportunidade agora. Você que é de outro estado, vem pra cá, São Paulo, vem pra cá, Brasil, que Igreja Deus e Amor está de portas abertas pra te receber. Ó, vem pra Igreja Deus e Amor. Pode dar um sonzinho aí, Lucas. Ó. Aproveita e manda o seu áudio, o seu vídeo, parabenizando a Igreja Deus e Amor, que daqui a pouquinho iremos fazer menção, viu? Eu ainda não vi mensagem do povo parabenizando a igreja, já completou 64 de vida, mas dia 13 e 14 é a nossa festa aqui na nossa sede mundial. Chegou a hora do nosso café, né? Assim, Sara Medina. A hora do café, café que derruba macaco do galho, café Colombo cada... Gole é um tombo, como pastor Marena. Então, já a gente volta com você.
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0: Sete horas e um minuto, rapaz. Ó, 7 horas e 1 minuto. Já tô aqui sentado, rapaz. Tô igual o César Medina. Pode ir uma cadeira. Já, César tá ali, ó, balançando a perna. Entendeu? Hoje eu não vou trabalhar. Ô, César, é isso mesmo, César. Não vai trabalhar hoje, não, César. Não vai trabalhar hoje mesmo, não, certeza? Vai deixar sozinho hoje. É, né? César tá aqui, gente, ó. Só balançando as perninhas nele ali. Dizendo, hoje eu não vou trabalhar, não. Homem é teimoso, rapaz, vamos trabalhar, César. Tem que estar com febre, tem que estar com dor nas juntas. Onde que é a junta, César? Na coluna, César? É tudo que é coluna, rapaz, sei não, viu? Gente, ó, hoje temos aqui, é um bolo diferente. É, rapaz, é um bolo meio retangular, mas vou aqui, ó. Temos um bolo, rapaz, é nome difícil aqui demais, vamos que é um pão caseiro. É retângulo, quadrado, retângulo é retângulo, aqui é retângulo, viu? Retangular, bolo, pão retangular, né, bolo, certeza, é pão. Pão retangular, bolo redondo aqui, bolo de limão. Nem como negar que é bolo de limão, né? E o nosso queijo branco, né? Nosso queijo aqui. E tem alguma coisa aqui, rapaz, que é redondo. Tem um queijo por cima. É, parece um pão, mas não sei o nome que é isso aqui. Tem algum nome aí? Não sabe? Também não sei, então ninguém sabe aqui. Então, o Cida Oliveira, rapaz, sei não, viu? Bolo... É coco por cima, rapaz. Não é queijo, é coco por cima. É, isso mesmo. E a nossa manteiga tradicional. E o nosso café que derruba macaco do gás, viu, gente? Ó, lembra uma coisa, no dia 13, vamos ter esse café com vocês aqui, viu? Você que quer tomar o café do Sertão Evangélico. É, tem alguns irmãos que falam assim, irmão, eu não tomava café. Mas só de ver os irmãos do sertão evangélico tomando café todo dia de manhã, me deu vontade de tomar café, e agora essa pessoa diz que é fã do café. Olha aí o sertão evangélico mudando algumas pessoas, viu? Eu quero ver é o nosso Valdir comer pão com mortadela, rapaz. Rapaz, aí eu vou dizer, mudou totalmente, viu? Gente, sertão evangélico no ar, pra você, pro Brasil e pro mundo. Não esqueça de compartilhar a programação, porque daqui a pouquinho teremos mais participações do ouvinte, de pastores e de pessoas que estão acompanhando o sertão evangélico. Mas enquanto o café tá passando aqui, eu chamo agora a Cristine, Cristine, pra trazer as novidades do dia.
11: 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Pimentão, 8 benefícios e como fazer com receitas. O pimentão é um legume que...

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Livra-me, ó Senhor, do homem mau. Guarda-me do homem violento, os quais pensam mal no coração, continuamente se ajuntam para a guerra. Aguçaram a língua como a serpente, o veneno das víboras está debaixo dos seus lábios. Guarda-me, ó Senhor, das mãos do ímpio, guarda-me do homem violento, os quais propuseram desviar meus passos. Os soberbos armaram-me laços e cordas, estenderam a rede à beira do caminho, armaram-me laços corrediços. Mas eu disse ao Senhor, Tu és o meu Deus, ouve a voz das minhas súplicas, ó Senhor. Senhor Deus, fortaleza da minha salvação, Tu cobriste a minha cabeça no dia da batalha. Não cumpras, ó Senhor, ao ímpio, os seus desejos. Não deixes ir por diante o seu mau propósito, para que não se exalte. Quanto aos que, cercando-me, levantam a cabeça, cubra a maldade dos seus lábios. Caiam sobre eles brasa-vivas, sejam lançados no fogo em covas profundas, para que não se torne a levantar. Não terá firmeza na terra o homem de maligno. O mal perseguirá o homem violento até que seja desterrado. Sei que o Senhor sustentará a causa do oprimido, o direito do necessitado. Assim os justos louvarão o teu nome e os retos habitarão na tua presença. Amém? Vamos começar a oração nesta manhã, culto do trabalhador. Vamos orar. Pai nosso que estás no céu, santificado seja o teu nome, venha a nós ao teu reino, seja feita a tua vontade, assim na terra como no céu. O pão nosso de cada dia nos dá hoje, perdoa a nossa dívida, assim como nós perdoamos nossos devedores. Não nos deixeis cair em tentação, mas nos livra de todo mal, porque teu, Senhor, é o reino e a glória para todo sempre, Senhor. Glorioso Deus, maravilhoso e eterno Pai, estamos aqui, Jesus, mais uma manhã, Senhor, já para te agradecer, meu Deus, pelas semanas que passamos e por essa que já estamos iniciando, Senhor, na tua presença, Pai. Deus querido, Deus amado, venha dar direção, venha passar na nossa frente, meu Deus, para que o Senhor venha abençoar o povo que já está, Senhor Jesus querido, ouvindo esta oração. Pai, nós queremos fazer oração, Pai, por aquelas pessoas que já estão, Senhor Jesus querido, se arrumando, Senhor, para sair. Meu Deus, para ir ao encontro, meu Deus, de uma porta aberta, de um trabalho. Aquela pessoa que está necessitada, Senhor, de um trabalho, Jesus. Que o Senhor passa na frente, vai na frente dessa pessoa, Senhor. O Senhor conhece a necessidade. O Senhor conhece, meu Deus, a dificuldade que eles têm passado, Senhor Jesus. Mas eu creio que Tu está na frente, Senhor. Meu Deus, para... Aleluia, proverá, Senhor, providenciar, Jesus querido, as bênçãos, Senhor, as portas abertas, meu Deus, para que eles possam, Senhor Jesus, aleluia, conseguir. Ah, Senhor, alimento, meu Deus, para os seus filhinhos, Senhor. Meu Deus, Tu os conhece, Pai. Deus querido, o que essas pessoas têm passado. O que essas pessoas, meu Deus, têm passado, Senhor, aleluia, pela dificuldade. Meu Deus, nós sabemos que não é fácil, Senhor. Está, Senhor Jesus, sem um trabalho. Está sem um, aleluia, um emprego, meu Deus. Sem um ganha-pão, Jesus. Aleluia, nós sabemos que não é fácil, Jesus. Mas nessa manhã gloriosa, que o Senhor possa, meu Deus, conceder a bênção para essa pessoa. A vitória, Senhor Jesus, para esse pai de família. Para essa mãe de família, Senhor, que já está, Senhor, meu Deus querido, amado Salvador, indo, Senhor, caminhando, meu Pai, para que ela possa, meu Deus, alcançar, ah, Senhor Jesus, uma porta aberta, Ele, Jesus, também, Pai, vai abençoando, vai jogando por terra as barreiras, vai jogando por terra as muralhas, Jesus, para que assim Tu possa trabalhar nessas vidas, Senhor, meu Deus, meu Pai, vá ao encontro, ó Senhor da glória, nesta manhã, oh, meu Deus, dessas pessoas assim, Senhor, meu Deus, consola, conforta, providencia, Senhor, alcança,
graça, meu Deus, essas vidas, meu Deus querido, para que Tu possa cada dia mais trabalhar, Senhor, nessas vidas, porque Tu conhece, meu Deus, a petição. O Senhor conhece, meu Deus querido, o que eles estão precisando. Nós não sabemos, Pai, a dificuldade de cada um, mas nós oramos, meu Deus, porque eu creio que nesta manhã o Senhor já está, meu Deus, providenciando através, meu Deus, desta oração que nós fazemos, meu Deus, nós intercedemos com a fé em Cristo Jesus e sabemos, meu Pai, aleluia, que a Senhor, a providência vem de Ti. Ah, Senhor, a porta aberta vem de Ti. Então, cada dia mais abençoa essas pessoas. Senhor, eu quero Te apresentar nesta manhã, Senhor, meu Deus, a vida, meu Pai, aleluia, daquelas pessoas que estão, Senhor, meu Deus, sem um lar, Senhor, sem uma família, meu Deus querido, eu Te apresento cada um também, eu Te apresento, Senhor Jesus, cada pessoa, meu Pai, que está jogado numa sarjeta, meu Deus, que está, Senhor, meu Deus querido, desamparado, ah, Senhor, que não tem, Senhor, meu Deus querido, um amparo, meu Deus, vá ao encontro dessas vidas agora, ó, grande Deus, tenha misericórdia, quantas pessoas estão assim, Senhor, ah, Senhor, não sabemos a causa pela qual, Senhor, essa pessoa, meu Deus, hoje se encontra desta forma, mas Deus, vá ao encontro dessas vidas agora, vai trabalhando, meu Deus, nesses corações, vai trabalhando, Senhor Jesus, nessas vidas, Senhor, salvando as almas, meu Deus, salva, Senhor, essas almas, meu Pai, que estão aí jogadas, meu Pai amado, salva, Senhor, tenho certeza que o Senhor, aleluia, quer salvar, ah, meu Deus, quer resgatar, Senhor, essas vidas, em nome de Jesus Cristo, Deus, vá, Senhor, trabalhando, vai colocando, Senhor, meu Deus querido, Senhor, ah, meu Pai, essa salvação nos corações, meu Deus, essa, Senhor Jesus, para nós, ah, Senhor, é a melhor situação que Ele possa escolher, Senhor. É a melhor forma, meu Deus, que Ele possa, ela possa, aleluia, Senhor, escolher, meu Deus querido, estar contigo, Senhor, Te aceitar como Salvador, porque a partir, Senhor, meu Deus, desse momento, eu tenho certeza que o Senhor vai agir, que o Senhor vai trabalhar, Senhor Jesus, nessas vidas, Senhor, quando dá um passo, Senhor, para Ti, quando o homem, Senhor, a mulher, aleluia, decide, meu Deus, no seu coração Te aceitar. Oh, meu Deus, nós temos certeza, Deus, do Teu agir. Nós temos certeza do Teu trabalhar, Senhor. Então, vá ao encontro desses corações. Vá ao encontro dessas vidas nesta manhã, Senhor.

enfermidade incurável, Senhor, meu Deus, meu Pai, vá ao encontro agora, Senhor, dessas vidas que estão, Senhor, meu Deus, assim, já, Senhor Jesus, até mesmo já desenganado, Senhor, sem uma esperança de viver, sem uma esperança de sair, Senhor, daquele lugar, meu Deus, desse leito, Senhor, que a pessoa se encontra, Pai, meu Deus, vá ao encontro agora, Jesus, vá estendendo a tua as mãos, Senhor, sobre essas vidas, meu Pai, em nome de Jesus, vai curando, Senhor Jesus, vai libertando, Pai, vai, Senhor, meu Deus, fazendo, Senhor, meu Pai, uma grande obra nessas vidas, para que elas possam testemunhar, para que

salvar, Senhor, cativo, salvar, Senhor, oprimido, Senhor, o encarcerado que estão ali, Senhor, meu Deus querido, naquelas penitenciárias, quantas almas estão ali, Senhor, presa, Pai, quantas almas, meu Deus querido, estão ali, Senhor, meu Deus, aleluia, sendo, Senhor, violentadas, ah, Senhor, oprimidas, meu Deus, mas nesse momento de oração, ó Pai, vá, Senhor, visitando essas almas, Senhor, resgata, meu Deus, eu creio, Senhor Jesus, aleluia, que nesse momento o Senhor já está visitando, meu Senhor, ó grande Deus, porque a oração, Senhor, move, Senhor, as tuas mãos, move, Senhor, o teu coração, olha essas pessoas, meu Deus, ah, Senhor, tenha compaixão, tenha misericórdia, meu Deus, vai, Senhor Jesus, fazendo um grande trabalhar, ah, Senhor, nessas vidas, Senhor, em nome de Jesus, nós te pedimos nesta manhã, Senhor, ó grande Deus, vai visitando também, Senhor, meu Deus, as clínicas, os pontos de socorro, onde vidas chegam ali, Senhor, meu Deus, desesperadas, Pai, acidentadas, meu Deus, Senhor, tenha misericórdia.

reino de glória, Senhor. Em nome de Jesus, eu quero te apresentar, meu Deus. Aleluia, louvado seja o teu nome, Senhor, nas tuas mãos. Ó, meu Deus, vá, Senhor Jesus, nesse momento, meu Deus, fazendo, Senhor, a tua obra.

nome de Jesus Cristo nesta manhã. Oh, glória a Deus. Oh, glória, glória, glória. Entra nesse lar, Senhor. Faz morada. Olha essa pessoa que está doente, Pai. Meu Deus, visita ela agora.

Senhor, por dores, meu Deus, tem passado, Senhor, meu Deus querido, essas dores incuráveis, ó Deus querido, só Tu pode fazer alguma coisa, Senhor, por essas vidas, Pai, ó Deus Santo, Deus amado, vai visitando, Senhor, o lar, Senhor, desta mãe, Pai, ah, Senhor, que se encontra, assim, um alimento, Senhor, para o Seu filhinho, Senhor, um pão, ó meu Deus, vai visitando agora, vai entrando com a Tua providência divina, Espírito de Deus, oh, aleluia, oh, glória, glória, glória, louvado e engrandecido é o Teu nome nesta manhã, eu tenho certeza, Senhor, e a minha fé está em Ti, que nesse momento, Senhor, de oração, nesse momento onde nossos joelhos estão dobrados, meu Deus, te pedindo, Pai, oh, Deus, a misericórdia, Senhor, em nome de Jesus Cristo, ó Deus, eu te peço.

família, Senhor. Ah, Senhor, nossos filhos, filhas, meu Pai, meu Deus, vai, Senhor Jesus, cobrindo com Teu sangue, dando grande livramento, meu Pai, do homem mau, perverso, Senhor, sanguinário, livra, meu Deus, livra, Senhor, do laço do passarinheiro, livra, Senhor, meu, das armadilhas ocultas, Senhor, onde não vimos, meu Deus, mas que nós sabemos que o nosso adversário, Senhor, luta, meu Pai, dia e noite, mas Tu és maior, Senhor, para dar o grande livramento nessas vidas. Em nome de Jesus, Pai, vai visitando, Senhor, nossas parentelas, meu Deus. Vai alcançando nossos familiares, meu Pai, aqueles que ainda não Te aceitaram também, Senhor, como Salvador. Ó Espírito de Deus, alcança eles também, Senhor, através, meu Deus. Aleluia.

Senhor, as lutas, meu Pai. Aleluia, Jesus. E se afastaram novamente da Tua presença, Senhor. Ó, Glorianda Alabás, vai visitando eles agora, Senhor Jesus, Pai. Vai dando força para eles voltarem.

Vai visitando eles agora, Senhor, vai dando força, vai dando graça, Senhor, para que ele possa voltar, meu Deus, enquanto Jesus, a porta, Deus querido, da graça ainda está aberta, Senhor, enquanto as tuas mãos ainda estão estendidas, Senhor Jesus, aleluia, meu Pai, traz de volta, Senhor Jesus, dá ânimo para essa vida, Pai, Senhor, te revela para eles, meu Deus, aleluia.

nessas vidas, rebalaba surianda. Vá, Senhor, meu Deus, trabalhando na vida deles, fazendo de volta ao Pai, para teu nome ser glorificado, orianda labás, aleluia, aleluia, aleluia. Abençoa

Repreenda, Senhor Jesus, de toda a fúria do inimigo, Senhor. Vai livrando, Senhor Jesus, de todo o laço do passarinheiro, Pai. Ó, Jesus, acampa os teus anjos, meu Senhor. Dá livramento no trânsito, Senhor Deus. Dá livramento, Senhor, de assalto, de acidente, ó Pai. Que essa pessoa venha chegar no seu local de trabalho em paz, meu Senhor. Dê, Senhor Jesus, um bom dia de trabalho, meu Pai. Ah, Senhor Jesus,

amado, Pai querido, abençoa essa semana de trabalho, abençoa esta semana, Senhor Jesus, vai diante de nós, meu Pai, toma nossa frente, Senhor, guia nossos passos, nossos caminhos, meu Pai amado, nos dá direção, Espírito Santo, ó Senhor Jesus, que aonde nós pisarmos, o Senhor venha pisar conosco, que aonde nós entrarmos, que o Senhor venha entrar conosco, que aonde nós tocarmos, que o Senhor venha tocar conosco, Senhor.

através desse comércio, que através dessa vida, Senhor Jesus, mais vidas vinham ser alcançadas, portas vinham ser abertas, Senhor. Ah, meu Pai amado, Pai querido, abençoe esse pai de família, esta mãe de família, que saiu do seu lado e sobre os seus filhos, Senhor. Ó, Pai amado, Pai querido, para buscar, Senhor Jesus, o melhor para a sua família, meu Pai. Ó, meu Deus amado, Deus querido, não é fácil, meu Senhor, mas cremos, Senhor Jesus, confiaremos que o Senhor é quem cuida, que o Senhor, meu Pai amado, é quem livra, que o Senhor é quem

confiando, Senhor, que o Senhor pode fazer, que o Senhor pode, Senhor, transformar, que o Senhor pode fazer um milagre, que o Senhor pode, meu Pai amado, Pai querido, fazer o impossível sobre suas vidas, sobre esta causa, que, ah, meu Pai amado, Pai querido,

Ave Maria, com aqueles que se encontram, meu Pai amado, sendo preparado para uma sala de cirurgia, Senhor. Se entra com eles nessa sala, meu Pai, entra com os médicos, Senhor, conduza, meu Pai, dá sabedoria, Senhor Jesus, dá entendimento.

palavras, mas através do nosso testemunho, através do nosso caráter, através, meu Pai amado, Pai querido, daquilo da qual o Senhor nos confiou, meu Deus. Ó Pai amado, Pai querido, nesta manhã, Senhor, eu quero apresentar os nossos irmãos

meu Pai, qual circunstância ele vem estar, Senhor Jesus, que o Senhor venha entrar dentro do seu lar mais uma vez, meu Pai, que o Senhor venha operar um milagre mais uma vez,

Jesus, como o Senhor Jesus vai, Senhor Jesus, resolver essa situação, mas que nesta manhã, Senhor, esta pessoa, ela venha confiar, meu Pai, ela venha confiar, Senhor Jesus, em Ti, ela venha crer, Senhor Jesus, que aquilo, Senhor Jesus, que nós não podemos fazer, o Senhor pode, meu Pai. Ah, Senhor Jesus, aonde nós não podemos entrar, o Senhor entra, aonde nós não podemos ir, o Senhor vai, meu Pai amado, Pai querido. E eu creio, Senhor Jesus, nesta manhã, Senhor, que o Senhor já entrou nesta causa. Eu creio nesta manhã que o Senhor já entrou nesta peleja, meu Deus. Eu creio que nesta manhã

filhos, que tem clamado, Senhor Jesus, por sua parentela, que tem clamado, Senhor Jesus, pela libertação dos seus filhos, para que o Senhor venha libertar dos maus caminhos, para que o Senhor venha trazer de volta a tua presença. Ó Espírito Santo, quantas mães têm chorado, Senhor, sem o gozo, sem a alegria, meu Pai amado, de ver os seus filhos, Senhor Jesus,

aprisionados, Senhor Jesus, nos vícios, Senhor, em mesas de bares, de jogos, de azares, meu Pai. Ó, Senhor Jesus, quantos, meu Pai, tem se esforçado, trabalhado, e quando chega no fim do mês, meu Pai, não tem condições, não tem dinheiro suficiente, Senhor Jesus, para suprir a necessidade do seu lar. Vai repreendendo todo devorador, Senhor. Repreenda, meu Pai amado, Pai querido, todo mal. Repreenda, Senhor Jesus, todo laço do inimigo contra esta vida, que tem tentado, Senhor Jesus, de todas as formas, destruir este homem, destruir esta mulher, este casamento, destruir este

Oh, Pai amado, Pai querido, que diante de Ti, meu Senhor, oh, meu Pai amado, Pai querido, venha estar sobre todas as coisas, meu Pai. Oh, meu Deus, porque Tu és soberano, Tu és onisciente, onipotente, onipresente, meu Senhor. Oh, Pai amado, Pai querido, vai, Senhor Jesus, abençoando, Senhor, esta criança, esse adolescente, este jovem, esta pessoa que está saindo, Senhor, para o colégio. Abençoa cada profissional, Senhor Jesus, abençoa.

Senhor Jesus, os cultos desta semana, as campanhas nesta semana, Senhor. Abençoa o culto desta manhã, vai trazendo o teu povo, vai trazendo os teus filhos nesta manhã, Senhor. Abençoa os teus servos que estarão aqui nesta manhã na campanha, Senhor Jesus, intercedendo. Ah, meu Pai amado, fazendo a tua obra, meu Senhor. Usa tremendamente na palavra, Senhor Jesus, naquilo que teu Espírito Santo quer fazer. Abençoa, Senhor Jesus, o culto também logo mais à noite, Senhor, de ensinamento. Abençoa.

ofertante, cada membro, cada dizimista, cada cooperador da tua obra, meu Pai. Ó Senhor, usa grandemente, Senhor, na tua obra. Usa grandemente, Senhor, para fazer a tua vontade, o teu querer, meu Senhor. Ó Espírito Santo, mais uma vez, abençoa nossos ouvintes, nossos irmãos que aqui se encontram, Senhor. Abençoa, meu Pai amado, Pai querido, a nossa vida, o nosso lar, a nossa família. Abençoa esse trabalhador, Senhor. Abençoa, meu Pai amado, Pai querido, esse empregador. Abençoa grandemente, meu Deus. Ó, Pai amado, Pai querido, continua conosco para a glória do Pai, do Filho e do Espírito Santo de Deus. Amém. Glória a Deus. Em nome de Jesus. Glória a Deus. Amém. Glória a Deus. Quero vos saudar com a paz do Senhor, os amados ouvintes, irmãos, nesta manhã. O que vos fala sua irmã em Cristo, Lorena Zibruski? Como está

O Senhor nos proporcionou mais uma semana que o Senhor permitiu na qual estivéssemos aqui para a glória do Senhor. A palavra do Senhor no livro de Salmo 23 vai nos dizer assim: o Senhor é o meu pastor e nada nos faltará. Deitar-me faz em verdes pastos, guia-me mansamente às águas tranquilas. Refrigera a minha alma, guia-me pelas veredas da justiça, por amor do seu nome. Ainda que eu andasse pelo vale da sombra da morte, não temeria mal algum, porque tu estás comigo, a tua vara e o teu cajado me consolam. Prepara-me uma mesa perante mim na presença dos meus inimigos.

todos os dias da minha vida e habitarei na casa do Senhor por longos dias. Aqui, quando o salmista Davi, ele vai falar da felicidade de termos o Senhor como nosso pastor. Ele vai declarar, ele vai dirigir esta palavra, falando que quem governa os nossos dias, pode sentar, amados irmãos, ele vai colocar diante desta palavra, começa iniciando, o Senhor é o meu pastor. Ele dirige ao Senhor, declarando que é o Senhor quem governa nossas vidas, que o Senhor é quem dirige nossos passos, o Senhor é quem dirige, que guia nossos caminhos, é Ele que guia, é Ele que dá a direção para que nós viemos caminhar todos os dias. Ele está dizendo, o Senhor é o meu pastor, o Senhor é que dirige o meu caminho, é Ele que governa a minha vida, é Ele que cuida da minha vida, é Ele que cuida da minha família. Se o Senhor é o meu pastor, se o meu Deus, Ele cuida de mim, então nada me faltará nesta vida. Aquele que cuida, aquele que zela, aquele que está ali para abençoar, aquele que está ali para nos ajudar nos momentos difíceis, não deixará faltar nada em nossas vidas. Quando ele vai dizer na questão que o Senhor é nosso pastor, ele está dizendo também, o Senhor é a nossa provisão, o Senhor é a minha provisão, o Senhor é que tem os cuidados sobre a minha vida. E quando ele fala mais uma vez no versículo 2, deitar-me faz em verdes pastos. Existe um descanso que só Deus dá para a nossa alma. Existe um descanso que só Deus traz para a nossa vida. Ele diz aqui, deitar-me faz em verdes pastos. Deus é descanso, Ele é paz para a nossa alma. Quantas vezes, ou até diariamente, tem pessoas que deitam sua cabeça num travesseiro, mas não tem a paz, esse descanso, na qual a palavra do Senhor diz, né, aqui, deitar-me faz, quando o nosso pastor, o nosso Senhor, que guia nossa vida, que guia nosso lar, que guia nossa família, está conosco, nós estamos com Ele, mesmo que algo venha acontecer, mesmo que algo não esteja dando certo, Ele diz que faz, Ele faz a gente deitar, Ele faz a gente descansar, Ele nos guia mansamente em águas tranquilas, mesmo quando as coisas não estão bem. O Senhor é o Deus que traz descanso e paz para a nossa vida, que traz descanso e paz para a nossa alma. Aqui Ele vem também falar do conforto e amparo de Deus sobre nós, na qual nós temos diante do Senhor, diante do Senhor, na presença do Senhor, sobre os cuidados de Deus, nós temos, nós encontramos o conforto e amparo desse amor do pastor. Ao mesmo tempo que a palavra também vem falar que o pastor é aquele que guia, é aquele que vai nos guiar, é aquele também que ao mesmo tempo ele diz, ainda que eu andasse pelo vale da sombra da morte, não temeria mal algum, porque tu estás comigo, a tua vara, o teu cajado me consola. Ao mesmo tempo que o pastor ele cuida, ao mesmo tempo ele vai chamar a atenção, ele vai nos conduzir ao caminho certo, ele vai nos conduzir à direção certa, mas também ao mesmo tempo que Deus nos permite que viemos passar por algo, Ele estar ali nos ajudando, nos confortando, nos consolando com a sua palavra, com o seu amor, todos os dias com o seu cuidado. O pastor, ele sempre está presente para nos ajudar, ele sempre está presente para guiar os nossos passos, para nos livrar do medo, das acusações, para nos livrar dos maus caminhos. Ele é o nosso ajudador, ele é o nosso conselheiro fiel. O pastor, ao mesmo tempo que ele vai guiar a ovelha, ao mesmo tempo que ele pode chamar a atenção da ovelha,
ele está também aconselhando, abraçando e ajudando a ovelha. Ele nunca vai deixar a sua ovelha dispersa. Quando o Senhor ele fala, quando Davi ele vem falar, que o Senhor refrigera a sua alma, que o Senhor vai os guiar, vai lhe guiar pelas veredas da justiça, por amor do seu nome, quando se fala em guiar, refrigerar a sua alma, ele está dizendo o alívio que a minha alma precisa está em Deus. É Ele que refrigera, é Ele que cuida, é Ele que vai guiar os meus passos. Por mais que a minha mente tente ir para outro caminho, por mais que a minha vontade é ir para outro caminho, mas esse pastor, ele vai me guiar, ele vai me direcionar, ele vai à frente me dando soluções, como eu devo guiar todos os dias. Como eu devo fazer todos os dias. É Deus que trilha nossos caminhos. É Deus que guia nossos passos. Quando ele diz, guia-me pela veredas da justiça, por amor do seu nome. Por mais que o cristão tente traçar o caminho, por mais que o homem tente traçar o caminho, o Senhor é que dá o desígnio que nós devemos seguir. É o Senhor que orienta por onde nós devemos seguir. Só que para nós entendermos a trilha do caminho que o Senhor quer que eu e você trilhe, é necessário darmos ouvido a esse pastor. Quando a ovelha não dá ouvido, não guia, não escuta o que o pastor está diante dela, guiando para que pasto ela vai, guiando para que caminho ela tem que ir, ela vai cair em abismo, ela vai para lugares que não vai ser bom, ela vai comer um alimento que não vai ser bom para ela. Por isso que a ovelha tem que estar sempre atento à voz do seu pastor, para que ela venha ser guiada pelo caminho na qual ele vem guiar ela. E quando o salmista Davi, ele vai falar diante dessas palavras, diante desses versículos na qual nós lemos, nós vamos entender o cuidado de Deus pela nossa vida. Nós vamos entender que Deus, ele não desampara os seus. Nós vamos entender que nos momentos difíceis, Deus sempre vai estar ali, ó, para nos ajudar, para nos guiar, para sustentar em nossas mãos, mesmo que os momentos estejam, mesmo que nós estejamos fracos. Nós vamos entender o amor e o cuidado de Deus diante da sua palavra. Quando o Senhor, quando ele fala aqui, a felicidade de termos o Senhor como nosso pastor. Mesmo que acordamos chorando, mesmo que dormimos chorando, nós sempre iremos ter a felicidade. Senhor, não está bom, mas eu creio que o Senhor está cuidando. Senhor, não está nada fácil, mas eu creio que o amanhã o Senhor vai preparar algo. Senhor, mesmo que a enfermidade tenha chegado, mas eu creio que o Senhor não vai me abandonar. Pode o mundo, pode o homem, pode alguém próximo nos abandonar, mas o pastor, ele sempre vai estar cuidando de nós. Então que nesta manhã viemos crer diante desta palavra, que é o Senhor que governa a nossa vida, é o Senhor que controla a nossa vida, é o Senhor que cuida de nós, da nossa casa, da nossa família, e que nós viemos ter essa felicidade de sempre termos o Senhor como governador da nossa vida. Amém, irmãos? Vamos se pôr de pé, vamos agradecer ao Senhor. Esta foi a palavra de Deus nesta manhã.

pastor. Se você ainda não tem esse pastor cuidando da tua vida, toma a decisão nesta manhã. Aceita o Senhor como teu Salvador. Se você se afastou, se reconcilie com Ele, crendo não que o Senhor te dará tudo o que você quer, mas aquilo de bom para a tua vida o Senhor vai te dar, em nome de Jesus. Oremos. Senhor, meu Deus, meu Pai, muito obrigada, Senhor, por tudo que o Senhor tem feito, Senhor. Obrigada por esta manhã na tua presença, obrigada por nossos irmãos que aqui se encontram, por nossos amados ouvintes que esteve conosco até este momento, Senhor. Ó Pai amado, Pai querido, abençoa nosso dia, nosso lar, a nossa família. Continua nos dando livramento, cuidando dos nossos passos, dos nossos caminhos, Senhor. Abençoa cada trabalhador, cada empregador, Senhor Jesus. Vai, Senhor, dando livramento no caminho, Senhor. Dá livramento nas conduções, nos transportes, Senhor, público ou particular, meu Deus. Ó, Pai amado, Pai querido, livra-nos de todo mal. Cubra-nos com Teu sangue, Senhor. Guia-nos pelas veredas da justiça, por amor do Teu santo nome, meu Pai. Ó, Espírito Santo de Deus, Espírito Santo da verdade. Meu Senhor, muito obrigada. Senhor, que nesta manhã, Senhor Jesus, haja paz, alegria, haja saúde, haja cura sobre este lar e haja, acima de tudo, a Tua presença e a salvação das vidas, meu Pai. Fica conosco nesta manhã, em nome de Jesus, amém, amém, amém. Glória a Deus. Aqui que vos despede, a irmã em Cristo, Lorena Zibus, que fiquem todos na paz do Senhor Jesus, a paz do Senhor Jesus e a paz do Senhor Jesus.

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0: bom dia, paz do Senhor Jesus Cristo a todos os ouvintes do programa A Voz da Libertação. Está no ar o programa A Voz da Libertação, na responsabilidade do Grupo de Missões Adote uma Alma, com o cooperador Regina Nogueira,
1: Luzivaldo Marinho
2: e José Luiz.
0: É nessa segunda-feira, apenas 7 minutos e 7 segundos. É isso aí, povo de... Vamos lá, 7 horas e 7 minutinhos, na Grande Manaus.
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0: A palavra do Senhor diz: agora, filho meu, não sejais negligente, pois o Senhor vós tem escolhido para estar diante dele, para servir de e para ser de seus ministros e queimar o incenso. Louvado seja Deus. Vamos neste momento na oração de gratidão a Deus com o nosso cooperador e pastor José Luiz.
2: Pai querido, Deus Santo, nesta manhã maravilhosa, meu Deus, aqui, Pai, nós ouvimos a tua palavra, meu Deus, que tem chegado a estes corações, meu Pai, que dentro do lar, dentro de um carro, na internet, meu Deus, que está escutando, meu Deus, abençoa não só essa segunda-feira, mas todos os dias, Senhor, com a tua graça, com a tua bênção, Senhor, é que eu te peço, em nome de Jesus, amém.
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0: isso aí, essa aí, meu irmão, queremos aqui agradecer a Deus, né, por tudo que ele tem feito em nossas vidas, pela vida do nosso cooperador aí, e que nos auxilia aí, nosso irmão Raimundo, né, todos os nossos irmãos ouvintes, seja bem-vindo, vamos lá mandar seu alô, mandar seu pedido de oração, no, com o DDD 92 84 47 65 80. Peça o seu louvor no DDD, no telefone DDD 92 984-47-6580. Peça o seu louvor, que Jesus garante a sua vitória.

0: isso aí, amigos ouvintes, na Grande Manaus, essa segunda-feira abençoada aí. Começou assim já um pouco de chuvinha, mas é continuar, dando continuidade, Jesus garante a vitória, é chuva de bênção, chuva de vitória, e vamos oferecer aqui este louvor abençoado aqui, o Grande Mar, para todos os ouvintes desse programa, A Voz da Libertação.
1: Estamos numa longa caminhada. E muitas vezes nos deparamos com o mar à nossa frente. Temos medo, receio de seguir adiante. Pois às vezes este mar está bravio. Mas se você tem fé, esse Deus que nós servimos faz este mar se abrir. E você passará seco. E mesmo que ele não se abra, Deus faz você passar por cima das águas. Quem crê nisso, levanta a mão e glorifica o Senhor.

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2: É isso aí, amigos ouvintes, tá aí o hino, grande mar, oferecimento aí para todos os ouvintes, nossos irmãos que estão aí conosco do outro lado, na sua casa, na sua fazenda, no seu sítio, no seu trabalho, no seu carro, caminhando, fazendo a obra de Deus, evangelizando. Esse é o programa Voz da Libertação, na responsabilidade do grupo de missões Adote uma Alma. A pessoa nossa irmã Sebastiana Santos. Vamos chegar agora o momento da palavra de Deus. Momento da palavra de Deus, aonde Deus ele vai falar comigo e contigo nesta manhã. Eu convido agora o nosso cooperador, irmão Luzivaldo, trazendo a palavra de Deus.
3: Glória a Deus, louvado seja o nome do Senhor Jesus. Nesta manhã vamos fazer uma breve oração para nós entrarmos na palavra de Deus. Creia no teu milagre, creia na tua bênção, creia na tua vitória, porque o que aumenta, o que nos cura, o que nos liberta, o que nos salva, é a palavra de Deus. Chegou o melhor momento, vamos orar. Soberano Deus, eterno Pai, na tua presença, Senhor, eu me coloco juntamente com a tua igreja, meu Deus. Deus, neste momento, venha perdoar nossos pecados, nossas falhas, nossas transgressões, Pai. Faça um conserto com o Pai, com o Filho, com o Espírito Santo de Deus da verdade. Senhor, fala comigo, fala com este amado ouvinte que vai estar conosco nesta manhã, em nome de Jesus. Glória a Deus, louvado seja Deus. Meus amados irmãos, minha Bíblia está aberta em Atos 16. O versículo é o de número 33, que diz, louvado seja Deus. Vamos ler o 30 em diante. E tirando-os para fora, disse, senhores, o que é necessário que eu faça para me salvar? E eles disseram, crer no Senhor Jesus Cristo, e serás salvo tu e tua casa. E lhes pregaram a palavra do Senhor e a todos que estavam em sua casa. E tomando-os eles consigo naquela mesma hora da noite, lavou-lhes os vergões, e logo foi batizado, e ele todos os seus. Então, levando-os à sua casa, ele pôs à mesa, e na sua crença em Deus, aleluia, e alegrou-se com toda a sua casa. Louvado seja Deus. Meus amados irmãos, estamos diante de uma palavra tremenda e poderosa. A Bíblia diz que o apóstolo Paulo, servo de Deus, escolhido por Deus, levantado por Deus, agora ele tem uma missão, louvado seja Deus, de pregar a palavra. Ele tem um encontro com Jesus no caminho de Damasco. Aleluia, a qual não era Paulo, se chamava Saulo, mas Deus troca nome, Deus vai trocar o nome do teu esposo, talvez tenha um apelidinho, talvez teu filho tenha um apelido, aleluia lá fora, mas Deus vai trocar o nome dele para evangelista, para pastor, Deus vai trocar o nome dele para missionário, tu crê nesta manhã, dá glória a Deus aonde tu estiver, e a palavra de Deus vai dizer no meio do teu coração, aleluia, que Paulo ele queria patroate, mas o varão de branco se apresenta a Paulo e diz, passa, ajuda-nos a Macedônia. E ele entende que é Deus, aleluia, guiando seus passos, seus caminhos, para que ele fosse para Macedônia. Chega na cidade de Macedônia, ele se depara com uma mulher por nome Lídia. Esta mulher, louvado seja Deus, abre o coração, rasga o coração, atenta no que Paulo dizia, Paulo pregava a palavra. Aleluia, ela vai abrir o seu coração, ela rasga, ela crê na sua bênção, ela crê na sua vitória, e naquele momento, aleluia, ela recebe a palavra e ela é salva, e Paulo desce na sua casa, batiza a sua casa, a sua vida e toda a sua família, e Paulo continua pregando ali naquela cidade, E a Bíblia vai dizer que tinha uma menina que tinha um espírito de adivinhação, a pitonisa. A menina adivinhava, dava muito lucro naquela cidade. Aleluia, porque assim que o espírito imundo faz, com poke, com jogo, esses jogos. Aleluia, enganador que deixa muito pai, muitas famílias endividado. Assim era esta menina. Aleluia, tinha um espírito de adivinhação e dava lucro naquela cidade, mas era um lucro maligno, enganador. Aleluia, louvado seja Deus. E a Bíblia vai dizer que Paulo pregando na cidade de Macedônia, aquele espírito, aleluia, usando a boca daquela menina, dizia: esses homens que anunciam o evangelho são servos do Deus Altíssimo. Esses homens que anunciam a palavra verdadeiramente são filhos de Deus. Aleluia, e Paulo entendia que aquilo não era Deus, porque, aleluia, vanglória não é nossa. Deus não aceita, aleluia, dividir sua glória com ninguém. Só quem merece toda a honra e toda a glória é Jesus. Só quem merece ser glorificado nessa manhã é Jesus. Só quem merece o teu glória e meu glória é Jesus. Por isso, onde tu estiver nesta manhã, creia, rasga teu coração, abre a boca e dá glória a Deus. Aí a palavra de Deus vai dizer que Paulo diz para aquele demônio: sai dela, a menina cai liberta. Aleluia, e os magistrados, os senhores daquela cidade: não vou me demorar, fica ligado, não perca nada. Aleluia, pegam em Paulo, pegam em Sila, você conhece a história. A Bíblia é poderosa, a Bíblia, aleluia, é maravilhosa. E eles vão para onde? No cárcere. Mas quem se apresenta a Paulo, antes dele chegar em Macedônia, é o varão de branco. É Deus que se apresenta dizendo: vai, porque eu sou Deus que te livro. Fale e não te cales, porque eu tenho muita alma para salvar nesta cidade. Então Paulo vai parar dentro do cárcere. O mais interessante, amada igreja, que Paulo está preso juntamente com Sila. Aleluia, acorrentado no tronco, acorrentado, gemado, preso naquele cárcere. Aleluia, mas tinha uma alma que Deus amava, tinha uma alma ali importante para Deus. Aleluia, Paulo vai entender: quer saber? Aleluia, eu tenho boca para cantar. Quer saber? Eu tenho boca para orar. Aleluia, você pode estar preso, você pode estar preso na enfermidade, você pode estar preso endividado, você pode estar preso na depressão, você pode estar preso angustiado, você pode estar preso, aleluia, nesse problema, mas Deus quebra as correntes, Deus quebra esse cárcere e ele entra onde tu tá. Se tu creres, tu verás a glória de Deus. Eu tô sentindo Deus nesse estúdio. Dá glória a Deus aí, pastor Raimundo. Eita glória, é muito lindo, Jesus. Vou finalizar agora. Aí eles começam a cantar a Deus, começam a louvar, pastor Regino, que maravilha. Olha só, está preso, mas está cantando. Está preso, mas está adorando. Talvez tu esteja assim preso, preocupado. Vai adorando, vai crendo na palavra nesta manhã. Sabe o que vai acontecer? Aleluia, Deus vai arrebentar aquele cárcere. Deus vai arrebentar aquelas algemas que seguravam Paulo e Silas. Deus vai jogar por terra, aleluia, aquele cárcere. E sabe quem estava ali dentro? Aleluia, era um romano. O romano guardava os presos. O romano era uma alma valiosa para Deus, assim como teu esposo, assim como tua esposa, assim como teus filhos que estão presos na droga, presos no alcoolismo, presos no pecado. A alma dele é valiosa, a alma do teu marido, a alma da tua esposa, a alma dos teus netos, a alma dos teus filhos, a alma do teu irmão, a alma da tua irmã, ela é valiosa diante de Deus. Aleluia, assim como a alma do romano era valiosa. E a Bíblia vai dizer que o romano pega a espada para tirar a vida, e naquele momento o romano quis tirar sua própria vida. Aleluia, mas Paulo disse: não te faças nenhum mal, que todos nós estamos aqui. É naquela hora? É naquele dia? Não, é agora. Todos nós estamos aqui. Enquanto nós estamos aqui reunidos, Deus está cortando o laço de morte. Enquanto nós estamos reunidos, Deus está dando livramento de assalto. Enquanto nós estamos reunidos, adorando na palavra de Deus, Deus está quebrando a macumba, a inveja. Deus está destruindo o vudanismo, o candomblédismo, a magia negra. Deus está jogando por terra os planos do diabo. Nesta manhã, se tu creres, tu verás a glória de Deus. Aí, o romano puxa a espada e: Paulo, não te faça nenhum mal, que todos nós estamos aqui. Aí eu finalizo aqui agora. Eu tô com a revelação na boca. Eu tô com a revelação na boca. Fecha o olho, todo mundo. Fecha o olho. Até eu aqui agora, eu vou pegar essa palavra. E Paulo diz para aquele homem: aleluia. Ele toma a palavra: senhores, o que é necessário para me salvar? Eita glória. Paulo branda, Atos 16, versículo 31. Crer no Senhor Jesus Cristo e serás salvo tu, Jesus pode salvar teu marido, só Jesus pode salvar tua esposa, só Jesus pode salvar teus filhos, só Jesus pode salvar teus netos, só Jesus pode salvar teus irmãos, só Jesus. Não tem outro Deus, não recorra para outro Senhor. Não recorra para outro Deus, que ele não vai solucionar teu problema. Só é Jesus Cristo. Eu finalizo com essa palavra. Fique com essa palavra. Guarda essa palavra no teu coração. Deus abençoe a todos, em nome de Jesus.

0: isso aí, amigos ouvintes, que palavra poderosa, meu irmão. O Senhor está entrando no teu lar e fazendo mudança, fazendo prodígio e milagre. Agora chegou a hora da grande oração, explosão de milagre, na voz do nosso pastor e cooperador José Luiz.
1: Glória a Deus. Pai querido, nesta manhã maravilhosa, meu Deus querido, assim, Pai, como foi a Tua palavra, meu Deus. Ah, meu Deus, que através aonde estiver, meu Pai, chegando, meu Deus, esta rádio, meu Pai, vai libertando este homem, esta mulher, meu Deus querido, vai curando, meu Pai amado. Ó Deus amado, aquele que está clamando, te pedindo, Deus, vai de encontro nesta manhã maravilhosa, meu Deus, quebrando toda a barreira e todo impedimento, meu Pai, oh Deus querido, deste jovem, desta jovem, meu Pai querido, vai libertando, liberta, meu Pai, a vida desta

palavra nos diz, meu Deus, nós se unimos em uma só fé, vai visitando nossos irmãos, meu Pai, nas áreas ribeirinhas do estado do Amazonas, em nome de Jesus de Nazareno, todo laço de enfermidade, meu Deus querido, sobre a vida da tua igreja, da tua noiva, vai caindo por terra, o milagre ainda não cessou, meu Deus, derrama da tua bênção de cura, ore me canta lá baixando a Arábia Cumanaia, Deus de poder e Deus de milagre, vai visitando, meu Deus, esse que está em cima de um leito, meu Pai, que está ouvindo, Pai, a voz da libertação, meu Deus querido, vai, meu Deus, vai curando, age, meu Pai querido, visita os presídios, Papai, oh, glória a Deus, aleluia, abençoa, meu Deus querido, a tua igreja, as nossas vidas, meu Deus querido, em nome de Jesus, aos nossos irmãos e irmãs, aleluia, que Deus possa lá tocar o teu coração, nesta manhã maravilhosa. Ah, Papai querido, Deus santo e poderoso, abra de uma maneira especial com teus filhos e filhas, em nome de Jesus de Nazareno, Pai querido e santo, nós te bendizemos, em nome de Jesus de Nazareno, aleluia, a esses irmãos que estão aí do outro lado, aleluia, ouvindo, creia no teu milagre, porque o milagre não cessou. Em nome de Jesus de Nazareno. Amém. Glória a Deus. Receba a tua bênção aí do outro lado. Em nome de Jesus, o autor e consumador de nossas vidas e de nossas almas. Ele liberta os teus. Em nome de Jesus de Nazareno. Amém, Jesus. Glória.

0: Então você recebeu aí oração, explosão de milagre na voz do pastor José Luiz. Neste momento, queremos oferecer o segundo louvor, o toque da cura, para todas as pessoas que estão ligadinho no programa A Voz da Libertação. Receba aí o seu milagre.
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1: 7:33.
2: É isso aí, amigos ouvintes. Está aí o belíssimo louvor, o toque da cura. Então você recebeu o seu milagre nesta manhã. Pode crer. Toma posse aí do seu milagre. Vamos aqui neste momento oferecer aqui, né? Falar aos nossos ouvintes que estão aí. Vamos lá. Vamos ver nossa irmã. É que nos fala aí. Nossa irmã Leila Quintina. Quintina, né? Mas a paz do Senhor Jesus, meu irmão. Já estou ouvindo o programa Voz da Libertação. Deus abençoe, minha irmã, nosso irmão Sidney, lá do Mauazinho, mas ele está ouvindo o programa lá de Maués, né? No município de Maués. Que Deus o abençoe, nosso irmão Sidney do Mauazinho. Deus abençoe, minha irmã, nossa irmã Ivonilde, né? Ivonilde, ela está dizendo a paz do Senhor Jesus. Bom dia, peço oração. Ivonilde e família, Claudiana e família, e Karina e família. Deus abençoe, minha madre e irmã. Aí está também nosso irmão cooperador, Júnior Menezes. Grande homem que tem abençoado a obra de Deus, nos ajudando, cooperando. É o nosso, né, porta-bandeira. Louvado seja Deus. Nossa irmã Lucilene, que Deus abençoe. Peço oração aí pela minha Ana Vitória e Ana Cristina. Que Deus abençoe, irmã Lucilene. Nossa irmã Rose, lá do Alfredo Nascimento. A paz do Senhor, irmãos, estou ouvindo a rádio. Bom dia aos irmãos. Que Deus abençoe, minha irmã Rose, lá do Alfredo Nascimento. É isso aí, todos meus amados ouvintes. Nosso irmão Luzivaldo, o que é que você diz aí?
3: Glória a Deus, meu pastor Regino. Rapaz, louvado seja Deus. Deus falou conosco hoje já no louvor, na palavra. E a expectativa é grande para que daqui para frente Jesus vai operar mais ainda. Fique conectado, ligadinho aí com a tua fé, porque Deus vai nos abençoar poderosamente.
2: Pastor José Luiz, como é que está aí o seu análise espiritual, né, nessa segunda-feira deste programa aí, essa semana? Nós estamos no mês, né, onde a Igreja Pentecostal Deus e Amor completou 64 anos de resistência no mundo inteiro, em mais de 133 países, o missionário deixou esse legado desta palavra ser anunciada através da Igreja Pentecostal Deus e Amor.
4: Glória a Deus, pastor Regino. Que maravilha, né? São 64 anos, levando o ide do Senhor. E aqui em Manaus não é diferente, em todas as áreas, aí na área ribeirinha, com nossos irmãos. A expectativa é grande, cada dia mais que chega aí os 64 anos de aniversário da Deus e Amor, né? Quantas almas nesses 133 países que estão aí a Deus e Amor? Somos gratos por Deus, aonde este evangelho tem chegado, levando o legado do homem de Deus. Aleluia. Foi, mas deixou um grande legado, não só para nós, mas para a humanidade que ouve, que está ligado na rádio, que está indo para as igrejas, no mundo inteiro, louvado seja o nome do Senhor. Eu agradeço a Deus que ali pelo Peru, né? Louvado seja o nome do Senhor. Colômbia, onde começou ali, louvado seja o nome do Senhor. Um trabalho evangelístico, louvado seja, onde chegou a vários países. O primeiro aqui no estado do Brasil foi ali o Paraguai, Uruguai, e ele pôde entender que este evangelho chegou a vários lugares da terra, porque o nosso Deus, ele é poderoso e vai continuar nos abençoando em nome de Jesus. Então a expectativa é essa, que nós cresçamos nessa fé, irmão. Não só ouvindo, mas ser praticando.

0: cante da palavra de Deus, anunciar a palavra de Deus. Você é este evangelista, esta evangelista que o Senhor precisa. Em nome de Jesus, amém.
1: Louvado seja Deus. É isso aí, né? Esse é a igreja pentecostal. Deus amou a qual, aonde o Senhor me deu a oportunidade de conhecer Ele, né? Aceitar Jesus de todo o coração e caminhar com Cristo e fazer esta obra. O Senhor diz, aleluia, diz para Abraão: Abraão, tirarei você da terra, da sua terra, do meio de sua parentela, e levarei a outras terras, a outro local. Então estamos aqui, eu sou do município de Juruá, e estou aqui na Grande Manaus trazendo esta palavra, anunciando, fazendo a obra de Deus. Agora, neste momento, nós vamos fazer agora a nossa programação, né? A nossa programação do grupo de missões Adote uma Alma, na voz do nosso cooperador Luzivaldo Marinho.
2: Chegou o momento da divulgação do cronograma do grupo de missões Adote uma Alma, né? Vamos lá. Nós temos a campanha de segunda-feira das 12 horas. Hoje, irmão, vou falar para vocês, essa campanha de segunda-feira, louvado seja Deus, está sendo uma benção. Pessoas estão contando aqui os seus testemunhos que estão recebendo de Deus, os seus milagres, né? Então hoje é o segundo dia desta campanha. Por essa causa me ponho de joelho. Segunda-feira, o primeiro dia, meu Deus do céu, foi muita bênção aqui na cidade. Eu posso dizer isso porque eu estava, eu testifiquei o que Deus fez aqui no nosso meio. Amém? E segunda-feira também tem o evangelismo no semáforo. Segunda-feira tem evangelismo no semáforo. Saiu uma equipe aqui da sede. Terça-feira, visita nos lares com a líder estadual Sebastiana Santos. É, a nossa líder. Aí anota o contato da serva de Deus aí. Você quiser uma visita no seu lar, na sua casa, anota aí. O DDD 92, aí 994-94-9960. DDD 92, 994-94-9960. Anotou? Quarta-feira, o mapeamento da sede estadual em casa, com o nosso pastor Regino, né? Quarta-feira, sai daqui às 14h, a equipe do nosso pastor Regino, mapeamento da sede estadual. E essa quarta é o último dia, né, pastor Regino?
1: Eu acredito que a gente vamos concluir, né, esse mapeamento aqui na sede estadual, aqui no centro, as ruas, proximidade da Igreja Pentecostal dos Amor.
2: Olha.
1: Então vamos ver se a gente fecha, se não, a gente dá continuidade, porque a obra é grande.
2: Glória a Deus, olha aí, que maravilha, né? Foi muito esforço, mas Deus deu graça e Deus deu vitória. E quinta-feira tem o evangelismo no semáforo, né? Quinta-feira também sai uma equipe aqui à tarde, às 5h elas vão ali pro semáforo, aqui na Luz Antonin com Alexandre Amorim. E sexta-feira, o evangelismo no Porto de Manaus. É, sexta-feira, sai a equipe daqui, da sede estadual. Sábado, o evangelismo no centro de Manaus. Sábado, também tem o evangelismo no centro de Manaus. Então, todos os dias nós temos evangelismo. E fechando, domingo, evangelismo também. Aleluia, pela manhã, evangelismo no domingo, no mercado municipal. Todos os dias nós temos evangelismo. Você que quiser fazer parte do grupo de missões Adote uma Alma, você, aleluia, se programa aí, um horário, um dia. Eu posso ir na segunda, não posso ir na terça, mas eu posso ir na quarta. Não posso ir na quarta, eu posso ir no sábado. Não posso ir no sábado, mas eu posso ir no domingo. Entre em contato com a nossa líder estadual, é o DDD 92-994-94-9960. Entre em contato com ela, que aí ela vai te jogar para um desses horários. Amém? Deus abençoe.
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0: Glória a Deus. Dando continuidade aí do cronograma, louvado seja o nome do Senhor. Em junho, sábado agora, o mega evangelismo na região da Cidade Nova. Louvado seja Nova Cidade, louvado seja o nome do Senhor. Aleluia. Você aí desta região, nós estaremos aí para glorificar o nome deste Deus maravilhoso. E vai ter também o segundo encontro, dia 28, do Adote uma Alma, aqui na sede estadual. Você é nosso convidado especial para estar aqui conosco. Você ouvinte da palavra, você que está ouvindo a voz da libertação. Em junho, estaremos na Redenção. Em julho, na Redenção. Em agosto, em Santarém. Em setembro, lá em Parintins, louvado seja o nome do Senhor. Nós estamos profetizando que aquele festival, Deus vai ganhar muitas almas em nome de Jesus.
3: só sei que o grande...
0: Em outubro, louvado seja no Vale do Sinai. Em novembro, no Mauazinho. Em dezembro, na comunidade do Abelha. Alô, alô, comunidade do Abelha. Louvado seja o nome do Senhor. Aleluia, já estive ali por várias vezes. Ali quando eu tinha um barco encostado ali da Deus e Amor. Louvado seja o nome do Senhor. Eu estava ali, louvado. E eu quero assim mandar um abraço para aqueles irmãos ali do lago da comunidade do Abelha. Amém? Este é o cronograma. Louvado seja o nome do Senhor. Aqui e lá do Adote, uma alma, louvado seja o nome do Senhor.
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1: Nosso pastor José Luiz, qual a sua expectativa para esse segundo encontro aí do Adote uma Alma, aqui na sede estadual, né? Eu sou a primeira vez que eu vou participar, como membro, como dirigente, como líder estadual do Adote uma Alma, né? Primeira vez, né? E o senhor, como é que o senhor se encontra, a sua expectativa para este encontro?
0: Glória a Deus, meu irmão. Glória a Deus, irmão Regino. Eu creio assim, a expectativa é muito grande. Por quê, meu querido? A equipe está se empenhando também, louvado seja. Os nossos irmãos, os cooperadores, os líderes, os dirigentes, né? Estão todos aí para fazer o melhor. E nós precisamos também estar todo mundo sintonizado e ligado na voz da libertação para estarmos aqui nesse dia 28, você ouvinte, você que está aí do outro lado, venha, vai ser canal de bênção para mim e para você. A expectativa é grande, louvado seja o nome do Senhor. Nós vamos fazer uma bela apresentação, não para o homem, mas sim para Jesus, louvado seja o nome do Senhor. Nosso irmão Regino, nosso cooperador Losivaldo, que também está aqui, que são aí o porta-bandeira. Irmão Luzivaldo, qual é a sua expectativa aí para dia 28 agora do Adote uma Alma?
2: Glória a Deus, meu pastor José Luiz. A expectativa é tremenda e grande, né? Porque quem vai estar pregando a palavra é o nosso pastor André Zembrusque, né? Eu já vou estar convidando também aqui as almas próximo da minha casa. Você também, traga esta alma ferida, esta alma aí que está perturbada, que dá dor de cabeça, problemática, traga, convide para a casa de Deus, e Deus vai dar o grande livramento. A expectativa é grande, né? Vamos estar, louvado seja Deus, fazendo uma apresentação para o nosso Senhor Jesus, né? Entrando primeiramente os portas-bandeiras, né? E depois, em seguida, os pastores, e aleluia, vão estar... E depois os líderes estaduais, e os coordenadores, né? Vai estar tudo em fileira ali, vai ser uma apresentação do céu. E você não pode ficar de fora, você não pode perder, porque vai ser chuva de bênção e de milagre.
1: É isso aí. E vai ter também, né, o pilotão aí que a gente diz, do grupo de visita nos lares. Vai ter também o capelania, vai ter também aí aquela pessoa que leva o mapeamento, o mapa, né? Aquela equipe, vai ter também... as pessoas que se batizaram mês de março, né? O último batismo, dia 29 de março, vai ter essa comitiva aí, as pessoas que estão na fé, né? No primeiro amor, né? Então esse é o programa, esse é o grupo de missões, Adote uma Alma. Adotar, segurar essas almas e ensinar e permanecer eles no caminho do Senhor. Porque eu creio que aquele que faz com amor, o Senhor abençoa, em nome de Jesus. Eu creio que vai ser maravilhoso esse encontro. É pela primeira vez que eu estou participando e eu creio que eu já tomo posse da minha vitória. Né, pastor Raimundo Cruz?

0: agora, meu amado ouvinte, chegou o momento também de nós divulgar a nossa sede estadual, né? Na responsabilidade aqui do nosso pastor André Zebrusque. E vamos lá com na voz do cooperador Luiz Marinho.
1: Glória a Deus. Vamos lá, programação da sede estadual, né? Aqui mesmo, na rua Comendador Alexandre Amorim, número 525, aqui no bairro de Aparecida. Pastor responsável, nosso pastor, aleluia, André Zebrusque. Vamos lá. Aleluia, anunciar aqui, são 6 cultos por dia, amém? Aleluia, 6 da manhã já tem um culto aqui do trabalhador. Agora há pouco teve um culto aqui abençoado, a nossa pastora estava pregando, a nossa irmã estava pregando a palavra de Deus, foi uma benção, né, pastor? Salmo 23, louvado seja Deus. E às 7 da manhã logo também tem outro culto, aleluia, 7 da manhã tem outro culto abençoado, às 9 da manhã também a porta está aberta e você está, aleluia, apto, aleluia, intimado para estar aqui conosco, para Deus abençoar a tua casa, a tua vida, a tua família. Às 12 horas também nós temos um culto aqui abençoado, que é hoje mesmo, das meio-dia, né? Campanha, segunda campanha, por esta causa me põe de joelho. E às 14 horas também temos culto aqui na sede estadual. E finalizando a noite, às 19 horas nós temos o culto, louvado seja Deus, às 19 horas, finalizando, né? O culto da noite. Então, a igreja aqui na sede, na rua Comendador Alexandre Amorim, aqui no bairro de Aparecida, atrás do Colégio Militar, aqui no centro. A porta abre às 6 da manhã e fecha às 9 da noite. Louvado seja Deus. Vamos lá. Dia 14 agora, dia 14, a Santa Ceia do Senhor, pela manhã, às 8 da manhã, às 8 horas, Santa Ceia, domingo agora. Aleluia. Não fique de fora, você que está aí, louvado seja Deus, em comunhão com a Igreja Deus e Amor, você que faz parte desse ministério, venha estar conosco, participar, louvado seja Deus, da Santa Ceia do Senhor. Dia 15 também, que é a noite, é o culto de doutrina, a Santa Ceia do Senhor, às 19 horas. Você que não puder cear no domingo, pode estar ceando à noite, amém? O endereço da tua bênção, da tua vitória, é aqui na rua Comendador Alexandre Amorim, número 525, o bairro Centro de Aparecida.
0: Louvado seja Deus, louvado seja Deus. Eita, Deus, Deus maravilhoso. Né? Não esquecendo que hoje, segunda-feira, tem o culto de ensinamento da Santa Palavra de Deus. Você que é membro, né? Venha ouvir a Palavra de Deus, aprender, né? O Senhor, ele tem uma palavra abençoada nesta noite para todos os ouvintes. Mandar um alô também para a nossa irmã Eluz, lá na Venezuela, né? Ela está lá na cidade Goiânia, na Venezuela. Irmã Eluz, que Deus abençoe, mulher de Deus, passou por uma grande luta aí, né, um luto do seu pai, da sua avó também, mas o Senhor é quem nos consola, é quem nos dá força e graça. Mandar um alô também para nossa irmã Maria Raimunda, Pai do Senhor Jesus Cristo, peço oração pela minha família, Márcio de Souza, Maria Raimunda, Wesley Silva, Manuel Antônio, Ivanete, Safira e Ana, né? Elô e Raimunda Ferreira. Que Deus abençoe, minha irmã. Vamos que o programa Voz da Libertação está hoje uma benção para a glória de Deus. Em Manaus, são 7 horas e 51 minutos.

Glória a Deus, glória a Deus. Queremos aqui também, né? Eu não pude estar presente, mas é, o que eu tenho comentado é que a vigília foi uma benção agora sábado, né? Com as colunas, com a Mulher de Fé, né? Aqui na sede estadual, foi uma benção, meu irmão, a vigília. Então, você ouvinte, você que faz parte desse ministério, você que é simpatizante desse ministério, o milagre não cessou. Deus continua operando milagre aqui na igreja pentecostal, Deus amor. E você que tem, né, uma igreja próxima da sua casa, visite. Vá lá, faça uma visita. Porque o Senhor tem uma bênção para ti. E eu creio em nome de Jesus.

0: Glória a Deus. Agora vamos estar aqui nossos agradecimentos para a glória de Deus. Agradecer primeiro por esse Deus maravilhoso que tem aberto as portas até chegar a voz da libertação aí no seu lar, na sua casa. Agradecer também ao nosso pastor André Zebruschi e a nossa irmã Sebastiana, louvado seja o nome do Senhor, pastor Arante. E o nosso irmão Raimundo aqui, que está nos auxiliando, louvado seja o nome do Senhor.
1: Louvado seja Deus. Vamos agora de oração da fé. Oração da fé está baseada no livro de Tiago, capítulo 5, versículo 15. Oração da fé, ela salva, ela cura, ela perdoa. E na voz do cooperador Luiz Marinho.
2: Glória a Deus, louvado seja Deus, Senhor Deus querido e Deus amado, nesta manhã, Pai maravilhosa, te pedimos mais uma vez perdão, Senhor, que o Senhor possa nos livrar do assalto, do acidente, da bala perdida, do homem fraudulento, sanguinário, e a nossos passos nos dá uma semana de bênção, de vitória, queima macumba, inveja, doença, enfermidade, sai gafanhoto, sai miséria, sai do nosso espaço, do nosso caminho, da nossa casa, do nosso lar. Senhor, abençoa, guarda, prospera, Jesus Cristo, derrama graça, força, virtude, porque o nosso socorro vem do Senhor, aleluia. Abençoa, protege e fica conosco, Pai, Filho e Espírito Santo, para todos sempre, em nome de Jesus. Louvado seja Deus!

0: É isso aí, amigos ouvintes. Chegamos a mais um final de um programa, A Voz da Libertação, na responsabilidade do Grupo de Missões Adote uma Alma, a pessoa da nossa irmã Sebastiana Santos. Chegamos ao final do programa do Grupo de Missões Adote uma Alma, que despede o cooperador irmão Regino Nogueira,
1: Luzivaldo Marinho
2: e José Luiz.
0: Que a graça do nosso Deus e a bondade do Pai, do Filho e do Espírito Santo continue conosco até a volta do Senhor Jesus.
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0: Jesus garante a tua vitória. O milagre não cessou. Vem para a Igreja Pentecostal Deus é Amor, na rua Comendador Alexandre Molim, número 525. Jesus garante a tua vitória.

0: 7:58. 7:58.
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0: Muito bem, amados e queridos ouvintes, são 8:04 na Grande Manaus. Agora chegamos com vocês nessa segunda-feira do Grande Mover de Deus. Corre para cá, não fique em casa. Hoje pela manhã nós estamos com aquele culto abençoado dos vencedores e você não pode ficar em casa, venha para cá, venha comprovar com teus próprios olhos o que Deus está fazendo pela manhã de segunda-feira. Amados e queridos ouvintes, este é o programa que leva a você o que Deus faz na Igreja Deus e Amor. O que acontece? Toda segunda-feira estamos na campanha do Grande Vencedor. E você vai ficar em casa? Venha para cá. Venha ser curado, venha ser liberto, venha ser salvo. Venha ouvir a palavra de Deus. Segunda-feira, hoje é do mês, meu Deus. 8 de quanto, cooperador Raimundo Cruz?
1: Hoje, meu pastor, a paz do Senhor, pastor João Arantes, a paz do Senhor, ouvintes do programa A Voz da Libertação. Na verdade, eu já fico ansioso, pastor João, pela segunda-feira, né? Que é o dia que nós estamos aqui juntos, aqui interagindo.
0: Maravilha.
1: Hoje é dia 8 de junho.
0: De junho de 2026. Cooperador Raimundo, passou 159. Quantos dias falta para acabar o ano 2026, Raimundo Cruz? Quantos?
1: 159
0: já se passaram.
1: Então acho que falta 203, não?
0: Glória a Deus. Daqui a pouco já vamos falar, cooperador Raimundo. Vamos pesquisar, porque nada sabemos de cabeça. Amados ouvintes, chega de sofrer. Chega de estar andando em portas erradas. Chega de bater em porta errada. Venha para cá, corre para cá. Hoje pela manhã, milagres, maravilha, vai acontecer. Cooperador Raimundo Cruz, queremos saudar a todos com a paz do Senhor. Aqui o teu companheiro, amigo, pastor Arante. Vamos até às 9:00. A paz do Senhor, cooperador Raimundo Cruz. Vamos saudar nosso ouvinte, cooperador Raimundo Cruz.
1: É, a paz do Senhor, ouvintes do programa Voz da Libertação. Falando em ouvintes, eu já estou com saudade do áudio da Iari, do pastor Rones, da Lani. A Lani, pelo que eu lembro, ela nunca mandou um áudio aqui para nós colocarmos aqui no programa, né? Só fica ouvindo aí. Irmã Lani, Deus abençoe a sua vida, hein? É lá no Maniquara, né?
0: No Maniquara, acompanhando o programa Voz da Libertação. Pastor Rony está no colégio hoje. Olha que bênção! Louvado seja Deus! Cooperador Raimundo Cruz, não só Maniquara, mas todo o povo ali da estrada de Manacapuru, Santana, Bela Vista, meu Deus.
1: Lago
0: do Limão, Iranduba,
1: Itacoatiara.
0: Raimundo Cruz, você é muito ouvido. Aonde te chega é cobrança. Pastor, nós estamos esquecidos. É que nós somos esquecidos mesmo. Agora o nosso companheiro Raimundo Cruz ainda está com a sua mente boa. Ele tem que falar com vocês aí, tá bom? Nós vamos agora, nesta manhã, também falar com as comunidades que nós não falamos, que muitas das vezes a gente passa por ali, mas não falamos com vocês. Como eles falam, pastor, nós não podemos entrar em contato com vocês, porque nós estamos fazendo aquilo, mas nós gostamos de ouvir a nossa comunidade. Sim, o Laguinho. Laguinho, atenção, Laguinho! Você que me acompanha aí no Laguinho, é o cooperador Raimundo Cruz aqui que me ajuda, é ele mesmo, que toda manhã ele está aqui acordando vocês. É como vocês falaram ali, que muitas vezes você não entra em contato, não é que ele não quer, mas eles gostam mais de ouvir, então tudo bem. Laguinho, Pinheiral, Deus abençoe vocês aí que nos ouve. Lago do Remanso, quase assim, não lembro. Deus abençoe vocês. Cooperador Raimundo, você que está conosco nesta manhã, quem já está conosco aí do outro lado, cooperador Raimundo Cruz?
1: Maravilha, pastor João Arantes, já desde cedo já tem um povo aqui abençoado, graças a Deus. A nossa irmã Neila Quintino já está na escuta do programa Voz da Libertação desde cedo. A irmã Joelma também. A irmã Rosimeire. O irmão Júnior Menezes. A irmã Rose Hélida Araújo ali do Alfredo Nascimento. A irmã Lucilene. A irmã Ivonilde. O irmão Sidney. Ele continua ouvindo lá do município de Maués. Está lá em Maués. a irmã Eluz lá em, na Guiana, e a irmã Maria Raimunda também está na escuta, a nossa irmã Antônia Gomes, que ela acabou de dar o ar da graça aqui também, já está na sintonia do programa Voz da Libertação. Ela diz: bom dia, a paz de Cristo Jesus, bom dia, paz do Senhor, irmã Antônia Gomes. A irmã Raimunda Teixeira também, ela diz: a paz do Senhor Jesus, Deus abençoe a irmã Raimunda Teixeira, Deus abençoe o seu trabalho aí na Feira do Japim, Deus abençoe sua filha, Deus abençoe a sua família inteira. E a nossa irmã Rita também, a gêmea, né?
2: A gêmea,
1: Deus abençoe, irmã Rita, Deus abençoe sua vida. E o meu irmão e amigo Edivan Lopes, lá do Parque Riachuelo, está nos ouvindo, ele diz: bom dia e a paz do Senhor Jesus. Quero também mandar a paz do Senhor Jesus, sabe para quem, pastor Jonas? Para a nossa irmã Joni.
2: Joni!
1: A filha da irmã saudosa Vieira.
2: Vieira, isso.
1: Meu Deus, glória, obrigado, mulher de Deus.
2: Obrigado, obrigado mesmo. Ei, cooperador, mas vamos orar. Vamos orar em favor de todos.
1: Pastor.
2: Favor de todos que estão conosco, agora eu vou orar, tá bom? E logo após, que o Pedro Raimundo já prepara aquele que o programa se não vai se manter se não viu o depoimento que Deus tem feito na Igreja dos Amorim. Eu vim aqui, eu faço o programa, meu amado, não é para trazer a palavra, não, é para falar para você o que Deus tem operado na Igreja dos Amorim, porque eu nasci nesse programa ouvindo Conte a Bênção, que tem abalado Manaus, tem abalado o Brasil, tem abalado o mundo. É que nem o missionário falava, o nosso saudoso missionário: o programa que tem 15 minutos de programa tem que passar 10 minutos de testemunho. Na época que nós começamos o programa. Então, todos, irmãos, todos que façam o programa, é necessário falar, contar a bênção que o povo contam na igreja. Meu Deus, são muitos milagres. Então vamos orar. Logo após, com a operação do Raimundo, já passa o testemunho de cura, de milagre que Deus tem operado na igreja, Deus e amor. E você que tem casa, corre para cá. Estamos na campanha dos vencedores. Quer ver milagre? Quer acompanhar milagre? Vem receber de Deus aqui conosco na rua Comendador Alexandre Amorim, 525. Agora, oração, cooperador Raimundo Cruz. Senhor meu Deus, maravilhoso, eterno Pai, neste momento eu te agradeço, meu Pai, por tudo, meu Deus, que o Senhor tem operado na obra pentecostal, Deus de amor. Obrigado, meu Deus, pela oportunidade. Lembrando, meu Deus, que todos aqueles que nos acompanham, meu Pai, o Senhor vê estender as mãos em cada coração, em cada vida. Meu Deus, aqueles que estão longe, aqueles que estão perto, meu Pai, que o milagre das Tuas mãos venha se estender o dia de hoje sobre a nossa família. Meu Deus, olha nossos ouvintes que nos acompanham de qualquer ponto da grande Manaus, do Amazonas, do Brasil e do mundo, Pai. Meu Deus, essa mãe que agora acordou preocupada, chorando, alegre esse coração, meu Pai. Dessa mãe que neste momento talvez coloca até mesmo um copo de água para o Senhor consagrar. Consagra, meu Pai. Meu Deus, fica conosco nesta manhã. Senhor, entra com, meu Pai, com poder nessa vida, nessa casa. Meu Pai, o Senhor que conhece o coração dos nossos ouvintes, aonde estão acompanhando, meu Pai, abençoa. Abençoa a minha casa, a minha esposa, a minha família, a família do cooperador Raimundo Cruz, a família do pastor André Zebrusco, meu Pai. Que o Senhor venha, Pai, fazer esse programa, Pai. Que todos aqueles que acompanharem, que estão acompanhando, meu Pai, que eles sejam abençoados. Meu Deus, assim nós pedimos, Pai, confiando que o Senhor já está com as mãos estendidas sobre a nossa vida e a vida de todos os nossos ouvintes, em nome do Pai, do Filho e do Espírito Santo. Amém e amém, Jesus. Vamos agora, cooperador Raimundo, ouvir o testemunho de cura.
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4: Adriana.
5: Conte a benção.
4: Irmã, é o seguinte, eu tenho uma prima que ela mora no interior, aqui, passando da Ponta Negra, do Tarumã Mirim, e a internet lá não funciona. E ela disse que funciona, assim, muito fraca. E ela estava tentando conseguir agendar para tirar a carteira dela de identidade, essa nova que tem um link que tem que agendar pela internet. E aí ela entrava e não conseguia. Aí ela ligou pra mim, ela disse, mana, vê se tu consegue. Aí eu tentava também no link e não conseguia. Todo dia eu tentava, porque todas 6 horas eles abrem a vaga, né? Eu não tava conseguindo. Aí eu falei, Senhor, eu vou contar esse testemunho se tu me der uma chance, uma oportunidade de agendar essa minha prima. Porque ela não tava conseguindo e nem eu. Aí quando foi no outro dia, 6 horas da tarde, eu consegui agendar. Aí eu disse, agora eu vou contar esse testemunho lá na igreja, porque eu tinha falado com Deus, né? Eu disse, Senhor, se eu conseguir agendar para ela, eu vou testificar lá na tua igreja. Então essa é a minha bênção que eu tô falando agora.
5: Confirma o seu nome e o bairro que você mora.
4: Eu moro no Ouro Verde. Meu nome é Adriana.
5: Honras e glórias ao nosso Jesus pela vida da irmã. E acaba de relatar esse maravilhoso depoimento de fé. Seu nome?
6: É, irmã Eliassi.
5: Conte a benção.
6: A benção, irmão, é... Sexta-feira eu trouxe essa foto, dei para o irmão orar, irmão de Caruari, orar, que a criança tinha parado o coração. E o médico disse para ela que ia fazer a cesárea para tirar a criança, porque já estava morta. E ela

0: enterro dele, depois que o médico tirar, e eu disse: tu crê que Deus tem poder de ressuscitar o teu filho? Ela disse: eu creio, mas isso não vai acontecer. Aí eu disse: Deus ressuscitou Lázaro 4 dias de morto, então essa criança está com um dia que parou o coração. Deus tem poder. Ela disse: se ele fizer isso, eu aceito ele, pois crê que Deus vai ressuscitar essa criança no teu ventre. E eu trouxe a foto, dei para o irmão, ele se ajoelhou e orou. O Deus que eu sirvo vai lá no hospital e vai fazer o coração dessa criança bater. E venha, conte o testemunho e grave. E eu vim hoje, porque depois de 3 dias, isso foi na sexta, passou sábado, domingo, foi na segunda-feira, ela ligou do hospital dizendo que a criança voltou a bater o coração. E ela aceitou Jesus. O médico disse que daqui a 3 dias a criança vai nascer.
1: Glória a Deus. Deus ressuscitou a criança no ventre dela. E ela fez um voto que iria aceitar Jesus. Ela aceitou Jesus. Está na presença de Deus. E a senhora veio cumprir com um voto que também você prometeu para Deus.
0: É verdade. E Deus fez esse milagre. Eu agradeço muito a Deus por isso que ele fez esse milagre com meu neto. E quando ele nascer, eu vou trazer aqui para apresentar. Em nome de Jesus.
1: Maravilha. Confirme seu nome e seu endereço.
0: Meu nome é Eliassi Albuquerque Ribeiro, eu moro no Japim, na rua Monte Castelo, número 620.
1: Honras e glórias ao nosso Jesus pela vida da irmã que acaba de relatar este maravilhoso depoimento de fé. Seu nome?
2: Elza.
1: Conte a benção.
2: Esses dias que eu estou vindo aqui na campanha pela manhã, né, fazendo propósito com Deus, os meus filhos estão assim, Deus está no processo de libertação. E eu também, né, eu comecei a ter vontade, sentir vontade de orar pela madrugada assim todo dia. Aí eu só durmo depois dos propósitos e eu estou sentindo uma mudança radical lá na minha casa. Meu filho está sendo liberto. Um que fumava, irmão, ficava até umas horas da noite fumando, ele parou de fumar, glória a Deus. O outro que toda semana, todo final de semana estava bebendo, não está bebendo mais. Chega cedo do trabalho, vai dormir com a esposa. Estou contando essa benção porque os filhos da gente, eu estou orando para que Deus venha libertar e colocar no caminho do Senhor.
1: Deus ouviu as suas orações.
2: Ouviu, meu filho até fumava assim. Aí fumava muito, assim, cigarro de carteira também. Aí o outro também fumava e bebia muito. Quando ele bebia, ele ficava assim, diferente. Até a mulher dele dizia pra mim: comecei, irmãos, vim pra campanha agora de sexta-feira, fazer propósito com Deus. E o Senhor me renovou até pra me orar pela madrugada. E aí, como eu tô orando pela madrugada, ele disse: ele não entende, meu filho não entende o ministério que mora comigo. Ele diz assim: mamãe, eu até que parei de fumar, vou dar um tempo do cigarro.
1: As cadeias do inferno caíram por terra.
2: Caíram, irmãos. E eu passo o dia todinho assistindo a rádio, a Deus e Amor dentro de casa e oração, e ele fica prestando atenção. Ele fica caladinho, mas ele fica ouvindo.
1: Glória a Deus. O programa Voz da Libertação tem sido o canal de bênção dentro da sua casa.
2: Dentro da minha casa. Até minha nora também ouve quando vai lá pra casa que ela faz venda. E eu fico na rádio Deus é Amor das Senhoras de terça-feira. Eles ouvem. Nós estamos todos sintonizados. Todos os programas aqui.
1: Glória a Deus. Confirme seu nome e bairro que você mora.
2: Eu moro na Redenção. Beco São Francisco, Redenção. Irmã Elza Leitão, obreira daqui da casa do Senhor.
1: Honras e glórias ao nosso Jesus pela vida da irmã que acaba de relatar este maravilhoso depoimento de fé.
3: Basta ter tempo para vencer, tempo para conquistar, tudo é possível.
1: Maravilha, amigos ouvintes do programa Voz da Libertação, pastor João Arantes e ouvintes. Foi tremendo esses testemunhos. Nós ouvimos aí a Adriana que contou o testemunho, né? O primeiro testemunho aí, que a sua prima, ela mora no interior e ela queria fazer um agendamento para tirar a nova identidade, mas não conseguia. Aí a Adriana também, ela procurou entrar no link e tudo mais, entrava, mas não conseguia fazer a inscrição. E ela depois de uma semana fez um voto com Deus: Senhor, se o senhor permitir com que eu faça a inscrição da minha prima lá, para ela fazer esse agendamento para tirar a identidade, eu vou contar essa bênção lá na igreja. E e para colocar no programa Voz da Libertação. E quando foi no outro dia de tarde, ela pegou, foi lá, entrou no link e, para a glória de Deus, ela conseguiu fazer a inscrição e ela veio contar a bênção, já pagar com o voto que ela fez a Deus, né, de contar o testemunho. E também a dona Eliassi. A dona Eliassi, meu Deus do céu, hein, que tremenda. A sua nora está grávida. Está porque ainda não teve, né? Ela está grávida e, segundo ela estava contando, que ela ligou, o médico foi lá, fez os exames nela e constatou que a criança havia morrido dentro do seu ventre. O coração da criança, do feto, havia parado. E ali ele tinha que retirar a criança de dentro dela, da barriga dela, que já estava morta a criança. E se não tirasse, corria o risco até de a própria mãe chegar a óbito. E ali, meus irmãos, a dona Eliassi, com muita fé, já vindo aqui na Igreja Deus, eu vou fazendo as campanhas aqui na nossa sede estadual, ela pegou, falou para sua nora, disse: você crê que Jesus ressuscita teu filho? Aí ela disse: eu creio, eu acho impossível, mas eu creio. Se ele fizer isso, eu aceito a ele. Ela disse: então eu vou lá na igreja, Deus é amor, e vou fazer uma campanha por você. Porque a dona Eliassi, ela pertence a outro ministério, pastor João. Ela vem aqui nas quartas e na sexta-feira, faz campanhas, e graças a Deus, né? Aqui nós temos um grande número de pessoas de outro ministério, pessoas católicas que vêm receber as bênçãos de Deus, fazer as campanhas aqui. Somos honrados pela visita dos nossos irmãos. E aí a dona Eliassi, ela veio fazer campanha. E aí ela pegou, ela entregou a foto da sua nora grávida, né, na mão do irmão que estava no altar, e aí ele dobrou o seu joelho e orou e apresentou a Deus. Disse: ó, meu Deus vai visitar ela lá neste hospital e vai trazer essa criança à vida. E assim foi. Meu pastor João, a criança voltou a viver, o coração voltou a bater e a criança passou a se mover novamente no ventre da sua mamãe. Os médicos chegaram lá, bateram ultrassonografia, se não me falha a memória o nome, e viram que a criança estava viva, para a glória de Deus. Ela já tinha até pedido já o dinheiro já para fazer o funeral da criança, mas graças a Deus, a criança ela está viva. E o médico disse: ó, daqui a 5 dias, então foi sexta, sábado, domingo, segunda, terça, quarta. Provavelmente quarta-feira a criança está nascendo. Está nascendo de amanhã para quarta. Já está nascendo. Em nome de Jesus. E a criança é uma criança saudável, alegre. Porque alegre que eu digo, porque já está se movendo lá no ventre da mamãe. E também nós temos o testemunho da dona Elza. A dona Elza fazendo as campanhas aqui na Igreja Deus Mãe em favor dos seus filhos que se criaram na presença de Deus, né? Ela pegou, fez campanhas, um dos seus filhos, ele fumava muito, até de carteira de cigarro, maço de cigarro, ela pegou, fez campanha, seu filho já não está mais fumando, o outro já não está mais bebendo, já chega cedo em casa, vai descansar com a sua esposa, com a sua família, porque isso é o resultado da oração. A mãe que clama, mãe de joelho, família de pé, mãe de joelhos, filhos libertos, filhos restaurados, família estruturada na presença de Deus. Graças a Deus que Deus abençoou a vida da dona Elza e toda a sua família, a sua nora também está sendo abençoada. E o programa Voz da Libertação, como ela fala, é 24 horas lá na casa dela, ligado direto lá, graças a Deus. Então, graças damos ao Senhor pela vida da Adriana, da dona Eliassi e também da dona Elza. E você também pode vir aqui na Igreja Deus Amor. Nós temos culto todos os dias, às 6 da manhã, às 7, às 8, às 6, às 7, às 9, às 12, 14 e 18 horas, aqui na nossa sede estadual de Manaus. E hoje é segunda-feira, nós temos culto doutrinário, já tivemos o culto às 6 da manhã, o culto do trabalhador, tivemos já o culto das 7 horas, e já vamos já caminhando já para o culto das 9 horas da manhã, da campanha Mais Que Vencedores, ensinamento da Palavra de Deus. Hoje, ministrando a Palavra de Deus, pastor Allan Kardec. Quem é o pastor hoje mesmo? É o pastor?
4: Hoje é ele mesmo que está aqui com vocês falando. Quero ver você aqui, tá bom? Venha para cá. Não, fique em casa. Você acompanhar esses milagres. Meu Deus, Raimundo, esse não é milagre. Fala pro povo o que é milagre.
1: Pastor João, fiquei maravilhado. Contando esses testemunhos, claro, que tudo isso é o mover de Deus, é o seu fazer no impossível. Mas, pastor João, essa criança que ressuscitou, hein, é tremendo.
4: Muito bem, muito bem. Quem tá aí, pastor? Amados ouvintes, não fique em casa, venha para cá. Jesus tem bênção, Jesus tem cura. Cooperador Raimundo, você mexeu lá com Maniquara e hoje ela ao vivo a voz está com aí conosco, Cooperador Raimundo Cruz. Você que está acompanhando
1: quem,
4: a parte, nossa irmã Lani lá de Maniquara. E vamos
1: a
4: agora
1: Yari,
4: o
1: né?
4: que ela falou para nós. Com certeza ela também veio com aquela palavra de
1: Cadê
4: poder,
1: o áudio, pastor?
4: De poder.
1: Mande para mim, pastor, por favor. Como dá?

amigos e queridos ouvintes, logo que nós ouvimos aqui o que foi que a Lani manda pro povo de Deus, nós vamos também com louvor. Você que está acompanhando aí do outro lado, olha, meu amigo, manda também aí. É, nós queremos ouvir a sua voz, não é só nossa, não. Você pode sim gravar um áudio, mandar para nós. A Lani já fez a parte dela e você vai ouvir o que foi que a Lani falou para nós, falou pro nosso ouvinte. Vamos ouvir ela lá de Maniquara, com o Raimundo.

0: creio que você está aí já no rádio, né? Na programação, né? Voz da Libertação. Que venha abençoar grandemente a todos aí da programação, tá bom? Que o Senhor Jesus venha abençoar, né? A cada um desses que estão aí trabalhando, anunciando a palavra do Senhor, né? Que é o ID, levar, né, a palavra do Senhor a toda criatura, né? E eu creio que vocês estão aí, trabalhando, dando, né, aquilo que o Senhor coloca no coração de cada um de vocês, né? Que você venha abençoar grandemente a família de vocês, né, da programação toda, assim como meu tio João está aí também. Que o Senhor venha grandemente abençoar a sua vida, a sua família, né, e a todos que escutam através, né, desse rádio que vai muito além do alcance, né? Que vai para as pessoas que estão ouvindo, até as pessoas que estão precisando de uma palavra amiga, fiel, precisando de uma cura, precisando de uma resposta. E eu creio que essa programação, esse rádio, né, essa voz vai de encontro com muitos que estão precisando, né? E é isso, um abraço a todos.
1: É, e deu para perceber aí que a Lani, muito obrigado aí pelo carinho da sua audiência, tá, pelas suas palavras de fé. E ela já estava dando de alimentar o cachorrinho também, pastor João. Até o cachorrinho participou hoje aqui no programa.
2: É verdade. Nós ouvimos também os cachorrinhos aí querendo falar, você não deixou falar. Ah, meu amigo, minha amiga, você que nos acompanha nas comunidades, você pode gravar seu áudio e mandar para nós. É um prazer muito grande, é uma alegria para nós saber que você está acompanhando o programa Voz da Libertação, toda a famílias que nos ouve em Manaus, ou nas comunidades, ou nas cidades, ou em outros países que nos acompanham. Amados e queridos ouvintes, para não ficar só nas nossas palavras, cooperador Raimundo, como nossa Lani falou, com certeza vamos também ouvir aí um louvor. Separa aí, cooperador Raimundo.
1: Ainda tem outro áudio aqui, mandaram um outro áudio aqui.
2: Maravilha, então vamos ouvir. Logo após, já pode mandar aí um louvor para os nossos ouvintes, com certeza. Vai gravando aí o seu áudio, mandando para nós.
1: Vamos lá. O irmão Renato aqui que mandou a mensagem. Vamos ouvir.
3: A paz do Senhor a todos os irmãos. Quero desejar a paz do Senhor para os nossos amigos do grupo Adote Uma Alma. Abençoe a todos um bom dia, em especial ao pastor Astrogildo do Rio Madeira, se encontra ali, pastoreando ali, fazendo a obra do Senhor Jesus, no Rio Madeira, Altazes, e a todos os irmãos do Alvorada, que Deus abençoe a todos, e um abraço, a paz do Senhor a todos os irmãos que estão aí, monitorando a rádio aí, que Deus abençoe a todos, amém.
1: Maravilha, muito obrigado, meu irmão Renato, pelo carinho da sua audiência, da sua fidalguia, e também quem deu o ar da graça aqui foi a nossa irmã Simonete. Ela diz, a paz do Senhor Jesus, pastor João Arantes e cooperador, ela colocou coordenador, cooperador Raimundo Cruz, gente, estou aqui na casa do nosso Deus, da campanha dos vencedores, a campanha está uma bênção, Deus tem operado muitos milagres e maravilhas. Venham para cá receber sua vitória. Peço um louvor ao poder de um cristão e ofereço a todos os ouvintes. Também nós, daqui a pouco, vamos estar colocando esse louvor. E também quero mandar a paz do Senhor Jesus para o meu amigo irmão Júnior Santos. Ele diz, bom dia, meus irmãos. A paz do Senhor Jesus Cristo. Estou tomando café e ouvindo o programa A Voz da Libertação. Ele até mandou a foto aqui da mesa recheada. Deus abençoe meu irmão Júnior Santos e Deus abençoe sua vida. E o meu irmão aqui, Júnior Menezes, rapaz, Senhor Jesus, servo de Deus, Deus abençoe sua vida, sua casa e a sua família. Deus continue abençoando a vossa vida cada vez mais. Agora nós vamos ao louvor aqui, Não Temerei, cantando Cristo. A nossa irmã Priscila Santana é desse novo álbum e vai para os nossos irmãos que acabamos de falar aqui os nomes, o nosso irmão Edivan Lopes, a nossa irmã Rita, a nossa irmã Raimunda Teixeira, Antônia Gomes, Maria, a Eluz, o Sidney lá em Maués. E também quero oferecer esta canção para minha irmã

0: Chiquinho. E como é que é o nome daquela sua irmã aqui do... Aqui do Mundo Novo, como é que é o nome dela?
1: Maria nos ouvindo também, lá no Mundo Novo. Que bênção poder saber que a família ligada no programa Voz da Libertação, também o nosso pastor Rafael, que nos acompanham, pastor Celso Souza nos acompanhando, vocês que nos acompanham, que não mandaram os seus pedidos, não mandaram os seus áudios, mas vai ligando aí. Logo após, o cooperador Raimundo aqui é afiado para atender o povo. Ele que está acordando o povo hoje. É ele mesmo, o cooperador Raimundo Cruz, que me ajuda aqui desde ano de 93, que nós trabalhamos aqui junto, fazendo o programa Voz da Libertação. Então vamos de louvor para minha esposa, Maria das Neves, no Alvorada.
0: Não temerei, Cristo. Cristina Priscila Santana. É, pra você.

0: Maravilha, agora nós ouvimos aí o áudio da Lani, né? Agora sim, agora não tem como a gente... O pastor Rony já participou, já mandou o áudio dele, já para cá, para nós, várias vezes. A Yari, quase todas a semana mandava... Agora que ela deu uma pausa, que ela está estudando, né, pastor? Mas, graças a Deus, ela participa direto. Também a nossa irmã Maria de Nazaré Alves Soares, também participando aqui conosco. Dever missionário, vamos ouvir após o poder do cristão, que vamos já colocar, senão a gente não vai dar tempo, pastor.
1: Mas vamos lutar, não podemos deixar nossos ouvintes sem o pedido, não. Você que está acompanhando, faça o seu pedido, nem que nós não fala nada, mas falamos para você. A Igreja Deus e Amor é a Igreja dos Milagres. Quarta-feira, o grande mover de Deus, quarta-feira do mover de Deus, às 8 da manhã, corre para cá, povo de Deus. Quinta-feira, aquela oração poderosa, e também durante o dia com a Fundação Reviver, e sexta-feira, dia dos milagres, dia da libertação. Lembrando a todos que hoje, membros em geral, você não pode perder. Venha para cá. Jesus tem uma palavra do coração dele para o nosso coração. É hoje, segunda-feira, agora pela manhã, grande campanha, aonde o meu Deus tem operado milagre, tem operado maravilha. Não fique só ouvir o programa, não. Venha para cá. Corre para cá. Hoje Deus quer falar com contigo, hoje Deus quer mover a tua vida, venha pra cá, povo de Deus ali do ladinho que nos acompanha, você que nos acompanha do Ariaú, você do Lago do Limão, você do Paricatuba, você do Cacau Pereira, você do Chiborena, o nosso irmão Felipe nos acompanhando, e Chiborena, você aí de todas as comunidades, e nossa irmã Lani também lá no Maniquara com a família, aquele café abençoado, bate uma foto desse café e manda pra nós, menos café. Café, menos foto do café da manhã, com certeza, aquele café maravilhoso em todas as comunidades, meu Deus do céu, e a gente aqui,
0: e agora vamos ao louvor, pastor João,
1: vamos de louvor,
0: poder de um cristão, pedido da nossa irmã Simonete, e para sua mamãe, a irmã Sebastiana, a irmã Rita também, a irmã Francisca, lá do Chiborano, está ouvindo o programa.

0: maravilha! Nós ouvimos aí o louvor ao poder de um cristão, pedido da nossa irmã, a irmã Simonete, e a nossa irmã Francisca lá do Chiborena. Ela diz: a paz do Senhor Jesus, eu estou ouvindo a voz da libertação, é uma bênção nos nossos lares. É verdade. Ela pede oração pela sua netinha, que ela está na UTI desde quarta-feira. Ela diz: me ajudem a oração, meus irmãos, que ela venha sair em nome de Jesus. Vamos sim, irmã Francisca, ele está orando pela sua netinha. Inclusive, daqui a pouco o pastor João vai descer lá para o salão da igreja, na campanha dos vencedores, vai pedir também oração pela sua netinha lá, dos irmãos que estão lá no salão, né, pastor João?
1: A gente vai orar. Por sinal, o cooperador Raimundo Cruz, tem muitos ouvintes nossos ouvindo o programa Voz da Libertação, são enfermos.
0: Verdade.
1: Creio que na oração da fé também vou orar em favor de todos, lembrando que todos vocês que estão ligadinhos no programa Voz da Libertação, nós vamos orar. Cooperador Raimundo, essa é a nossa obrigação, fazer oração em favor dos nossos ouvintes.
0: Sim,
1: lembrando a todos, cooperador Raimundo, que todos os dias nós estamos aqui em oração. A igreja, ela é aberta 6 da manhã até as 9:30 da noite. 6 horas da manhã já está aberta a igreja. A igreja, ela passa o dia na oração e fazendo aquele clamor em favor da família. Cooperador Raimundo Cruz, você que está ali nos acompanhando, quem está conosco neste momento, que nos acompanham, porque aqui não para, o meu celular aqui não para. É
0: tanto
1: nosso ouvinte que nos manda de longe, muito obrigado. Lembrando vocês que a igreja Deus e Amor, ela não mudou. Essa igreja é dos milagres. O povo chega, conta a benção, conta o milagre. E nós estamos acompanhando o povo. Nossos ouvintes de longe que manda é o que recebe do Senhor através do programa Voz da Libertação, cooperador Raimundo.
0: A irmã Rita, pastor João, ela pede o louvor, ela diz: gostaria de ouvir o louvor A Poder no Sangue de Jesus, da cantora Léa Miranda. Ela oferece para todas as irmãs da Fundação Reviver aqui da sede de Manaus. Mas antes, nós vamos ao louvor da nossa irmã Maria de Nazaré Alves Soares, que pediu o dever missionário, e vamos já tocar.
1: Vamos ouvir, cooperador Raimundo. Não vamos ficar falando, não. Vamos logo acompanhar esses louvores. A Lani, que está acompanhando lá no Maniquara, já está mandando aqui, que ela está vendo aqui até o foto do Raimundo Cruz. Que bênção, Lani de Maniquara.

0: 8:52.
1: Deus abençoe o povo aí do Maniquara que está na escuta. Deus abençoe, Lani. Quando o pastor João Arantes for aí, eu vou na carona com a sua bagagem aí. Na bagagem do pastor João, eu vou provar essa culinária aí da Lani aí do Maniquara. O pastor João não para de falar dessa culinária que já tá me dando até fome já. Meu Deus do céu.
2: Muito obrigado, amados e nossos ouvintes que nos acompanham. Hoje, segunda-feira, culto doutrinário, nosso pastor André Zimbrucci, no horário das 18h, 19h, no altar de Deus. Lembrando os irmãos lá de São José, tivemos lá neste final de semana, foi uma festa muito maravilhosa. Pastor Rafael, que está ouvindo o programa Voz da Libertação, foi bênção. E nós vamos com o último louvor do dia de hoje, cooperador Raimundo, todos vocês que me acompanham na Grande Manaus, no Amazonas, no Brasil. Você que me acompanha até mesmo no outro país, Deus vos abençoe. Vamos com o último louvor. Esse louvor é para você que nos acompanha da Grande Manaus. Porque não falamos do Amazonas. Atenção, Manaus, é para você te louvor. Cooperador Raimundo Cruz.
1: A poder no sangue de Jesus, a pedido da nossa irmã Rita, e oferece para a Fundação Reviver. Deus abençoe, irmã Francisca. O nome da sua netinha é Heloísa. Heloísa Vitória. Vamos orar sim por ela, irmã Francisca.

0: Deus abençoe o povo aí do Monte Pascoal, Monte das Oliveiras, Monte 1, Monte 2, Monte 3, Monte 4, Monte 5. Deus abençoe. Deus abençoe a nossa irmã Maria Arantes. Deus abençoe no Mundo Novo, aí no Tancredo Neves. Deus abençoe os irmãos aí no Tarumã, aí na Zona Norte, Sul, Leste, Oeste. E agora nós vamos orar. Vamos clamar a Deus juntamente com ele mesmo, o pastor João Arantes.
1: Lembrando o comprador Raimundo Cruz, que às 16 horas estamos aqui. Atenção, Manaus. 16 horas estamos aqui, voltando com vocês com esse maravilhoso programa. Você não esqueça, às 16 horas estamos voltando, eu e o comprador Raimundo Cruz aqui para falar do amor de Deus. Oramos a Deus, comprador Raimundo. Senhor, meu Deus, maravilhoso, eterno Pai, muito obrigado, Senhor, por esse momento que tivemos com nossos ouvintes, meu Pai. Que eles, neste momento, possam alcançar as bênçãos que o Senhor tem, meu Pai, falado no coração de cada uma dos nossos ouvintes, meu Pai. Que o Senhor venha estender as mãos sobre esta casa, sobre esta família, meu Deus.

0: Brasil, meu Pai. Que o Senhor venha derramar sobre ele, sobre nós, as tuas bênçãos. Ora em favor da minha esposa, Maria das Neves, na Alvorada. Ora em favor de todos nossos familiares do Brasil, aonde estiverem acompanhando, meu Pai. Abençoa a família do cooperador Raimundo Cruz, a família do pastor André Zebrusso, a nossa família em geral. Aonde tiver, meu Pai, uma pessoa orando, meu Pai, que o Senhor venha tocar com as tuas mãos poderosas, meu Pai. Assim nós pedimos, meu Pai, confiando que o Senhor está estendendo as mãos sobre as famílias, em nome do Pai, do Filho e do Espírito Santo. Amém e amém, Jesus. Deus abençoe Manaus, Deus abençoe Amazonas, Deus abençoe Brasil, Deus abençoe nossos ouvintes. Um abraço forte do teu amigo, companheiro pastor Arante, cooperador Raimundo Cruz, a paz do Senhor Jesus Brasil.
1: A paz do Senhor, povo de Deus, lembrando que aquele que não ama a Deus, não conhece a Deus, não ama a Deus. Meu Deus, me enrolei já, pastor.
2: Aprovação chegou.
1: Aquele que não ama não conhece a Deus, porque Deus, ele é amor.
2: Trazendo tristeza.
1: Deus abençoe, povo de Deus, tá? Voltamos às 16 horas. 16 horas voltamos aqui, eu novamente com o pastor João Arandi.

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1: 9:03.
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1: 9:04.
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Graça e paz a todos os ouvintes do programa Voz da Libertação, que tem prazer de vos saudar, sermão em Cristo, presbítero André Zimbrusco, pastor responsável da sede estadual Manaus, Amazonas. Nossa igreja está localizada na rua Comendador Alexandre Amorim, 525, no bairro Aparecido. No Evangelho de Jesus Cristo, que escreveu João, capítulo 8, versículo 51, diz: em verdade vos digo que, se alguém guardar a minha palavra, nunca haverá morte. Falando em guardar a palavra, para guardar a palavra, precisamos ouvir a palavra. E estou aqui para convidar você para segunda-feira do pão, segunda-feira da palavra, para você vir juntamente conosco, alegrarmos na presença do Senhor e ouvir a palavra de Deus. E se nós ouvir a palavra e guardar a palavra, João diz, nunca haverá morte. Que maravilha! Você que está nos ouvindo, os pastores, presbíteros, dirigentes, diáconos, cooperadores da obra de Deus, é segunda-feira, culto de ensinamento, culto da palavra. Esteja conosco, toda a membresia, não venha só, convide mais alguém, traga um familiar, traga um amigo, uma amiga, alguém que está afastado de Cristo Jesus, que precisa ouvir a palavra, e com certeza vai ser edificado pelo poder da palavra. É segunda-feira, culto de ensinamento, a partir das 18 horas, vem estar conosco. Deus abençoe, eu te aguardo na próxima segunda, em nome do Senhor Jesus Cristo.

É a paz do Senhor Jesus. Muito bom dia, muito bom dia. Esta graça, esta paz de Cristo reina sobre a sua vida. Hoje é segunda-feira hoje é... Deus abençoe grandemente, que tenho o prazer de vos cumprimentar. Senhor Cristo, presbítero André Zimbrus, que receba a graça e a paz do Senhor Jesus Cristo. A nossa igreja, sede estadual, está na rua Comendador Alexandre Amorim, número 525, no bairro Aparecida. Os cultos acontecem diariamente às 6 horas da manhã, às 7, às 9, ao meio-dia e às 14. Às 14 e às 19 horas. Hoje é segunda-feira, no ensinamento da palavra de Deus. Você é o nosso convidado, venha conosco. Seja abençoado pelo Senhor Salvador Jesus Cristo.

para todos nós a paz do Senhor Jesus. Que Deus possa abençoar grandemente você que está nos ouvindo na cidade de Manaus, nos interiores, nas comunidades. Seja bem-vindo ao programa Voz da Libertação, este órgão informativo das igrejas pentecostais. Deus é amor.

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Senhor nosso Deus, Senhor nosso Pai, aqui, Senhor, nós te louvamos, te agradecemos pelo seu grande, infinito amor, Senhor. Meu Deus, muito obrigado por mais uma manhã, obrigado por mais um dia, obrigado, Senhor, por mais um início de uma nova semana. Sabemos, ó Pai, que os desafios serão grandes, mas maior é o Senhor para estar conosco, para nos ajudar, maior é o Senhor para nos fortalecer, maior é o Senhor para nos dar força e graça, vitória diante das adversidades. Ó Deus, vem manifestar a sua glória, vem manifestar o seu poder, vem manifestar o teu Espírito Santo. Vai confirmando, Senhor, a grande bênção, vai confirmando a grande vitória, o grande livramento, Senhor, para a glória do teu santo nome, para a glória do teu Espírito Santo, Deus. Realiza, Jesus, realiza, meu Deus, realiza uma grande obra sobre a vida deste irmão, sobre a vida desta irmã, sobre esta pessoa que precisa, Pai, ser alcançado pela sua graça, ser alcançado pela sua misericórdia, que nesta manhã o teu poder, que nesta manhã a tua palavra, o teu Espírito Santo possa penetrar no coração deste homem, no coração desta mulher. O sangue de Jesus tem poder, toda força maligna seja repreendida agora, seja desfeita agora, seja destruída agora, no nome do Senhor Jesus Cristo. Eu creio, Senhor, que diante de ti, ó Pai, há uma vitória para nossas vidas. Eu creio, Senhor, que diante de ti, Jesus querido, o Senhor pode mudar a nossa história, o Senhor pode mudar a nossa vida, ó Pai, e assim apresenta nas tuas mãos, ó Deus, confirma, Jesus, confirma, confirma, confirma a grande bênção, a grande vitória, o grande livramento, Senhor, para a glória do teu santo nome, para a glória do teu Espírito Santo, ó Deus, vai confirmando em nome do Senhor Jesus.

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Muito bem, ouvintes do programa Voz da Libertação, hoje segunda-feira, convidamos você, participa conosco, temos o culto do ensinamento da palavra de Deus, com certeza Deus tem uma palavra de fé, de esperança, a palavra esta que há de te fortalecer na força do Senhor. Venha conosco, apesar que temos os cultos que acontecem pela manhã, já está acontecendo o culto do pastor João Arante, isto mesmo, ao meio-dia temos a Dote Uma Alma, às 14 horas o Nivaldo, às 18 horas temos a oração do culto das 19 horas. Venha conosco, o prazer de receber você aqui na igreja e com certeza Deus não vai te despedir de mãos vazias. Nosso Deus tem manifestado o seu poder grandemente. Queremos convidar você, temos aquele momento de adoração a Deus também, louvores este que toque nossa alma, louvores este que glorifique, exalte o nome do Senhor Jesus, e grandes coisas Deus está fazendo em nosso meio, grandes maravilhas Deus está operando, e você não pode ficar de fora. Venha conosco, convide mais alguém, traga alguém da sua família, alguém que está afastado, alguém que está desesperado, aflito, alguém que perdeu a esperança, isto mesmo, venha conosco, Deus há de abençoar poderosamente. Nosso Deus é o Deus que manifesta o seu poder, e a manifestação do poder de Deus

Para isso, nós buscamos o Senhor. E a palavra de Deus nos diz para nós buscar enquanto se pode achar. Então, enquanto você tem uma oportunidade, você tem vida, você tem saúde, você tem condições, venha buscar o Senhor, venha clamar o Senhor, e com certeza Ele há de abençoar a sua vida poderosamente. Quarta-feira do mover de Deus, na Igreja Pentecostal Deus de Amor, isto mesmo, pela parte da manhã, 6 horas, oração, às 7 horas, segundo culto, depois às 9, meio-dia, às 14, e às 19 horas. Venha para este culto mover de Deus. Deus tem manifestado o seu poder poderosamente. Deus tem manifestado as suas maravilhas. Então venha conosco, venha para a campanha de quarta-feira no mover de Deus, na Igreja Pentecostal Deus é Amor.

0: Preste atenção, aqui tem uma mulher que está entre nós. Diz o Espírito de Deus, preste bastante atenção. Pode sentar, meus irmãos. Que você sente uma dor, aporte aqui, ó. Vou ficar para você ver. Vou virar. Ó, aqui, ó. Inclusive, você está sentindo esta dor aqui agora. Você está ciente que você está sentindo esta dor e está aqui. E essa pessoa pensa que é coluna, mas não é coluna. É pedra no rins. Quem está entendendo? Estão me ouvindo aí? Estão entendendo? E Jesus vai te operar aqui agora. Quem é essa mulher aí? Está aqui agora. E eu quero que você levante sua mão. Vem aqui, por favor. Dai glória a Deus. Dai glória a Deus. Dai glória a Deus. Olha aí. Meu Deus. Só entendeu, senhora? Entendeu? Assim mesmo.
1: Essa dor aqui constante. Ontem eu fiquei até às 3 da madrugada com dor, chorando com dor.
0: Tá doendo?
1: Aí eu marco consulta e quando eu chego lá o médico não vem, e até agora eu não sei mesmo o que eu tenho. Aí quando o senhor falou, eu fiquei toda arrupiada, eu senti que o senhor estava falando com um princípio. Aí o senhor falou que a pessoa está sentindo dor e quando eu entrei eu estava sentindo essa dor. Ainda está doendo aqui.
0: Tá doendo, mas está doendo pouco, né?
1: Pouco, é.
0: Esse pouco é para a senhora ter certeza do milagre de Deus na sua vida. Pastor, vai ungir agora e essa dor vai desaparecer agora. Por que a dor vai desaparecer? Porque as pedras vão sumir do rins dela agora. Cadê a mão de fogo de vocês aí? Isso. Diga a glória a Deus. Quem crê que ela já está curada aí? Como é o seu nome, senhora? É mais de 2 anos.
1: Só foi 2 anos e 5 meses hoje está fazendo.
0: Meu Deus, ela anotou até, né? E agora, hein?
1: Olha, o senhor está adormecendo aqui. Quando o irmãozinho passou, olha, eu senti que pode adormecer, né?
0: Olha a operação de Deus. Deus fez ela sentir até o milagre. Adormeceu. A anestesia de Deus entrou para operar aqui agora.
1: Glória a Deus, Jesus.
0: Agora eu lhe pergunto, a senhora me responde. Cadê a dor?
1: Sumiu.
0: Sumiu! Olha o milagre! Irmãos, isso é um milagre muito claro, é ou não é? Até a anestesia adormeceu. Quando o pastor colocou o azeite, entrou a dormência. Não, se isso não for milagre, o que é milagre, é ou não é? Diga a glória a Deus aí, meus irmãos, bate palma! Seu nome?
2: Meu nome é Ednel,
0: conte a bênção.
2: Irmão, eu vou contar a bênção que Deus me curou agora, neste momento, nessa campanha, né? Sentia muita dor, não podia nem andar. Graças a Deus, Deus me deu a vitória.
0: Jesus te curou de quê?
2: De hérnia.
0: A hérnia de Deus apareceu.
2: Apareceu.

0: nome de Jesus.
1: Aqui na Igreja Deus é Amor, em pleno século XXI, no ano de 2026, Jesus está curando.
0: Sim, está curando. Em nome de Jesus, está curando, sim.
1: Está feliz?
0: Estou feliz, graças a Deus.
1: E o que você tem a dizer aos ouvintes do programa Voz da Libertação?
0: Irmão, eu estou a dizer aos irmãos que vêm nessa campanha, né? Que Deus está dando a vitória, está curando, está libertando. É isso que eu peço a Deus, para o pessoal vir, né?
1: Glória a Deus. Confirme o seu nome e seu endereço.
0: Meu endereço é Pai São Francisco, número 370, é de Nelson.
1: Honras e glórias ao nosso Senhor Jesus pela vida do irmão que acaba de relatar esse maravilhoso depoimento de fé.
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0: Muito bem, ouvintes, você ouviu testemunho, isto mesmo, pessoas que foram curadas, pessoas que receberam a sua bênção no dia de quarta-feira, quarta-feira do mover de Deus na Igreja Pentecostal Deus e Amor. Você não pode perder, vem estar conosco. Deus tem uma palavra de fé, Deus tem uma palavra de esperança para a sua casa, para a sua família. Nem todos da sua família podem estar presente, mas você pode vir buscar esta bênção para esta pessoa da sua família, para esta pessoa que está vivendo uma situação difícil, que você compreende que somente Deus pode lhe ajudar. Venha conosco, com certeza Deus tem o melhor, Deus tem coisas maravilhosas para fazer na sua vida. Participa e seja abençoado pelo Senhor Jesus Cristo. Sexta-feira também a poderosa campanha Rompendo as Cadeias do Passado.
1: Eu quero orar por seis pessoas que revela o Espírito Santo de Deus, que há uma situação sobre a sua vida que lhe aconteceu há muito tempo atrás, e esta situação tem tirado a sua paz. Esta situação tem feito você viver dias de tribulações. E me revela o Espírito Santo de Deus que você já tem procurado os meios para tentar esquecer isto. E quando você pensa em esquecer, o inimigo, ele usa alguém para fazer você lembrar. O inimigo causa situações para você lembrar tudo de novo. E o Espírito Santo de Deus me revela que esta situação foi um alvo do adversário para até mesmo lhe causar este dano, este mal, e você viver para sempre com isto. Mas Jesus, nesta manhã, ele quer desfazer esta obra do mal sobre a sua vida. Seis pessoas, aonde está você? Levante a sua mão. Jesus, vem aqui, meu irmão. Vem aqui, minha irmã. Irmã aqui de verde, vem aqui, minha irmã. Pode aplaudir ao Senhor Jesus. Palmas e glória a Deus. Feche os seus olhos, levante suas mãos para cá. Deus há de desfazer esta obra maligna, esta obra das trevas que tem lutado para causar todo este mal, para você escarregar esta dor para sempre na face desta terra. Mas nesta manhã o sangue de Jesus tem poder. Nesta manhã o Senhor derrama um bálsamo sobre as vossas vidas. Nesta manhã o Senhor repreende esta fúria do diabo pelo poder do sangue de Jesus Cristo. Todo espírito das trevas, pelo poder do sangue de Jesus Cristo, toda obra do diabo contra a vida dessas irmãs, contra a vida deste irmão, Senhor, seja repreendida agora, seja desfeita agora, seja destruída agora. Esse passado de sofrimento, esse passado de dor, esse passado, meu Deus, que vem as lembranças com grande dor, seja repreendido em nome de Jesus. Pode aplaudir ao Senhor Jesus. Crê na vitória, meu irmão. Crê na vitória de Deus.
2: Creio.
1: É assim mesmo.
2: Assim mesmo. Nome de Jesus.
1: A partir de hoje,
2: Eu creio.
1: Na grande vitória do Senhor. Pode aplaudir ao Senhor Jesus. Palmas e glória a Deus.
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5: Seu nome?
6: Elza Leitão.
5: Conte a benção.
6: Eu passei um tempo, muito tempo mesmo, me tratando pressão alta, né? E aí, de um certo tempo pra cá, começou um negócio do meu coração agitado. Aí eu fiz exame, consulta, aí foi pro CIREG, né? E aí foi constatado que eu tava também com problema no coração. Quando eu subi a escada para vir para cá, para a igreja, lá perto de casa, só faltava era morrer. Muito ruim mesmo, mas o Senhor me deu a vitória através dos votos. Eu vim para cá, vinha, não deixava de vir, né? No culto também das sexta-feira, fiz bastante voto do sangue de Jesus tem poder. E para a honra e a glória do Senhor, o Senhor me honrou com os votos do sangue de Jesus tem poder num propósito que eu coloco no coração fazer 3 votos segunda-feira no culto doutrinário, mas foi com os votos, sangue de Jesus tem poder, né? E eu via também na sexta-feira e pedia, e o Senhor me curou, nos terceiros votos eu já estava curada, eu cumpri porque foi foi Deus que colocou no meu coração para fazer esses 3 votos, e para a honra e a glória do Senhor, meus remédios estão tudo lá, não tomo nem a vitamina mais.
5: Porque Jesus curou.
6: Jesus me curou e eu nunca mais senti dor de cabeça, nem necessidade de tomar remédio. E eu vivo bem, fazendo minhas coisas, já estou até trabalhando com venda, que eu não trabalhava por causa de vida da enfermidade, da pressão alta, né? Se tinha vários sintomas, falta de ar, sabe? De vez em quando meus filhos me levaram no pronto-socorro. A última vez que eles me levaram, me deu um sono de 2 dias, fiquei sonolenta com remédio.
5: Glória a Deus. Confirme seu nome e o bairro que você mora.
6: Eu me chamo Elza Leitão, sou obreira daqui da sede e moro na Redenção.
5: Honras e glórias ao nosso Jesus pela vida da irmã que acaba de relatar este maravilhoso depoimento de fé.
7: Entrega teu caminho ao Senhor. Confia nele e ele tudo fará. Para cessar a sua dor, o seu desespero, o seu pranto, fará com que você sinta agora a certeza de sua segurança, através

0: tem seis pessoas. Dessas seis pessoas, quatro pessoas, livramento de Deus sobre a sua vida. Quatro pessoas, livramento de Deus sobre a sua vida. Para compreender que é você, você tem percebido que algo não está normal na sua vida. Onde está você? Quatro pessoas, livramento. Aqui, irmã de máscara. Aqui, o jovem, receba livramento. A irmã lá de branco levantou a mão, baixou. Isso. Vem aqui, minha irmã. Livramento da parte do Senhor. Outras duas pessoas, livramento para alguém da sua família. Você tem a irmã lá de óculos, camisa meia. Isso que tá, isso mesmo. Cadê o livramento para alguém da sua família? Aqui a senhora de óculos aqui. Vem aqui, minha irmã. Olhou para o lado. Isso, vem aqui, do corredor aqui, ó. A senhora, vem aqui em nome do Senhor Jesus Cristo. Levante as suas mãos, Senhor, meu Deus, dá o livramento, Pai. Cobre com o teu sangue, Jesus querido. Corta agora o laço passarinheiro, Senhor. As pestes perniciosas. Todo o projeto do adversário, Senhor, possa cair por terra nesta manhã, pelo poder do sangue de Jesus Cristo, pelo poder do sangue de Jesus Cristo, pelo poder do sangue de Jesus Cristo, confirma a grande bênção, e as palmas se glorifiquem, exalte o nome do Senhor.
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Muito bem, você ouviu testemunho de sexta-feira na campanha que está acontecendo, rompendo as cadeias do passado. Você viu aí revelações da parte do Senhor. Você que está nos ouvindo, venha conosco, convide alguém, mande uma mensagem, convide aquele amigo, aquela amiga, aquele familiar, porque meu irmão, minha irmã, nós sabemos que só Deus pode nos ajudar. Diz no livro de Salmos 55, versículo 1, dá ouvidos, ó Deus, à minha oração, não te escondes da minha súplica, atende-me e responde-me, sinto-me perplexo em minha queixa e ando perturbado por causa do clamor do inimigo e da opressão do ímpio, pois sobre mim lançaste calamidade. Amém? Vamos orar o Senhor nesta manhã, vamos clamar o Senhor nosso Deus nesta manhã. O salmista diz: ouve-me, Senhor, a minha oração. Para você que está nos ouvindo agora, oremos ao Senhor. Deus, ele tem prazer de ouvir a minha, a sua, a nossa oração.

Senhor nosso Deus e nosso Pai, nós clamamos nesta manhã por misericórdia. Ouve, Senhor, a nossa oração, ouve o nosso clamor, a nossa súplica, ó Deus, a qual nós pedimos, ó Senhor, nesta manhã por socorro. Como o salmista Davi, Senhor, ele clamava, ele dizia: atende-me, responde-me, sinto-me perplexo em minhas queixas. Ah, Senhor meu Deus, Senhor meu Pai, eu creio que o Senhor é Deus de resposta. O Senhor é Deus, meu Deus, de livramento. O Senhor é Deus de solução de problema. E que nesta manhã, Senhor, o Senhor possa manifestar o Seu poder, a Sua glória, meu Deus. O Senhor possa trazer a cura, a libertação, a transformação. Ajuda, meu Deus, este homem, esta mulher. Ajuda, Senhor, pelo poder da Tua palavra. E confirma, meu Deus, a grande bênção. Confirma, meu Deus, a grande vitória para a glória do Teu santo nome. Nome, vai abençoando, Senhor, para a glória do Teu Espírito Santo. Assim eu te peço e te agradeço nesta manhã, Senhor, para a glória do Teu santo nome. Confirma, Deus, a grande vitória em nome do Senhor Jesus. Deus abençoe ouvintes, Deus abençoe. Hoje é segunda-feira, segunda-feira do ensinamento da palavra de Deus, venha conosco. Também quarta-feira, campanha, sexta-feira, quem se despede, seu irmão em Cristo, presbítero André Zembruski, você vai ficar com louvor, Pedras Viva, este é Jesus.

0: 12:01.
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2: Um minuto em São Paulo, bom dia São Paulo, bom dia Brasil, bom dia mundo, bom dia a todos que estão em nossa companhia aqui na rádio Deus é Amor. Nós somos da Igreja Pentecostal Deus é Amor, fundada em 3 de junho de 1962 pelo saudoso missionário Davi Martins Miranda. A atual responsabilidade é da nossa querida irmã Ereni Miranda, presidente do Conselho Deliberativo da Igreja Pentecostal Deus e Amor. E a sede mundial da nossa igreja está na Avenida do Estado, 4568, na Liberdade, no centro de São Paulo, a 5 minutos da estação de metrô Pedro II, da linha 3 vermelha, ao lado do INSS do Glicério, INSS Central, ao lado do viaduto da Rua da Moca. E comunicando com você nesta manhã especial, hoje já são 8 de junho de 2026, é o seu irmão em Cristo, o diácono Natiel Reis, o Papa Chibé paraense, fazendo a sua companhia, interação até 12 horas, daqui a pouco tem um clamor do meio-dia, e aqui comigo na técnica de áudio está o Lucas Rione, São Bernardense, tá frio hoje, hein, aqui em São Paulo, será que tá frio aí na sua região também? Mande a sua interação para cá, 11982923392. Estamos em clima de festa, porque chegou a semana de aniversário da IPDA. Vem conosco celebrar esse aniversário, dias 13 e 14, aqui no Templo da Glória de Deus, nos próximos sábado e domingo, um fim de semana recheado de uma programação maravilhosa para você. E claro, a sua presença é imprescindível. Vem participar, vem interagir, vem abençoar as nossas vidas com a sua presença, e com toda certeza a sua vida também será abençoada por intermédio da programação maravilhosa que acontecerá aqui, sábado e domingo, 13 e 14 de junho, na sede mundial da IPDA. Bênção de Deus, tem muitas, muitas reservadas para nós aqui neste fim de semana de aniversário da nossa IPDA. Amada IPDA, mande você também sua interação parabenizando a Igreja Pentecostal Deus e Amor por seu aniversário de 64 anos de fundação.
3: Pediu.
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0: Somente Deus, com Priscila Santana, um lançamento Mensagens Cantadas e também IPDA Play. Esse clipe está disponível na plataforma audiovisual da Igreja Deus e Amor, a nossa mediateca. Há pouco eu comentava aqui com os nossos irmãos de São Paulo a respeito dessa nossa mediateca, nosso IPDA Play, que é a plataforma audiovisual, streaming da Igreja Pentecostal Deus e Amor. Muito fácil de se cadastrar, é só pesquisar no Google ou outra plataforma de pesquisa de sua preferência por IPDA Play, que é a sigla da nossa igreja, IPDA, que é a Igreja Pentecostal Deus e Amor, Play, P-L-A-Y, e só se cadastrar lá e já vai estar maravilhosamente bem servido de todo o conteúdo audiovisual da nossa Igreja Pentecostal Deus e Amor. Daqui a 12 minutos faremos a oração aqui na Rádio Deus e Amor, oração da resposta de Deus. Mande o seu pedido para cá, 11 982 92 33 92, repetindo, 11 982 92 33 92. Agora são 11:08 em São Paulo, horário de Brasília para você, e também você que nos acompanha em outros estados, dependendo do fuso horário. Daqui a pouco tem a oração do meio-dia aqui no programa Voz da Libertação e também nas plataformas digitais da IPDA, nos canais do YouTube, Igreja Deus é Amor Oficial, e também Direto com Deus Oficial. Também retransmitido pelo Facebook, Igreja Deus é Amor, e também pelo Instagram, Igreja Deus é Amor Oficial, e pela nossa plataforma digital. 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Agora são 11:09, nos preparamos para a oração da resposta de Deus.
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0: Senhor Deus e Pai, obrigado por este momento de comunhão contigo, pela oportunidade que nós temos de estar em tua presença. Meu Deus, eu oro juntamente com este querido rádio ouvinte que está acompanhando em outra cidade, em outro estado, em outro país, aqueles que estão aqui em São Paulo capital acompanhando em outros bairros, aqueles que estão aqui no centro também, Senhor. Pai, cada um com as suas incertezas, com os seus problemas, com as suas angústias, com as suas dificuldades, mas em todas as coisas somos mais do que vencedores em Cristo Jesus, que nos amou. Meu Pai, obrigado pela oportunidade de te servirmos na Igreja Pentecostal Deus e Amor, de te adorarmos na beleza da tua santidade. Obrigado por 64 anos da Igreja Pentecostal Deus e Amor, por nossos diretores, por nossos pastores, por nossos presbíteros, diáconos, obreiros, cooperadores. Senhor, obrigado pela resposta que o Senhor tem mandado todos os dias em nossas vidas. Tu és o maravilhoso conselheiro, Deus forte, o Pai da eternidade. Tu és o príncipe da paz. E eu creio que neste momento o Senhor está trabalhando em favor, em benefício daqueles que te amam, daqueles que te servem. Meu Deus, aqueles que agora precisam de uma resposta dos céus para a enfermidade que está passando, que está enfrentando, aqueles que necessitam, meu Deus, de uma resposta dos céus para a causa na justiça. Senhor, aqueles que agora estão com problemas familiares, estão passando, Senhor, terríveis lutas, dificuldades no relacionamento matrimonial, no relacionamento entre filhos e pais. Senhor, a tua palavra é fiel, é verdadeira, e operando o Senhor, quem impedirá? Aleluias, tu és aquele que nos ama, o Senhor é aquele que está por nós, Senhor, e de forma alguma o Senhor dispensará, o Senhor lançará fora aqueles que te buscam de todo o coração. Pelo contrário, o Senhor os chama para virem à tua presença. O Senhor Jesus mesmo declarou as palavras dizendo: vinde a mim, cansados, oprimidos, sobrecarregados, e eu vos darei alívio. Nós queremos este alívio, Pai, porque o fardo está pesado, porque o jugo está pesado, porque a tua palavra diz que o teu jugo é suave, é leve. Senhor, o pecado nos rodeia de tão perto, está nos cirandando, mas nós queremos te pedir a proteção, a cauterização, Senhor, o livramento, para não sermos ludibriados, enganados, engodados pelo diabo, mas que sejamos fortes, resilientes, Senhor, servos tementes, a tua promessa, a tua palavra, para não pecarmos contra ti. A resposta que esta pessoa te pede agora, Senhor, é força espiritual, porque ele já não tem mais ânimo para orar, ela já não tem mais força para orar, para buscar a tua presença. Senhor, as coisas do mundo parece que estão mais próximas, parece que estão mais atraentes, porque ele já não consegue mais se desvencilhar, ela já não consegue mais, Senhor, abdicar de momentos nas redes sociais, já não consegue mais tirar um momento para a leitura da tua palavra, porque tão somente está usufruindo do tempo que tem para interagir, para interação com outras pessoas que estão tão distantes, outras estão tão perto, tão próximas, mas esquecem-se de buscar a tua presença enquanto a podemos encontrar. Senhor, nós queremos a resposta dos céus para nossa vida espiritual. Manda o fogo do altar dos céus, o fogo consumidor, o Espírito Santo, o Paracletos divino, o Ramantarai Andalamasteia, em nome de Jesus, Pai, eu oro juntamente com esta pessoa, vem, Senhor, vem sobre nós, vem, Pai, alcança, alcança-nos, Senhor. Nós te pedimos com a certeza do grande milagre que esta pessoa precisa, Senhor. Independentemente da situação, da área, o Senhor é o Deus que pode fazer coisas maravilhosas acontecerem. E em nossa vida espiritual, a resposta dos céus. Te pedimos e te agradecemos por fé, em nome de Cristo Jesus. Amém e amém.

11:18 em São Paulo, horário de Brasília para você. Daqui a pouco, mais oração na Rádio Deus e Amor com a nossa irmã Débora Miranda. Ela fará oração ao vivo com você e por você e também o programa Mensagens Cantadas. 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Agora eu chamo a irmã Débora Miranda para apresentar o quadro Eu Mais Um. Ela vai falar sobre mordomia nas finanças. Você acompanha, anota tudo, tome nota aí, porque é muito importante. É o primeiro episódio deste tema que ela trouxe, é a primeira parte, e você fica muito bem inteirado aqui. Eu Mais Um agora aqui na Rádio Deus e Amor, 11:20 em São Paulo. Daqui a pouco eu volto falando sobre os 64 anos da nossa IPDA.

0: Só fazendo uma retificação aqui para você que está acompanhando a Rádio Deus e Amor, não é o Eu Mais Um agora. Família em Foco com o presbítero Jessé Ávila. Ele vai falar sobre perfeccionismo. Você acompanha, anota e lembrando que meio-dia tem a oração com a nossa irmã Débora Miranda e depois o programa Mensagens Cantadas.
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3: Olá, seja muito bem-vindo a mais um episódio do Família em Foco, um espaço dedicado a reflexões sobre relacionamentos, convivência e bem-estar familiar. Aqui falamos de temas que podem transformar o dia a dia da sua casa, sempre com base em estudos, mas de um jeito simples e prático. Você sabia que famílias excessivamente perfeccionistas costumam apresentar níveis mais elevados de ansiedade, autocobrança e medo de errar? Pois é, por essas razões, hoje nós vamos falar sobre os prejuízos do perfeccionismo familiar e como a busca constante pelo ideal pode gerar sofrimento dentro de casa. A psicologia diferencia excelência de perfeccionismo. A excelência busca crescimento e aprendizado, já o perfeccionismo exige resultados impecáveis e frequentemente associa valor pessoal ao desempenho. Em ambientes familiares que são mais perfeccionistas, os erros eles são vistos como fracassos e não como oportunidade de aprendizado. Isso pode gerar, é claro, insegurança, medo de decepcionar alguém, dificuldade para lidar com as frustrações. É aquela criança, não é, que tira uma nota 9, 9.5 ou 9.9 e ao chegar em casa ouve apenas a pergunta, mas por que não foi 10? Ou o cônjuge que faz diversas coisas positivas durante a semana, mas recebe atenção apenas pelos erros que cometeu. Com o tempo, instala-se a sensação de que não é bom o bastante e o que eu faço nunca é o suficiente. Entendemos então que famílias saudáveis incentivam o crescimento. Famílias perfeccionistas, muitas vezes sem perceber, transformam amor em cobrança e desempenho em medida de valor. Quem cresce acreditando que precisa ser perfeito para ser aceito, frequentemente carrega esse peso por toda a vida. Por isso que eu tenho aqui 5 dicas práticas que pode ajudar você e a sua família. E a primeira dica é: valorize o esforço e não apenas o resultado. Quando uma criança estuda, quando um cônjuge se dedica ou quando alguém tenta melhorar, o esforço merece reconhecimento. Por exemplo, em vez de focar apenas na nota da prova, reconheça a disciplina, a dedicação e a responsabilidade demonstradas durante o processo, porque isso fortalece a motivação de forma saudável. A segunda dica é: normalize os erros dentro de casa. Como assim? Erros fazem parte do desenvolvimento humano. Quando pais admitem seus próprios erros e mostram como aprenderam com eles, eles ensinam uma lição mais poderosa do que qualquer discurso. Uma família saudável não é aquela que nunca erra, mas aquela que sabe corrigir, aprender e a seguir em frente. A terceira dica é: observe sinais de autocobrança excessiva. Aquelas frases como: eu nunca faço nada certo mesmo. Ah, eu tinha obrigação de acertar. Eu não posso falhar, eu não posso. Esse tipo de frase pode indicar padrões perfeccionistas. Quando esses pensamentos aparecem com frequência, é importante conversar sobre expectativas realistas e autocompaixão. A penúltima dica é: evite comparações constantes. Por exemplo, comparações entre irmãos, entre colegas ou familiares costumam gerar insegurança e competição. As famosas frases, né? O seu irmão consegue e você não. Olha, o coleguinho está quietinho. O fulano faz melhor que isso. Então, raramente motivam. Na maioria das vezes, apenas aumentam sentimentos de inadequação. Cada pessoa possui o seu próprio ritmo de desenvolvimento e é isso que nós precisamos entender e aceitar. E eu termino aqui com a última dica, que é a de criar uma cultura familiar baseada em crescimento. Substitua perguntas como: você conseguiu fazer tudo perfeito? Por perguntas como: o que você aprendeu? Na próxima vez, o que você mudaria? O que você faria de diferente? Me diz, como que a gente pode melhorar juntos? Isso, sem dúvidas, transforma a família em um ambiente de desenvolvimento e não de cobrança permanente. Por isso que o Brené Brown afirmou que o perfeccionismo não é a busca pela excelência, é a tentativa de evitar a dor da crítica e do fracasso. Pense nisso. Mas e aí, você gostou desse conteúdo? Então compartilhe a nossa programação com amigos e familiares. Continue nos acompanhando e fique atento, porque a qualquer momento estaremos de volta com mais reflexões que podem transformar a sua vida. Um forte abraço e até breve.
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11:26 em São Paulo. Que lindo você aí do outro lado, né? Acompanhando todas as dicas com o psicólogo Gessé Ávila. Agora são 11:26, daqui a pouco tem oração do meio-dia com a irmã Débora Miranda.

0: 11h31 em São Paulo. Tá aí, Eu Ainda o Louvarei. Linda canção da gravadora Mensagens Cantadas. E depois tem mais. Tem o programa Mensagens Cantadas com outras lindas canções. Na apresentação de hoje, irmã Débora Miranda. Ela fará a oração das 12 e depois a apresentação do programa Mensagens Cantadas. Um rápido intervalo, já volto com você aqui na sua programação favorita.
1: 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E a Páscoa é mais importante que o Natal? Entenda agora porque é a principal festa da Igreja. Todos os anos, a Igreja celebra diversos momentos que ajudam os fiéis a recordar e viver os mistérios da fé. São festas, solenidades e tempos litúrgicos que marcam a caminhada cristã e conduzem ao encontro com Jesus Cristo. Entre todos eles, uma celebração que ocupa um lugar único é a Páscoa, considerada a maior festa da Igreja porque está diretamente ligada ao centro da fé cristã, que é a ressurreição de Jesus. Então, ao celebrar a ressurreição, a Igreja proclama que Jesus venceu a morte e abriu para a humanidade um caminho de vida nova. Para a Igreja, a Páscoa é mais importante até do que o Natal. Enquanto o Natal celebra o nascimento de Jesus, a Páscoa celebra o cumprimento dessa missão. É na ressurreição que se revela plenamente o sentido da encarnação e da entrega de Cristo. O significado da palavra Páscoa reforça exatamente essa compreensão. Vinda do hebraico Pessa, significa passagem. No contexto bíblico, a Páscoa judaica recorda a libertação do

0: é reconhecer que é na ressurreição que se revela a vitória da vida sobre a morte e a certeza de que o amor de Deus é vivo. A Páscoa convida cada fiel a viver essa passagem no presente que transforma a vida, renova a esperança e aponta para a vitória que só existe em Cristo. Jejum espiritual. Como a prática fortalece a disciplina emocional? Quando se fala em jejum, a primeira associação costuma ser a alimentação e a saúde física, né? No entanto, em muitas tradições espirituais, o jejum ele vai muito além da restrição alimentar e se apresenta como um exercício profundo de disciplina emocional, de autoconhecimento e fortalecimento interior. Em um mundo marcado pelo excesso de estímulos, imediatismo e ansiedade, essas práticas ganham um novo significado e despertam interesse, inclusive fora do contexto religioso. Para os especialistas, o jejum espiritual ensina lições valiosas sobre como lidar com emoções, impulsos e frustrações. Do ponto de vista emocional, o jejum funciona como um espelho. Ao reduzir estímulos externos, emoções que antes passavam despercebidas tendem a emergir. Sensações como impaciência, desconforto e até irritabilidade fazem parte desse processo. Em práticas espirituais cristãs, o jejum está intimamente ligado à oração e à caridade. Essa combinação ajuda a transformar a disciplina em algo construtivo, evitando que se torne apenas uma prática rígida ou punitiva. Outro ensinamento importante do jejum espiritual é a capacidade de tolerar o desconforto sem entrar em colapso emocional. Em uma sociedade que estimula respostas rápidas para qualquer incômodo, aprender a sustentar pequenas frustrações é o que fortalece a resiliência. Então, ao ir além da alimentação, o jejum espiritual se revela uma ferramenta poderosa de disciplina emocional, capaz de promover o equilíbrio interno em meio ao caos externo.
1: 11 horas e 36 minutos.
2: Versículo do dia. O Espírito do Senhor é sobre mim, pois que me ungiu para evangelizar os pobres, enviou-me a curar os quebrantados de coração, a pregar liberdade aos cativos e restauração da vista aos cegos, a pôr em liberdade os oprimidos, a anunciar o ano aceitável do Senhor. Lucas 4, 18-19.
1: 11 horas e 36 minutos.
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4: Horas 38 minutos. Agora o assunto é o aniversário de 64 anos da nossa Igreja Pentecostal Deus e Amor. E para aquele clima de festa, a música, exatamente, para você, o aniversário da Igreja Pentecostal Deus e Amor. Vamos ouvir um pouquinho de como

0: a nossa igreja cresceu, a irmã Anália vai contar um pouquinho sobre essa história linda. Ela é a mãe do missionário, saudosa irmã Anália Miranda, a mãe do saudoso missionário Davi Miranda, que esteve junto com ele na ocasião de fundação da Igreja Pentecostal Deus é Amor. E com toda certeza, o poder de Deus tem se manifestado ao longo de anos, décadas, aqui em São Paulo, em todo o Brasil e mundo, através da Igreja Pentecostal Deus é Amor.
1: Essa obra começou pequenininha, como uma criança que rasteja. Ela rastejou, ela levantou-se, ela andou, ela cresceu e hoje ela é uma donzela formosa.
2: Não, Deus disse claramente, é uma palavra bíblica, está na Bíblia. Eu disse, meu servo, não temas, não temas. Grande obra eu tenho para fazer por teu intermédio. Porque todos que forem contra ti, eu serei contra eles. Mas aqueles que forem contigo, meu servo, eu serei com eles. Glória a Deus. Glória a Deus, aleluia.
1: Eu quero contar uma coisa. Quantas vezes e às vezes dias de chuva ia eu e meu filho para a igreja. Aí nesse tempo a igreja tinha muito pouco membro. Chegava lá, era eu e ele. Sabe o que nós fazia? Entrava dentro da igreja, fechava a porta, sabia que ninguém ia porque estava chovendo e os membros eram poucos. Dobrava o joelho e orava a Deus. Essa igreja nasceu no meu joelho e no joelho deles. Só tinha calos no joelho, parece ferida, mas não era ferida, era um couro duro que estava no nosso joelho, porque nós orávamos constantemente para que a igreja visse o crescimento dela. Hoje o mundo todo ora, e por isso que Deus opera maravilhas.
0: Emocionante relato da nossa irmã Anália Miranda, mãe do saudoso missionário Davi Miranda, também do próprio missionário, falando um pouco sobre como Deus o revelou, esta igreja tão linda, que hoje alcançou todo o mundo, levando a boa, nova palavra de Deus para todas as pessoas, e claro, em todos os idiomas possíveis, inclusive aqui em São Paulo, em língua portuguesa e também em língua brasileira de sinais. Você conhece alguém que precisa de acessibilidade em língua brasileira de sinais? Nesses dias 13 e 14, nos eventos principais, teremos acessibilidade em língua brasileira de sinais para boa compreensão de tudo que está sendo realizado, a liturgia do culto, a palavra de Deus, os louvores e tudo mais, tá bom? Daqui a pouco, oração do meio-dia com a nossa irmã Débora Miranda, Maria Aparecida Santos, de Manaus. Estou aqui acompanhando o Voz da Libertação, me preparando para orar junto com a irmã Débora Miranda. Deus abençoe a vocês aí da Rádio Deus e Amor. Obrigado a você também, Maria Aparecida. Ainda do norte brasileiro, José Carlos Oliveira, de Belém. Alô, alô, minha Belém do Pará. Saudades, hein? Está aqui, manda um abraço para nós, aqui de Belém do Pará, acompanhando a Rádio Deus e Amor, na Pedreira. Olha o bairro da Pedreira, bairro antiguíssimo. Diz que vai orar daqui a pouco com a irmã Débora Miranda e também ama acompanhar o programa Mensagens Cantadas, as belas canções da nossa gravadora no seu rádio. Ana Paula Ferreira, de Fortaleza, no Ceará. Agora estamos falando do Nordeste brasileiro. Estou aqui na sintonia da Rádio Deus e Amor, aguardando por este momento tão especial de oração também. O Roberto Almeida Souza, do Recife, está aqui participando com a gente também, pedindo orações em favor da família dele e agradecendo por mais uma semana que se inicia. Luciana Martins Rocha, de Salvador, Bahia, que o Senhor abençoe a todos os lares. Vamos orar juntos, juntinho com a irmã Débora Miranda, daqui a pouco. Oração do meio-dia. Tá bom, Luciana, Deus abençoe você, hein? Não esqueça de ouvir também o programa Mensagens Cantadas, logo em sequência da oração do meio-dia. Hoje está imperdível. Semana de aniversário da nossa Igreja Pentecostal, Deus é Amor. E a irmã Débora vai falar sobre esta atividade tão especial que vai acontecer a partir das 10 horas do sábado, dia 13, com todas as mulheres de fé, no evento especial no Auditório Renascença, com o tema Raízes na Rocha. Mais participações, Paulo Henrique Costa, de Brasília, Distrito Federal, ouvindo a Rádio Deus e Amor. Amo acompanhar o programa Mensagens Cantadas. Deus abençoe, Paulo. A Eliane Gomes Pereira, de Goiânia, Goiás. Que Deus fortaleça cada ouvinte nesta manhã especial. Amém. Que fortaleça também a sua vida. Obrigado, Eliane, por sua mensagem de força, de vigor, aqui na Rádio Deus e Amor. E você que ainda não participou, mande agora a sua interação. 11 98292-3392. 11, código DDD de São Paulo, 98292-3392. Fernando Rodrigues Silva, do Rio de Janeiro. Estou aqui na escuta da Rádio Deus e Amor com toda a minha família. Segunda-feira especial. Segunda-feira especial, verdade. Obrigado, Fernando. Ora com a gente, tá bom? Daqui a pouco. Patrícia Nunes Carvalho, aqui de São Paulo. Que bênção está essa programação hoje, hein? Estamos em clima de festa. 64 anos da nossa Igreja Pentecostal Deus e Amor. Uma igreja de todos e para todos. Agora, 11 horas e 45 minutos. 15 minutos nos separam da oração do meio-dia com a irmã Débora Miranda.
3: No ano de 1962, através do saudoso missionário Davi Martins Miranda, o Senhor Deus levantou a Igreja Pentecostal Deus é Amor.

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1: A paz do Senhor Jesus Cristo, amados irmãos e ouvintes do programa Voz da Libertação, os cumprimenta presbítero Humberto Ramos. Graças a Deus, até aqui, nos ajudou o Senhor. Eu lembro quando cheguei na igreja pentecostal Deus e Amor, jovem e oprimido e precisando de Deus na minha alma. E ouvindo a palavra de Deus, inclusive conheci essa igreja através do rádio, desse querido programa A Voz da Libertação, e vim buscar a bênção de Deus. E aqui aceitei Jesus e Deus me transformou, recebi o batismo com o Espírito Santo e através do Espírito Santo venho fazendo a obra do Senhor em favor das almas nesta obra. E já estou orando pela família Deus e Amor e todo o ministério que se prepara para a grande festa espiritual, levando a palavra de Deus ao mundo. A Igreja Pentecostal Deus e Amor realmente é uma luz que brilha em toda a terra, buscando as almas perdidas para Jesus Cristo. E eu quero desde já parabenizar a Igreja Pentecostal Deus e Amor, a família Deus e Amor, parabéns diretoria deliberativa executiva, parabéns povo de Deus, vamos celebrar. É uma alegria para mim, ouvintes, porque eu comecei nesta igreja como jovem, ainda jovem entreguei minha vida para Jesus e através da palavra de Deus fui liberto do mundo do pecado e recebi o Espírito Santo e agora sirvo a Deus evangelizando o Brasil e o mundo. É uma alegria transmitir para vocês o que Deus tem feito através desse ministério, Igreja Pentecostal Deus e Amor. Parabéns, família Deus e Amor.
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3: Mais um ano de vitória o Senhor nos deu.
4: A paz do Senhor Jesus, meus amados irmãos, quem vos cumprimenta é o seu irmão em Cristo, presbítero Sidney Matos, atual dirigente responsável pela Igreja Central de Terra de Areia, pertencente ao campo de Tramandaí, Litoral Norte, passando aqui para parabenizar o nosso ministério pelo o seu 64 anos de existência, que estará completando agora, dia 14 de junho, 64 anos de muita bênção, muito milagre, muita vitória, muita salvação de alma, porque verdadeiramente esta igreja ela está firmada na rocha. Parabéns, Igreja Pentecostal Deus e Amor, a qual eu sou membro dessa igreja há mais de 35 anos e tenho prazer em dizer, até aqui nos ajudou o Senhor.
5: A paz do Senhor Jesus a todos os ouvintes. Aqui quem vos fala é o seu irmão em Cristo, o Diácono Fernando, atual dirigente da Central Campinas São Leopoldo. Venho por meio deste parabenizar a Igreja Pentecostal Deus e Amor pelos seus 64 anos de história e deixar aqui um convite muito especial. No dia 14 de junho acontecerá uma grande concentração de bênçãos e milagres, pois é uma igreja firmada na rocha. E o endereço é Avenida Prefeito Passos 10, São Paulo. Você não pode ficar de fora.
6: A paz do Senhor Jesus, povo de Deus, recebam a gloriosa paz do nosso Senhor Salvador Jesus Cristo, do vosso irmão em Cristo, presbítero Tadeu da Silva. Esse que vos fala, pastor da sede central da Igreja Pentecostal Deus e Amor, aqui da cidade de Sapiranga, passando por aqui para parabenizar este ministério abençoado, revelado por Deus, da Igreja Deus e Amor, pelos seus 64 anos de existência. São 64 anos de bênçãos, de vitória, de salvação de almas. Uma igreja revelada do coração de Deus para os nossos corações. Uma igreja firmada na rocha. Deus abençoe a todos e venha comemorar conosco. Deus tem vitória para a tua vida. Em nome de Jesus.
7: Algumas mensagens chegando aqui no nosso WhatsApp parabenizando a Igreja Pentecostal Deus e Amor. Mande a sua interação também. um áudio de até 40 segundos, parabenizando a IPDA pelos 64 anos de existência. Você pode falar de onde está nos acompanhando, o seu nome e também como você conheceu a Deus e Amor. Você conheceu pelo rádio? É, você conheceu através de outra pessoa que te convidou para participar dos cultos com a gente? Você foi curado? Conta bem rapidinho, não precisa se aprofundar muito nos detalhes. Pode resumir como você conheceu a IPDA, de que forma Jesus te alcançou através da nossa igreja Deus é Amor. A Edileuza está compartilhando com a gente aqui uma mensagem maravilhosa. Edileuza, bom dia para ti também. Claro que é sempre bom estar aqui na companhia de todos os nossos ouvintes da Rádio Deus e Amor e também saber que você está aí acompanhando a Rádio Deus e Amor e sendo edificada por Cristo. Essa igreja alcançou muitas pessoas. Jesus alcançou através da IPDA pessoas de todas as nações do mundo e, claro, de todas as cidades e estados do nosso imenso Brasil, todos juntos. Estou conversando aqui com uma irmã de Belém do Pará e diz que vai sair uma caravana de lá, de ônibus, mas ela virá de uma caravana aérea. Então, os irmãos de Belém estão animados, porque virão de caravana terrestre e também de caravana aérea. Que bênção, hein? Parabéns aos irmãos de Belém do Pará por esta iniciativa tão linda de participarem com a gente do aniversário da nossa IPDA, a Igreja Pentecostal Deus é Amor. Raimundo Nonato Costa está participando com a gente aqui de São Paulo, diz que está animado, vai participar com a gente dos 12 dias de atividades do aniversário da Igreja Pentecostal Deus é Amor. E também convida a todos que estão em companhia da Rádio Deus e Amor para participarem também. Ninguém pode faltar. Verdade, Raimundo? Ninguém pode faltar, porque este evento é marcante e vai marcar os nossos corações, vai abençoar as nossas vidas. Olha, se você quiser saber mais detalhes sobre como vai ser o nosso aniversário, ipda.com.br, nós temos ali uma parte exclusiva do aniversário da igreja, você pode clicar e ver toda a nossa agenda. João Pedro Araújo, de Porto Velho. Paz do Senhor a todos que acompanham a Rádio Deus e Amor. Estou aqui na expectativa para o aniversário da Igreja Deus e Amor. Vou sair aqui de Porto Velho na quinta-feira para amanhecer sexta, aproveitar um pouco sexta-feira e depois participar do aniversário que acontecerá nos dias 13 e 14. Que maravilha! Então, está vendo a exclusividade da mensagem. Deus abençoe. Agora são 11h53, 7 minutos para você orar junto com a irmã Débora Miranda. Escolha também acompanhar-nos através do canal Igreja Deus e Amor Oficial no YouTube e também Direto com Deus Oficial e ore com a irmã Débora daqui a pouco também pelo canal Débora Miranda Oficial. Você acompanha o programa Mensagens Cantadas e também pelo canal Igreja Deus é Amor Oficial. Comunicou com você nessa manhã especial de segunda-feira. Segundou por aqui? Segundou por aí também? Com certeza, né? Trabalho, mãos à massa, mãos à obra e preparativos para o aniversário da IPDA, sábado e domingo, 13 e 14. Vamos então, aqui o Sermão em Cristo, Diácono Natiel Reis, o Papa Xibé Paraense, e comigo na técnica de áudio hoje, Lucas Ione, que Deus abençoe a sua vida hoje e eternamente. Te espero, hein, na próxima participação aqui no seu programa Voz da Libertação, de todas as manhãs, tardes, noites e também madrugadas.

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3: 12 horas.

0: Deus eterno, Pai celestial, estamos na Tua santa presença. Queremos Te glorificar, Senhor, e nos alegrarmos neste dia, pois foi o Senhor quem o fez. Ó Pai querido, nós rendemos glórias, honras a Ti. Que o nome do Senhor seja louvado, exaltado em todas as nações. Ó Deus, nós abrimos os nossos corações no meio deste dia e nós entregamos a Ti, Senhor, a nossa vida, em adoração e louvor ao Teu nome. Senhor, como Tu és grande, e grandes e maravilhosas são as Tuas obras. Ó Senhor, nós já chegamos a Ti em nome do Seu Filho Jesus Cristo. Permita-nos, Senhor, falar contigo, pois Tu és Deus soberano. O Seu nome está acima de todos os nomes. E que privilégio temos de nos acercarmos a Ti. E através desta oração, Senhor, sincera, apesar de ser tão pequena, o Senhor, tenho certeza, está com Seus ouvidos atentos à oração do Seu povo. Eu oro neste momento, ó Senhor, com milhares e milhares de ouvintes. Situações adversas, Senhor. Problemas diferentes. Casas diferenciadas com as suas situações também diferentes. Senhor, meu Deus, nós elevamos o nosso pensamento totalmente a Ti agora. E eu posso ver pelos olhos da fé, Senhor. O Senhor se levantando do Seu trono para ouvir a nossa oração e respondê-la. Ó Deus de graça e bondade, nós queremos exaltar o Seu nome mesmo na aflição, mesmo na provação e nas aflições. Nós queremos que a Sua palavra, esta palavra poderosa, ela pode transformar vidas. Ela tem poder de renovar mentes, de mudar situações. Que maravilha e que privilégio nós temos esta palavra que foi revelada aos nossos corações. Senhor, como não agradecer a Ti, Senhor, pelo sacrifício do Senhor na cruz, onde o Senhor se fez pecado por nós. Ó, Senhor, como é maravilhoso nós sabermos que fomos resgatados por um alto preço que é o Seu sangue, Senhor. Ó Deus, neste momento de oração, eu quero apresentar pessoas que estão orando comigo agora e pedindo uma solução. Pedindo, meu Deus, uma resposta, uma confirmação. Ó Senhor, que a nossa oração não seja apenas para pedir, mas muito mais para agradecer, porque o Senhor tem nos dado mais do que nós temos pedido. Senhor, primeiramente eu quero apresentar os missionários que estão nesse instante percorrendo estradas, mares, pelos ares, para levar a Tua santa palavra. Missionários que têm enfrentado dificuldades financeiras, dificuldades até físicas, para levar a Tua palavra. Senhor, visita as missões neste momento. Nós sabemos que há tanta gente ainda para conhecer a Ti, para ouvir acerca da Tua palavra. Quantas nações são totalmente ignorantes quanto ao Seu amor, não conhecem a Ti, Senhor. São nações escravas do pecado, escrava da religiosidade, escravas de leis religiosas que escravizam os corações, famílias. Senhor, como poderão ouvir se não há quem pregue a Tua palavra? Senhor, quantos de nós temos nos acomodado de falar do Seu amor, de convidar alguém para ir conosco à Tua casa, meu Deus? Muitas vezes nos fazemos surdos, como não querendo ouvir e não sabendo ouvir o que o Senhor tem pedido, o que o Senhor tem ordenado na Tua santa palavra. Venha perdoar o nosso comodismo, Senhor. Quantas vezes temos deixado de congregar, sendo que é tão fácil, temos um carro na nossa garagem. Não temos dificuldades nenhuma para estar na Tua casa. Mas, Senhor, nos deixamos nos levar pelo comodismo, pela preguiça, e muitas vezes achamos dificultoso, sendo que não tem nada a ver isso. Nada tem a ver com aquilo que pensamos e criamos na nossa mente. Senhor, reconhecemos o quanto nós somos miseráveis, o quanto nós somos também necessitados de Ti, Senhor. Eu reconheço neste momento o quanto, Senhor, nós somos pequenos diante de um Deus tão enorme, tão lindo, tão grandioso. Ah, Senhor, nos humilhamos agora e reconhecemos o quanto nós precisamos de Ti, Senhor. Não somos autossuficientes. Nós não somos independentes. Pelo contrário, Senhor, nós somos dependentes de Ti. Aleluia. Senhor, nós precisamos buscar mais a Tua face. Precisamos buscar mais para a nossa vida espiritual. Quantos de nós temos nos acercado a Ti? Às vezes até em madrugadas, dobrados nossos joelhos e simplesmente pedimos coisas passageiras e não as eternas. Nos esquecemos de buscar a Tua face para o nosso crescimento espiritual. Esquecemos-nos de examinar as palavras do Senhor, tão maravilhosas a cada dia que nos alimentam. Senhor, perdoa as nossas fraquezas. Perdoa nossos pecados e iniquidades, Senhor. Ah, meu Deus, aquilo que quero fazer, eu não faço. Aquilo que queremos fazer, não fazemos, como diz a Tua santa palavra através do apóstolo Paulo. Senhor, olhando para a terra, o Senhor não vê um justo sequer. Mas o Senhor vê o Seu Filho, que inocentemente se entregou por nós, para que hoje pudéssemos ter acesso ao Teu trono de glória. Ó, Senhor, como somos gratos por esta oportunidade que o Senhor nos dá de nos aceitar. Filhos adotivos, mas filhos do Senhor. Ó, meu Deus, neste momento de oração, eu quero pedir forças espiritual, a força espiritual para o Seu povo lutar, para não abandonar a cruz de cada dia. Os tempos são trabalhosos, ó Deus, e vemos tantos soldados caindo nas batalhas desta vida. Mas Tu tens poder, Senhor, de levantar o caído e fortalecer o fraco na fé. Senhor, eu quero orar pela Sua igreja, por mais um aniversário que o Senhor nos dá, porque o Senhor tem sido a rocha, e esta igreja tem sido firmada nesta rocha que é o Senhor. Aleluia. Senhor, continua com o Seu povo. Continue com a Sua igreja, meu Deus, liderando-a, guiando-a. Ah, Senhor, abre os nossos olhos espirituais e os nossos ouvidos espirituais para entendermos o que o Senhor quer falar. Senhor, nós estamos abertos a ouvir a Sua voz. Não silencie a Sua voz, meu Deus, porque esse silêncio nos perturba. Nós queremos constantemente ouvir a voz do Senhor. A Tua palavra diz: quem tem ouvidos, ouça o que o Espírito diz às igrejas. E a igreja está atenta à Sua voz, Senhor. Fale, meu Deus, como o Senhor quiser falar. Venha agir como o Senhor quiser agir, meu Deus. Eu quero também apresentar os nossos pastores, que estão incansavelmente lutando, Senhor, pela Sua igreja. Algo que o Senhor nos deu, como mordomos somos, para cuidar daquilo que não nos pertence, que é o Seu rebanho. E nós sabemos, Senhor, que parte do Seu rebanho ouve-nos e ora conosco também. Senhor, venha neste momento, Senhor, despertar este ouvinte. Desperta, Senhor, este coração que está adormecido, esta fé que está inerte, aleluia. Ó Espírito Santo da vida, venha soprar o vento da vida sobre esta família. Sim, Senhor, esse Espírito da vida que traz renovo, restauração da nossa fé. Perdoa-nos, Senhor, porque muitas vezes a nossa fé falha e agimos e pensamos achando que as nossas forças são suficientes. Não, Senhor, somente o Senhor, somente o Senhor é suficiente, somente a sua presença é suficiente, Senhor, aleluia. Vem agora, Senhor, mover o teu Espírito Santo sobre nós. Venha queimar, Senhor, toda a iniquidade. Venha queimar todo o vício. Pelo fogo, que é aquele fogo inteligente, que queima o que tem que queimar, destrói o que tem que destruir e purifica o que tem que ser purificado. Ah, fogo divino do Espírito Santo. Vem agora, Senhor, queimar as nossas falhas e pecados. Nos humilhamos diante de Ti, Senhor, debaixo das Suas poderosas mãos. Ó Deus, quantas pessoas que estão encarceradas nas correntes do inimigo, correntes estas invisíveis, mas que têm aprisionado, têm destruído e têm até matado vidas. Eu quero repreender no nome poderoso de Jesus Cristo todas as hostes infernais, toda obra maligna que está prendendo esta casa. O sangue de Jesus tem poder. Ah, Senhor, o Senhor nos deu autoridade pela Tua palavra, onde o Senhor nos daria poder para repreender enfermidades, expulsar demônios. E aqui nós estamos debaixo do Teu nome, do Teu poder, da Tua autoridade, para repreender em Teu nome, Senhor, tudo aquilo que não Te pertence. Espírito das trevas, que está dentro desta casa que me ouve agora. Você está ouvindo a minha voz, Espírito maligno. E eu estou falando debaixo do nome que está sobre todos os nomes, Jesus Cristo de Nazaré. Aleluia! Ó Senhor, com esta autoridade nos dada pelo Senhor, pelo próprio Senhor, eu repreendo todo o laço do diabo. Venha soltar esta vida agora, Satanás. O sangue de Jesus te repreenda, feitiçaria do inferno, que foi feita para destruir esta família. Eu te repreendo agora em nome de Jesus. Correntes dos vícios estão quebradas agora em nome de Jesus. Espírito de enfermidade que está assolando este corpo, que tem procurado a solução em remédios, em exames, mas não tem encontrado. Nós sabemos que é você, Satanás. Você está totalmente destruído agora. Você foi agora encontrado pelo poder do nosso Deus. E você está sendo queimado agora pelo fogo divino. Saia desta casa. Eu te ordeno no nome de Jesus Cristo. Solta esta vida agora. Espírito do erro, da destruição, da morte, saia desta vida agora, no nome de Jesus Cristo, nosso Salvador. Ó Senhor, traga a Tua paz. Traga, Senhor, a serenidade, a calmaria. Eu sei, Senhor, que a Sua presença produz tudo isso e muito mais. Senhor, aqueles que estão acorrentados atrás de umas grades, atrás de uma cadeia, Senhor. Quantos deles ainda não estão apenas presos por cadeias, mas cadeias espirituais. Ah, Senhor, mande um evangelista, leve alguém para levar a Tua palavra. Aquela pessoa que tem buscado, Senhor, a verdade. E tem dito, se existe um Deus, que este Deus venha mudar a minha vida, mudar a minha história. Ah, Senhor, venha se revelar a estas vidas que Te buscam. buscam em portas, meu Deus, que não podem se abrir, mas o Senhor pode se revelar a elas agora. Sim, Senhor, eu quero orar também pelos novos convertidos que estão se preparando para o batismo. Senhor, envia teu Espírito Santo para ensinar todas as coisas que o Senhor tem ordenado. Visita, Senhor, as viúvas que estão agora passando necessidades, os órfãos, as criancinhas desamparadas, Senhor. Quantas delas sofrendo abuso, meu Deus, moral, abuso físico, sendo espancadas, desprezadas, humilhadas, até com abuso sexual, Senhor. Ó, meu Deus, das tais é o teu reino, elas pertencem ao teu reino, Senhor. São indefesas, são inocentes. Vem abraçá-las agora, Senhor. Essas que estão sendo abandonadas pelos seus próprios pais biológicos. Essas que foram adotadas, mas não se sentem amadas. Senhor, o mundo é muito mau. O homem é muito mau, Senhor. Não há um bom sequer nesta terra. O único bom é o Senhor. Senhor, visita agora os velhinhos abandonados pelos seus próprios filhos. Quantos não têm, Senhor, um lugar para dormir? Não têm uma casa para abrigá-los? Não têm um teto para protegê-los? Senhor, Tu és o Senhor de todos. Dos aflitos, oprimidos, visita agora, Senhor, aqueles que estão sendo humilhados no seu emprego, porque conhecem a Ti, porque estão servindo a Ti, são perseguidos pela sua própria família, porque escolheram servir o Senhor. Aleluia! Ah, que maravilha saber que o Senhor vê todas as coisas. Esta é a nossa esperança, que o Senhor é aquele que recompensa aqueles que te servem fielmente. Senhor, lava o nosso coração pela tua palavra. Purifica-nos com teu sangue carmesim. Senhor, eu te agradeço pela nossa igreja. Ela está aqui, Senhor, servindo a ti. A sua igreja que tem marchado, Senhor, a cada dia, avançando a cada momento, Senhor, porque o Senhor pede que nós nos avancemos, olhemos para o alvo que é o Senhor e não fiquemos parados. Não, Senhor, nós precisamos fortaleza. Venha, Senhor, fortalecer as nossas mãos e os nossos pés para a batalha, porque a batalha tem sido aguerrida, meu Deus, ela tem sido forte. Quantas pessoas estão fracassando, estão fraquejando, mas o Senhor não daria uma prova maior que elas não pudessem suportar. É verdade. Espírito da vida, Espírito Santo, venha guiar-nos, endireitando as nossas veredas tortuosas. Aleluia. Santo, santo é o Senhor. Que maravilha sentir esta presença gloriosa que transforma os ambientes, que transforma as mentes e os corações. Quantas pessoas estão nos ouvindo agora em seus veículos, no transporte coletivo, até dentro deste hospital, meu Deus, ouvindo baixinho esta oração em espírito de oração. Está conosco orando também. Eu quero apresentar a Ti, Senhor, a nossa liderança, a nossa diretoria, meu Pai. Essa diretoria que tem buscado, meu Deus, fazer a Tua vontade. Estamos ali em campanha de oração, de jejum, buscando, meu Deus, os próximos projetos, campanhas que o Senhor pede que façamos. Precisamos a cada dia mais sabedoria, direção do alto. Senhor, meu Deus, eu quero orar pelas famílias, A sociedade, Senhor, tem sido atacada fortemente pelos ardis malignos, pelas setas malignas. Ah, Senhor, esta instituição tão maravilhosa que o Senhor criou, Satanás quer destruí-la, mas estamos aqui apregoando aquele que pode transformar famílias, que pode ajuntar novamente os membros da família. Senhor, quantas famílias estão separadas, quantas famílias estão destruídas, as crianças sem uma referência, as crianças perdidas no meio desta família, até mesmo numerosa. Ah, Senhor, alcance elas agora, os jovens. Quantos deles destruídos, meu Deus, quantos deles destruídos pelas gangues, pelas drogas, pelos vícios em remédios. Senhor, quantos deles destruídos também por um lar desajustado, meu Deus. Mas o Senhor tem poder para reajuntar as peças perdidas desta família. Visita agora, Senhor. Nós queremos ouvir testemunhos. Nós queremos ouvir, Senhor, a voz daqueles que vão dizer: eu conheci o Senhor. Ah, meu Deus, quantos crentes que são vazios, porque ainda não tiveram a verdadeira experiência contigo. Oh, Senhor, é um privilégio de termos tido esta experiência com o Senhor. Visita agora, meu Deus. Quantos crentes ainda não conhecem a sua voz? Se dizem filhos, mas ainda não ouviram a voz do Pai. Senhor, se apresente, se revele a estes que te buscam, que querem te conhecer profundamente, porque é tão maravilhoso servir o Senhor. Mesmo com tantas provas e aflições que temos tido, Senhor, nós temos alegria, aleluia, de te servir, meu Deus, na tua casa. Para onde iremos nós se só o Senhor tem palavras de vida eterna? Se não for o Senhor, se não for para o Senhor, para onde iremos? Estamos perdidos. Quantas almas, Senhor, estão caminhando a passos largos para a destruição? Mas o prazer e a alegria do Senhor é que nenhum se perca. Porque todas estas pessoas, o mundo inteiro, custou o sangue de Jesus. Cada alma é preciosa para ti, Senhor. Venha mudar os sentimentos que esta pessoa tem sentido ultimamente, da falta de valor, do abandono, meu Deus, da autoestima, Senhor, tão baixa. Mas que ela possa ver o quanto ela é preciosa aos teus olhos. Visita agora, Senhor. Visita agora, Senhor. Visita agora, Senhor. Pelo teu poder, pela tua misericórdia. No nome poderoso de Jesus Cristo, o nosso Salvador. Amém, Jesus. Amém. Você gostaria de aceitar o amor de Jesus para que ele mude a sua história, que ele mude a sua vida? É preciso ter uma decisão. Tomar uma decisão séria e profunda. Você quer mudança de vida? Então tem que ter uma decisão profunda de vida. Aceitando Jesus para ser um filho ou uma filha de Deus. Porque todas as pessoas são criaturas. Criaturas de Deus, mas para se tornar filho, precisamos aceitar o sacrifício de Cristo na cruz. E como é aceitar esse sacrifício? Se entregando a Jesus, para que ele possa mudar a sua vida. Deixando Jesus entrar no seu coração. Se você quer aceitar Jesus, você que quer se reconciliar com Jesus, você que quer neste momento fazer isso, você vai repetir estas palavras comigo neste momento. Senhor nosso Deus, Em nome de Jesus, eu me acerco a Ti. Ó Pai querido, eu senti agora em meu coração o quanto sou necessitado, que a minha história irá mudar somente quando eu Te aceitar. Senhor, muda a minha vida. Eu me entrego a Ti, Senhor, de corpo, alma e espírito. Perdoa as minhas iniquidades, os erros cometidos. Lava a minha vida pela Tua palavra. Purifica-me dos meus pecados e iniquidades com o Teu sangue. Espírito Santo, eu Te peço no nome de Jesus. Venha me ajudar, me ensinar o Teu caminho, escrevendo também o meu nome no livro da vida, para eu ser salvo. Eu Te agradeço por esta oportunidade. No nome de Jesus. Amém. Amém. Seja bem-vindo, seja bem-vinda à família de Jesus. A partir de agora, você já faz parte da família de Deus. Você vai, neste momento, entrar em contato conosco, dizendo que você aceitou Jesus pelo rádio, através dos nossos contatos de WhatsApp e também pelo e-mail queroaceitarjesus.com.br. Você gostaria de falar com um dos nossos pastores e ele vai te orientar como fazer para fazer o segmento, para você começar a congregar em nossa Igreja Deus e Amor e também se preparar com as aulas de batismo, recebendo também a nossa apostila, o nosso manual do batismo. Você pode, neste momento, ligar para 11 9 5094 46 45, 11 9 5094 46 45. Entre em contato conosco agora, será um prazer falar contigo. Que Deus abençoe você que orou conosco. Às 16, ou seja, às 18 horas, estaremos com mais uma oração, também meia-noite, 6 da manhã. Que Deus abençoe a todos. Não desligue o seu rádio, pois eu vou continuar aqui, ao vivo, com o programa Mensagens Cantadas. Já voltamos.
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0: paz do Senhor, São Paulo, Brasil. Estamos mais uma vez com vocês através deste programa Mensagens Cantadas. Que bom estarmos com vocês em mais um dia, é claro, com a presença de Deus. Programa Mensagens Cantadas, com muito louvor, dica de saúde, momento da família. Nossa pergunta em debate para você pensar, não é uma pergunta para confundir, mas simplesmente para refletir. E no final do programa, quase no finalzinho dele, estaremos com o quadro Conhecendo Melhor a Sua Bíblia, esclarecendo pela Bíblia a nossa pergunta de hoje. E vamos lá então, meditando, pensando, e você pode nos assistir também, vocês que estão na rede de rádios, estamos também ao vivo e a cores aqui pelos canais no YouTube da Igreja Deus e Amor Oficial, ou então meu canal, Débora Miranda Oficial, mas vocês não vão apenas assistir. Curta a página, compartilhe, você estará sendo evangelista através do rádio, através do WhatsApp. Compartilhe com alguém que você conhece, com os amigos do WhatsApp. Você tem toda a liberdade agora de fazer o evangelismo através do compartilhamento, tá certo? Depois aperte o sininho para você ser avisado quando estivermos ao vivo com mais uma live como essa. Vamos abrindo o programa, mas eu quero deixar já aqui a nossa pergunta, que enquanto nós rodamos o hino, louvamos ao Senhor, vocês vão pensando nesta pergunta.
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0: Como podemos saber se uma prática é um ato de fé verdadeira ou uma superstição? Por exemplo, ungir a água, colocar objetos consagrados em casa ou carregar algo para proteção espiritual. Essas atitudes estão baseadas na fé? Na fé em Deus ou podem se tornar superstições que não devem fazer parte da nossa vida cristã? Por exemplo, colocar envelope no porta-luva do carro para receber livramento, colar o envelope atrás da porta da casa para que não seja roubada, seria uma atitude de fé em Deus ou uma amuletagem? Um objeto que vai trazer proteção, entre aspas. Você vai pensando aí, eu quero ouvir você através do nosso WhatsApp também, 119-8292-3392. Então vamos lá, quero a sua participação e nós vamos já abrindo o programa com o primeiro hino do CD Dia de Festa, lançamento MC Music, o hino Feliz Aniversário. Vamos dar os parabéns para a nossa igreja por mais um aniversário.

Ao comemorarmos mais um ano da nossa igreja Deus de Amor, podemos olhar para trás e nós vemos a fidelidade de Deus em cada etapa desta caminhada. São 64 anos de oração, de evangelização, de sacrifícios e dedicação de homens e mulheres que atenderam ao chamado de Deus para anunciar o Evangelho. Se a gente fosse imaginar quantas pessoas foram transformadas, como você que está ouvindo o programa, quantas famílias como a sua foram restauradas, quantos enfermos encontraram consolo como você, e quantos pecadores encontraram a salvação em Cristo através deste ministério Igreja Deus de Amor. Eu digo que mais do que celebrar uma história humana, vamos celebrar a graça de Deus. Esta graça que sustentou esta obra ao longo destas décadas. Como está escrito até aqui, nos ajudou o Senhor em 1 Samuel 7,12. Eu quero dizer que essa declaração, ela resume toda a nossa trajetória. Se nós chegamos até aqui, foi porque a mão do Senhor nos guiou. Esta mão nos protegeu, esta mão nos fortaleceu. E eu queria abrir aqui um grande parênteses. Também é um momento para nós agradecermos os pioneiros que enfrentaram desafios, aqueles que chegaram primeiro. Antes de nós, quantos pastores estão conosco até hoje e nos ajudaram no início desta obra? Outros já partiram, estão com o Senhor, mas suas famílias queiram receber a nossa gratidão, o nosso reconhecimento deles terem dedicado as suas vidas para que a obra chegasse no tamanho que ela está hoje. Os pioneiros recebam a nossa gratidão. Que enfrentaram perseguições, como esta igreja foi perseguida e continua sendo perseguida ainda, e muitas vezes enfrentaram limitações para levar o Evangelho. Quantas dificuldades esses pioneiros enfrentaram para ganhar apenas uma alma? Quantos quilômetros percorridos em vias de transporte tão precários para levar a palavra a uma só alma? Quantas vidas foram humilhadas por não poderem, ou seja, para poder entrar num lugar, num estabelecimento para socorrer uma vida? Quantos nãos esses pioneiros receberam para levar a palavra do Senhor? Mas eles permaneceram firmes, não negaram a sua fé no Senhor. E nós então vemos que um legado foi deixado. O legado que recebemos, nos inspira. O trabalho desses pioneiros que começaram a obra do Senhor aqui em São Paulo, eles estão neste momento nos ouvindo e com certeza estão ainda de pé, firmes na rocha. Esta igreja que está firmada na rocha, por isso ela não caiu. Vieram os ventos, sopraram contra ela. Mas ela permaneceu de pé, porque ela pertence ao Senhor e foi levantada pelo Senhor. Um legado foi deixado e o legado que recebemos nos traz aquela força e nos inspira para nós continuarmos fazendo esse trabalho que eles iniciaram. Pregação do Evangelho puro e genuíno. A palavra de Deus com amor, com compromisso. E ao celebrarmos este aniversário, mais um ano, nós podemos dizer que nós vamos renovar o nosso compromisso, não é apenas celebrar, que todos que estiverem ouvindo e que vão estar conosco nesta festa, não vão simplesmente celebrar ao Senhor, mas vamos renovar os nossos votos de compromisso com Deus, de permanecermos fiéis à missão que Deus nos confiou, que é anunciar Jesus. Ganhar almas para o seu reino e preparar um povo para a volta do Senhor. Que esta data não seja apenas uma comemoração do que aconteceu há anos atrás, mas um marco para um novo tempo de crescimento.
um novo tempo de crescimento espiritual também, de unidade, não união, unidade sendo um, de avivamento e conquista de vidas para Cristo. Parabéns, Igreja Pentecostal Deus de Amor, por mais um ano de vida. Que o Senhor continue derramando suas bênçãos, seu poder e sua presença sobre esta obra, para que as próximas gerações que vierem após nós também possam testemunhar a fidelidade de Deus. Grandes coisas fez o Senhor por nós e por isso estamos alegres. Salmos, capítulo 126, versículo 3. Parabéns, Igreja Deus e Amor.

E queremos ver você aqui. Não olhe dificuldades, pelo menos no aniversário, né? Você que é membro, você que passou por aqui, ou você que quer celebrar conosco e renovar os votos de compromisso com Deus, estão totalmente convidados. Não hesitem duas vezes, uma vez, se quer que seja. Estejam conosco, vai ser inesquecível. Nós estamos em campanha de oração, de jejum, para que o Senhor derrame restauração, fortalecimento e crescimento espiritual para a sua igreja. Serão dois dias, 13 e 14, sábado e domingo. No dia 13, às 9 da manhã, estarei com vocês e com as mulheres de fé, em consagração. À tarde, teremos aí a festa do programa Garagem Cristã e, à noite, o culto jovem da Igreja Deus e Amor. Domingo pela manhã teremos a oração e consagração e também a apresentação da Intercessão Global, um ministério que nós vamos unificar para um só ministério, o Ministério Global de Oração de Intercessão, juntamente com a irmã Lorena, que é líder deste ministério Intercessão Global. À tarde teremos, então, a nossa festa de mais um ano, de 64 anos da nossa Igreja Deus e Amor. Diretoria, cantores, o povo de Deus, pastores, obreiros, jovens, crianças, todos aqui presentes. E eu tenho certeza que o Senhor vai se mover. Não perca esta oportunidade, principalmente você que está nos ouvindo em São Paulo. Esteja conosco, venha conosco celebrar. Enquanto vocês vão meditando aí, nós vamos rodando hinos aqui, nós vamos neste momento para mais uma mensagem, nós vamos para um clipe agora que eu gravei, Tua Glória, lá na Praia da Canoa Quebrada, lá no Ceará, cidade linda, né, Fortaleza, eu creio que é a cidade ali de Praia Quebrada, Canoa Quebrada, melhor dizendo, Canoa Quebrada. Vamos então a este clipe Tua Glória. Eu estou cantando agora e você pode cantar juntamente comigo, um lançamento MC Music.

0: Aleluia, louvado seja o nome do Senhor. Vocês acompanharam o clipe Tua Glória, que está no canal Débora Miranda Oficial e também Igreja Deus e Amor Oficial. Nós vamos mais uma vez à nossa pergunta e eu quero ver a sua participação. Como podemos saber se uma prática é um ato de fé em Deus, uma fé verdadeira ou uma superstição? Por exemplo, ungir água, colocar objetos consagrados em casa. Tudo isso, né, que a gente tem visto hoje, porque a gente vê tanta moda, tanta coisa, mas será que isso é um ato de fé verdadeira? De uma fé realmente genuína? Ou faz parte de amuletos que anulam a nossa fé diante de Deus? Você vai responder através do nosso WhatsApp 11982923392 ou então pelos canais do YouTube. Temos dois, da Igreja Deus e Amor Oficial e meu canal, Débora Miranda Oficial. Quando tiver alguém na linha, me dê um sinal aí para a gente poder já colocar no ar. Enquanto vocês vão pensando, eu queria falar sobre algo que eu vejo assim que está muito forte hoje, né? Quando eu era pequena, ninguém falava de Alzheimer. Hoje o Alzheimer tá forte, né? E como que a gente pode prevenir? Porque a gente vê muita gente com esse mal, né? O Alzheimer é o nome do cientista que descobriu essa doença, que antigamente eles falavam que era caduquice, né? Mas dá para ser prevenida esta doença. Temos aqui algumas dicas práticas, hábitos que ajudam a proteger o cérebro. Por exemplo, pressão alta prejudica o cérebro, diabetes traz malefícios ao cérebro, enfim. Mas existem outros hábitos que vão ajudar o cérebro. Por exemplo, ler livros, estudar assuntos novos que você nunca leu, que você nunca viu, aprender a tocar um instrumento novo, um idioma, aprender a fazer um crochê, um artesanato, dormir de 7 a 9 horas por noite, que eu acho que isso aqui é o mais difícil hoje para o ser humano, né? Quem que dorme de 7 a 9 horas por noite hoje? Meu Deus! Controlar a pressão, diabetes, colesterol. E alimentar-se com mais frutas, verduras, peixes, castanhas e azeite de oliva. Agora, uma curiosidade importante. Não existe uma forma garantida que se você comer isso ou se fizer isso, não vai ter. Não existe uma forma mágica de prevenir o Alzheimer. Mas estudos mostram que pessoas que cuidam da sua saúde física, mental, social, ao longo da vida, tende a apresentar menor risco de desenvolver essa doença. Bom, alimentos que podem evitar o Alzheimer. Não existe um alimento capaz de impedir sozinho o desenvolvimento do Alzheimer. Mas alguns alimentos estão associados a uma melhor saúde cerebral e podem ajudar a reduzir esse risco quando fazem parte de uma alimentação equilibrada. Bom, vegetais, procure os verdes escuros, como couve, brócolis, espinafre e rúcula. No meu prato não falta rúcula, eu gosto muito, todos os dias eu como. Peixes ricos em ômega 3, sardinha, pode ser em lata também, salmão, atum e arenque. Castanhas e nozes, como castanha do Pará, nozes e amêndoas. Agora, frutas ricas em antioxidantes, aquelas que não deixam as células se oxidarem, ou seja, enferrujarem, né? Mirtilo, que é chamado blueberry, morango, uva roxa e amora. Temos também as gorduras saudáveis que protegem o cérebro. Existe gordura saudável? Existe. Azeite de oliva extra virgem, tem que ser extra virgem, e o abacate tão conhecido. Também os grãos integrais ajudam a manter o cérebro saudável. Aveia, arroz integral e quinoa. Leguminosas, quais seriam elas? Seria o feijão, que já está no prato do brasileiro, lentilha e grão de bico. E alimentos que convém tirar de uma vez do seu prato, da sua mesa. Refrigerantes, bebidas açucaradas, suco de caixinha, doces em excessos, frituras frequentes e embutidos como salsicha, presunto, salame e afins. E alimentos ultraprocessados, ou seja, alimentos industrializados. Agora, um hábito muito simples e muito bom, que muitos especialistas consideram a chamada dieta mediterrânea, é uma das melhores para a saúde cerebral. O que é essa dieta mediterrânea. Mais vegetais, mais frutas, mais peixes, azeites, castanhas e menos alimentos industrializados. Eu acho que eu estou mais nessa dieta mesmo. Alimentos industrializados não podem entrar em casa. Agora vamos trazer uma dica bíblica para um programa de rádio e um programa de saúde como este. O corpo é templo do Espírito Santo. 1 Coríntios 6:19. Cuidar da alimentação não é apenas uma questão física, mas também uma forma de administrar com sabedoria o presente que Deus nos deu, que é a nossa saúde, nossa mente e nossa memória.
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2: Quero ouvir você.
1: Já anotou a pergunta em debate hoje aqui no programa Mensagens Cantadas?
3: Paz do Senhor Jesus, sou Estela aqui de Jundiaí. Sobre a pergunta do dia, Mensagens Cantadas. Antigamente eu até fazia isso, mas tive um pouquinho mais de conhecimento com o tempo e com certeza é tipo um amuleto. Nós não precisamos disso que servimos ao Senhor. Nós servimos ao Senhor por fé e não por vista. Então, um voto sim, é um ato de fé, mas porém ele não significa nada além de a gente fazer um propósito com o Senhor. Hoje eu entendo isso, mas antes já cheguei a colocar no carro, já cheguei, não colocar atrás da porta, mas se eu colocar dentro do carro já sim. Mas hoje não, tenho certeza que não.
0: É, a palavra diz que aqueles que não têm conhecimento do Senhor, da sua palavra, perecem, né? Nós precisamos examinar a palavra, não ler a Bíblia. Nós temos que examiná-la, pegar um capítulo e ali nos aprofundarmos nele. Nós temos tantos dicionários, na internet mesmo, nós temos uma vasta matéria e vários pontos e assuntos que nos ajudam, né, a estudar a Bíblia. Então, vamos estudar a Bíblia como esta irmã, né? Ela chegou ao conhecimento verdadeiro da palavra de Deus. O Fernando de Souza, de Belo Horizonte, ele está mandando a sua mensagem pelo canal da igreja, lá no YouTube, Igreja Deus e Amor Oficial. Saberemos a partir do momento em que testemunhamos o agir do Senhor através desta ação de fé, por exemplo, a cura após tomar água ungida. Esta é a opinião do Fernando de Souza. A Gabriele de Campinas, ela está participando, obrigada. O Senhor sempre nos ensina, diz ela, que a fé precisa ser colocada em prática. E essa é uma forma de mostrar o quanto cremos no agir do Espírito Santo em nossas vidas, tanto material quanto espiritual. Gabriele de Campinas, obrigada. Pedro de Cipó, Bahia, acho que seja superstição, pois para mim somente pedindo ao Senhor em oração, Ele nos concede aquilo que precisamos, basta pedir. Obrigada, irmão Pedro, que Deus abençoe. O Carlos de Curitiba. Se a pessoa acredita que o objeto tem poder próprio, eu acho que vira superstição. A fé verdadeira está em Deus, não no objeto. Obrigada, irmão Carlos. Deus abençoe. Marina de Londrina, para mim, a intenção é o que conta. Se a água ungida apenas representa uma oração, não vejo problema. Obrigada. Também temos a participação do João, de Goiânia, Goiás. Muitas vezes, diz ele, as pessoas acabam transferindo sua confiança para coisas materiais. E isso pode ser perigoso espiritualmente. Rosana de Campinas, eu uso óleo ungido em casa, mas entendo que quem protege é Deus, o óleo é apenas um símbolo. E será que nós podemos ungir a nós mesmos? A Bíblia não fala, chama os presbíteros e unja com óleo santo? É um tema que a gente precisa falar também. André de Joinville, Santa Catarina, quando a prática não tem base bíblica clara e passa a ser uma espécie de amuleto, vejo como superstição. Obrigada, irmão André, pela sua participação. Deus abençoe a todos. Daqui a pouquinho a gente vai continuar falando, né? Porque a gente vê pessoas supersticiosas. Também temos que falar nesse lado aqui, olha. Passar debaixo de escada. Tem crente que não passa porque eles dizem que simboliza azar. Gato preto. Ah, eu vi um gato preto. Ah, eu não visto preto. Então, tem que falar com Deus, porque as cores foram feitas por Deus, né? Eu não uso roupa vermelha, porque a roupa vermelha é do diabo. Então, tem que falar com Deus a respeito das flores vermelhas. Então, não pode também comer galinha. Não pode comer frango, porque é usado em outros lugares, não é verdade? Abrir guarda-chuva dentro de casa. Não abre, não. Porque significa um presságio de pobreza ou desgraça. Chinelo virado. Vamos mudar isso aqui, que é muito comum no Brasil isso, né? Bom, muitos crentes trazem os rudimentos do mundo para a sua vida cristã, para a sua nova vida. Tudo tem que ser feito de novo, né? Paulo fala sobre os rudimentos do mundo, superstições, né? Eu vi uma vez falar que uma pessoa olhava, dizia assim, olha, você não pode ficar olhando muito um animal, que senão seu filho vai nascer com a cara daquele animal. Meu Deus! Então você tem que andar com o olho fechado na gestação. Ai, meu Deus! Me perdoa a risada aqui, meus irmãos. Não olhe para a cara do porco quando tiver um leitãozinho em cima da mesa no Natal, porque senão o filho vai nascer com cara de porco. Oh, meu Deus! Quanta falta de Bíblia, não é verdade, irmãos? Meu Deus! Vamos jogar o dente para cima do telhado. Caiu o dente da criança, tem que jogar em cima do telhado. Que é isso? Isso aí são rudimentos do mundo. São superstições, né? E é igual aquilo que uma vez nós falamos aqui no programa. Feitiçaria pega em crente. Magia pega em crente. Meu Deus! Eu estava lendo uma passagem bíblica ontem e ao ler essa passagem bíblica, eu disse comigo mesma, né? Eu vou colocar uma pergunta mais ou menos nessa natureza aqui no programa, porque isso acontece muito no nosso meio, né? E olha que interessante que aqui no livro de Lucas, capítulo 10, ele fala de algo muito interessante, que nada nos atingiria. Então, nós vemos que as pessoas se apegam a superstições, a provérbios e ditados populares, rudimentos, tradições de família, e acabam se esquecendo que a palavra do Senhor, ela é orientativa e ela é o manual da nossa vida. Vamos estudar mais a palavra, né? Hoje nós temos esse estudo sobre superstições, sobre amuletos, o que realmente deve se fazer e agradar ao Senhor, porque nosso alvo é agradar a Deus para termos a vida eterna, não é? Vamos seguindo, vamos ouvir mais um hino enquanto vocês vão participando. Nosso WhatsApp é 11 982 92 3392, e também pelos canais do YouTube Débora Miranda Oficial, Igreja Deus e Amor Oficial. Débora e Reni cantam em espanhol para usted que escucha e que usted que habla em espanhol. El Galileo!

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1: É como eu estava dizendo em Lucas capítulo 10, versículo 19. Jesus falando, eis que vos dou poder para pisar serpentes e escorpiões e toda a força do inimigo. Olha que linda esta frase. E nada vos fará dano algum. Nada vos fará dano algum. Nós estamos falando de superstições, né? Nós estamos falando de feitiçaria que pega em crente. Que se olhar um animal, a criança vai nascer com a cara do animal. A Bíblia diz, nada vos fará dano algum. Nada. Até mesmo quando você for chegar a uma casa, você pode comer a comida que lhe puser diante de ti, diz aqui a palavra do Senhor. Capítulo 10, versículo 8. Em qualquer cidade em que entrardes e vos receberem, comei do que vos puserem diante. Aqui está dizendo no final, no versículo 19, nada vos fará dano algum. É a palavra quem fala, não é. Agora, se a feitiçaria pega em crente, então para que ser crente? Então, por que você vai ler o Salmo 91? O Salmo 91 fala da proteção de Deus sobre nós do início ao fim do capítulo, né? Livra-nos do mal, 1.000 cairão ao seu lado, 10.000 à sua direita, e tu não serás atingido. Então, 10.000 o quê? 10.000 de ações diabólicas, do que seja, de praga, que tem gente que acha que... Ah, irmã Débora, seu cabelo está caindo porque uma pessoa teve inveja do seu cabelo. Gente, isso é superstição, não é? Nós temos tanto crente sem Bíblia. Não pode. Nós temos que ser conhecedores. Errais por não conheceres as Escrituras e nem o poder de Deus. Bom, nós vamos seguindo e nós vamos falando. Tem mais áudio, então vamos lá.
2: Seu programa e eu vejo esses amuletos, embora as pessoas usem como fé, como se fosse uma idolatria. Eu tinha uma réplica da Arca da Aliança na minha casa, achava linda, muito bem feita, uma obra de arte. Até que um dia eu falei, isso aqui é uma imagem na minha frente, vou tirar isso daqui e vou levar embora. Coloquei lá no altar da igreja. E eu vejo isso como uma idolatria. Só mudou o nome da religião, porque as práticas são as mesmas.
3: A paz do Senhor, Débora Miranda, aqui é Natalícia de Salvador, e a minha opinião é que se a gente serve um Deus vivo, né, verdadeiro, a gente temos que ter fé nele, no Pai, no Filho e no Espírito Santo, nem amuletos, nem crenças. Essa é a minha opinião.
1: Aí o povo de Deus dando a opinião, né, uns pela Bíblia, outros pela sua própria mente e sabedoria, né? Bom, nós vamos falar isso no finalzinho, já no do programa, mais ou menos 1h40, 1h30, nós estaremos falando através da palavra, que ela é a verdade absoluta para nós, né? Olha só que interessante, existe um mapa mundi de quase 440 anos que traz coincidência curiosa sobre a Arca de Noé. Esse documento, o Mapa Mundi, produzido no século XVI, voltou a alimentar o debate sobre um dos maiores mistérios da arqueologia bíblica. O que aconteceu? O documento foi criado em 1587 por um cartógrafo italiano chamado Urbano Monti. E ele ganhou destaque esse documento após pesquisadores apontarem que a representação da Arca de Noé, presente na obra, coincide com a região da formação do Urupinar, no leste da Turquia. É um local, né, que foi investigado há décadas por grupos que tentam encontrar vestígios da embarcação descrita no livro de Gênesis. Bom, atualmente ela está preservada, esta obra. Ela é formada por 60 folhas desenhadas à mão. Está no centro de mapas da Universidade Stanford, nos Estados Unidos. Segundo o livro de Gênesis, esta embarcação, né, a Arca de Noé, teria chegado aos montes de Ararat, depois que ela permaneceu à deriva durante o grande dilúvio. Bom, a nova onda de interesse surgiu após o pesquisador independente e criador de conteúdo, Jimmy Corsetti. Ele comparou a posição da Arca desenhada no mapa, neste mapa que foi criado no século XVI, ele comparou com um mapa da localização da formação do Urupinar, que é uma estrutura geológica em formato de barco. Olha que interessante. Que está situada a cerca de 30 quilômetros ao sul do Monte Ararat. E esse pesquisador falou sobre o assunto em uma publicação compartilhada no X. Ele diz assim, abre aspas, mapa de 439 anos, criado por Urbano Monte, pelo século XVI, mostra a Arca de Noé nas montanhas de Ararat, né? Na atual Turquia. A arca repousou sobre os montes de Ararat, Gênesis 8:4. Bom, é o mesmo local do sítio de Drupinar, que tem praticamente o mesmo comprimento exato. Bom, é uma coincidência? A comparação chamou atenção porque a formação do Urupinar possui aproximadamente 157 metros de comprimento. A medida é considerada próxima às dimensões atribuídas à Arca de Noé pela palavra de Deus. Então vejam que a Bíblia não fazendo coincidência, né? Mas a realidade, um fato, realmente algo que aconteceu. Nós temos aí a arqueologia comprovando já o relato bíblico. E nós vamos a mais um louvor aqui, o louvor não para. Vamos a mais um clipe, Amparo Espiritual, cantando Elias Santos, lançamento MC Music.

0: Aleluia, louvado seja o nome do Senhor. Vocês ouviram este lindo hino, Amparo Espiritual, cantando Elias Santos. Você pode assisti-lo no canal da gravadora MC Music. Vocês que estão nos ouvindo, entre aí no YouTube, no canal da gravadora MC Music, curta a página, compartilhe, você pode acompanhar todos os clipes, todos os hinos que estão sendo lançados pela nossa gravadora.
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0: Há uma pergunta que muitos pais escrevem, fazem, que é: filhos desobedientes. E quando eu peço, converso, explico, oro, dou exemplo, e mesmo assim meu filho simplesmente não me obedece. Nesse momento a questão deixa de ser ensino e passa a ser exercício de autoridade. Você sabia que na Bíblia amor e autoridade caminham juntos? Quando o filho não obedece a uma ordem simples, por exemplo, arrume seu quarto, meu filho, ele não arruma. Não fica dando 10 sermões, 50 sermões. Eu já te falei, meu filho, o seu irmão é assim. Não. Não transforme uma simples ordem de 5 palavras em uma palestra de 30 minutos. Não vai funcionar. Pergunte calmamente. Filho, eu pedi para você arrumar o quarto, você vai obedecer ou não? Se a resposta for não, ou se continuar ignorando a sua ordem, tem que ter uma consequência previamente já conhecida. Por exemplo, perda do celular. Então o celular vai ficar comigo hoje porque você não quis obedecer. Ou perda de algum privilégio. Por exemplo, ele gosta de sair à tarde para brincar na rua com os amigos, então não deixa. Restrição de passeios na escola. Enfim, o importante é que a consequência aconteça. Vocês estão entendendo? Ela seja imediata, proporcional àquela desobediência e cumprida. Não adianta você falar, você vai perder o celular, depois a criança chora, você dá o celular, né? Então, muitos de nós, pais, erramos porque ameaçamos e não cumprimos. O adolescente ou a criança aprende rapidamente que as palavras dos pais não têm peso quando não são cumpridas. Por exemplo, quando a criança não ajuda em casa, o adolescente ou o jovem, muitos jovens vivem como hóspede, né, dentro da casa, da própria casa. Comem, usam a internet, usam energia, usam roupas limpas e não colaboram com a mãe nem o pai. Estão se tornando filhos, desculpa a expressão, vagabundos. Na prática, os pais podem dizer: nesta casa todos participam, mas se não cumprir a responsabilidade que você deu, tem que ter a consequência, vai perder privilégios. Não recebe mais benefícios extras que você dá. Não vai ganhar recompensa que depende da responsabilidade do adolescente, da criança. A Bíblia ensina que privilégios e responsabilidade caminham juntas. Por exemplo, quando o filho está com má companhia, aqui muitos pais têm medo de agir. Mas é verdade que um adolescente não possui maturidade suficiente para decidir o que ele vai fazer da vida. Quantos pais dizem, não, deixa o filho decidir por si mesmo. Ué, então para que ter pai? Só para colocar filho no mundo? Não, o pai tem que ter a responsabilidade de ensinar o caminho em que deve andar, ensina o menino. Os pais têm o direito e o dever de estabelecer limites. E às vezes isso pode significar proibir determinadas amizades, restringir certos ambientes para ele não ir, monitorar as redes sociais em que o filho está participando e acessando, e saber onde ele está e com quem está. É direito do pai e dever. Alguns pais têm medo de parecer rígidos demais, mas depois sofrem consequências muito maiores juntamente com o filho. Talvez tenha medo de, vou ficar tendo conflito, então para evitar, eu acabo cedendo. Mas vai ter consequências. Quando o filho desrespeita o pai ou a mãe, respondendo mal, com desrespeito, não ignore uma resposta má do seu filho, não ignore. Se o adolescente fala de maneira desrespeitosa, e nada acontece, ele aprende que aquilo é aceitável. Então, pode ser necessário encerrar a conversa. Olha, não vou continuar enquanto você falar comigo dessa maneira. Não temos conversa, por favor. Então, a consequência deve vir pela falta de respeito, não pela opinião diferente do filho. Porque o filho pode opinar diferente, porque cada cabeça é uma sentença e as opiniões são diferentes. Mas a maneira em que é respondida a sua pergunta, essa sim tem que ser corrigida. O filho pode discordar de você. O que não pode é desrespeitar você. Vemos na palavra de Deus o exemplo de Eli. É um dos exemplos mais fortes da Bíblia, que é o sacerdote Eli e sua família. Ele sabia que seus filhos estavam errados. Conversava com eles, advertia os filhos, mas não os corrigia adequadamente. E o resultado foi trágico. O problema de Eli não foi falta de amor, foi falta de correção, falta de firmeza. E há pais que amam muito e governam pouco. Faz tudo pelos filhos. Quando crescem, são filhos dependentes do pai e da mãe para... Ah, não vai trabalhar porque o pai e a mãe vão dar. Já aprendeu desde pequeno que tudo que eles pedem vão dar. Então, o que fazer quando nada mais parece funcionar para você corrigir o seu filho? Há situações em que os pais fizeram tudo corretamente e mesmo assim o filho escolhe o caminho errado. Aí você não tem culpa, você fez certo, você corrigiu, você falou, mas o jovem escolheu o caminho do filho pródigo. Veja o exemplo desta parábola. O pai não aprovou a rebeldia, não financiou a rebeldia, não correu atrás para sustentar a rebeldia, permitiu que o filho enfrentasse as consequências de suas escolhas. Ele foi alimentar os porcos, né? Às vezes os pais tentam proteger os filhos das consequências de tudo. Não pode, tem que deixar as consequências virem. E Deus frequentemente usa as consequências para ensinar. Muitos adolescentes mudam quando percebem que os pais falam sério. O seu filho vai mudar quando você deixar a consequência acontecer. Muitos adolescentes mudam quando percebem que os pais estão deixando o filho enfrentar a consequência. Não quando os pais gritam mais, não quando os pais fazem discursos maiores, mas quando descobrem que cada ato tem uma consequência verdadeira. Amor sem limites produz filhos inseguros. Vejam que os filhos paparicados são adultos inseguros. Porque o pai faz tudo, toma decisão por ele, faz tudo por ele. Quando ele cresce, ele não sabe fazer. Amor com firmeza produz filhos que aprendem respeito. Por isso, em muitos lares, a pergunta não é como fazer meu filho obedecer. A pergunta é, estou disposto a manter os limites mesmo quando isso gerar conflitos? Em Hebreus 12, 11 diz... Nenhuma disciplina parece ser motivo de alegria no momento, mas de tristeza depois. Mas produz fruto pacífico de justiça aos que por ela têm sido exercitados. 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
0: Queremos ouvir você com a nossa pergunta de hoje. Você acha que seria uma atitude de fé verdadeira em Deus utilizar objetos, ungir água, colocar objetos consagrados em casa, entre aspas, objetos consagrados entre aspas, né? Levar uma rosa ungida para casa, se auto-ungir, pegar o azeite, levar na igreja, consagrá-lo, entre aspas, e trazer para casa e se auto-ungir e ungir as pessoas da família. Você acha isso uma prática de fé verdadeira? Ou é uma superstição, é uma amuletagem? Mande a sua mensagem de voz para o nosso WhatsApp 119-8292-3392 ou escreva nos comentários do YouTube da Igreja Deus e Amor Oficial ou do meu canal Débora Miranda Oficial.
3: Paz do Senhor, irmã Débora, tudo bem? Eu, irmã, eu desde o tempo do saudoso missionário, que eu ia na sede aí mundial, que ele pedia para a gente pôr água para ungir, a garrafinha de água no púlpito. Então, irmã, eu gosto de sempre estar ungindo uma aguinha, tomar. Eu não vejo nisso como um amuleto, sabe, irmã? Eu não vejo isso como um amuleto. Já recebi muitas bênçãos através da água ungida que o irmão missionário mandava a gente pôr no rádio. Deus já soltou a voz do meu neto, Deus já curou muita enfermidade em casa, através da água ungida que o missionário mandava a gente pôr, e depois a gente bebia. Não é a água que curou, né, irmão? Mas sim a fé. Mas eu não vejo assim como amuleto uma água ungida, não, viu, irmã? Faz mais de 40 anos, faz uns 45 anos que eu tô nessa igreja, e sempre eu gostei da água ungida, e eu não acho como amuleto, não, né, irmã? Deus que abençoe a irmã, viu?
4: Então, irmã, eu tava aqui escutando a rádio, né, sobre os tempos antigos, né, o pessoal colocava água no... escutava uma oração, botava água, que a irmã falando de chinelo virado, esse negócio de botar água em cima de rádio, vai ter uma oração, botar um pouco de água. Isso é... não pela água, né? A cura, assim, a libertação vem através da fé. Não pelo objeto que nós colocamos ali, né? Isso é coisa dos antigos aí. Eu também sou novo convertido, mas eu creio que Deus vai me libertar de muitas coisas ainda que eu preciso, né? Entendeu? Mas que acho que é um ato de fé isso aí. Tudo vem pela fé. Não pelo objeto que coloca em cima do rádio. Mas Deus em primeiro lugar, e Ele é fiel. Eu sou novo convertido e Deus tem feito grandes coisas na minha vida, tá? Deus abençoe aí. Forte abraço para vocês.
5: Pai do Senhor, irmã Débora, aqui quem fala é a irmã Lena, aqui de Petrolina, Pernambuco, sobre a enquete de hoje, né? No circuito de oração, na parte da manhã, falava sobre isso, as velhas práticas, né? E tem muitos assim, mesmo na casa do Senhor, só sai se benzer a casa toda, né? Consagrando água, indo para outros lugares que tem esses costumes, e isso não agrada a Deus. Né? Só basta o nome de Jesus para resolver tudo. Eu agradeço a oportunidade em nome de Jesus, minha amada.
0: Para nossa irmã aí, o nome do Senhor é suficiente, né? Só o nome de Jesus é suficiente, gente? Ou não? É bom a gente pensar, né? Aqui no meu canal do YouTube, Débora Miranda Oficial, tem a Rosilene Gomes escrevendo assim: a Bíblia não dá respaldo nenhum para esse tipo de procedimento. E se torna contra a vontade de Deus. Ela é de lá do estado do Paraná. Obrigada, irmã Rosilene, que Deus te abençoe. A Lucy Cleide Ribeiro disse: vixe, eu tenho um envelope de livramento na porta de casa e no porta-luvas do carro. Bom, Genaro Rodrigues escreve: objeto é criado pelo homem, Jesus é o criador do homem, porém o objeto não tem poder. Deixa eu ver mais aqui quem que está fazendo. Glória a Deus, a outra está pedindo orações, outro está dizendo: eu não aceito esses objetos em casa, estou anulando a fé que tenho em Jesus, Jesus é suficiente para mim. Que lindo. Que Deus te abençoe, que Deus possa renovar a sua fé. Também temos aqui a participação: Mezuzá é um símbolo da Bíblia? Eu não me lembro desta palavra, irmã Augusta. Mezuzá, vocês conhecem, gente? Conhece? Assessoria, vê essa palavra aí, mezuzá, é um símbolo da Bíblia. Eu nunca vi falar, mas a gente pode estudar aqui, tá? Deixa eu ver aqui. A Perionisa de Oliveira. Olha, a água orada não tem problema. O objeto é o muleto, mas água não. Segundo ela, né? Tá certo, é sua fé, né? Temos mais aqui. A Ruth Maria Clara Pereira, ela está escrevendo aqui no meu canal Débora Miranda Oficial assim: quando conhecemos a palavra de Deus, ela nos liberta de tudo, ela nos apoia, ela tem poder de libertar, de sarar, de curar e também nos libertar dessas superstições que são rudimentos do mundo. Vamos ver, essa irmã está perguntando sobre mezuzá. Vamos então responder aqui se é um símbolo bíblico. Mezuzá ou mezuza é um pequeno estojo ou caixinha sagrada que contém um pergaminho com trechos da Torá. Na tradição judaica, ela é fixada no batente das portas como um mandamento para abençoar, proteger e lembrar a presença divina. Pode subir um pouquinho para eu poder ler aqui? A presença divina onde? Vamos lá, levanta aí para mim para eu poder ler. Bom, não conseguiram, né? Eu não sabia sobre esse mês usar aí, não. Não sabia, não. Mas tá bom. Vamos deixar aí para a pessoa praticamente procurar na internet e estudar sobre isso, né? Eu não conheço, não tive conhecimento sobre. Mas a gente vai prosseguindo, atendendo vocês que estão aí mandando as suas mensagens e respostas. Queremos agradecer a vocês que estão tentando até ligar, não conseguem, mas o nosso WhatsApp está livre, né, para você mandar aí a mensagem. 11 982 92 3392. A gente não atende este número, apenas recebemos textos e áudios, tá certo? Nós temos aqui uma ilustração que eu gostaria de passar para vocês. A árvore que não caiu. Imagine uma grande tempestade atingindo uma cidade. Ventos fortes, chuva pesada, trovões que fazem tremer as janelas. No dia seguinte, quando o sol finalmente aparece, as pessoas saem para ver os estragos que aquela tempestade causou. E aquelas pessoas encontram telhados arrancados, placas caídas, muros quebrados e, no meio de tudo isso, uma cena chama a atenção. Uma árvore enorme, de tronco grosso, estava caída no chão. Mas ao lado dela, uma árvore menorzinha, aparentemente mais frágil, ela continuava de pé, a árvore intacta. As pessoas curiosas se aproximavam para entender o que havia acontecido. E então percebem algo surpreendente. A árvore grande, aquela enorme, frondosa, tinha raízes curtas, superficiais. Ela era bonita por fora, mas fraquinha por dentro. Já a árvore pequena, porém, tinha raízes profundas,

permaneceu presa ao solo. Assim também é com a nossa vida espiritual. Não importa se somos fortes, experientes, novos na fé, jovens ou maduras, o que nos mantém de pé não é o tamanho da nossa força, mas onde nossas raízes estão firmadas. E hoje Deus quer nos levar a olhar para dentro, para aquilo que ninguém pode ver, o nosso coração, as raízes da nossa alma. Porque quando nossas raízes estão na rocha que é Cristo, podemos enfrentar qualquer tempestade e ela vai continuar de pé. Na eternidade, canta Ângela Gonçalves, mais um lançamento. 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

0: Respondendo à nossa pergunta, como podemos saber se uma prática é um ato de fé verdadeira, uma superstição, por exemplo, ungir água, se auto-ungir, colocar objetos consagrados em casa? Vamos ver o que Deus pensa sobre isso.
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0: A nossa pergunta de hoje traz-nos uma reflexão mais profunda, né, e equilibrada sobre este tema. Superstições no meio evangélico, uso de objetos para, entre aspas, consagrar e guardar e proteger, entre aspas, né? Será que seria um ato de fé verdadeira ou uma superstição ou uso de amuletagem para se autoproteger? Alguns exemplos de práticas que podem se tornar superstição no meio evangélico, dependendo, né, da forma como são entendidas e praticadas. Acreditar que uma água em um copo ou numa garrafa tem poder em si mesma para curar ou proteger. Pensar que um óleo ungido possui poder espiritual próprio, independentemente da ação de Deus. Carregar um lenço, uma rosa, um chaveiro, uma pedra, outro objeto consagrado como amuleto de proteção. Crer que deixar a Bíblia aberta em determinado salmo protege a casa automaticamente. Achar que repetir uma oração um número específico de vezes, orar 7 vezes isso, orar 15 vezes aquilo, garante uma resposta de Deus. Considerar que certos objetos ou símbolos dentro de casa afastam demônios por si mesmos. Ter medo de que algo ruim aconteça porque esqueceu de usar um objeto abençoado, entre aspas. Acreditar que uma campanha de oração só terá efeito se for realizada exatamente em determinado número de dias ou horários. Tratar a oferta ou o dízimo como troca automática que obriga Deus a conceder bênçãos. Eu dei, Deus vai ter que dar. Crer que local específico, uma cadeira, um púlpito ou uma peça de roupa de um líder possui poder espiritual especial. Bom, a diferença principal está em onde a confiança é colocada. Pela Bíblia, a confiança está em Deus. E na superstição, a confiança está sendo transferida para um objeto, um ritual, uma fórmula, um ato humano, como se eles tivessem poder próprio. Agora, uma pergunta que pode ajudar a você a discernir é: eu estou confiando em Deus ou estou confiando nesta água, neste objeto, neste ritual, nesta prática para obter bênção, livramento ou proteção? Você está confiando em Deus ou no objeto, ou nesta prática? Se a segurança espiritual depende do objeto ou do ritual e não da confiança em Deus, há um forte indício de superstição. Então, como distinguir a confiança em Deus da confiança em objetos? Uma irmã estava dizendo na sua participação: porque andamos por fé e não pelo que vemos. O que é fé? É você crer naquilo que ainda não aconteceu. É você crer naquilo que ainda não viu. Não ouviu, mas você tem certeza que vai acontecer. Isso é fé. É você plantar uma semente de abacaxi e dizer: vai nascer melancia. Um exemplo. Porque andamos por fé e não pelo que vemos, segundo a Coríntios 5:7, é o que diz o Senhor. O que é fé? Como eu disse, a fé bíblica é confiar em Deus, em seu caráter, em sua palavra, em suas promessas, mesmo quando não vemos a resposta imediatamente. A fé verdadeira está apoiada em Deus, na sua palavra. Não está apoiada em objetos, em pessoas, em fórmulas, em rituais, em lugares. A fé verdadeira diz: eu confio em Deus. E superstição é você dar poder espiritual a algo que Deus não determinou que tivesse esse poder. É acreditar que um objeto protege, um envelope vai proteger você de um assalto, de um problema com o carro ou um acidente automobilístico. Superstição é acreditar que uma fórmula produz milagres, é uma ação específica que obriga Deus a agir. A superstição substitui a fé em Deus pela confiança em coisas, em pessoas. Enquanto a fé olha para Deus, superstição olha para o instrumento. Bom, um dos melhores exemplos está na Arca de Deus, a Arca da Aliança. A Arca, naquela época, no Antigo Testamento, representava Deus, a presença de Deus. Mas em determinado momento, os israelitas passaram a confiar na Arca, em vez de confiar no Senhor. O que aconteceu? Leia em 1 Samuel 4, a partir do versículo 3. Eles disseram, vamos trazer a Arca da Aliança do Senhor. Por quê? Porque eles pensavam que se a Arca estivesse com eles, eles venceriam. Mas eles perderam a batalha. Por quê? Porque Deus não havia abandonado o seu povo. É ele quem estava, não a arca em si. O povo é que havia trocado a confiança em Deus, nele, pela confiança numa arca sagrada, num objeto sagrado. Mas a arca era importante. Mas quem dava a vitória era Deus, não a arca em si. Vamos para o caso da serpente de bronze no deserto. Capítulo 21 de Números, versículos 4 ao 9. Deus mandou Moisés levantar uma serpente no deserto. Quem olhasse para ela seria curado. Então a serpente foi usada por Deus para um propósito específico naquela época, naquele tempo. Mas séculos depois aconteceu algo grave. Segundo a Reis, capítulo 18, versículo 4. O povo começou a adorar a serpente. Vejam. Então o rei Ezequias destruiu a serpente, e aquilo que Deus havia usado, ele havia dado, ele havia usado, tornou-se um objeto de idolatria. O povo tem a tendência a idolatrar. Nós, seres humanos, temos tendência a idolatrar, adorar algo, venerar algo, pegar algo para dizer, é através disso que eu posso isso ou aquilo. Uma coisa é Deus ter usado algo, mas mesmo assim não deve receber nossa confiança. Por exemplo, Deus usa objetos? Sim, ele usou. A Bíblia mostra Deus usando objetos em diversas ocasiões. Preste atenção. Ele usou o cajado de Moisés para abrir o mar, o manto de Elias, os lenços de Paulo, o azeite em algumas unções. Mas preste atenção, há uma diferença importante. O poder não estava no objeto. O poder sempre estava em Deus. O objeto era apenas um instrumento. Agora, quando a sua fé se transforma em uma superstição? De que maneira? Quando? Uma prática se torna superstição e amuletagem quando o objeto recebe a confiança, a sua fé, que pertence somente a Deus. Por exemplo, eu estou protegido porque eu tenho este envelope na porta da minha casa. Em vez de estou protegido porque Deus cuida de mim, aí você pensa, estou protegido porque tenho este envelope, porque tenho este objeto e tenho esta água. Então, o objeto recebe a confiança que pertence somente a Deus. Então, a sua fé se transformou em uma superstição. Também a fé se transforma em superstição quando o ritual que você faz se torna mais importante que a obediência. Os fariseus praticavam muitos rituais. Aí Jesus os repreendeu dizendo, este povo me honra com os lábios, mas o coração deles está longe de mim. Mateus 15, 8. O ser humano tem tendência a acreditar em fórmulas espirituais mágicas. O povo está imediatista. O povo quer naquele momento. O povo quer já, agora. Por exemplo, eu vou orar exatamente determinado número de vezes. Eu vou orar 7 vezes o Salmo 91 antes de dormir. Eu tenho que orar 7 vezes o Salmo 23 antes de dormir. Isso é uma tradição, é uma superstição. Aí eu vou fazer campanha como se fosse garantia automática. Né? Eu não vou fazer essa campanha e no final dela eu vou receber a vitória. Se você tiver fé no Senhor, você recebe. Agora, fé na campanha, aí é uma superstição. Pensar que certas palavras possuem poder mágico. Tem gente usando o nome do Senhor em vão. Por qualquer coisa. O sangue de Jesus tem poder. Isso é perigoso. O sangue de Jesus tem poder. Ele tem que ser clamado num momento de dificuldade extrema. Num momento de perigo. Num momento em que você está sendo assaltada pelo inimigo. Não por qualquer coisa. Deus não trabalha por magia. Deus não trabalha como você quer, como você imagina. Deus trabalha por relacionamento, pela sua intimidade com Ele. E a água ungida que falaram, meu pai nunca disse isso, eu nunca ouvi meu pai falar isso. Coloque aí a água ungida sobre o rádio. Ele mesmo disse muitas vezes isso. Eu ouvi ele falando, eu nunca pedi, mas as pessoas disseram que ouviram uma vez e que se tornou um ato, um ritual sagrado. A Bíblia fala de água como símbolo de purificação e purificação de vida. Não existe ensino bíblico dizendo que a água ungida possui poder próprio. Então nós estamos fazendo menção à água benta, só mudou o nome, não é? Se alguém usa água em momento de oração, entendendo que Deus é quem opera, não há problema, mas se você põe aquela água como ungida sobre alguma coisa, você está dizendo, eu creio que esta água pode, com seu poder próprio, fazer o milagre. A confiança deve estar em Deus. O problema surge quando a pessoa acredita que a água possui poder em si mesma. A confiança deve estar em Deus e não na água, entre aspas, ungida. Ah, mas irmã Débora, tem o azeite. O azeite aparece muitas vezes na Bíblia e ele simboliza consagração, separação para Deus e ação do Espírito de Deus, o Espírito Santo. Mas o azeite não é um amuleto. No livro de Tiago, capítulo 5, versículo 14, ensina unção aos enfermos, mas quem cura é Deus. Vocês estão entendendo? Não o azeite. E aqueles objetos consagrados dentro de casa, irmã Débora? Bíblias abertas, o quadro com versículos, objetos, entre aspas, consagrados, caixinha de promessa. Muitas pessoas acreditam e colocam a fé nisso. Não há problema se servirem para lembrar a palavra de Deus, a Bíblia aberta. Mas se você crê que o Salmo 91 aberto naquela passagem, naquele lugar, vai te proteger, é uma superstição. Nós temos que confiar em Deus, que é Ele quem protege, é Ele quem envia os seus anjos. Não é por uma Bíblia aberta que o anjo vai ser enviado, mas é pela sua intimidade, pela sua fé em Deus, seu relacionamento com Ele. Então a pessoa vive de qualquer maneira, você vai colocar lá a Bíblia aberta na casa. Vai ter a proteção de Deus? Pense. O problema é acreditar que esses objetos possuem poder próprio. Quem protege a casa é Deus, não é um objeto. Mas o que realmente então protege o crente? A Bíblia ensina que nossa proteção vem de Deus, não de um objeto, de uma Bíblia aberta, de uma unção com óleo. O Senhor é meu pastor e nada me faltará. Salmos 23, versículo 1. O que realmente protege o crente? A palavra, não a Bíblia aberta, mas ela guardada em seu coração. Salmos, capítulo 119, versículo 11. Guardei a tua palavra no meu coração. O que realmente protege o crente? A oração com fé, com firme propósito. Orai sem cessar. 1 Tessalonicenses 5, 17. O que realmente protege o crente? A armadura de Deus. Mas a armadura não é feita de objetos físicos. A armadura é composta de verdade. A armadura de Deus é composta de justiça, de fé, salvação e palavra de Deus. Então, como identificar uma superstição? Faça essas perguntas. O que eu estou trazendo para a minha casa, o que eu estou fazendo, tem base bíblica? Tem base clara na palavra de Deus? Segunda pergunta. Eu estou confiando em Deus? Ou no objeto que eu estou pegando e levando para minha casa ou colocando no meu carro? Se eu perder esse envelope, se eu perder esse objeto, eu vou continuar confiando em Deus? Mais uma pergunta. Estou buscando intimidade com Deus ou apenas um ritual para ser abençoada ou abençoado? Essa prática que eu estou fazendo, colando o envelope, fazendo chá de envelope, pasmem, isso já aconteceu. Colocando a fé num objeto. Essa prática glorifica a Deus ou exalta o objeto? A fé verdadeira aponta para Deus. A superstição aponta para o objeto. A fé diz, Deus pode me guardar. A superstição diz, este objeto vai me proteger, esta água vai me curar. A fé depende do Senhor. A superstição depende de instrumentos e objetos. O verdadeiro cristão maduro aprende que Deus pode usar objetos, pessoas e circunstâncias, mas jamais vai transferir a sua confiança para esses objetos. A nossa segurança não está numa água, num azeite, lenço, corrente ou qualquer outro elemento material. Nossa segurança está em Cristo. Uns confiam em carros, outros em cavalos, mas nós faremos menção do nome do Senhor dos Exércitos. Salmos, capítulo 20, versículo 17. Qual a diferença entre a sua fé e a superstição? Em quem ou no que você tem depositado sua confiança hoje? Tudo o que tira a confiança de Deus e a transfere para objetos, fórmulas ou rituais, deixa de ser fé. A fé não é visível, a fé não é apalpável como um objeto. A fé é invisível, mas você crê que vai acontecer. A fé se aproxima, o aproxima de Deus. Veja que a superstição condena, a fé salva. Aleluia. Então vejam que o amuleto traz você longe de Deus e a fé lhe traz para perto. Podemos meditar muito mais numa outra oportunidade, mas eu sei o que é bastante, eu sei que já é suficiente para você entender que a fé não lhe aproxima de Deus, ela lhe distancia de Deus e a fé lhe aproxima do Senhor. O objeto nada pode fazer, ele é perecível. Se você jogar uma chama de fogo no azeite vai ser consumido. A água vai ser secada. O objeto vai ser destruído pelo fogo. Mas a nossa fé, nada poderá destruí-la, porque ela está depositada em Deus. Que Deus os abençoe em Cristo Jesus. Senhor nosso Deus, encerramos esta programação debaixo da Tua Palavra. Debaixo, Senhor, da confiança que temos em Ti. Senhor nosso Deus, que esta palavra, Senhor, genuína, pura, ela venha trazer, meu Deus, resultados de fé nesta vida, de conhecimento. Porque muitas vezes nós erramos porque nós não realmente meditamos, examinamos a Tua palavra. Senhor, muda esta mente, que ainda não conseguiu entender o que realmente foi explicado pela Tua Palavra, pelas Tuas Santas Escrituras, mas o Senhor pode reverter esta mente, este coração, naquilo que crê, que realmente nada pode fazer. Senhor, meu Deus, esteja conosco neste dia, nos guardando e nos protegendo. Porque sim, Senhor, o Senhor nos protege, o envio dos Teus anjos nos protege, e a confiança e a proteção vem de Ti, Senhor. Muito obrigada por esta palavra, por esta programação. Eu te louvo e te agradeço por tudo que tu és. Graças te damos. Amém e amém, Senhor Jesus. E assim nós vamos encerrando mais uma edição do seu programa Mensagens Cantadas. Se despede, sua irmã em Cristo, Débora Miranda, e também pastor Lorival de Almeida. Obrigada a todos vocês que nos acompanharam. Não desligue o seu rádio, pois vem aí o projeto Eu e Mais Um para você que é discipulador e você que está iniciando a sua caminhada na fé cristã. Você que é novo convertido, não desligue o seu rádio. Aí vem o projeto Eu e Mais Um. Fiquem na paz do Senhor Jesus e até amanhã, se Deus quiser.

Louvado seja o nome do Senhor, Tu és santo, meu Deus, e nós estamos aqui para glorificar o Teu nome e edificar vidas através desta programação. Vamos agora ao quadro de hoje, responder

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2: 14 horas.
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5: Hoje estamos aqui com mais uma audição do seu programa Espaço Eu e Mais Um. Estamos falando, nestas edições passadas, sobre a mordomia cristã. O que é ser mordomo? É ser administrador de algo de que não pertence a nós. Então, nós somos administradores de Deus aqui na Terra. Nós cuidamos daquilo que Ele tem nos dado. E temos de cuidar com muita sabedoria, com muita diligência, porque tudo isso não pertence a nós. Hoje eu queria falar sobre mordomia na parte financeira, na parte das finanças. A gente falou sobre a parábola dos talentos na última programação. E para dar aqui um exemplo, eu posso dizer que o emprego dos nossos dons pessoais estão a serviço de Deus. Mas, no entanto, como o texto usa um elemento de valor monetário, nós podemos utilizá-lo também como ponto de partida para a mordomia das finanças. Ou seja, esse versículo que nós lemos logo no início dos nossos estudos diz assim: bem-aventurado aquele que o serva, quem o Senhor, quando vier achar, fazendo assim. Em verdade, vos digo que sobre todos os bens o pará. É isso que eu estou falando. Se nós já usamos este termo, né, bens, nós temos então, a partir desta premissa, começar a falar sobre como usar também o nosso dinheiro de maneira sábia, numa mordomia cristã. No entanto, como eu li este versículo, os nossos recursos financeiros também devem ser administrados sob o olhar de que eles também pertencem a Deus. Mateus capítulo 6, versículo 33 diz assim: não vos inquieteis, ou seja, não fiquem ansiosos, porque o dia de amanhã cuidará de si mesmo, basta cada dia o seu mal. Vocês estão vendo que este versículo parece assim até incoerente, né? Mas isso significa, este versículo está dizendo que a nossa vida como crentes deve ter como propósito buscar o reino de Deus e partilhar, ou seja, compartilhar os seus valores onde quer que estejamos, no trabalho, na faculdade, no ônibus, em casa, na igreja, em nossos relacionamentos pessoais. Tudo deve ser com o propósito de buscar o reino de Deus. E como resultado, diz, todas estas coisas, né, os recursos, por exemplo, nos serão acrescentadas. Agora, tudo quanto nós ganhamos vem do Senhor, né? Este ganho deve ser reaplicado na obra de Deus e na nossa subsistência pessoal, para o nosso viver, né? Para a gente viver, para que investamos no seu reino de modo que todas essas coisas nos sejam acrescentadas e assim por diante. Então, eu digo que é um círculo que nunca termina. Então, a partir da perspectiva da Bíblia Sagrada, você vai evitar aplicar o seu dinheiro em coisas supérfluas. Você vai ponderar mais realisticamente sobre o que lhe é útil. Será que isso é necessário comprar? Ou é um desejo apenas, né? O que é útil para você comprar como um bem para a sua família? E tudo quanto você fizer tem que glorificar, com certeza, o nome do Senhor. Vejam que você pode estar assim até perplexo, dizendo, puxa, eu não sabia que tudo que eu tenho pertence a Deus, até o meu dinheiro, então eu não posso usar de qualquer maneira. Não, tudo vem de Deus, tudo é para Ele, tudo é por Ele, diz a palavra do Senhor. Então, o nosso tempo, os nossos dons, o nosso dinheiro, enfim, tudo pertence a Deus e tem que ser bem cuidado, porque foi Ele quem nos deu. E nós apenas somos mordomos, cuidadores daquilo que o Senhor tem nos dado. Eu creio que essa visão, na perspectiva do reino de Deus, vai contribuir também com voluntariedade para a obra de Deus. Ou seja, nós temos que servir ao próximo, servir à igreja de maneira voluntária, com amor, com zelo, não esperando ganhar nada em volta. Então, nós vemos que, assim, numa perspectiva humana, isso é uma coisa sem noção, né? Como assim? Tudo tem que ser para Deus, tudo. Mas se nós começarmos a entender a palavra de Deus, que foi Ele quem nos criou, foi Ele quem nos deu o tempo, foi Ele quem nos permitiu o trabalho, Ele que nos deu saúde, então é tudo dEle. Então nós dedicamos toda a nossa vida para engrandecer, louvar e adorar o nome do Senhor. Vamos falar muito mais profundamente nas próximas edições sobre a mordomia cristã. E hoje nós estamos falando sobre as finanças. Vamos continuar falando ainda no próximo programa. Se tem dúvidas, será que fui bem clara? Ou você ficou aí pensando em algo que não entendeu muito bem? Você pode mandar a sua dúvida aqui para o nosso WhatsApp 11 98292-3392. Fiquem na paz do Senhor. Se despede Débora Miranda. E até a próxima programação.
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0: Maravilha! Em Manaus, relógio marca 13 horas e 12 minutos. Está no ar o seu, meu, nosso programa Voz da Libertação. Órgão oficial informativo da Igreja Pentecostal Deus e Amor. É o programa Voz da Libertação, órgão oficial informativo da Igreja Deus e Amor, que tem a sede mundial em São Paulo, na Avenida do Estado, número 4568, no bairro Liberdade. Está sobre a supervisão da Mulher de Deus, nossa irmã Ereni Miranda, que é a presidente da Igreja Deus e Amor e do programa Voz da Libertação.
1: Chega paralítico, caminha na mesma hora, o cego começa a ver.
0: E a sede estadual da Igreja Deus e Amor em Manaus localiza-se na rua Comendador Alexandre Amorim, número 525, bairro Aparecida. Está sobre a responsabilidade dele mesmo, pastor André Zimbruski. Os cultos são diariamente às 6 da manhã, às 7, às 9, às 12, às 14 e às 18 horas. E o fundador é o saudoso missionário Davi Martins Miranda. Na comunicação e apresentação desta programação, eu, Raimundo Cruz. Deus abençoe você, a sua casa e a sua família.

Isso, neste momento nós vamos fazer um instante de oração, vamos clamar o nosso Deus, vamos buscar a face do Senhor Jesus. E após os acordes musicais, estaremos clamando a Deus por você e com você.

Grande eterno Deus, Pai de nosso Senhor e Salvador Jesus Cristo. Nesta hora, Senhor, de oração em que nossos pensamentos voltados estão a Ti, nós queremos, Senhor, uma vez mais Te agradecer por mais este dia que estamos na Sua presença. Queremos Te agradecer, Senhor, meu Deus e Pai, por mais esta tarde, pela manhã que nós passamos aqui, Senhor, nesta programação em Sua presença, desde as 6 horas da manhã, e nesta tarde ao qual nós estamos, Senhor, na Sua presença, continuamos na Sua presença. Muito obrigado, Senhor, por este privilégio. Muito obrigado, Senhor, meu Deus, meu Pai, por esta oportunidade que o Senhor está nos dando, pelo Seu poder. Meu Deus poderoso, Te agradeço por tudo, Senhor, em nossas vidas. Fica conosco, Pai, fica com este ouvinte, fica com este homem, com esta mulher, pelo Seu poder grandioso, em nome de Jesus, Senhor. Meu Deus poderoso, quero Te pedir perdão de nossos pecados, de nossas falhas, nossas fraquezas. Pecado estes cometidos por palavras, pensamentos, gestos, olhar e por obras. Meu Deus poderoso, e nesta hora, Senhor, nós queremos, Senhor, Te pedir, Senhor, abençoa, meu Deus, meu Pai, a netinha, Senhor, da dona Francisca, Senhor, da irmã Francisca, lá do Chiborena. Abençoa a Heloísa e Vitória, meu Pai. Visita esta criança, meu Deus, meu Pai, que está na UTI, Senhor, daquele hospital. Tira esta criança, meu Deus, porque só o Senhor que tem poder, meu Pai. Só o Senhor quem tem palavras de vida eterna. Meu Deus, mostre uma vez mais, ó Pai, o Seu poder na vida, meu Pai, desta criança. Para que todos, ó Pai, venham contemplar, Senhor, o Teu poder. Meu Deus, meu Pai querido, Pai amado. Olha, Senhor, meu Deus, meu Pai, o voto que este pai, esta mãe, esta avó, este avô fez. Meu Deus poderoso, faz a Tua obra, meu Pai. Em nome de Jesus, Senhor, acrescenta a nossa fé. A fé da família da Heloísa, em nome de Jesus. Eu também Te apresento, Senhor, a irmã Maria de Nazaré Alves Soares. Abençoa a Tua filha, meu Pai, que está enferma, não consegue nem andar direito. Meu Deus, meu Pai, visita a Tua filha, Senhor, com saúde, meu Pai. Abençoa a irmã Rita. Abençoa, meu Deus, meu Pai, o irmão Marcos, Senhor. Em nome de Jesus, Senhor, abençoa o irmão Renato, Senhor. Em nome de Jesus, ó Pai. Abençoa ele, Senhor, a sua vida, a sua casa, a sua família. O irmão Júnior Santos. Eu Te apresento, Senhor, a irmã Elza Machado, a sua família. Eu Te apresento a irmã Simonete, a sua mamãe, a irmã Sebastiana, a sua família. Abençoa meu irmão Júnior Menezes. Meu irmão Edvan Lopes, abençoa o seu trabalho, a sua vida. Eu Te apresento a irmã Raimunda Teixeira, Senhor. A sua família, a irmã Antônia Gomes, a irmã Maria Raimunda, a irmã Eluz, ali na Guiana, Senhor. Abençoa o irmão Sidney, lá em Maués. Abençoa a irmã Ivonilde, a irmã Lucilene, a irmã Rose Hélida Araújo, ali no Alfredo do Nascimento. Meu Deus, visita essa vida, Pai. Abençoa a irmã Neila Quintino, Senhor, a sua vida, a sua família. Abençoa o seu lar, pelo seu poder grandioso. Em nome de Jesus, ó Pai, confirma o Teu milagre, a Tua bênção, nesta vida, nesta casa, nesta família. Em nome de Jesus, ó Pai, opera o Teu milagre, meu Deus, a libertação nesta casa e nesta família. Meu Deus, meu Pai, visita, Senhor, este pai, esta mãe, pelo seu poder grandioso. Em nome de Jesus, Senhor. Muito obrigado, Senhor, por tudo em nossas vidas. Visita, Senhor, esta pessoa que está nesta enfermaria. Visita, Senhor, meu Deus, meu Pai, esta pessoa que está, meu Deus, meu Pai, desenganada pelos recursos humanos. Essa pessoa, meu Pai, que está desconfiada dessas enfermidades, repreende todo mal, que saia,
que sai, sai todo mal desta vida, deste corpo, que saia, e desta família, em nome de Jesus. Todo espírito maligno que atormenta esta vida, esta casa, esta família, com briga, com contenda, com dissensão, todo espírito do diabo, de enfermidade, que sai desta casa, sai desta vida, sai desta família, espírito da prostituição, da traição, da mentira, do ódio, do engano, que saia em nome de Jesus. Senhor meu Deus e Pai, visita esta vida, Pai, esta casa, pelo seu poder grandioso, em nome de Jesus. Quantas pessoas, ó Pai, nos pede oração, são muitas, Pai, muitas pessoas enfermas, Senhor. Eu lhe peço, Senhor, cura, meu Pai, todas elas, em nome de Jesus. Amém e amém, Senhor Jesus. Amém, Senhor. Muito bem, ouvintes, você que orou conosco, que Deus possa abençoar a sua vida, continue abençoando, restaurando o teu lar, tua casa, tua família. Procure a enfermidade, coloque a sua fé em ação, porque Jesus já curou você, já mudou a tua história. E agora fique com esta canção, Perdão, do CD Coração Quebrado é pra você, cantando Débora e Leia.

0: 13:29.
1: Muito bem, vamos seguindo com esta programação, A Voz da Libertação. Nós oramos, nós já louvamos e agora nós vamos acompanhar o que nosso Deus, como Deus está agindo neste lugar, na Igreja Deus Amor. Vamos acompanhar essas duas revelações aqui do Espírito Santo de Deus e logo após também estaremos acompanhando as pessoas contando em viva voz o que receberam das mãos de Jesus. Vamos acompanhar.
2: Tem quatro pessoas em nosso meio que você fez exame médico e nesse exame médico, o médico te assustou com o resultado. Mas ao mesmo tempo que você ouviu esta notícia ruim, você falou: Senhor, eu não aceito isto na minha vida. E hoje é o dia de você tomar posse da sua vitória. Quatro pessoas. Vem aqui, minha irmã, lá atrás. Isso, vem aqui. Você fez o exame médico e constatou no exame médico. E você falou: Senhor, eu não aceito isto. E hoje o Senhor diz: hoje é o dia de você tomar posse da sua vitória. Lá, irmã de óculos, lá atrás, vem aqui. Vem aqui, minha irmã obreira, vem aqui. Vem aqui, minha irmã, vem aqui em nome do Senhor Jesus. Pode crer no seu milagre. Jesus diz nesta manhã: é a confirmação do meu milagre sobre as vossas vidas. Oh, aleluia, Senhor, vai tocando, oh, Pai. Eu creio no poder da cura, Jesus querido. Pelo poder do teu santo nome, Senhor. Eu creio que vão voltar a fazer novos exames, Senhor. E não vai constatar o que constatou nesse primeiro. Pelo poder da tua palavra. Em nome do Senhor Jesus. Pode aplaudir o Senhor. Palmas e glória a Deus. Palmas e aleluia. É assim mesmo, irmã?
3: É assim mesmo. Ela me falou que não tinha cura, meus olhos. Mas eu creio.
2: Em nome de Jesus.
3: Deus ia me curar.
2: Glória a Deus.
3: Aleluia, Jesus.
2: Crê na sua vitória hoje.
3: Amém.
2: Pode aplaudir ao Senhor. É assim mesmo, irmã. O médico falou que não tinha jeito.
4: Sim, deu um diagnóstico, mas eu não quis receber, não quis aceitar.
2: Não aceitou.
4: É.
2: E Jesus hoje confirma a vitória.
4: Amém.
2: Pode aplaudir ao Senhor. Mais forte, palmas e glória a Deus. Palmas e aleluias. Oh, maravilha. Louvado seja o nome do Senhor. Eu quero orar por quatro pessoas que me revelam o Espírito Santo de Deus. Essas quatro pessoas, você tem vivido uns dias tenebroso. Por que tenebroso? O inimigo das nossas almas, ele tem investido contra a sua vida. A ponto desses dias você até mesmo ter sonhado coisas do passado que lhe causaram muita dor, muita angústia. Para você, estava vivendo uma vida tranquila, normal, porque você não já tinha ao ponto de querer ter se esquecido disso. Mas revela o Espírito Santo de Deus que houve uma investida do adversário. E nesta investida, você começou a ter alguns sonhos. E nesses sonhos, você até mesmo começou a vir todo aquele sentimento de angústia. A irmã lá, vem aqui, minha irmã. Isso, vem aqui. Isso, vem aqui. Vem aqui, minha irmã de branco também. Vem aqui, minha irmã. Em nome de... Levantou a sua mão e baixou. Isso, vem aqui. Vem aqui. Pode aplaudir ao Senhor Jesus. Aleluias. Louvado seja o nome do Senhor. Nós vamos fazer uma oração pela vida de vocês. O Senhor me faz entender que esta situação que vem acontecendo tem feito vocês perder o foco de certas coisas que vocês estavam vivendo, que tudo estava indo bem. Vocês viram sobre a vida de vocês assim algo fluindo, indo tudo conforme vocês planejavam. Mas de repente essa investida do inimigo começou a fazer vocês retroceder, voltar atrás e começar a viver aquilo que vocês viveram lá atrás, no começo de todos os traumas. Mas nesta manhã Jesus está lançando por terra essa investida do diabo. Nesta manhã Jesus está dando vitória para vocês. Levante suas mãos para cá. Levante suas mãos. Senhor Jesus, pelo poder da tua
5: palavra,
2: pelo poder do teu Espírito Santo, Senhor. Esta investida do diabo, o sangue de Jesus tem poder. O sangue de Jesus tem poder sobre a vida dela, Senhor. Vá repreendendo agora, Senhor, toda esta força maligna, todo esse espírito do diabo seja repreendido. Esta investida sobre a vida dela hoje. Caia por terra agora, no nome do Senhor Jesus Cristo. Caia por terra agora, no nome do Senhor Jesus Cristo. Toda investida do adversário, toda força maligna, toda força maligna, seja repreendido, Senhor. E dai vitória no nome do Senhor Jesus. Amém, Jesus. Pode aplaudir ao Senhor. Era assim mesmo, irmã?
6: Esses dias passei muito mal. Muito mal mesmo.
2: Muito mal.
6: Mas graças a Deus.
2: Crê na vitória.
6: Estou crendo.
2: Hoje é o dia da sua vitória.
6: Glória a Deus.
2: Amém? Amém. Pode aplaudir ao Senhor, minha irmã. Assim mesmo, irmã.
4: Assim mesmo, pastor. Eu tive um sonho do passado e a partir desse sonho aí começou a aparecer várias enfermidades. E teve um dia que eu pensei que até que eu ia enlouquecer de tanta dor de cabeça. E tomava remédio e nada. E eu já estava sentindo assim que tinha alguma coisa errada, que era espiritual. Por isso,
2: glória a Deus.
4: Para quebrar essa maldição.
2: E hoje é o dia da sua vitória.
4: Amém, eu creio.
2: Está levando um milagre para casa. Pode aplaudir ao Senhor. Que maravilha, assim mesmo, irmã. É assim mesmo.
7: Sim, era uma tristeza, começou a me dar como se eu ficasse incapaz de resolver alguma coisa, como se não fosse dar certo. Aí eu começava a me entristecer.
2: Mas hoje a vitória chegou.
7: Em nome de Jesus.
2: Em nome de Jesus. É assim, minha irmã? Aqui é outra irmã, assim mesmo?
8: Glória a Deus, aleluia, Jesus. Verdade, pastor. Um tempo eu me afastei um pouco da presença do Senhor, né? E o inimigo, ele é sagaz.
2: Sim.
8: Então, estava usando a minha mente, estava me usando, né? E as pessoas, tipo, estavam lendo a minha mente, pediam uma oração maligna, né? E aí aquilo perturbou a minha mente esses dias. Então, eu estava buscando ao Senhor, né? O Senhor mandou que eu dobrasse meu joelho e fizesse jejum pela minha noite, para que houvesse uma libertação na minha vida.
2: Hoje a sua vitória chegou. Em nome de Jesus, pode agradecer ao Senhor, pode aplaudir ao Senhor Jesus, aleluia, louvado seja o nome do Senhor.

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1: É, ouvintes, aqui Deus fala e o povo testifica, você ouviu aí? Essas revelações poderosas, é o nosso Deus, operando grandes maravilhas aqui na igreja Deus e Amor. Nosso Deus não mudou e jamais mudará, Ele é o mesmo ontem, hoje e será eternamente. E Ele quer abençoar você, a sua vida, a sua casa, a sua família. Aqui mesmo na sede estadual da igreja Deus e Amor em Manaus. Na rua Comendador Alexandre Amorim, número 525, bairro Aparecida.
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1: Vamos a uma canção aqui da gravadora MC Music e já já voltamos com você nesta programação. Depois da prova, Novos Valores chega cantando para você. E hoje, hein? Hoje é o culto doutrinário da Palavra de Deus. Daqui a pouco mais, pastor Zunivaldo ministrando a Palavra de Deus, às 14 horas e 18 horas, pastor André Zimbruski. Ainda há tempo de você se arrumar e se preparar. Manda uma mensagem ao seu amigo, seu parente, seu vizinho e vem para cá.

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0: 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Vamos a um comunicado com o pastor André Zimbruski e já já voltamos com você.
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3: Graça e paz a todos os ouvintes do programa Voz da Libertação. Quem tem prazer de vos saudar, sermão em Cristo, presbítero André Zimbruski, pastor responsável da sede estadual Manaus, Amazonas. Nossa igreja está localizada na rua Comendador Alexandre Amorim, 525, no bairro Aparecido. No Evangelho de Jesus Cristo, que escreveu João, capítulo 8, versículo 51, diz: em verdade vos digo que, se alguém guardar a minha palavra, nunca haverá morte. Falando em guardar a palavra, para guardar a palavra, precisamos ouvir a palavra. E estou aqui para convidar você para segunda-feira do pão, segunda-feira da palavra, para você vir juntamente conosco, alegrarmos na presença do Senhor e ouvir a palavra de Deus. E se nós ouvir a palavra e guardar a palavra, João diz, nunca haverá morte. Que maravilha! Você que está nos ouvindo, os pastores, presbíteros, dirigentes, diáconos, cooperadores da obra de Deus, é segunda-feira, culto de ensinamento, culto da palavra. Esteja conosco, toda a membresia, não venha só, convide mais alguém, traga um familiar, traga um amigo, uma amiga, alguém que está afastado de Cristo Jesus, que precisa ouvir a palavra e com certeza vai ser edificado pelo poder da palavra. É segunda-feira, culto de ensinamento, a partir das 18 horas, vem estar conosco. Deus abençoe, eu te aguardo na próxima segunda, em nome do Senhor Jesus Cristo.

0: Vamos que vamos com o programa Voz da Libertação, 13 horas e 45 minutos. Vamos prosseguindo com esta programação, a Voz da Libertação. É, nós ouvimos aí essas maravilhas, esse comunicado com o pastor André Zimbruski, e agora nós vamos seguindo e vamos acompanhar os depoimentos de fé, os testemunhos de pessoas que foram agraciadas por Jesus Cristo aqui na Igreja Deus Amor. Aumente o volume e seja você também abençoado por Deus. Venha, não fique apenas em ouvir, mas seja também agraciado por Jesus. Rua Comendador Alexandre Amorim, 525, bairro Aparecida. Hoje, culto doutrinário da Palavra de Deus, dia 8 de junho de 2026, 13 horas e 46 minutos.
1: Adriana,
0: conte a bênção.
1: Irmã, é o seguinte, eu tenho uma prima que ela mora no interior, aqui passando da Ponta Negra, do Tarumã Mirim, e a internet lá não funciona. E ela disse que funciona assim muito fraca. E ela estava tentando conseguir agendar para tirar a carteira dela de identidade, essa nova que tem um link que tem que agendar pela internet. E aí ela entrava e não conseguia. Aí ela ligou pra mim, ela disse, mana, vê se tu consegue. Aí eu tentava também no link e não conseguia. Todo dia eu tentava, porque todas 6 horas eles abrem a vaga, né? Eu não tava conseguindo. Aí eu falei, Senhor, eu vou contar esse testemunho se tu me der uma chance, uma oportunidade de agendar essa minha prima. Porque ela não tava conseguindo e nem eu. Aí quando foi no outro dia, 6 horas da tarde, eu consegui agendar. Aí eu disse, agora eu vou contar esse testemunho lá na igreja, porque eu tinha falado com Deus, né? Eu disse, Senhor, se eu conseguir agendar para ela, eu vou testificar lá na tua igreja. Então essa é a minha bênção que eu tô falando agora.
0: Confirme o seu nome e o bairro que você mora.
1: Eu moro no Ouro Verde. Meu nome é Adriana.
0: Honras e glórias ao nosso Jesus pela vida da irmã que acaba de relatar esse maravilhoso depoimento de fé. Seu nome?
2: É, irmã Eliassi.
0: Conte a bênção.
2: A bênção, irmão, é que sexta-feira eu trouxe essa foto, dei pro irmão orar, irmão de Caruari, orar, e a criança tinha parado o coração, e o médico disse pra ela que ia fazer a cesárea pra tirar a criança porque já tava morta. E ela ligou pra mim e disse assim, a criança tá morta, a senhora me envie R$200 ou R$250, o meu pix, que eu vou fazer o enterro dele depois que o médico tirar. Aí eu disse, tu crê que Deus tem poder de ressuscitar o teu filho? Ela disse, eu creio, mas isso não vai acontecer. Aí eu disse, Deus ressuscitou Lázaro 4 dias de morto? Então, essa criança está com um dia que parou o coração. Deus tem poder. Ela disse, se ele fizer isso, eu aceito ele, pois crê que Deus vai ressuscitar essa criança no teu ventre. E eu trouxe a foto, dei pro irmão, ele se ajoelhou e orou. O Deus que eu sirvo vai lá no hospital e vai fazer o coração dessa criança bater. E venha, conte o testemunho e grave. E eu vim hoje, porque depois de 3 dias, isso foi na sexta, passou sábado, domingo, foi na segunda-feira, ela ligou do hospital dizendo que a criança voltou a bater o coração. E ela aceitou Jesus. O médico disse que daqui a 3 dias a criança vai nascer.
0: Glória a Deus. Deus ressuscitou a criança no ventre dela e ela fez um voto que iria aceitar Jesus. Ela aceitou Jesus, está na presença de Deus e a senhora veio cumprir com um voto que também você prometeu para Deus.
2: É verdade. E Deus fez esse milagre. Eu agradeço muito a Deus por isso que ele fez esse milagre com meu neto. E quando ele nascer, eu vou trazer aqui para apresentar. Em nome de Jesus.
0: Maravilha. Confirme seu nome e seu endereço.
2: Meu nome é Eliassi Albuquerque Ribeiro, eu moro no Japim, na rua Monte Castelo, número 620.
0: Honras e glórias ao nosso Jesus pela vida da irmã que acaba de relatar este maravilhoso depoimento de fé. Seu nome?
3: Elza.
0: Conte a bênção.
3: Esses dias que eu estou vindo aqui na campanha pela manhã, né, fazendo propósito com Deus, os meus filhos estão assim, Deus está no processo de libertação. E eu também, né, eu comecei a ter vontade, sentir vontade de orar pela madrugada assim todo dia. Aí eu só durmo depois dos propósitos e eu estou sentindo uma mudança radical lá na minha casa. meu filho estão sendo libertos. Um que fumava, irmão. Ficava até mais horas da noite fumando, ele parou de fumar. Glória a Deus. O outro que toda semana, todo final de semana estava bebendo, não está bebendo mais. Chega cedo do trabalho, vai dormir com a esposa. Estou contando essa bênção porque os filhos da gente, eu estou orando para que Deus venha libertar e colocar no caminho do Senhor.
0: Deus ouviu as suas orações.
3: Eu ouvi, meu filho até fumava assim. Aí fumava muito, assim, cigarro de carteira também. Aí o outro também fumava e bebia muito. Quando ele bebia, ele ficava assim, diferente. Até a mulher dele dizia pra mim: comecei, irmãos, vim pra campanha agora de sexta-feira, fazer propósito com Deus. E o Senhor me renovou até pra me orar pela madrugada. E aí, como eu tô orando pela madrugada, ele disse: ele não entende, meu filho não entende o ministério que mora comigo. Ele diz assim: mamãe, eu até que parei de fumar, vou dar um tempo do cigarro, mas não é.
0: As cadeias do inferno caíram por terra.
3: Caíram, irmãos. E eu passo o dia todinho assistindo a rádio, a Deus e Amor dentro de casa e oração, e ele fica prestando atenção. Ele fica caladinho, mas ele fica ouvindo.
0: Glória a Deus, o programa Voz da Libertação tem sido um canal de bênção dentro da sua casa.
3: Dentro da minha casa, até minha nora também ouve quando vai lá para casa que ela faz venda. Eu fico na rádio Deus é Amor das Senhoras de terça-feira, eles ouvem. Nós estamos todos sintonizados, todos os programas aqui.
0: Glória a Deus, confirme seu nome e bairro que você mora.
3: Eu moro na Redenção, Beco São Francisco, Redenção, irmã Elza Leitão, obreira daqui da casa do Senhor.
0: Honras e glórias ao nosso Jesus pela vida da irmã que acaba de relatar este maravilhoso depoimento de fé. Maravilha, ouvintes, é o que o nosso Deus está fazendo na Igreja Deus Amor. Basta colocar sua fé em ação, que o nosso Deus, ele está pronto para abençoar você, mudar a sua vida e a sua história. Vamos ouvir uma canção da gravadora MC Music, que vai aí para você que está aí do outro lado. Não Temerei, cantando Priscila Santana, é para você.

0: você ouviu aí esta linda canção com a nossa irmã Priscila Santana, filha da nossa irmã Cristina Santana. É, e hoje, daqui a pouco mais, às 18 horas, nós teremos no Ministério da Oração, e logo mais também nós estaremos ouvindo a Palavra de Deus, será ministrada nesta noite de hoje, através do servo do Senhor, pastor André Zebruski.
1: Orei a cabo, aquele menino chorão, ficou mal com aquilo, foi para sua casa, ficou em buraco, não comeu mais. Não se alimentou mais. Ele tinha tantas riquezas. Ele tinha tantas vinhas. Ele tinha poder de tantas hortas. Mas ele desejou aquilo que não pertencia a ele. Ele desejou aquilo que era precioso, mas ele queria para lançar fora, meu irmão, minha irmã. Essa é a estratégia do diabo, é fazer aí você querer abrir mão daquilo que é precioso aos olhos do Senhor. Essa é a estratégia do inimigo, querer fazer aí você abrir mão da santidade ao Senhor, porque isso é precioso aos olhos do Senhor. Isso é precioso aos olhos do Senhor. Senhor Jesus Cristo. E o que a Bíblia nos diz? Jezabel, ela percebe que Acabe está adoentado, está lá choramingando, e diz: o que aconteceu? Disse, não, é que eu quero a vinha de Nabote. E eu fiz todo tipo de proposta, mas ele não quis vender. Ofereci tantas coisas, mas ele não quis abrir mão da vinha. Jezabel diz: não se preocupa, porque esta vinha será sua. E olha o que ela faz, ela convoca o seu povo para jejuar. É, ela convoca o seu povo para clamar, para jejuar, para armar contra Nabote. Esse é o espírito do diabo. Você que ora contra um servo de Deus, uma serva de Deus, você tem o espírito de Jezabel. Aqueles que quer tomar de tudo que é jeito aquilo que não lhe pertence. Nós vivemos um tempo assim. Tem pessoas orando para ver a queda do irmão. Tem pessoas orando para ver o irmão perecer. É o espírito da Jezabel. Mas diante de Deus ninguém pode se escapar. Diante de Deus, meu irmão, minha irmã, o nosso Deus é um Deus vivo e poderoso. Aleluia! E a Bíblia diz que ela vai, proclama um jejum e diz: nós vamos acusar Nabote, que ele pecou contra Deus e também perante o rei. E essa acusação ele será digno de morte. Mas não sabiam eles que Nabote preferia morrer, mas não abrir mão da sua vinha. Aleluia! Nabote tinha a convicção, dizendo: eu posso morrer, mas a vinha vai permanecer sobre o domínio do meu Deus. Aleluia! Ele pode até querer encostar, mas ele não vai ter, aleluia, o prazer de desfrutar, porque o Deus que ele servia tinha certeza, aleluia, convicção que é um Deus vivo e um Deus verdadeiro. Oh, aleluia! E a Bíblia diz então que eles clamaram, jejuaram para ver o mal de Nabote. São terríveis. É ou não é? Nós não podemos jejuar para ver a queda do próximo, porque estamos sendo contra os princípios de Deus. Deus manda nós orar e jejuar até por aqueles que nos fazem o mal. O próprio Jesus diz: não faz, não ora, ou não estende a mão só para quem faz o bem, não, até para aqueles que fazem o mal. Porque quem age dessa forma é de Deus, meu irmão. Quem age dessa forma, compreende, ele tem o Espírito Santo de Deus, aleluia. Mas quem não tem o Espírito de Deus é o contrário, é tipo Jezabel, faz toda a artimanha, mas não adianta, a justiça virá Deus verdadeiro. Aleluia! Oh, aleluia! E a Bíblia diz que chegou o dia, Nabote foi morto. O rei agora pensou, agora eu tomo posse. Mas não sabia ele que tinha um profeta de Deus em Israel, que vai lá levar uma notícia.

destruída pelos cachorros dentro de Jerusalém. Aleluia, orei, Acabe pereceu fora de Jerusalém, fora da cidade, foi comido pelas aves. Por quê? Porque o nosso Deus é um Deus vivo.

Independente das adversidades, independente da situação, não podemos abrir mão daquilo que recebemos da parte do Senhor. Não podemos se intimidar com as investidas do inimigo, porque maior é o Senhor que peleja por mim e por você. Maior é o Senhor sobre a nossa vida. Para o Novo Testamento, Estevão é a prova disso. Semelhante Nabote, eu não abro mão. Pode me apedrejar, mas enquanto apedrejava, ele viu os céus abertos. Enquanto lançava palavras de maldição, os céus estavam abertos. Ele compreendeu, aleluia, eu vou ser morto de uma forma que muitos não vão compreender. Mas eu estou vendo o que eles não estão vendo. Eu vejo os céus abertos. Eu vejo o Filho do Homem sentado à direita de Deus. Aleluia, e é isso que Deus quer de mim e de você. Aleluia. Quem abre mão dessa herança não vai ver os céus abertos, não vai conseguir ver o Filho do Homem sentado à direita do Pai dizendo...

aquele que perseverar até o final receberá a coroa da vida. Há de receber a coroa da vida. Oh, aleluia! E nós temos uma herança. Herança essa chamada salvação. Vida eterna. A qual o Senhor Jesus disse, guardas o que tem para que ninguém toma a sua coroa. Nós temos uma herança que a geração passada nos ensinaram a cuidar disso, a zelar disso. A geração passada derramar o seu sangue, mas não negar a sua fé em Cristo Jesus. Quando nós olhamos para a geração passada, meus queridos irmãos e irmãs, quando eu olho para um culto de Santa Ceia, eu não consigo esquecer daquilo que eu ouvi e eu li, que a primeira Santa Ceia administrada, realizada, celebrada nas Américas, foi no estado do Rio de Janeiro. E os dois pastores que vieram da Europa, após celebrar a primeira Santa Ceia nas Américas, eles foram mortos em praça pública.

aliança mesmo que nós viemos morrer, nós não abrimos mão dela, nós não negamos a fé, nós não voltamos atrás, aleluia. E hoje nós temos privilégio, oportunidade de todos os meses celebrarmos a Santa Ceia do Senhor, todos os meses se reunir. Eu posso dizer com facilidade, claro que existem as batalhas, mas não como no passado. E existe alguns que estão abrindo mão por mínimas coisas.

ser ansa por aquilo que é uma horta momentânea. Pode ser bonita, mas vai passar. Logo passa. Aparentemente está bonito, mas vem o sol, as folhas murcham e seca. Mas quem persevera é como a árvore da oliveira, plantada junto aos riachos.

perseverança daquilo que não lhe pertence, mas que um dia recebeu da geração passada, que aprendeu que deveria lutar. E aí você, nós temos aprendido da geração passada que precisamos zelar pela santidade ao Senhor. Devemos zelar, aleluia, pela fé, batalhar pela fé, para um dia alcançar a vida eterna, a salvação da nossa alma. Pode aplaudir ao Senhor. Oh, aleluia. Precisamos lutar por isso. E nós sabemos que isso não tem sido fácil. As investidas do adversário têm sido grandes, às vezes de forma direta ou indireta, causando situações no meio da sua família, às vezes usando aquele filho, aquela pessoa, para tentar lhe abater na fé, para tentar fazer você abrir mão daquilo que recebeu do Senhor. Porque a fé para a salvação não é de todos, é um dom de Deus. Nós recebemos do Senhor, aleluia. E o maior alvo do inimigo é que viemos abrir mão.

0: em Jesus. Semelhante a muitos que vivem na prática do pecado e você prega para eles, não, Jesus está comigo. Mas a Bíblia nos prova o contrário. A fé verdadeira faz você vencer o mundo e o pecado. A fé verdadeira faz você entender, eu não abro mão dessa santidade, eu não vou ceder ao pecado, mesmo que pareça ser bonito, prazeroso, mas eu tenho um compromisso com o Senhor, zelar pela santidade, zelar pelo dom da fé, que me faz vencer o mundo e o pecado. Pode aplaudir ao Senhor.
1: É ouvintes, é a palavra de Deus sendo ministrada através do servo de Deus, pastor André Zimbruski.
2: Louva quando a gente adora, faz uma se acalmar.
1: É hoje, você não pode perder aqui na nossa igreja pentecostal Deus é Amor.
2: De lugar.
1: Na rua Comendador Alexandre Amorim, 525, no bairro Aparecida.
2: Ora, esse é o convite que te faço bem.
1: Muito bem, eu já vou ficando por aqui, já se despede o Raimundo Cruz e nós vamos ao vivo direto de São Paulo, da capital dos Bandeirantes, já já voltamos.
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0: Projeto Casa Aberta, como nós ouvimos a vinheta, onde nós estamos ali de portas abertas, onde nós vamos ali evangelizar as pessoas que estão em situação de rua, em total situação de vulnerabilidade, e quando elas são ali recebidas, acolhidas nesta causa, na verdade, elas vão ter ali sim os recursos, como nós falamos aqui, elas estarão tendo a oportunidade ali de tomar um banho, trocar a vestimenta, vão receber um almoço, um café, vão ter uma orientação psicológica, uma orientação espiritual. Mas principalmente o que nós ouvimos nos testemunhos é quando eles são ali abordados e eles quase não acreditam, porque já perderam a esperança, estão na rua, já estão ali acostumados a praticamente a sociedade passar e como quase que não os enxergasse. Eles viverem à parte ali da sociedade. E quando eles são abordados, eles ali aceitam ir à casa da casa aberta. E quando eles são recepcionados com toda alegria, com um braço aberto, com todo respeito, com toda dignidade, nós vemos testemunhos depois dessas pessoas, elas em lágrimas, chorando, como isso reaviva a esperança. Eles começam a ver novamente de que há sim uma oportunidade, de que eles estão sendo enxergados, de que eles são considerados sim como uma alma, de que eles são uma vida importante para a sociedade. E é isso que nós tentamos fazer na Casa Aberta e estamos tendo um grande resultado. Então, se você vai ao Instagram, você vai falar, meu Nelson, mas isso é verdade? Acesse ali o Instagram da Associação Viver Help Deus e Amor. Veja aqueles testemunhos. Olha, você, como eu digo aqui, você vai ver, por exemplo, um testemunho de um senhor que aqui na Casa Aberta de São Paulo, ele chora, literalmente, diante do espelho, porque ele diz, olha, fazia tanto tempo que eu não me via dessa forma. Né? Ou ali também, em Minas Gerais, uma senhora relatando a mudança que ela teve, porque ela estava na rua, estava ali há quase 7 meses sem tomar um banho. Ela teve a oportunidade de tomar um banho, receber uma vestimenta nova. Ela tinha um problema de saúde por andar tão descalça pelas ruas e naquela sujeira. Ela estava com feridas no pé e agora ali ela estava ali relatando de que aquela ferida já estava sendo curada, de que os pés já não estavam mais machucados. E outra ainda em Teresina, que ela relata que ela estava vivendo na rua, mas agora ela teve de volta a esperança, ela colocou de novo na mente dela os projetos e ela já estava ali tirando os seus documentos porque ia ter uma oportunidade de trabalho. Então venha você também fazer parte destas causas, nos ajudar. Você que é membro da Igreja Pentecostal Deus e Amor, você que é membro de outros ministérios, sempre está acompanhando a programação da Rádio Deus e Amor, você também que sempre nos ajuda nessa obra assistencial, ou mesmo você que está nos ouvindo talvez até pela primeira vez, e tomando conhecimento um pouquinho desse trabalho que a Igreja Pentecostal Deus e Amor faz, você também fazer parte desta causa. Estamos aqui com os braços abertos para ali responder ao mandamento de Deus, que é a nossa obrigação a ajudar os necessitados. E a Casa Aberta, veja, começou aqui em São Paulo no ano de 2024, aqui no bairro da Moca, bem próximo da sede mundial. E começamos em São Paulo com um projeto piloto, porque só em São Paulo nós temos quase 70 mil pessoas em situação de rua, imaginem. Pessoas que estão envolvidas aí no vício do álcool, das drogas, da bebida, da prostituição. Pessoas que estão distantes das suas famílias. Quantos anos fazem que não vê um familiar? E nós começamos este projeto aqui em São Paulo. E hoje atendemos mais de 100 pessoas semanalmente. Nós temos um grupo que vai pela parte da manhã e quando esse grupo retorna, um outro grupo vai pelo período da tarde. E ali nós temos todo esse voluntariado trabalhando para dar assistência às pessoas. Depois já fomos para Belo Horizonte, aí avançamos para Teresina, no Piauí, fomos para Brasília, agora já estamos em Cuiabá, abrimos uma outra em Pacaraima, também em Boa Vista, ali em Roraima, e agora temos aí a projeção para Fortaleza, temos a projeção para outras cidades, onde principalmente essas cidades que há uma concentração de pessoas em situação de rua, nós fazemos esse trabalho e ajudar essas pessoas a novamente terem dignidade, a se enxergarem novamente como pessoas que são sim importantes, não só para a sociedade, mas principalmente para Deus. É mais uma vida que Deus criou e Deus se importa com aquela alma. Então nos ajude. E não fique então só no ouvir, acesse o Instagram e você vai ver ali testemunhos maravilhosos. E esse é um pouquinho então do trabalho que a Associação Reviver Help Deus e Amor está fazendo. Mas as instituições reviveram, né? Nós sabemos, a Fundação Reviver está completando aí, já tem 32 anos, e a Fundação Reviver, como nós ouvimos no início do programação, a irmã Ireni falando que nasceu no coração dela, né? Aquele desejo de ajudar pessoas, todos os anos a Fundação Reviver, neste período de imigração de abril até junho, nós fazemos uma campanha anual, né? Que é a campanha do agasalho. Ouça um pouquinho sobre o que é esta campanha do agasalho e nós também vamos falar um pouquinho mais para vocês se inteirarem do que está sendo feito.
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0: E é isto. Anualmente fazemos esta campanha do agasalho, porque nós sabemos que principalmente nosso país, que é um país continental tão grande, veja, nós estamos falando lá do Nordeste, né? Eu iniciei o programa falando que lá no Nordeste, por causa das chuvas agora como está assolando ali, nós estamos socorrendo a cidade de Santa Rita, de Mojeiro, de Ingá, principalmente na Paraíba. E como o país é tão grande, na questão do Sul, Sudeste, Centro-Oeste, com a mudança climática, todos os anos, estas regiões sofrem muito com o frio. Nós temos ali não só pessoas que são afetadas porque não tem ali um agasalho, não tem um cobertor, mas também, às vezes, animais que chegam ali a morrer porque de tanto frio, de tanta mudança de temperatura. E nós temos, então, como nós falamos, aqui na sede mundial, logo na entrada, este posto de arrecadação das doações. Mas você pode fazer a sua doação, então, de um agasalho, de um cobertor, mesmo de alimentos, em qualquer uma das nossas igrejas Pentecostal Deus e Amor, espalhada por todo o Brasil. Você que é membro da Igreja Pentecostal Deus e Amor, nos ajude. Você que tem aí no seu armário um agasalho, né, que está em bom estado, ou um cobertor que você possa doar, leve para a igreja, né, converse ali com o pastor, depois isso vai ser recolhido e sempre vai aí para ajudar uma pessoa. E também, nós sempre falamos que nesta campanha do agasalho, que é realizada em todo o Brasil, depois nós acabamos socorrendo, às vezes aqui, principalmente aqui em São Paulo, que recebemos muitas doações, nós destinamos a outras regiões. Por exemplo, aqui nós tivemos cobertores que nós levamos aí, no caso agora, como foi a questão de praticamente um mês atrás, ali para Minas Gerais, quando houve também, né, aquelas grandes chuvas e praticamente as pessoas perderam tudo, nós podemos levar também agasalhos e cobertores. Então, nós estamos aí nesta campanha do agasalho. Nos ajude, continue fazendo as suas doações. Nós vamos também colocar aí as contas bancárias da Fundação Reviver, porque às vezes você pode falar, irmão Nelson, olha, eu trabalho muito, é muita correria para mim, eu não tenho ali na minha casa, mas eu quero ajudar. Você pode então fazer também a sua contribuição. Nós temos as contas bancárias da Fundação Reviver e a chave Pix, que você pode fazer ali a sua contribuição para que a gente possa então ajudar uma pessoa com um cobertor ou ali com um agasalho. 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
3: Nós te louvamos, Senhor!
4: E aí, irmão Diego, vamos para esse louvor maravilhoso que fala de como Cristo necessita de nós.

0: dá-lhe amor. E é isto, né? Não importa, né? E não importa aí a raça, nem a cor. E nós devemos sim ajudar também aqueles que vêm de tão longe, mandamento do Senhor. Desde lá o Velho Testamento, quando o povo saindo do Egito, o Senhor manda ali aquelas leis e fala, olha, vocês também foram estrangeiros em outra terra, então acolham os estrangeiros, né? E é isso, esse louvor, né? Cristo te necessita, a nossa irmã Débora Miranda louvando, este louvor que você pode encontrar também nas livrarias da Igreja Pentecostal Deus e Amor, ou então você vai na livraria Deus e Amor, .com.br e você pode também adquirir ali esses louvores que são sempre mensagens cantadas, baseadas na palavra de Deus e que nos ensina, né? Porque nós vamos meditar, irmão Nelson, mas Deus é todo poderoso, Deus tudo pode fazer, é verdade. Mas Deus, ele usa as pessoas na terra para visitar aqueles que são necessitados. Foi assim com Elias, quando Elias foi àquela viúva de Sarepta, né? Para ali ela estava quase a não ter mais alimentos. E Deus então prepara para que Elias vá ali e lance a bênção sobre a vida dela e ela receba o alimento. Ó, nós temos também ali aquela viúva, né? Seu esposo faleceu e os cobradores foram cobrados e ela não tinha com que pagar e até os filhos seriam levados como escravos. Mas ali, o profeta também vem ali e pede, ó, traga o que você tem ali. Ela trouxe aqueles vasos e foram cheios de óleo para que depois ela pudesse vender, pagar as dívidas e depois sobreviver. Quantas passagens bíblicas que Deus, ele usa alguém para ir e abençoar o outro. Então, Cristo te necessita. Você que está nos ouvindo agora, pense nisso. Qual é a sua missão aqui nesta terra? Deus tem te prosperado, Deus tem preparado você. Você tem um travesseiro onde você coloca a sua cabeça e pode dormir, você tem uma cama, você tem um teto. Por que Deus te prospera? Será que é só para sermos acumuladores ou qual será a nossa missão na terra? Cristo necessita de nós. Cristo, na verdade, espera de nós que nós estendamos as mãos a socorrer todos os necessitados. E é isso o que nós, respeitando a palavra de Deus, sobre o temor da palavra de Deus, temos feito na Igreja Pentecostal Deus e Amor, através da Fundação Reviver e a Associação Reviver Help Deus e Amor. E a Associação Reviver Help Deus e Amor, na questão de alguns meses atrás, lançou mais um projeto, que é o Socorro, né? A Mãe. E você vai ouvir um pouquinho aí, nosso irmão Dico está colocando a vinheta para você se inteirar deste projeto mais recém lançado pela Associação Reviver Help Deus e Amor.
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0: E é isso, juntos podemos transformar vidas e é isso que nós estamos fazendo. Mais este projeto Amparo à Mãe Reviver, este projeto que nasceu ali na região da Ilha do Marajó. Nós temos uma sede ali em Breves, nós temos uma casa alocada, uma casa muito bem estruturada, preparada ali com os aposentos, os quartos, onde jovens de uma faixa etária de 13 a 24 anos estão sendo atendidos, porque tiveram ali uma gestação que não foi prevista, né? Não estamos para criticar, mas para apoiar. E essas jovens não têm a estrutura familiar para ali ter uma alimentação adequada na gestação, passar por exames, serem orientadas e depois do próprio nascimento da criança ter ali a vestimenta e o acompanhamento da saúde desta criança. E nós estamos com este projeto que é maravilhoso, e tem um testemunho ali no Instagram, vou deixar você um pouquinho curioso. Você vai ali no Instagram, já tem o testemunho da pequena Eloá, a Eloá que já nasceu, a mãe dela estava sendo ali assistida, né, no Amparo à Mãe Reviver, e a Eloá, nós vemos ali nas imagens, a Eloá já no braço das mães, a mamãe recebendo ali aquele kit, o enxoval da criança, e é maravilhoso, nos alegramos, porque era uma jovem que antes de ser acolhida não tinha a menor esperança, estava ali numa condição precária, não tinha uma estrutura para ser uma gestante, e você que é mulher, você que principalmente já é mãe, você sabe do que estou mencionando aqui, né? A preocupação da mãe, de como cuidar da criança, o carinho, as necessidades, a própria questão da saúde da própria mãe e a saúde da criança. Então, este projeto tem sido fundamental e você pode nos ajudar também por este projeto mais recém-lançado pela Associação Reviver Help Deus e Amor. Mas, ó, fique aí, você que ficou curioso, acesse ali o Instagram para ver essas imagens e você vai testemunhar de forma ocular tudo aquilo que nós estamos fazendo. O nosso propósito é que você conheça o que a Igreja Pentecostal Deus e Amor tem feito através do anúncio da palavra, através de estender a mão necessitado, você ver o que as instituições Reviver estão fazendo por todo este Brasil, prestar conta de onde vai a sua doação, de onde vai a sua contribuição, para que você veja imagens ali também, e além de ver, você atuar ainda mais, você compartilhar com outras pessoas que cada vez mais e mais vão se engajando para nos ajudar neste projeto assistencial da Igreja Pentecostal Deus e Amor. Irmão Diego, 15 horas e 29 minutos, já vai encerrar aqui o Espaço Reviver, mas nós sabemos, é uma marca da Igreja Pentecostal Deus e Amor, da Rádio Deus e Amor, nós orarmos por todos aqueles que colocam seus pedidos de oração e também agradecer a Deus por tudo que Ele tem permitido e também agradecer a Deus como Deus tem prosperado o seu povo. Nós vamos agora para este momento de oração. Senhor Deus, Pai maravilhoso, Pai eterno, queremos lhe agradecer em primeiro lugar, ó Pai, porque o Senhor enviou o seu único filho Jesus, Senhor, aqui passar por esta terra, nos ensinar, sofrer naquela cruz, derramar o seu sangue carmesim, Pai, para remir as nossas falhas, os nossos pecados. Pai, é insuficiente o esforço do ser humano para querer retribuir a Ti por este grande amor, mas o que cabe a nós, Senhor, é com temor e obediência estar diante dos Teus mandamentos. Te agradecemos por isso, ó Pai. E neste momento de oração, onde os ouvintes estão nos acompanhando, nós queremos, Senhor, já interceder em nome do Senhor Jesus Cristo por todos aqueles que têm colocado o seu pedido de oração por uma causa. Estão ali aflitos, ó Pai, por terem recebido uma notícia de uma doença através de um diagnóstico, de um exame. Pessoas, meu Deus, que estão ali acompanhando uma pessoa num leito de dor ali, num hospital, onde a própria medicina, no conhecimento humano, já diz que não tem mais o que fazer. Pai, aquela pessoa que está clamando, Senhor, para que o Senhor coloque ali uma porta de trabalho, porque ele precisa honrar os seus compromissos financeiros e colocar o pão sobre a mesa. Oh, Pai, mas há aqueles que talvez estão até ali trancados em um quarto, desesperado, Senhor, já não tem mais prazer de conversar com as pessoas, essa síndrome do pânico. E o Senhor, meu Deus, é o Deus Todo-Poderoso que tudo pode realizar. E em nome do Teu Filho Jesus, nós Te pedimos, entra com a Tua santa providência, Pai, e dê, Senhor, meu Deus, Pai, o socorro a estas pessoas, e que nós possamos, meu Deus, ouvir relatos de testemunhos, meu Pai, de como o Senhor atuou e os livrou. Pai, queremos lhe agradecer, meu Deus, porque o Senhor tem prosperado o Teu povo, e o Teu povo tem entendido este trabalho, tem estendido a mão, tem feito a sua contribuição, tem feito a sua doação, aqueles que estão orando por estes projetos, ó Pai, que cada vez mais e mais os projetos da Fundação Reviver e Associação Reviver Help, Deus e Amor, possam alcançar cada vez mais vidas. Senhor, eu quero aqui interceder também pela vida da nossa líder mundial, nossa irmã Ereny Miranda. Pai, venha dar cada vez mais e mais saúde à tua filha, Senhor meu Deus, anos de vida, dê sabedoria, discernimento, força, graça, Senhor, porque grande a responsabilidade está sobre os ombros da tua filha. Abençoe a nossa diretoria deliberativa, visitando o nosso irmão pastor Lorival de Almeida, nossa irmã Débora Miranda, o nosso irmão presbítero Davi Miranda Neto, Senhor, que estão ali. Ah, Pai, para deliberar, Senhor meu Deus, dos projetos em prol da tua causa, Senhor, e que também toda a diretoria executiva venha ser abençoada. Abençoe a diretoria da Fundação Reviver, da Associação Reviver Help, Deus e Amor, e graças damos a Ti por tudo que o Senhor tem permitido, ó Pai, nesses anos de ministério terem, meu Deus, sido realizados por esta pregação do Evangelho que tem alcançado todo mundo, esta obra assistencial que tem socorrido tantas pessoas no Brasil. Pai, muito obrigado, em o nome do Teu Filho Jesus, certo, da Tua Santa e Divina Resposta, nós lhe agradecemos. Amém.

E é isso, espalhar carinho sem ninguém pedir. Estamos encerrando aqui o programa Espaço Reviver, onde estivemos falando aqui da obra assistencial que a Igreja Pentecostal Deus e Amor tem realizado através da Fundação Reviver e da Associação Reviver Help Deus e Amor. E agradecemos pela sua audiência, continue sintonizados. O programa Voz da Libertação já retorna. Quem se despede em Cristo Jesus, seu irmão presbítero Nelson Santos, e na técnica é o nosso irmão Diego, que esteve aqui nos ajudando. Fiquem todos na paz do Senhor Jesus Cristo.

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3: 15 horas.
4: 14 horas e 37 minutos.

Senhor meu Deus e Pai, Pai de nosso Senhor e Salvador Jesus Cristo, graças te damos, Senhor, por tudo em nossas vidas. Graças te dou, meu Deus, pelo seu amor, pela sua misericórdia. Fica conosco, fica com este ouvinte, é o que nós te pedimos e agradecemos, certo da sua resposta. Amém e amém, Senhor Jesus. Muito bem, ouvintes, fiquem com esta canção, já voltamos, hein?

Maravilha, em Manaus, relógio está marcando 14 horas e 42 minutos na capital do Amazonas. E nós estivemos aí direto de São Paulo, da capital dos Bandeirantes, com o espaço Reviver. E agora estamos de volta com você aqui de Manaus, capital do Amazonas. E vamos fazer um instante de oração, vamos? Vamos clamar a Deus, ao Deus Criador do céu e da terra, para nos abençoar.

0: programa é o programa Voz da Libertação da Igreja Deus e Amor. Comunicação e apresentação deste maravilhoso programa, eu, Raimundo Cruz. Que Deus abençoe você, a sua casa e a sua querida amada família. Onde quer que você esteja, seja bem-vindo ao programa Voz da Libertação nesta segunda-feira, dia 8 de junho de 2026, 14 horas e 43 minutos. Estávamos aí com o Espaço Reviver, direto de São Paulo, e agora voltamos com você ao vivo nesta programação A Voz da Libertação. E estamos aqui desde as 6 horas da manhã, isso mesmo, desde as 6 horas da manhã, aí com você nesta programação. Deus abençoe os irmãos que estão participando conosco, Deus abençoe os irmãos que estão aí do outro lado, você e toda a sua família. Seja bem-vindo ao programa Voz da Libertação da Igreja Deus e Amor.
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0: Vamos seguindo, nesta programação, Casa de Deus, e logo após estaremos já com a reprise do culto doutrinário. Vamos lá então, Casa de Deus, e logo mais estaremos já com a reprise do culto doutrinário da Palavra de Deus. Cantando André e Alexandre, é pra você, Casa de Deus.

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2: Cumprimenta a todos com a paz do Senhor Jesus. Amém. Pode aplaudir o Senhor. Aleluias. Louvado seja o nome do Senhor. Abra sua Bíblia, livro das Revelações, Apocalipse, capítulo 2.

Senhor, quem nos visita pela primeira vez nesta noite? Tem alguém que está nos visitando pela primeira vez? Tem alguém nesta noite pela primeira vez? Glória a Deus, de outro ministério. Tem alguém nos visitando nesta noite? Que Deus abençoe os irmãos, as irmãs, todos os irmãos membros em Cristo Jesus. Apocalipse, capítulo 2 e o versículo 12. Todos encontraram? Quem pode dizer amém? Diz a palavra de Deus. Carta à igreja de Pérgamo. Ao anjo da igreja de Pérgamo escreve. Estas são as palavras daquele que tem a espada afiada de dois gumes. Sei aonde você vive.

apego aos ensinos de Balaão, que ensinou Balaque a armar ciladas contra os israelitas, induzindo a comer alimento sacrificado a ídolos e praticar imoralidade sexual. De igual modo, você tem também os que se apegam aos ensinos dos nicolaitas. Portanto, arrepende-se, senão virei em breve até você e lutarei contra eles com a espada da minha boca.

que estamos presentes no dia de hoje, Senhor. Se, meu Deus, uma vez mais nós viemos clamar ao Senhor, nós viemos buscar o Senhor pela sua misericórdia, Deus. Viemos nesta noite, ó Pai, para aprender uma vez mais com a tua palavra, para

Senhor conhece a sua igreja, porque o Senhor é aquele que passeia no meio da sua igreja, o Senhor é aquele que contempla a sua igreja, e nada mais, Senhor querido, nós aprender com a tua palavra, se estamos, meu Deus, de acordo com a sua vontade, Senhor, porque o Senhor tem se manifestado, e através da tua palavra, Senhor, o Senhor tem direcionado a sua igreja para vencer diante das adversidades. O Senhor tem fortalecido a sua igreja para perseverar na verdade diante das tribulações, ó Deus. Ó Espírito Santo de Deus, tu bem sabes, meu Deus querido, como a igreja está sendo atacada nos dias de hoje. Tu bem sabes, Senhor, como a sua igreja, Senhor, está sendo atacada pelo adversário. Mas cremos que nesta noite temos a total convicção, Senhor, que uma vez mais o teu Espírito Santo, uma vez mais, Senhor, pelo poder da tua palavra, pelo poder do teu santo nome, Senhor, o Senhor há de nos direcionar. Sim, Espírito Santo de Deus, que continua intercedendo pela sua igreja, vem Espírito Santo de Deus interceder pela vida deste irmão, pela vida desta irmã, Senhor, pelo poder da tua palavra, que todas investidas de Satanás, todas investidas do diabo, Senhor, venha ser lançado por terra, todas as forças malignas que cerca a sua igreja, Senhor. Oh, Espírito Santo de Deus, que nós viemos se despertar, Senhor. Sim, Jesus querido, que nós viemos estar atentos, Senhor. Espírito Santo de Deus, que haja entre nós, Senhor, discernimento de Espírito, porque precisamos discernir, Senhor, o Espírito que procede de Deus, meu Deus, e os espíritos malignos têm se revelado neste tempo presente para enganar a muitos, Senhor. Oh, Espírito Santo de Deus, oh, Espírito Santo de Deus, cremos no teu poder, Senhor, cremos no teu poder, Senhor, cremos no teu poder, Senhor, cremos no teu poder, Senhor. Oh, Espírito Santo de Deus, manifesta a tua glória, Jesus, manifesta teu poder, nos ensina, Senhor, cada dia mais, Jesus querido, buscar, meu Deus, e andar na sua presença, em nome do Senhor Jesus. Amém, Jesus, pode se assentar, e as palmas que glorifiquem, exalte o nome do Senhor. Amém, Jesus, palmas e aleluias, glória a Deus. Meus irmãos, estamos diante de uma palavra, terceira carta, direcionada à igreja de Pérgamo. E esta carta tem muito para nos ensinar nos dias atuais. Palavra Pérgamo significa casado. E quando Jesus olhava para a igreja de Pérgamo, dizia: a igreja é a minha noiva. Como Pérgamo, ela era casada, tinha seu significado de casada, fiel até mesmo aos reis, fiéis a Roma, assim por em diante. Jesus olha para a igreja e diz: és a minha noiva amada, fiel à minha palavra. Aleluia! A carta da igreja de Pérgamo é uma carta direcionada para a igreja contemporânea, para a igreja atual. Os perigos que estava assolando a igreja entre a verdade e a heresia, entre a verdade e o engano, uma igreja tolerante ao liberalismo, ao pecado. E é isso que nós temos visto a igreja atual, meus queridos, porque há uma grande batalha diante da verdade, diante das heresias. Nós vivemos tempos que muitos têm se levantado dizendo ser profeta,
dizendo, aleluias, ser vários títulos, mas que de acordo com a palavra de Deus, julgando pela palavra do Senhor, são pessoas levantadas pelo homem. São pessoas que seguem doutrinas de homens e até mesmo doutrinas de demônios. Então nós vemos que o ponto central desta carta é um alerta à igreja sobre os riscos do perigo de mistura do povo de Deus com o engano da doutrina e com a imoralidade do mundo. Nós vemos, meus irmãos, quando olhamos para a luz da palavra, igreja tem seu significado tirado para fora. E da onde Deus tirou a sua igreja? Deus tirou do mundo do pecado. Deus chamou a igreja para fora, para ser separado, para viver para o Senhor Jesus Cristo. Aleluia! E esta carta vai nos despertar que nós não podemos mais conviver com o sistema do mundo, porque de lá Deus já nos tirou para ser uma igreja fiel ao Senhor Jesus Cristo, fiel à palavra do Senhor. Aleluia! A igreja, ou a cidade de Pérgamo, meus queridos, era uma cidade com passado glorioso. Historicamente, era a cidade mais importante da Ásia e foi a capital da Roma, da Ásia naquele tempo. Era também um importante centro cultural pela sua biblioteca, que possuía mais de 20 mil livros ou pergaminos naquele tempo. Era a segunda maior biblioteca do mundo. Aleluia! E o papiro que era escrito naquele tempo, meus queridos, nós vemos que eles compravam até mesmo do Egito. Eles usavam o papiro. A biblioteca, segunda maior biblioteca daquele tempo, era escrito nos papiros, o material esse que vinha lá do Egito. E como o imperador de Pérgamo, ele queria fazer a maior biblioteca daquele tempo, meus queridos, ele convidou alguns especialistas daquele tempo, escritores, para até mesmo residir em Pérgamo, para que ele viesse fazer da cidade a biblioteca maior do mundo. E diante disso, meus queridos, então o rei do Egito, ele vai o quê? Parar de fornecer o papiro para a cidade de Pérgamo. E diante desta situação que eles vão se encontrar agora, sem o material para escrever, meus queridos, eles vão desenvolver agora os pergaminos, que era peles de animais. Então começaram a se fazer as escritas nas peles de animais, e isso se tornou ainda mais famosa a biblioteca. Porque agora não usava mais o material, a folha, o papiro, era uma folha que eles colhiam diante das águas, secavam e lá eles faziam as escritas. Mas agora eles realizam as escritas até mesmo nos couros de animais trabalhados. E por causa disso, meus queridos, Ptolomeu, Eumenes, ele transformou os pergaminos em couro ilustrado. Isso se tornou até mesmo uma grande potência para a cidade diante desta inovação. Pérgamo também era destacado, meus irmãos, é o centro do paganismo religioso. Conforme a palavra de Deus que nós lemos, no topo da cidade, que era a Acrópole, ficava o famoso templo dedicada a Zeus, uma das sete maravilhas do mundo naquele tempo. Todos os dias, fumaça se levantava do topo deste monte, desse templo dos deuses, aonde era oferecido um sacrifício aos seus deuses. Todos os dias. Aleluia! E também lá era celebrado o culto Esculápio, Deus Salvador, a Deus Serpente.

sede. Então havia na cidade de Pérgamo, a medicina, ela já era avançada. Mas junto com a medicina, eles usavam a religião, a crença nos deuses que eles serviam. Então eles usavam a medicina e ao mesmo tempo eles usavam, meus queridos, a religião, a adoração aos deuses que eles haviam criado. E isto se tornou até mesmo famoso, e isto foi se espalhando no mundo todo. E naquele tempo havia mais de 200 santuários no mundo todo a esses deuses e voltado para a medicina. E quando nós olhamos hoje para o símbolo da medicina, nós vemos que é uma serpente enrolada. Então ainda continua. Nos dias atuais, é o símbolo da medicina usando-se a serpente, a qual começou na cidade de Pérgamo. Aleluias! Em Pérgamo estava, meus queridos, também estava o centro asiático do culto ao imperador. Isto mesmo, elemento unificado para a diversidade cultural e política do império. Veja que na cidade de Pérgamo, a política e a religião, elas andavam junto, elas tinham aliança. Ao mesmo tempo que as pessoas se prostravam à religião que eles acreditavam, eles também tinham que reconhecer, tinha que se prostrar diante do imperador daquele tempo. Por isso que Jesus vai dizer que era a cidade onde Satanás habitava, porque ele usava a sedução, a mentira, para que o povo viesse se prostrar aos deuses criados pelo homem, mas também tinha a liberdade de adorar outros deuses e também adorar o imperador. Mas quando nós olhamos para a palavra de Deus, o único que pode ser adorado é somente Jesus Cristo, nosso Salvador. Somente Ele, aleluia! Somente Ele deve ser prostrado e adorado. Aleluia! Foi construído o primeiro templo para o imperador vivo, meus queridos. Isso trazia muito orgulho para o imperador. Augusto, ele encarnava o espírito da deusa da Roma. Então, quando eles se prostravam, adoravam o imperador, diante daquele tempo, eles, meus queridos, eles encarnavam o espírito da deusa Roma. Aleluias! E os suditas, todas as nações, o povo de Pérgamo, eles

todos aqueles que viessem ser rejeitado ou rejeitava em adorar o imperador, eles eram mortos, eles eram ameaçados de morte. E a palavra de Deus vai dizer para nós que Jesus olha para a igreja de Pérgamo e encontra um homem fiel ao Senhor chamado Antipas. Antipas foi o homem que negou prestar adoração a César. Antipas foi um homem que diz: César não é o meu Senhor. Quem é o meu Senhor é Cristo Jesus. Quem é o meu Senhor é Jesus Cristo. Eu só se prosto para Jesus porque Ele é o meu Senhor. Aleluia! Aleluia! E por causa disso, por Antipas não se prostrar e dizer que César era o Senhor, ele foi condenado à morte, mas de forma cruel. Eles pegaram Antipas, colocaram dentro de um bezerro de bronze. E aí, meus queridos, eles colocaram fogo debaixo do bezerro, para ele morrer queimado e sufocado. E na boca do bezerro tinha um buraco para as pessoas ouvir o gemido e os gritos de quem estava sendo morto de forma cruel, para que as demais pessoas viessem reconhecer que César era o Senhor, que viessem se prostrar diante de César e dizer que ele era o Senhor. Mas a igreja verdadeira, o povo fiel, vendo aquela cena, não se prostraram a César, não. Permaneceram fiel ao Senhor Jesus Cristo, reconhecendo a sua soberania, reconhecendo a sua glória, o seu poder. Aleluia! Em Pérgamo estava o trono de Satanás. Isto mesmo, pela pressão e sedução. Pagava-se o paganismo, a mentira religiosa, a perseguição e a sedução. Era isto que a igreja de Pérgamo estava enfrentando, meus queridos. Satanás percebeu que ameaçando a igreja de morte não estava resolvendo para ele. O resultado para ele estava negativo. E o que ele vai começar a fazer? Ele vai começar a seduzir. Satanás vai usar as suas estratégias, aleluias, para seduzir. E Cristo lhe vê uma igreja capaz de enfrentar a morte. Como Jesus olha para a igreja e vê a capacidade de enfrentar a morte, por não negar a sua fé, Satanás, ele olha do outro lado e diz: eu preciso usar outra artimanha contra a igreja. Enquanto Cristo olhava para a igreja de Pérgamo e via a sua fidelidade, mesmo diante das ameaças de morte, Satanás também fazia seus planejamentos para tentar destruir a igreja do Senhor. E aqui é onde nós devemos aprender com isso, meu irmão, minha irmã. Quando o inimigo não nos ataca com grande fúria, é aí que nós temos que estar mais atento ao nosso adversário. É aí que nós temos que mais olhar para a palavra, orar, jejuar, para não ser enganado pelo inimigo. Porque Paulo diz que Satanás, se for possível, ele se transformaria num anjo de luz e enganaria muitos, até os escolhidos do Senhor. Então Jesus olha para a igreja e vê uma igreja que está disposta a morrer por Cristo Jesus. Mas Satanás diz: não, eu vou usar outra estratégia. Eu vou se manifestar de outra forma. Aleluia! E aí nós vamos ver, Cristo vê uma igreja que começa a negociar a verdade. Jesus olha primeiramente para a igreja de Pérgamo, vê uma igreja
disposta a enfrentar a morte, mas diante da sedução de Satanás, diante das ameaças, estratégia do diabo, Jesus agora olha para a igreja de Pérgamo e ele vê que a igreja começa a negociar a verdade, meu irmão. Diante da perseguição, Satanás não teve êxito, por isso ele usou a sedução, a proposta de se misturar em uma mesma congregação, aqueles que permanecem firmes e aqueles que caem diante da sedução. Então veja os perigos que a igreja está vivendo nos dias atuais. Estamos vivendo um tempo, meus queridos, que no Brasil não se ouve mais falar de perseguição cristã, ao ponto de cristão morrer por não negar a fé em Cristo Jesus. A ponto, meus irmãos, as pessoas dizer, agora nós temos toda a liberdade de ir, vir, adorar o Senhor. Mas aí está a grande preocupação. Muitos não estão atentos com as estratégias de Satanás. Muitos não estão vigiando, aleluia, com as suas estratégias da sedução, da infiltração, aleluia, de Satanás disfarçadamente no meio da igreja do Senhor. E era isso que estava acontecendo. Quando nós olhamos, meus queridos, para a igreja primitiva, no Brasil, o início desta igreja, se você procurar saber a história, a primeira ceia celebrada nas Américas foi na cidade do Rio de Janeiro. Os dois missionários que vieram celebrar a ceia do Senhor, aleluia, no Rio de Janeiro, após eles celebrar a ceia do Senhor Jesus, eles foram mortos em praça pública. Quando nós olhamos para alguns anos atrás da igreja brasileira, nós vemos pessoas, meus irmãos, que quando eles declaravam-se cristão, a família o abandonava, a família o rejeitava. Se tinha bens, a família fazia essa pessoa perder todos os direitos dos seus bens. Mas nos dias que nós estamos vivendo, quando um aceita Jesus, a família abraça, a família elogia, a família até mesmo motiva. Mas por trás disso, Satanás está usando suas estratégias. Por trás disso, o inimigo das nossas almas está trabalhando. E o resultado que nós temos visto é, meus irmãos, que a igreja está se misturando com o mundo. Muitas igrejas estão fazendo aliança política. Muitas igrejas vivem o costume, a cultura do mundo e querem viver para Cristo Jesus. Mas quando olhamos para a luz da palavra, eu e você somos noiva separada. Eu e você, Jesus nos chamou para sermos noiva guardada, separada para o noivo que é Cristo Jesus. Oh, aleluia! Aleluia! Quem é que tem prazer de ter uma noiva e a noiva ter relacionamento com outras pessoas? Ninguém tem prazer. E assim que Jesus olha para mim e para você, ele tem ciúme de mim e de você. Por isso que ele não quer que eu e você se relacionamos com o mundo. Porque o mundo nos corrompe, o mundo nos engana, o mundo nos trai, aleluia. Mas se permanecer fiel ao Senhor, ele tem as suas promessas para a sua noiva. Ele tem a maior promessa para a sua noiva que vai permanecer fiel, aleluia. Oh, aleluia. Cristo vê uma igreja que começou a ceder às pressões do mundo. Hoje, meus irmãos, você já ouviu por aí, se caso houver uma perseguição, que olhando na luz da palavra de Deus, o cristão está sujeito a passar por isso, a igreja já tem se manifestado. E qual é a
manifestação da igreja é fazer manifestações públicas. É ir diante das autoridades humanas e dizer, nós queremos os nossos direitos. Mas quando nós olhamos na luz da palavra, meus queridos, meu irmão, minha irmã, olhando para a luz da palavra, enquanto a igreja primitiva era perseguida, a igreja orava ao Senhor. Enquanto muitos irmãos estavam sendo levados presos, a igreja fazia contínua oração, aleluia. Enquanto muitos eram queimados em praça pública, a igreja orava e o poder de Deus se manifestava. O paralítico andava, o cego via, aleluia, os milagres de Deus acontecia, aleluia. Jesus olha para a igreja e ele vê a igreja de Pérgamo não suportando as pressões do mundo. E aí Jesus vai falar a respeito de Balaque contra Balaão, que foi chamado para amaldiçoar Israel. Mas veja, quando Balaão tentou amaldiçoar Israel, Deus o abençoava, Deus o prosperava. E aí, meus queridos, Balaque insatisfeito, porque ele contratou Balaão para amaldiçoar o povo, para impedir o povo de Israel de progredir, de crescer, de vencer diante das adversidades. Mas quando Balaão queria profetizar algo de ruim, Deus o tornava em bênção para o povo de Israel. Aí Balaão falou assim, olha, não tem como. Quanto mais eu quero amaldiçoar esse povo, mais abençoado eles são. Aí Balaão, usado por Satanás, vai ensinar até mesmo Balaque seduzir o povo de Israel. Isto mesmo. Balaão prostituiu-se os seus dons com o objetivo de ganhar dinheiro. Balaão tinha seu objetivo ganhar dinheiro. E como ele profetizava coisa ruim, Deus tornava em bênção. E ele não tendo resultado, porque enquanto não acontecia, ele não ia ganhar o seu dinheiro. Então ele vai ser usado por Satanás, ele dá espaço para o diabo lhe usar, porque o interesse dele era o dinheiro que ele ia ganhar. E é nos dias que nós estamos vivendo, essa doutrina de Balaão e Balaque não foge do nosso meio, meus queridos. Tem muitos profetizando coisas que não é de Deus, por causa do dinheiro, por causa da fama, por causa do sucesso, aleluia. Eles estão omitindo a verdade para poder ganhar status, poder, aplauso pelos homens, mas estão sendo rejeitados por Cristo Jesus. Estão sendo rejeitados. E Balaão, meus irmãos, ele orientou a usar pequenas donzelas. Olha só, Balaão disse para Balaque, usa as donzelas sedutoras para seduzir os homens de Israel, para que eles venham participar das festas idólatras, e fazendo isto você vencerá diante deles. Olha a estratégia do diabo. Enquanto eles eram perseguidos, enquanto Balaão tentava profetizar maldição, o povo era abençoado, o povo era próspero. Mas agora esse homem diz, não, você vai fazer diferente. Você vai fazer ao contrário. E se você procurar pela mídia aí, meus queridos, você fica assustado com o que está acontecendo. Esses dias vi um vídeo, fui assistir porque algo me chamou a atenção, aonde gravaram um certo pastor orientando as pessoas como elas deveriam se manifestar diante dos cultos. Uns caindo endemoniados, outros dizendo que era enfermo, estavam sendo curados. Para quê? Para ganhar status, fama, poder do homem. Mas aonde? Abandonar a verdade do Senhor Jesus. Se corromperam por causa do dinheiro.
profetiza, porque, meus queridos, ganho dinheiro, sou um abençoado. Mas quando o profeta, ele fala a verdade, ele ensina a verdade, ele prega a verdade, veja que essas pessoas só chamam uma vez, depois não querem mais saber dele, não querem mais saber dela, porque eles não querem ouvir a verdade, eles só querem as bênçãos de Deus, mas não querem ouvir a verdade de Deus na sua vida. Aleluia! Oh, aleluia! E aqui vai um alerta para mim e para você, para nós não ser deixado enganado pelo espírito do engano, que às vezes só profetiza coisa boa, só profetiza bênção, mas a pessoa permanece na prática do pecado, só fala coisas maravilhosas, que muitas vezes o crente olha e diz, meu Deus, mas eu onde que eu estou errando, Senhor? Eu consagro a minha vida, eu oro, eu jejuo, eu leio a tua palavra e não recebo essas profecias de bênção, prosperidade. O que está acontecendo isso? Não é que Jesus está irado, não. É que muitos têm o espírito de Balaão. Só profetizam por causa do dinheiro, só profetizam por causa da fama, do sucesso, mas quando eles se deparar com Cristo Jesus, eles prestarão conta naquele grande dia. Ai de mim, diz o Senhor, ai daqueles que profetizaram usando o nome do Senhor e mentiram sobre a face da terra, eles prestarão conta diante do Senhor, eles prestarão conta. Aleluia! Não adianta ser aplaudido pelos homens, ser rejeitado por Cristo. Os verdadeiros profetas de Deus, eles estão jogados pelos cantos, porque as pessoas não querem ouvir a verdade. Fala de santificação, fala de renúncia ao pecado. Você vai ver que nunca mais te convido para orar. Nunca mais te convido para você ir na casa. Porque, meus irmãos, eles querem ouvir as profecias do espírito de Balaão, de Balaque. Mentirosas, que satisfaz os desejos da carne. Mas diante dessa situação, ainda os profetas verdadeiros, ainda homens e mulheres usados, como Elias usou, aleluia, como Elias foi usado pelo Senhor, não se curvou diante das ameaças, mas pregou e falou a verdade diante daqueles homens perversos. Aleluia! O pecado enfraquece a igreja. A igreja só é forte se ela for santa. Santo quer dizer separado do mundo, separado dos sistemas do mundo. O problema da igreja de Pérgamo foi que um sustentava a doutrina de Balaão e os demais, os outros membros, se calavam em silêncio estranho diante das mentiras que aconteciam. E aí Jesus vai olhar para a igreja e vai dizer, cuidado, tem uns que estão abandonando a verdade para não ser morto por espada, mas eu vou vir com a espada sobre as vossas vidas naquele grande dia. Entenda, meu irmão, minha irmã, se você não sofrer hoje pelo evangelho verdadeiro de Cristo Jesus, naquele grande dia vamos sofrer para a eternidade. Se aí você, aleluia, não suportar hoje, aleluia, viver a verdade, sofrer pela verdade, naquele grande dia vamos sofrer por ser rejeitado por Cristo Jesus. A nossa preocupação não tem que ser com as pessoas que pensam de mim e de você. A nossa preocupação tem que ser com a prestação de conta naquele grande dia. A nossa preocupação é ser fiel ao Senhor,
porque se não for nesse mundo, aquele grande dia, a espada da sua boca vai lhe destruir, vai lançar fora, porque os que não vivem na verdade, os que não lutam pela verdade, serão rejeitadas por Cristo Jesus. Aleluias! Cristo vê uma igreja que começa a baixar o seu padrão moral. Sim, Cristo olha para a igreja de Pérgamo e vê, meus queridos, as doutrinas dos nicolaitas, o liberalismo, que poderia viver a prática que quisesse viver. Eles diziam consigo, quanto mais pecar, maior será a graça de Deus sobre nós. Eles tinham consigo esse pensamento. A lei não tem mais poder sobre nós, mas a graça superabundou. Então vamos viver a vida, a libertinagem, porque maior será a graça de Deus. Mas Paulo diz para mim e para você, aquele que sepultou o velho homem, ou se batizou como Cristo se batizou, ele não vive mais na prática do pecado, ele não pode mais viver na prática do pecado, para que ele venha dizer, quanto mais eu pecar, maior será a graça, não, mas aquele que pecar deliberadamente, diz a palavra, que depois não haverá mais sacrifício para ele alcançar o perdão de Deus para a sua vida. Aleluias! Oh, aleluias! Paulo diz, Cristo nos dá liberdade, mas esta liberdade que temos, não podemos

Paulo está dizendo: o pecado não tem mais poder sobre mim, porque Cristo me libertou da lei do pecado. Eu sou uma pessoa livre, mas a minha liberdade não é para pecar contra o Senhor, é para viver em santidade ao Senhor. Aleluia! A baixa padrão moral, eles ensinavam que a liberdade de Cristo era liberdade para o pecado. Aleluia! Os nicolaitas ensinavam que os crentes não precisavam ser diferentes. Quanto mais eles pecaram, maior será a graça. Eles faziam apologia ao pecado. E hoje, meus queridos, pegar a igreja contemporânea, colocar sobre a balança com a igreja de Pérgamo, a igreja está vivendo semelhante à igreja de Pérgamo. Quantas pessoas, quantas igrejas por aí que já concordam com o segundo casamento, vivendo juntos sem se casar, já está na vontade do Senhor. E sabemos que, de acordo com a palavra de Deus, o casamento tem o civil, que é o registro, como fosse uma propriedade particular sua. Aí temos o casamento civil, que é a documentação. Temos o casamento religioso, que é a vocação de bênção. É pedindo as bênçãos de Deus sobre seu casamento. E depois desses dois passos, civil, a vocação de bênção, vem a consumação do casamento, que é a primeira relação sexual. Após a primeira relação sexual, perante Deus, o casamento foi consumado. E após a consumação do casamento, Deus diz: é somente a morte que os separa. Os dois se tornaram uma carne só. Aleluia! Porque, meus queridos, diante de Deus o casamento foi consumado, e Deus olha agora para o casal, uma carne só sobre a face da terra. E é somente a morte que os separa, diz a palavra do Senhor. Aleluia! Pode aplaudir ao Senhor. Aleluias. Mas, pastor, a Bíblia diz que Deus não condena o divórcio. Sim, o divórcio Deus não condena. Deus condena o segundo casamento. Divorciar você pode, só não pode casar de novo. Porque enquanto a pessoa estiver viva, o esposo ou a esposa, perante Deus, os dois são uma carne só. E nós vemos que a doutrina de Nicolaita diz: não, você pode casar de novo. Não, você pode ter relação antes do casamento. Começou a namorar, já pode fazer tudo que não presta. Mas a palavra de Deus condena isso. A doutrina de Cristo Jesus condena isso. Jesus diz que é doutrina dos nicolaitas, e quem vive a doutrina dos nicolaitas não herdarão o reino do céu. Paulo diz: quem vive nas obras da carne não herdarão o reino dos céus. Aleluia! Pode aplaudir ao Senhor. Aleluia! Cristo olha para a igreja de Pérgamo, ela consegue identificar a fonte do pecado. Satanás era a fonte do pecado pelos seus numerosos templos, santuários e altares, seu labirinto de filosofia anticristã, sua tolerância com a imoralidade dos nicolaitas e balamitas ostentava um testemunho em favor do domínio maligno. Jesus diz que Pérgamo é um lugar sombrio,
estava mergulhado na confusão mental da heresia. Era isso que estava acontecendo. Muitos cristãos de Pérgamo estavam com a mente confundida, meus queridos. Ah, lá naquela igreja não pode, mas na outra pode. Então eu vou para lá, porque lá eu vou me enquadrar. Lá vai ser do jeito que eu quero, da situação que eu estou vivendo. Mas quando nós olhamos para a luz da palavra, nós vivemos não do jeito que nós queremos, mas da forma que o noivo quer. Porque a noiva é dele, a noiva pertence a ele, e é ele que prepara a sua noiva do jeito que ele quer para a grande festa. Aleluia! É ele que cuida da sua noiva. Cristo sonda a igreja e julga os que se rendem ao pecado. A igreja precisava se arrepender do seu desvio doutrinário, do seu desvio de conduta. A igreja precisa se arrepender da sua tolerância com o erro. Embora apenas alguns membros da igreja tenham se desviado, outros por ser tolerantes ao pecado. Veja só, existe aqueles que se desviam da verdade e existe aqueles que são tolerantes ao pecado. Preste atenção. Paulo diz, não é só quem pratica o pecado.

dia para viver nesse mundo. Nada contra. Meus queridos, a gente sente um fato que aconteceu na nossa cidade, de uma pessoa que morreu de forma cruel. Mas quando você olha no convívio familiar, concordando com uma mulher morar com outra mulher dentro da sua casa, sabe o que é isto? É uma brecha para o diabo entrar e fazer o mal que ele quer fazer. Entenda isso. Não tem como eu servir a Deus, eu pregar contra o pecado, mas eu concordar meus familiares pecar dentro da minha casa. Você está sendo conveniente ao pecado. E é isso que Jesus olha para a igreja de Pérgamo. Uns viviam no pecado, mas outros eram convenientes ao pecado das pessoas. E Jesus diz: olha, se não se arrepender, a espada na minha boca virá sobre vós. Aleluia. Se não quiser sofrer por amor do meu nome, por amor da verdade, vai sofrer naquele grande dia, quando vir com a espada na minha boca. E qual é a espada da boca de Jesus? É a palavra de Deus. Porque essa mesma palavra que nos ensina o arrependimento hoje é a mesma que vai julgar amanhã o mundo, as pessoas sobre a face da terra. Aleluia! Se eu e você não aceitar a verdade hoje, esta mesma verdade amanhã vai nos condenar. É isso que Jesus está dizendo. Se não queres sofrer um martírio de espada pela verdade, a minha espada virá sem misericórdia sobre vocês. É um alerta para mim e para você. Se nós não sofrer pela verdade, naquele grande dia vamos sofrer pela condenação por esta mesma palavra. Porque por esta palavra o mundo será julgado. Hoje nós vemos que qualquer situação que não é do agrado do homem, ele diz: eu vou buscar meus direitos, os direitos humanos. Mas naquele grande dia, quem vai julgar é o Criador dos céus e da terra. Naquele grande dia, não vai ter direitos humanos para defender. Naquele grande dia, não vai ter pai, não vai ter mãe. Cada um será julgado individualmente, segundo as suas obras, diz a palavra. E diz mais: até as obras ocultas, praticadas, escondidas, serão reveladas pela espada da palavra de Deus. Aleluia! Oh, aleluia! Quando Cristo, ele sonda a igreja de Pérgamo, ele vai dizer para a igreja: olha, os que vencer, eu tenho uma promessa maravilhosa para vocês. Aos vencedores, comerão do maná escondido. Receber o maná escondido significa desfrutar das bênçãos messiânicas. Quem come das comidas sacrificadas aos ídolos não vai poder provar do maná escondido. Quem quer sobreviver neste mundo, com as migalhas deste mundo, naquele grande dia, não vai poder provar o maná escondido. Aquele maná que deu vida para o povo hebreu. Aquele maná que sustentava o povo hebreu diante da caminhada. E a promessa de Jesus é: os que vencer vão comer do maná. O que vencer vão desfrutar das bênçãos messiânicas, que é a salvação da nossa alma, que é a eternidade com Deus. Jesus também olha e diz para a igreja: os vencedores receberão uma

branca. A pedra branca, meus queridos, tem dois significados. Primeiro, era uma espécie de entrada para um banquete. Era considerado um bilhete naquele tempo. Diante das festas pagãs voltadas aos deuses na cidade de Pérgamo, o bilhete que dava direito a eles entrarem nos templos e comer das comidas sacrificadas era uma pedra. Mas quando Jesus olha para a sua igreja e diz: se permanecer fiel na minha palavra, eu lhe darei uma pedra branca. Aleluia! E Jesus diz mais: não sou uma pedra branca, mas um nome sobre esta pedra, porque é a garantia da salvação, a garantia da vida eterna. Aleluia! Aleluias. Segundo, a pedra era usada nos tribunais para veredito dos jurados. A absolvição correspondia à maioria das pedras brancas e a condenação uma maioria de pedras pretas. Então era usado as pedras naquele tempo diante dos tribunais. Os que recebiam pedras brancas recebiam sua liberdade. Os que recebiam pedras pretas recebiam a sua condenação. E entende uma coisa, meu irmão, minha irmã? Assim será no julgamento de Deus. Quem anda em santidade, quem vive para Cristo, ele vai dar uma pedra branca. E esta pedra branca vai nos dar o direito de entrar para a eternidade, para a festa nupcial preparada pelo Senhor Jesus Cristo. Mas quem anda de mão dada com o mundo e vive para o mundo, ele tem a pedra preta. E quando ele vier ser julgado diante de Deus, vai ser condenado à morte, porque não andou em santidade ao Senhor. Aleluias! A pedra era usada também como festas públicas, mas para o cristão é o símbolo da nossa admissão ao céu na festa das bodas do Cordeiro. Eles usavam para as festas públicas em Pérgamo. Só que Jesus disse: a minha pedra que eu vou lhe dar, diante da fidelidade, será para a festa do grande banquete preparado no céu. A nossa fidelidade à palavra, a nossa fidelidade como igreja, como noiva santificada, vamos receber o bilhete para entrar na eternidade. Vamos receber autorização para morar com Cristo Jesus. Pode aplaudir ao Senhor. Oh, aleluia! O novo nome acredita que é o nome de Cristo, indica os vencedores, pertence a Ele. Esta foi a promessa para a igreja de Pérgamo. Os que permanecer fiel, receberiam, aleluias, o maná, receberiam uma pedra branca e um novo nome sobre esta pedra. Se coloque de pé nesta noite. A pergunta é: como será a sua eternidade? Se Jesus te chamar hoje para comparecer diante do tribunal dele, o que você tem para apresentar para ele? Quais são os tipos de pedra que estamos carregando? Quais são os tipos de pedra que hoje estamos carregando? Se Cristo nos chamar para o seu tribunal, qual é a cor das nossas pedras? Aleluia! Está sendo branca? Está sendo escura? Aqui nós vemos, cada uma vai ter o seu
a sua recompensa. Por isso, meu irmão, minha irmã, eu e você, nós servimos a Cristo para agradar a Ele. Nós não podemos se misturar com o mundo. O mundo já não pertence mais para mim e para você. Nós estamos nesse mundo, mas nós não fazemos mais parte do mundo. Deus nos chamou para sermos separados do sistema do mundo. Deus nos chamou para vivermos em santidade ao Senhor. Ah, quando olhamos para alguns anos da igreja anterior, algumas décadas atrás, as pessoas preferiam perder tudo: trabalho, emprego, família, mas não perder a presença de Deus. Mas nos dias que estamos vivendo, muitos preferem perder a presença de Deus e ganhar um trabalho, ganhar a faculdade, ganhar um relacionamento inconveniente. Trocam a presença de Deus por um namoro, por uma vida no pecado, meus queridos. Mas aqui está uma palavra verdadeira. Se nós não se arrepender, se o homem não se arrepender, esta espada virá sem misericórdia. A Bíblia nos diz que Deus é tardio para irar, mas o pecador não tem por inocente. Todos são despertados por Deus. Deus usa a sua palavra para despertar. Deus usa sonhos. Deus usa profetas. Eu lembro, para nós já encerrar, um irmão, uma certa pessoa que estava afastado da igreja. E certo dia, ele vai a uma igreja, e lá Deus usa o seu servo e diz: Deus manda lhe dizer, os seus dias estão contados na face desta terra. E o Senhor manda lhe dizer, se arrependa, para que os seus anos de vida sejam acrescentados. Porque no caminho que você está vivendo, os seus dias estão contados. Ele ouviu aquilo, mas ouviu de um lado e saiu pelo outro ouvido. Os dias se passou. 20 dias após aquela revelação, um pastor foi pregar naquela cidade. Ele indo para a igreja, o Espírito Santo de Deus falou para ele assim: vai por esse caminho. E para ele obedeceu a voz do Senhor. E de repente, quando ele vai por aquele caminho, ele se aproxima próximo de um bar, ele encontra um homem. E o Espírito de Deus diz para ele assim: olha, diz para ele que a segunda oportunidade que eu estou lhe dando, porque no caminho que ele está andando, os seus dias são contados. Se ele se arrepender, eu lhe darei anos de vida. Aquele homem, pastor, chamou aquele homem, falou para ele, orientou, insistiu, falou assim: não, ainda não é tempo não. Dali 3 dias, considerado o seu melhor amigo, esfaqueou ele, matou ele. E aí, esta irmã, que era irmão desse rapaz, falou assim: pastor, eu choro, porque hoje eu sei que o meu irmão está condenado. O Senhor lhe mostrou para mim, em visão, aonde ele se encontra, e falou assim: mas eu também não posso questionar Deus, porque Deus deu oportunidade. Deus usou o seu servo. Deus o despertou. E Deus nos dá o livre-arbítrio para escolher o que nós queremos. O nosso Deus é o Deus que não quer ver ninguém de nós se perder, meu irmão.
O nosso Deus é um Deus que não tem prazer na morte do ímpio. O nosso Deus é um Deus que não tem prazer. Imagine você. Você teria prazer de lutar tanto, construir a casa, a mansão dos seus sonhos? E depois de construída, mobiliada, você ir lá e colocar fogo? Você não teria prazer nisso. É mais fácil você ver a sua casa pegando fogo e você colocar a sua vida em risco para poder salvar ela. Não é assim? E assim foi Deus. Para não ver nós ser condenado, Ele colocou o Seu Filho sofrer nesse mundo. Para que eu e você viéssemos ter a força e a graça de Deus. Não para viver mais para o pecado ou para o mundo, mas viver para Cristo Jesus, o nosso Salvador. Coloque a mão no seu coração. Senhor Deus Todo-Poderoso. Senhor, esta mensagem é um alerta, meu Deus, para a igreja contemporânea. Para as igrejas nos dias de hoje. Senhor, meu Deus, se nós não sofrer por amor da Sua Palavra, se nós não sofrer por viver a santidade, Senhor, naquele grande dia, a espada que é a Tua Palavra, Senhor, vai nos lançar à condenação eterna. Oh, Espírito Santo de Deus, não nos deixa ser enganados, Senhor, pelas doutrinas de Balaão, dos Nicolaitas, Senhor. Oh, Espírito Santo de Deus, vem nos ajudar, Senhor. O Senhor sabe o quanto o inimigo tem investido na sedução, nas suas estratégias, Senhor, para querer fazer a sua igreja retroceder. Mas eu creio que nesta noite, ó Pai, pelo poder da Tua Palavra, pelo poder do Teu Espírito Santo, Senhor, estamos sendo fortalecidos na força do Teu poder. Estamos sendo encorajados, Senhor, a permanecer na verdade, na santidade, Senhor. A nossa alma almeja o céu, Senhor. A nossa alma almeja receber as boas-vindas para a festa nupcial, Senhor. Mas a nossa carne deseja as coisas deste mundo, Senhor. Mas vem nos ajudar a mortificar as obras da carne, Senhor, e viver segundo o Teu Espírito Santo. Não deixa nós ser convenientes com o pecado, Senhor. Não nos deixa, meu Deus, concordar com o pecado, Senhor. Muitas vezes vivemos afastados do pecado. Mas somos convenientes com pessoas que estão no pecado, Senhor. Nos ajude a viver em santidade a Ti, meu Deus. Nos ajude, Senhor, a viver separado deste mundo. O Senhor Jesus mesmo orou, dizendo, Pai, não tires do mundo, mas livra do mal. Livra a sua igreja do mal, Senhor. Livra a sua igreja do mal, Senhor. Independente do que fomos tratados por as pessoas, Senhor. Apenas queremos ser fiel a Ti, Jesus. Nos desperta em sonho, meu Deus. Naquilo que muitas vezes falhamos por estar conveniente ao pecado, Senhor. Não queremos carregar esta culpa, Jesus. Não queremos carregar esta culpa, Senhor. Nos ajude a ser fiel à Tua Palavra. A salvação é algo muito sério, aleluia. A Tua Palavra é fiel e verdadeira. Esta Palavra que hoje nos fortalece.
mesma que vai ser usada naquele grande dia, Senhor. Nos ajude.

foi fiel ao Senhor. Ele alcançou testemunho diante de Deus pela sua fidelidade. E às vezes nós queremos alcançar testemunho dos homens, mas diante de Deus estamos sendo reprovados. Vem nos ajudar, Senhor.

0: nome do Senhor Jesus. Aleluia. Que Deus possa nos encorajar. Que Deus possa nos fortalecer, meu irmão, minha irmã, para sermos uma igreja verdadeira em Cristo Jesus. Porque nós não podemos brincar com as coisas de Deus. Muitos têm brincado com as coisas do Senhor. Mas o nosso Deus é um Deus de misericórdia, mas um Deus de justiça também. E a paz do Senhor Jesus, a paz do Senhor Jesus e a paz do Senhor Jesus. Vem receber a unção, presbíteros vão estar ungindo aí. Receba a sua unção, seja abençoado pelo Senhor Jesus Cristo. Deus abençoe.
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0: 16 horas e 3 minutos.
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0: 16 horas com 5 minutos, já estamos de volta com você aqui direto de Manaus, capital do Amazonas, ao vivo nesta programação A Voz da Libertação. Nós estávamos aí acompanhando esta reprise da Palavra de Deus na voz do pastor André Zimbruski, que logo mais a partir das 18 horas estará já conosco no Ministério da Oração e depois ministrando a Palavra de Deus nesta noite de hoje, de segunda-feira, dia 8 de junho de 2026. Nós já tivemos, foi 5 cultos já, né, pastor João? 5 cultos nós tivemos já neste dia de hoje, às 6 da manhã, às 7 horas, às 9, às 9 horas teve o pastor João Arantes ministrando a palavra de Deus, às 12 horas, 14 horas com o pastor Zunivaldo, e agora nós já estamos já no aguardo das 18 horas. E aqui conosco também o pastor João Arantes, também temos uma convidada, a nossa irmã Cristiane, a professora das crianças, também está aqui conosco nos prestigiando. Pai do Senhor, pastor João Arantes.
1: A paz do Senhor, cooperador Raimundo Cruz, estamos aqui novamente, são 16 horas e 7 minutos na Grande Manaus. Hoje, segunda-feira, lembrando a todos que hoje já estamos aí no andamento, cooperador Raimundo, da Santa Ceia. Santa Ceia será neste domingo e nesta segunda-feira, que pela manhã não deu para me falar, mas estamos avisando que os membros hoje, você não pode perder, venha para cá, você que participa da ceia, você que são membro da IPDA, não pode perder, cooperador Raimundo Cruz, aceitam a paz do Senhor Jesus. Amado e queridos ouvintes, aonde você estiver ouvindo, estamos com vocês nesta tarde. Nosso cooperador Raimundo Cruz aceita a paz do Senhor também, cooperador Raimundo Cruz.

0: Doendo Mestre já deu a partida já, e nós já estamos já nesta viagem feliz. E agora nada melhor do que nós nos prepararmos para nós clamarmos a Deus, buscar a face do Senhor antes de começar esta programação. Vamos pedir a direção de nosso Senhor Jesus Cristo através da oração, juntamente com o pastor João Arantes.
1: Senhor meu Deus, maravilhoso, eterno Pai, muito obrigado, Deus, pela essa oportunidade. Mais uma vez estamos voltando nessa tarde, meu Pai, para te agradecer por esse momento santo que o Senhor nos promete, uma tarde de bênção, de milagre, Pai. Quero apresentar o nosso ouvinte, aonde estiveres ouvindo, Senhor, neste momento, esta mãe, este pai, este jovem, esta jovem, Senhor. Que o Senhor venha abençoar, meu Deus, nos dando sabedoria, direção, como nós, meu Pai, se comunicar, meu Pai. Estamos aqui mais uma vez, esperando que o Senhor, meu Pai, esteja na frente, que possamos levar esta palavra, Senhor. Que o Senhor venha trazer para nós, meu Pai, uma divulgação que o nosso ouvinte espera, meu Deus. Que o milagre, que as maravilhas, Senhor, que nós confiamos, venha acontecer na vida de todos. Senhor, quantas pessoas que nos acompanham, nós, não só em Manaus, meu Pai, mas aonde tiver uma pessoa ouvindo este programa, meu Pai, abençoa. Que o Senhor venha derramar sobre eles, meu Pai, as bênçãos sem medida. Abençoa em nome do Pai, do Filho e do Espírito Santo, Pai. Fica conosco, em nome de Jesus. Amém.

0: Muito bem, amados e queridos ouvintes, está conosco também nessa tarde nossa professora, é a nossa tia Cris, a paz do Senhor, mulher de Deus.
1: Paz do Senhor, meus irmãos, boa tarde a todos os ouvintes.
0: Muito bem, minha irmã, Deus abençoe, é a convidada do nosso cooperador Raimundo Cruz, né? É a professora e nossa tia, né, das criancinhas. Com certeza ela tem uma surpresa para comunicar com nossos ouvintes. Lembrando a todos, meus queridos ouvintes, você que nos acompanham, você que nos acompanha nas estradas, no quilômetro 21 é o nosso irmão Misael acompanhando.
2: É Misael Souza.
0: Isso, ele mesmo que já está cobrando aqui. Pela manhã não falamos com ele, mas agora sim, o cooperador Raimundo aqui está nos ajudando, nos apoiando. Irmã Cris, o que que a senhora pode falar para os nossos ouvintes, que os nossos ouvintes venham assim sentir o desejo de trazer as crianças para hoje, segunda-feira, irmã Cris?
1: Hoje, segunda-feira, nós temos uma programação, o pastor João Arantes, aqui na sede estadual, aqui no centro, é uma aula específica para crianças e adolescentes. Mas eu gostaria de deixar, pastor, um versículo para que os nossos ouvintes, eles possam meditar, pois a palavra de Deus, ela é viva e eficaz. Aqui, pastor, no livro de Salmos, capítulo 127, versículo 3, nos diz assim: eis que os filhos são herança do Senhor e o fruto do ventre, o seu galardão. Então, olha, pastor João Arantes, o quão é importante esse ensino, essa direção, esse cuidado com o Ministério Infantil, pois o Senhor nos alerta aqui na sua palavra.
0: Obrigado. Olha, meu querido, muito bom, irmã Cris. Deus abençoe a senhora, o seu apoio que a senhora está dando para nossas crianças. Que todos aqueles que estão neste momento ligados com essa programação, você é o nosso convidado, você que está ouvindo aqui na Grande Manaus, hoje às 18 horas, é com ela ali na escolinha, já dando aquele ensinamento bíblico para as crianças. Você, mamãe, você, papai, você, vovó, traga os seus filhos, traga os seus netos. Venha estar conosco hoje, cooperador Raimundo. Comunica o povo que aqui nós estamos com a minha sobrinha Nilde Manacá.

0: Abreu, lá na Japilândia. Deus abençoe os homens de Deus, nos acompanha. Nosso pastor André Coutinho também acompanhando, onde não sei para que. É em São José ou é no Japiim?
1: São José Operário.
0: São José Operário. Deus abençoe, pastor, você que nos acompanha na Grande Manaus. Cooperador Raimundo, lembra o povo que neste domingo e segunda-feira, o que vai acontecer, cooperador Raimundo Cruz?
1: Pastor João Arantes, hoje, segunda-feira, nós estamos com o culto doutrinário da Palavra de Deus. Mas só pegando um gancho para nós não perdermos a oportunidade, enquanto a tia Cris estava falando aqui das criancinhas, hoje, né, a partir das 19 horas, nós temos a aula de crianças.
2: Isso.
1: Como é que é a dinâmica, tia Cris, lá das criancinhas?
2: Então, irmão Raimundo Cruz, lá na aula nós ensinamos a eles os valores cristãos. Esses valores cristãos é a base, é o pilar que vai sustentar, pastor João, esse adulto na presença de Deus, como, por exemplo, amar o próximo, ser humilde. Esses pilares, irmão, é o que vai sustentar esse adulto no futuro, quando tiver assumindo um cargo, numa liderança ou até na sua casa.
1: Eu me recordo, a senhora falando isso, tia Cris, sim, eu me recordo de quando eu comecei a estudar. Eu comecei a estudar já um pouco tarde. Eu me criei no interior, na roça, e então eu tive a oportunidade de começar a estudar já um pouco tarde. Quando, interessante, é bom nós falarmos de Jesus para as crianças, porque nós vamos aprendendo e aquilo vai ficando na mente das crianças.
2: Isso.
1: E eu me lembro que tinha aula de religião, não sei se ainda hoje existe ainda essa aula. Eu me lembro que na aula de religião a professora chegou a perguntar: quem fez uma boa ação hoje? E eu sabia lá o que era boa ação.
2: Olha.
1: Aí eu fiquei pensando, o que é isso? Aí um começou a falar: ah, eu ajudei uma velhinha a carregar uma bolsa. Aí eu ajudei um senhorzinho a atravessar a rua. Aí eu fui no mercado, ajudei fulano, ajudei minha mãe, fiz isso, aquilo, outro. Aí eu fiquei buscando na minha mente. O que é que eu fiz de bom?
2: O que você fez? Qual foi a sua boa ação?
1: E, na verdade, eu não encontrei nenhuma.
2: Oh, meu Deus. Glória.
1: Eu acho que eu fui o único que não falei nada naquela aula. Eu peguei, baixei a cabeça, fiquei com vergonha. Aí eu botei aquilo no meu coração. Quando eu sair daqui, eu vou procurar o primeiro velhinho que tiver na beira da rua, eu vou procurar ajudar a fazer uma boa ação para amanhã eu ter algo para me contar
2: algo
1: na escola.
2: Contar. Sim.
1: E isso aconteceu. Aí, depois daquele dia, não faltava boa ação para contar. Então, isso incentiva muito as crianças.
2: Isso gerou uma consciência em você e hoje você, adulto, lembra daquela cena que você passou de,
1: sim,
2: não ter falado nenhuma boa ação, né?
1: Isso, na verdade, isso reflete muito hoje na nossa vida, né? Porque é aquilo que é ensinado para a criança, e depois de adulto, é como a palavra de Deus fala, né? Ensina a criança no caminho que deve andar, para que quando estiveres grande, velho, não se desviará dele. E realmente, isso que é plantado no coração da criança, ela frutifica e traz muitos frutos.
2: Isso, muito bem. E nossa igreja, pastor João Arantes, tem apoiado muito o Ministério Infantil. Aqui mesmo, o projeto no Amazonas, nos últimos 4, 5 anos, tem evoluído muito. Nós alcançamos os municípios aqui próximos, como Presidente Figueiredo, Manacapuru, Iranduba, muitos municípios nós temos visitados, região norte, aqui na zona norte de Manaus, estamos indo bastante, zona leste. Então, é um trabalho que tem crescido para a glória de Deus.
1: Inclusive, os pastores, quem é o pastor que está, os pastores que estão aí participando?
0: Pastor
1: Rony, ele tem uma filha, que é a Yari, que também participa, que também vai gostar.
2: Maravilha.
1: Muito. Inclusive, o que é que vai, vai estar acontecendo, tia Cris? Qual mesmo a razão mesmo de a senhora estar aqui conosco nesta tarde de hoje?
2: Muito bem, a razão de estar aqui é que nós estamos divulgando a todos os ouvintes, aos pais, aos responsáveis, Gonçalves, o nosso programa infantil que vai iniciar.
1: Sério?
2: Agora, pastor.
0: Vai iniciar
2: recente. Todo domingo, a partir das 4 horas, vai iniciar o nosso programa exatamente com a linguagem infantil, onde teremos brincadeiras, louvores. As crianças vão poder, irmão Raimundo, participar mesmo à distância.
1: Glória a Deus. Maravilha. Então vai ser um programa dinâmico para toda a família.
2: Vai ser uma bênção, vai ter a palavra de Deus conforme a linguagem para eles. Então vai ser muito bom participarem.
1: Então, no caso, vai ser aquela programação que vai sair de lá da sala de aula, que a senhora dá toda a segunda e quinta, né?
2: Isso.
1: E vai trazer aqui pro programa.
2: Graças a Deus. Ao vivo e por áudio. Tenho certeza que vão gostar muito. Por isso que eu li, pastor João Arantes, esse versículo, porque a importância dos pais em apoiarem seus filhos, porque muitas vezes a criança está ali no domingo, ela quer fazer algo, ela já está se preparando para segunda-feira, e domingo é o primeiro dia da semana. Então a criança, ela já vai começar alimentada e com aqueles valores que eles vão poder falar num testemunho entre os amigos, os irmãos, o que de bom eles fizeram.
1: É tipo, o pastor João Arantes, ele é pai, e ele não tem filho novo, criança, mas ele tem sobrinhos, tem sobrinhas, né, pastor
0: sobrinhas,
1: João?
0: Sobrinhas.
1: É o que mais tem, eu não tenho filho, mas tenho muita sobrinha
0: um
1: pequena.
0: Sobrinha.
1: Então, com certeza, vou estar ligado.
0: Todos são bonitas que nem eu.
1: Glória a Deus.
0: Graças a Deus.
1: Então, tia Cris, só reforço mais uma vez
0: lá,
1: aí
0: mas
1: o que
0: ele
1: que vai...
0: Mas não pode parar, não, ela tem que divulgar o programa dela.
1: Dê só mais ou menos assim uma pincelada naquilo que vai, o que que vai acontecer, o que que vai ter, o que que só tem assim em mente para trazer para as crianças aqui dentro do programa Voz da Libertação neste domingo.
2: Nós temos, irmão Raimundo, uma programação diretamente de São Paulo, da Escola Teológica Deus e Amor, no qual eles preparam apostilas. E a nossa escola bíblica Pequeno Galileu é como uma escola, pastor João. Ela é bem organizada. Nós temos temas que nós trabalhamos a todo mês com as crianças e os adolescentes. E agora, no mês de junho, o nosso tema é Amigos de Deus, onde nós vamos ensinar as crianças a ter amizades sinceras.
1: Olha,
2: então,
1: legal.
2: Nós vamos trazer esse ensino e, através desse ensino, alcançar o coração das crianças. Vai ser muito divertido. Eu conto com a presença de vocês. Vai ser no domingo, às 16 horas. Me lembra, irmão Raimundo, qual é a data que vai começar? O senhor lembra?
1: Vamos ver se domingo o
2: irmão
1: agora,
2: Raimundo tá atento.
1: Domingo é dia 14, dia 14, domingo.
2: Dia 14, muito bem, você tá atento. Então, dia 14, domingo, às 16 horas, vamos ficar ligadinho. Vamos enviar, irmão, o link para que as professoras possam divulgar também nos grupos de WhatsApp e participar.
1: Então, o que que vai ter? Vai ter historinhas?
2: Louvores, bem animados.
1: Eu gosto muito das historinhas.
2: Olha, vai ter, histórias com a palavra de Deus. Vamos fazer perguntas ao vivo para eles responderem.
0: Maravilha.
2: Vai ganhar brinde, tá?
1: Vai ter brinde.
2: Vai ter brinde. Aqueles que estão participando ao vivo. Eu gostaria de receber o nome e a congregação, o nome do aluno e a congregação que participa, para nós vermos quem está ligadinho na nossa programação.
1: Olha, inclusive o pastor André Coutinho, que já está ligado, vai preparando aí seu campo, hein, pastor João?
2: Grande a região da Zona Leste.
0: Olha, Maniquara está atento, pastor. É o pastor Rony, está acompanhando no colégio, que ele é professor.
2: Glória a Deus.
0: No colégio, com todas as crianças ouvindo neste momento.
2: Maravilha.
0: E é muita criança lá, hein?
2: Sim.
0: Maniquara acompanhando no colégio com o operador Raimundo Cruz. Para nós é uma honra, hein?
1: Sim, com certeza.
0: Uma honra, meu Deus. E agora outras comunidades, Bela Vista, Santana, todo ligado. A família completa, ouvindo essa programação. E domingo essa vai abalar tudo.
2: Vai, irmão. Vai ser o programa mais divertido dessa igreja.
0: Vai ser o dia. Só que eu quero ganhar o presente.
2: Se o senhor acertar a pergunta.
0: Se acertar mesmo, quero o presente.
1: Eu já estou até imaginando, já veio até na mente, assim, porque
0: eu
1: já fico animado já.
2: Glória a Deus.
1: Com uma programação nessa linguagem, nessa linha de pensamento infantil, é muito bom. E na verdade, traz alegria, anima a família, né, no final de semana.
2: Sim, nós atendemos, pastor João Arantes, as crianças a partir de 4 anos de idade até os 14 anos. É a escola bíblica, o Pequeno Galileu, que atende. Então, é um público muito grande. São muitas crianças nos municípios, nas igrejas.
0: Nas comunidades.
2: Nas comunidades, então.
0: Ribeirinho, acompanhando.
2: Olha quem acertar nas comunidades, o pastor que vem para a reunião ministerial, precisa
1: já
2: levar
1: brinde.
2: Esse brinde, porque
0: lembrando
2: eles vão participar.
0: Que eu vou ganhar.
1: E no caso, a pessoa que ela está em outro estado, que nós temos audiência em outros estados. Se ela acertar, como que nós vamos desenrolar?
2: Aí nós temos que ver essa possibilidade, né? Como é que a gente vai resolver? Porque o foco mesmo é desenvolver muito a nossa região. O nosso trabalho, ele cresceu tanto nos últimos anos que a cada sede estadual, a cada igreja estadual tem a sua liderança, tem as suas crianças. Então, cresceu muito no Brasil e pelo mundo afora nós temos trabalho com a Escola Bíblica Pequeno Galileu e Irmão Raimundo até no Japão.
0: Glória a Deus!
2: O nosso ensino está alcançando muitas crianças.
1: Falando nisso, nós temos uma ouvinte lá do Japão, a irmã Flávia.
2: Que maravilha, olha!
1: Nós temos ouvinte na... Meu Deus,
2: Portugal.
1: Aqui na... Portugal, nós temos ouvinte na Europa, mas...
2: Na Argentina tem crescido muito.
1: Argentina.
2: Bolívia, Paraguai.
1: Venezuela.
2: Sim.
1: Peru,
2: exatamente.
1: Poxa, o Peru, ele tá abalando tudo, hein?
2: Muito, muito mesmo.
0: Daniel, em Manacapuru, ele tá falando que ele tem 14 anos.
2: Glória a Deus, já pode participar das perguntas.
0: Agora ele vai participar e quem vai ganhar é eu, tá bom?
2: Glória,
0: eu vou ganhar, Daniel. Eu vou ganhar esse presente, que eu vou estar mais perto. Não vai ter trabalho de ir lá para o Manacapuru, não. Vai ficar aqui mesmo. Brincadeira, Daniel. Você, meu Deus, participa, tá? Porque vai ser festa do Espírito Santo neste dia. Vamos inaugurar esse programa com muito louvor. E, por sinal, Raimundo Cruz, quem está conosco, fala para o nosso ouvinte aí. Não podemos deixar o nosso ouvinte que está fazendo o programa aí. Vamos acompanhar de onde é que estão nos acompanhando hoje. E nós vamos também com louvor aí, para o operador Raimundo.
1: Vamos primeiramente ao louvor ou testemunho? Nós vamos dar uma pausa aqui, tá, tia Cris, das crianças?
2: Participando.
1: Tá? Aí nós vamos...
0: Dois testemunhos.
1: Vamos testemunho
0: novo,
1: primeiro.
0: Nós vamos voltar.
2: Glória
0: a Deus.
2: Não
0: pode sair daqui hoje, não. Só depois das 17 horas.
2: Amém.
1: Aí nós vamos aos depoimentos de fé agora. E logo após nós vamos a um louvor infantil. E depois nós vamos aí com as participações aqui dos nossos amados ouvintes do programa Voz da Libertação.

0: seu nome?
1: Tiago.
0: Conte a benção. A
1: benção hoje é que, neste exato momento, eu não viria aqui pro culto, né? Mas eu vim, estava sentindo uma forte dor no meu peito, da região do peito pro braço todo. Furgamento, assim, tipo, parecia que a minha veia ia estourar, não tem, não sei se é, podia ser, porque meus familiares têm, são diabéticos, pressão alta, entendeu? Aí como eu trabalho no pesado, eu acho que eu peguei de mau jeito, não sei, assim, um nervo, alguma coisa, mas quando o pastor me chamou aqui na frente, eu vim crendo, entendeu? Porque quem tem fé em Cristo Jesus, que só Cristo Jesus é o único, nos ajuda, infelizmente. Eu vim crendo, recebi o meu milagre.
0: Está curado?
1: Estou curado,
0: Pedro. Quem te curou?
1: Jesus Cristo.
0: Firme o seu nome e seu endereço.
1: Tiago Marinho da Silva, Avenida Brasil, que eu estou morando.
0: Honras e glórias ao nosso Jesus pela vida do irmão que acaba de relatar este maravilhoso depoimento de fé. Seu nome?
2: Meu nome é Adriana Freitas Campos.
0: Conte a benção.
2: Irmão, a benção que eu tenho para contar é que eu estava sentindo, assim, uns 6 meses, sim, algo na minha garganta, assim, entre o meu queixo, tipo assim, umas grândulas. E essa grândula, elas inchavam. E eu me preocupava, né? Mas Deus já tinha revelado, né, que o Senhor é o Deus que me sara, que era para me confiar nele. E nesse período desses meses, eu estava orando, buscando o Senhor. Eu disse para o Senhor falou, tá falado, eu não vou médico, porque os médicos eles são limitados, né? Eles só podem fazer aquilo que o Senhor permite. E quando eu fazia as coisas dentro de casa, serviços em casa, né? Essas grândulas, elas inchavam. E eu sentia tipo assim, um bolo na minha garganta. Eu sentia algo estranho, que era normal. E nesse período eu orava, buscava o Senhor, fazia campanha dentro de casa, nas igrejas. E hoje eu vim aqui, na sede. Eu disse assim, Senhor, eu não aguento mais essa situação, Pai, tanta dor que eu sinto, não posso fazer nada que tudo incha. Eu vi nessa manhã a busca de um milagre, determinei nessa manhã que o Senhor ia me dar o milagre. E quando eu cheguei aqui, o Senhor revelou para o irmão que estava pregando que tinha uma mulher nessa situação que eu estava passando, e era eu. Então, o Senhor, ele me concedeu a bênção e o milagre. Eu estou contando aqui porque é muito grande essa bênção.
0: Maravilha. E o que você tem a dizer aos ouvintes do programa Voz da Libertação?
2: E eles venham para a igreja para receber a bênção, o milagre, crendo no Senhor Jesus Cristo. Crê, porque só o Senhor que lhe pode responder a nossa oração e conceder o nosso milagre, né? E venha, não seja só ouvinte, mas venha, faz um esforço de chegar até na casa do Senhor, que o Senhor se agrada muito dos nossos esforços.
0: Confirme seu nome e seu endereço.
2: Meu nome é Adriana Freitas Campos, moro na Vila Marinho, Compensa 3.
0: Honras e glórias ao nosso Senhor Jesus Cristo pela vida da irmã que acaba de relatar este maravilhoso depoimento de fé.

0: ouvintes desta programação, nós acompanhamos aí o Tiago. O Tiago, ele chegou aqui na Igreja Deus Amor com fortes dores no seu peito, que respondia no braço, ele não conseguia nem levantar o braço. E após a oração, ele foi revelado pelo Espírito Santo. Antes da revelação, ele ainda estava ainda sentindo essas dores. Mas quando ele foi revelado, que chegou lá na frente, as dores desapareceram, tanto que ele levantou o braço, baixava, fez prova lá, e o milagre foi notório na vida do Tiago. E também a dona Adriana Campos, ela foi curada de um nódulo na sua garganta, ela estava com nódulo, quando ela pegava, ela sentia aquele nódulo. Quando ela engolia água, ou quando ela ia comer, ela tinha até dificuldade para se alimentar, com aquele nódulo na garganta. Mas o Espírito Santo de Deus revelou, e ela foi curada aqui mesmo na sede estadual, na quarta-feira que passou. Foi quarta-feira passada que aconteceu este milagre. E também na sua vida não vai ser indiferente. Basta você comparecer conosco e venha com fé. Pois sem fé é impossível agradar a Deus. Mas com fé nós saltamos muralhas. Com fé nós vencemos. Pois é Cristo Jesus que vai em nossa frente. Ele disse, eu venci. Você também vencerá. E se você crer, você tudo pode em Jesus Cristo, pois ele te fortalece. Pastor João, nós vamos então a um louvor? Qual louvor? Um louvor infantil, né? Já que a tia Cris está aqui.
1: Isso, a Cris está aqui, a titiazinha abençoada.
2: Eu posso pedir?
1: Lembrando, o comprador Raimundo Cruz, que Manacapuru está em peso, acompanhando o programa Voz da Libertação.
0: Quem é que está ouvindo lá, pastor?
1: O Daniel, a sua mãe Nilde, acompanhando o programa Voz da Libertação. Pastor Rônia, onde é que é, meu Deus?
0: Maniquara.
1: Isso, no colégio, com todas as crianças neste momento. A Lani, com certeza, acompanhando o Chiquinho Arante, toda a família. Lembrando que também Ronério, no Alvorada, acompanhando o programa Voz da Libertação. O Eliseu, no Japim, acompanhando o programa Voz da Libertação. E o nosso irmão pastor André Coutinho, em São José. Nosso irmão pastor Estilo, também Ouro Verde, nos acompanhando. Você que nos acompanha no Bela Vista, Santana, você e neste momento lá em Careiro da Vaz, também nos acompanhando, Castanho, Altase, Tabocal, Paraná da Eva, meu Deus, é muita gente, graças a Deus, nos acompanha neste momento, só no estado do Amazonas. E temos também Carauari, a esposa do nosso irmão pastor Edivar, ouvindo o programa Voz da Libertação. Muito obrigado, vocês aí, de Carauari, Japurá, nos acompanhando também. Deus abençoe a sua casa, a sua família, que hoje seja o dia do presente de Deus na nossa vida. Tia Cris, faz o teu pedido de qual é o louvor. Esse louvor vai para minha família, minha esposa que está nos acompanhando no Alvorada neste momento. Irmã Cris, pode fazer o seu oferecimento.
2: Quero pedir o louvor Jesus é Tão Bom, da nossa tia Débora Miranda. É uma mensagem muito linda, pastor. Jesus é Tão Bom.
0: É do CD Débora Kids, volume 1. Então vamos acompanhar. Aí também eu quero oferecer para a Yari, lá na escola, lá no Maniquário, a sua mamãe, a Alane, e o seu pai, o pastor Rones.
1: O Adinho acompanhando também, Pinheiral, Ariaú acompanhando, meu Deus,
0: você... Lago do Limão?
1: Lago do Limão, Iranduba... Paricatuba, que nos acompanha neste momento, é para vocês também. Deus abençoe Manaus, Deus abençoe você que me acompanha.

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0: Vini, você também pode mandar sua mensagem de texto, de voz, com a irmã Simonete aqui. Você pode mandar no 92, código de área, 984476580. Mais uma vez, 984476580. E nós vamos já atender também a irmã Simonete. Mandou um áudio aqui, vamos ouvir o que ela está falando. Vamos atender a nossa irmã Simonete, que está lá no, na Fazendinha. Eu acho que é a Fazendinha que ela está nos acompanhando neste momento.
1: Tarde, senhor, pastor João Arantes e cooperador Raimundo Cruz. E a tia Cris. Ô, glória, que bênção. Aqui em Manaus está nublado, algumas regiões chovendo, para a glória de Deus. Hoje tivemos a campanha dos vencedores, muitos milagres, muitas curas, até mesmo uma cura tão grande de um câncer de mama. Olha só como Deus está operando aqui na Igreja Pentecostal Deus e Amor. Você que está desenganado, que está aflito, cansado, sem resposta alguma, sem cura para sua enfermidade, para o seu problema, nenhuma solução, vem fazer a campanha dos vencedores todas as segundas aqui na sede estadual do nosso Amazonas, na rua Alexandre Amorim, 525, no bairro Aparecida. Todas as segundas, não percam. A paz do Senhor Jesus.

nós tivemos a participação da irmã Simonete, falando dos acontecimentos aqui no dia de hoje, que é na nossa igreja Deus e Amor. Muito obrigado, irmã Simonete, pela sua participação. E também a irmã Sâmia disse que, ela diz, aqui no interior também, pastor. Ela está ouvindo a irmã Sâmia lá no, se não faz memória, memória já. A memória é lá no Purupuru, que ela está nos ouvindo. É, e este louvor é porque a tia Cris está aqui, ó. E...

0: Cris, fale mais um pouquinho aí sobre a programação, que a senhora já está preparando já o roteiro, está preparando já esse alimento. Já a Dias só estava falando, na verdade, algo interessante, que há mais de meses que a senhora já está orando. Então, fale aí um pouquinho desse planejamento aí, de como a senhora colocou na presença de Deus, como foi que surgiu isso no seu coração. Na verdade, nós tínhamos há uns tempos atrás, muitos anos atrás, o programa infantil, mas ele deu uma parada, mas com essa visão, com essa estrutura, praticamente é uma estrutura totalmente nova e muito boa.
1: Isso, nós vamos iniciar essa programação. Teve todo um preparo antes espiritual, pois nós estamos clamando a Deus para que o Senhor, ele possa agir pelas ondas sonoras e atingir cada lar, cada residência das crianças, dos adolescentes que precisam de uma libertação, precisam de uma palavra de ânimo, precisam se alimentar da palavra de Deus. E isso nós vamos trazer para eles conforme a linguagem infantil, de uma maneira que eles venham gostar. O senhor sabia, irmão Raimundo, que esse final de semana nós tivemos no Abelha e as crianças se alegraram muito conforme a palavra de Deus foi anunciada. Então, assim, nós queremos trazer aqui, porém, ao vivo e por áudio, uma maneira muito divertida que a gente consiga ficar com a atenção das crianças ali, porque hoje nós sabemos que na mídia, né, nos celulares e diversões, onde está na palma da mão, eles se distraem muito rápido. Então nós estamos fazendo esse planejamento para que exatamente o Senhor possa agir e trazer a atenção dessas crianças para ouvir a palavra de Deus.
0: O que nós observamos hoje é que os próprios pais, eu já vi muito isso, até aqui na igreja mesmo, nós vemos que criança com o celular na mão, com joguinho, isso, com desenho, isso, que muitas vezes não tem nada a ver com a palavra de Deus.
1: Irreverência à casa de Deus.
0: Então, se esses pais pegarem, e que já estão nos ouvindo aí, e pegar quando for no domingo, às 16 horas, já conectar e deixar a sua criancinha lá ouvindo, meu Deus, vai ter um missionário dentro de casa futuramente.
1: Vai ter um missionário, e quando esse pai precisar, irmão Raimundo, dessa palavra que ele aprendeu, ele vai lançar naquela dificuldade, seus pais se alegram, porque tem muitas crianças sendo usadas por Deus para falar: mãe, vai dar tudo certo, pai, vai dar tudo certo, eu aprendi que Deus é fiel, pastor João, eu aprendi que o Senhor tem uma resposta para a nossa oração. Então é isso que nós queremos trazer para eles, é esse momento com Deus.
0: Maravilha, então vai ser algo
1: vai
0: muito
1: vai ser uma maravilha, bom, irmão.
0: Meu Deus, eu fico imaginando, porque tudo aquilo que você coloca em oração, que começa na oração.
1: Isso.
0: Eu não vou nem dizer que termina, porque não vai terminar, vai continuar. É algo que já deu certo, porque nasceu no coração de Deus, depois foi para
1: o
0: seu coração.
1: Isso, o Senhor prospera.
0: Então, colocou em oração e Deus começa a agir, abrindo as portas, e já vai começar dia 14. E daí é só alegria, é só praticamente segurar a programação e é claro, foco, responsabilidade e com Jesus no coração, joelho no chão, Isso. Tudo vai dar certo.
2: Estou maravilhado, cooperador Raimundo. Meu Deus, esse programa vai ser abençoado.
1: Ser forte.
2: Nós vamos orar, nós vamos jejuar em favor desse programa, vamos ajudar naquilo que a gente pode, na oração, no jejum. O nosso ouvinte que está nos acompanhando, é dia 14, horário, irmã Cris?
1: Às 16 horas.
2: Às 16 horas e até às 17 horas você vai ficar ligado. Não vai perder, porque cooperador Raimundo vai estar aqui com vocês também. Nós vamos estar acompanhando aonde a gente tiver. Pode ser na igreja, pode ser em casa, nós vamos acompanhar. Porque eu sou interessado, primeiramente, em ganhar o presente.
1: Pastor João está interessado em responder as perguntas.
2: O presente. Não estou preocupado com a tia Cris começar o programa. Estou preocupado só de ganhar o presente. É isso que eu estou preocupado. E com certeza o primeiro presente vai ser...
0: Mas a gente não vai facilitar, não, pastor.
1: Vai ser perguntas difíceis.
2: Eu não vou responder pergunta. Eu quero ganhar o presente. Amados e queridos ouvintes, é hoje, segunda-feira, culto doutrinário, hein? Já vai começar, 18 horas já o Raimundo ali vai estar na oração com a equipe dele, né? E queremos ver você, membros em geral, você...

0: Você obreira, você obreiro, você membro, você que congrega conosco hoje, logo mais às 19 horas, o pastor André Zebrúcio vai estar no altar de Deus, trazendo uma palavra do coração de Deus para o nosso coração. E você não pode perder. Onde você, pastor?
1: Vai ser aqui na nossa sede estadual de Manaus, na rua Comendador Alexandre Amorim, 525, aqui no bairro Aparecida, onde Deus estará trazendo uma palavra especial aos nossos corações.
2: E Paulo lhe diz, aqueles que têm um alvo em Cristo Jesus, o prêmio da vocação, da salvação, ele compreende que a sua cidadania não é terrena, mas é do céu. Ele compreende que nesta vida ele apenas está de passagem, que um dia tudo vai se findar, um dia tudo aqui vai se acabar. E por isso ele diz que a cidadania dele está no céu. A cidade que ele vai habitar para sempre está no céu, aonde esperamos ansiosamente o Salvador, o nosso Senhor Jesus Cristo. E Jesus fez esta promessa

0: em Manaus, 16 horas e 45 minutos na Grande Manaus. É, o Daniel tá falando aqui lá de Manacapuru que ele já é pregador. Ele tá pedindo aqui que ele vai responder a pergunta. O homem já é estudado na Bíblia, meu Deus. Então vai te preparando. Será dia 14, às 16 horas. Você vai ficar ligado. Convida todos teus amiguinhos, se reúne ali na sala, vamos acompanhar esse programa, tá bom? Deus abençoe vocês aí de Manacapuru, nosso irmão Misael, lá na Estrada Dia, onde é que é, cobrador Raimundo?
1: O pastor Misael lá no quilômetro 121.
0: Acompanhando o programa Voz da Libertação, tão ansioso para chegar o dia 14, meu Deus, é muita gente querendo ouvir a tia Cris falando sobre as crianças, vai abalar Manaus, vai abalar Amazonas, vai abalar Brasil, porque nesse dia vai ter louvor das, para as crianças, e nós vamos estar ligados, eu mais o cooperador Raimundo e todos os nossos ouvintes que acompanha o programa Voz da Libertação. Queremos lembrar que vocês nesse dia não vai marcar outro encontro. Você reunir a família ali na sala, você faz aquele culto na hora que a irmã é a tia Cris estiver falando aqui, vocês louvam a Deus, mandam o seu áudio, o que está acontecendo, o que está... A tia tá falando, pode gravar e mandar para ela, que é um prazer nós ouvir você diretamente da sua cidade, da tua comunidade. É, você que nos ouve ali no Santana, você ali no Bela Vista, Manaquiri, Costa do Aruanã, Janauacá, Castanho, você do Careiro da Vaze, você de Outage, você de Tabucal, Paranandaeva, você que nos escuta na Grande Manaus. É dia 14, irmã Cris! A senhora tem palavra para agradecer nossos ouvintes que nos acompanham. É, tia Cris, fala alguma coisa sobre o seu trabalho que vai começar dia 14 às 16 horas.
2: Pastor João, muita palavra de
0: Graças
2: Deus.
0: Graças a Deus.
2: Muitos ensinos, muitos ensinamentos nós vamos trazer nesse dia. Conto com a participação de todos os ouvintes. Vamos divulgar mais aqui na rádio a nossa programação. Vai ser um momento, assim, na presença de Deus, na qual as crianças vão se alegrar.
0: Maravilha.
2: E eu creio que Deus, ele já deu a vitória. Está no controle dessa programação.
0: Eu creio. E você que faz o programa na sua comunidade, divulga. Pode divulgar.
2: Vamos
0: você...
2: reunir, né, irmãos? Os irmãos que moram nas comunidades, reunir uma sala.
0: Isso.
2: Onde não tem professor, o pastor, ele pode preparar um lugar para as crianças interagirem. Ouvir os ensinamentos.
0: Graças a
2: não
0: Deus.
2: Tem mais desculpa, pastor.
0: Não
2: que não tem escolinha, não tem professora. Nós vamos chegar nos lugares mais remotos do interior do Amazonas. E nós temos
0: Deus.
2: Aí muita região que já tem acesso à internet, que pode participar. Então,
0: verdade.
2: Eu creio que é do coração de Deus esse dia iniciarmos o trabalho com as crianças. Será dia 14 do 6, às 16 horas. Vamos fazer
0: Graças
2: um preparo
0: Deus.
2: Antes, né, pastor, para
0: claro.
2: Iniciar essa programação aí nessas regiões, onde
0: verdade.
2: Não tem um trabalho desenvolvido com as crianças, que eles possam estar ali ligados e sintonizados na transmissão, que será ao vivo, muito divertido. Vamos trazer, irmão Raimundo Cruz, louvores da tia Débora ao vivo. E as crianças aprendem muito com os louvores. Exaltar o nome do nosso Deus.
0: Graças a Deus. É, os nossos queridos irmãos lá até corta, que eu nunca vi. Presidente Figueiredo, e hoje estão ligados?
1: É mesmo.
2: Presidente
0: Deus,
2: Figueiredo, é uma bênção, pastor. Estaremos
0: é
2: lá.
0: A voz da tia Cris
2: no dia 25.
0: Muito.
2: No dia 25
0: muito
2: do
0: obrigado.
2: 7 já tem uma programação
0: meu
2: agendada
0: Deus.
2: Em plantação lá
0: Você
2: no.
0: Você lá de. É, presidente.
2: E PDA do quilômetro 50 em
0: Graças
2: Presidente Figueiredo.
0: A Deus, olha aí a voz da tia Cris, onde está zoando. É, nas comunidades, no Presidente Figueiredo, pastor Francisco, muito obrigado aí vocês que estão acompanhando, a sua família, já todo mundo esperando esse dia acontecer. Se não chover, se chover, ela vai falar, pastor, não vou não, porque está chovendo.
2: Imagina, tia, o problema, pastor, da chuva às vezes nas comunidades, é que a energia vai embora, e aí como vai ser transmitido, né? Mas em nome de Jesus estaremos aqui fazendo sol, chuva, porque o nosso compromisso, pastor, é com Deus.
0: Graças a
2: Deus. E Deus dá vitória.
0: É verdade. Quem se esforça, oh meu Deus, está na frente para te dar a vitória. Sim. Com certeza. O nosso ouvinte, que nunca ouvi falar desse presidente Figueiredo no programa.
1: Pois é, difícil participar, né?
0: Acompanhando
2: Glória
0: lá.
2: A Deus.
0: Meu Deus, é vitória.
1: Qual vai ser o dia que vocês vão estar lá?
2: Nós estaremos lá dia 25/7. Em julho, para fazer a implantação da escola bíblica na IPDEA do quilômetro 50. Linda
0: Olha
2: igreja,
0: aí,
2: pastor.
0: Que bênção.
1: Glória a Deus, hein?
0: É, nesse dia vai ser uma festa, hein, Cris?
2: Vai ser uma bênção.
0: Meu Deus do céu. Criança aí, você do presidente Figueiredo, você de Balbina, você de Canoa. É, vamos sim fazer a sua caravana. Onde vai ser mesmo?
2: No quilômetro 50.
0: No quilômetro 50. Aí, forme a sua caravana desde já. Vamos guardando aí a sua, a campanha, que seja uma festa, vai ser uma festa nesse dia, e você vai ser o nosso convidado especial. Meu Deus, as crianças de Manaus vão estar lá, e vocês?

0: Deus, filho.
1: É, pastor João, já estou ansioso, hein? Estou ansioso, porque quando fala de criança, sempre tem uma pipoquinha, sempre tem um doce.
0: Alegria.
1: Alegria é importante.
2: Vai ler de domingo, vai ter pipoca.
1: Vai
2: eu
1: ter
2: acho
1: pipoca.
2: Que eu vim pra cá domingo à tarde.
1: E tem a tia Cris falou, tem alegria e também tem Jesus no coração.
2: Tem Jesus então. No coração, olha aí, criança, é neste dia.
0: Neste dia 14 do 6, às 16 horas, o programa mais alegre Voz da Libertação.
1: É, em nome de Jesus, estamos no aguardo já.
0: O irmão Raimundo Cruz não vai faltar nesse programa, não vai faltar.
2: A irmã Cris vai ter que guardar o presente para que o pastor Arantes venha pegar segunda-feira.
0: Vamos doar também, pastor João Arantes, Bíblias.
2: Olha aí,
0: vamos
2: que
0: sortear
2: bênção.
0: Bíblias também para que as crianças possam ter acesso à palavra de Deus.
2: Graças a Deus. Então, meu amado, fique ligado. É domingo, dia 14. É um domingo, dia 14, às 16 horas, 17 horas. É festa do Espírito Santo na sua casa, na sua comunidade ou na sua cidade. E mesmo o Ribeirinho que acompanha na costa do Aruanã. Vai ser uma festa do Espírito Santo. Cooperador Raimundo, fala o horário para nós, cara. Nós temos aí.
1: O horário de agora ou de
2: agora,
1: domingo?
2: Agora
1: é 16 horas e 53 minutos.
2: Meu Deus, estamos chegando no final desse programa, meu Pai do Céu. Mas estamos felizes, estamos alegres porque o Senhor Jesus está conosco. Ele está aqui só nos acompanhando. Qualquer coisa, venha do Senhor Jesus. Cooperador Raimundo, não esquecendo também de convidar o povo para a ceia. É a semana do jejum, hein?
1: É, nós estamos na
2: semana da santificação.
1: É a semana da santificação. A Santa Ceia vai ser no domingo, né?
2: Domingo e segunda-feira.
1: Às 8 horas da manhã e segunda-feira às 19 horas.
2: Isso. Você que é membro, você não vai poder ficar sem consagrar sua vida. Domingo, você que vai acompanhar o programa Voz da Libertação, a Cris está aqui só batendo foto, ela vai ter que falar agora. Ficar só batendo foto? Vamos lá, Cris. Convida o nosso ouvinte para estar hoje conosco.
0: Quero convidar toda a Grande Manaus, todos os municípios a participarem, porque será um dia muito edificante na presença de Deus, com muita oração, muito jejum. Presença de Deus, ela vai chegar no lar, pastor.
2: Amém.
0: Em nome de Jesus, com libertação, com alegria, que é isso que hoje as crianças precisam e os adolescentes também. Será um dia
2: verdade.
0: De bênção na presença de Deus. Eu creio, irmão, que vai ter muito adulto participando,
2: claro,
0: muitos
2: claro,
0: pais.
2: A mamãe, os papai, as vovó, né, o vovô, vai estar todo mundo ligado nesse dia. Eu vou estar ligado porque eu com certeza vão divulgar, olha, pastor Andy, você ganhou seu brinde, venha pegar o correndo, venha pra cá. Então, meu amigo, é dia 14 às 16 horas, você não pode perder, venha estar conosco, será um dia de festa, será um dia do Espírito Santo mover os lares nesse dia, com certeza a tia Cris já está com lágrimas nos olhos neste momento.
0: É uma emoção, né, pastor, trabalhar com as
2: ser?
0: Crianças.
2: E o dia que vai ser, meu Deus, e hoje?
0: Hoje nós temos uma programação especial aqui na sede estadual, que é aula para crianças a partir das 7 horas. Eles
2: aí,
0: se apresentam também, o nosso grupo de louvor.
2: Olha,
0: depois eles
2: aí,
0: sobem, recebem ensino, recebem a palavra de Deus no seu coração e aprendem conosco.
2: Hoje eu não vou prometer não, mas quinta-feira se der vou dar uma subidinha lá para gravar
0: Deus,
2: um áudio.
0: Olha, Deus, é muito bem-vindo.
2: Nós mandar aqui segunda-feira de manhã, já vamos estar alertando sexta-feira que a tia Cris vai estar domingo às 16 horas já naquela festa do Espírito Santo. Já estamos chegando o minuto final, mas
0: posso
2: tia Cris,
0: enviar,
2: fala.
0: Eu posso enviar uma saudação, pastor?
2: Por que
0: quero,
2: não?
0: Quero enviar um abraço ao meu esposo, Marco Antônio, que está participando do programa.
2: Graças
0: é uma
2: a
0: das
2: Deus.
0: Pessoas que me apoia muito nesse projeto.
2: Maravilha.
0: Porque muitas vezes nós precisamos de uma palavra, de um incentivo, de uma ajuda. E meu esposo tem me ajudado muito, pastor, nesses
2: Maravilha.
0: Últimos anos
2: Graças
0: no crescimento da obra de Deus. Quero também mandar um abraço a todas as líderes da Zona Norte, Zona Leste, aqui do Centro Sul, dos municípios que cooperam, que repassam as informações e as aulas às crianças.
2: Graças
0: e um abraço a todas as crianças. Vamos em breve nos conhecer melhor aqui no programa no decorrer dos domingos.
2: Amém, Jesus. Cooperador Raimundo, agora a oração.
1: É você, tá? Hoje vamos ter uma termos a oração da fé com a nossa visitante?
2: Isso, a oração vai ser com ela, claro, né?
0: Glória a Deus, é uma honra.
2: Especial, viu? Oração especial agora, vamos se preparar, hein? Olha, amigo, você que está nos acompanhando, talvez neste momento ligou seu aparelho, é a nossa irmã, que é a tia Cris, vai estar fazendo oração da fé, coloca a peça de roupa, documento, fotografia, um copo de água para o meu Jesus ungir.
0: Isso. Poderoso Deus e eterno Pai, aqui eu te apresento, Senhor, todos os lares, todas as pessoas que estão, Senhor, em sintonia com essa rádio, que não seja a nossa voz, mas seja a presença do Teu Espírito Santo através das ondas sonoras. Pai, porque o Senhor, meu Deus, é necessário na nossa casa, meu Pai. Ó Jesus, eu te apresento o coração, eu te apresento cada situação, cada pedido de oração, cada ato de fé no qual meus irmãos têm posto um copo de água, que o Senhor possa ungir, Senhor, esses papéis, esses pedidos, Senhor. Te agradecemos, Pai, por o Senhor sustentar a sua igreja, sustenta a nossa vida, Senhor, na rocha, que é a sua presença, que nem um vento, nem uma tempestade venha tirar-nos, Senhor, da sua presença. Unge, Senhor, cada, Senhor, lar, liberta, Senhor, cura, restaura o casamento, as crianças que possam, Senhor, receber, meu Pai, a sua presença e que nem o mal venha resistir. Senhor, unge, Pai, a nossa programação, unge, Senhor, cada lá, meu Pai. Nós te agradecemos muito pelo fôlego de vida que o Senhor tem nos dado. A cada dia é uma vitória, Senhor, que nós estejamos prontos para ouvir a sua voz quando o Senhor vier buscar a sua igreja. Aqui eu te agradeço, Senhor, por esse momento de oração. Em nome do Pai, do Filho e do Espírito Santo de Deus.
2: Amém, Jesus. Graças a Deus, chegamos ao final do nosso programa, mas logo mais nós vamos ouvir lá do altar também. Hoje, às 19h, o nosso pastor André Zebrusque, já no altar do Senhor. Você é membro, venha para cá. Muito obrigado, Manaus. Muito obrigado, Amazonas. Muito obrigado, Brasil. Muito obrigado, nosso ouvinte do aqui, onde estiverem ouvindo. Se despede nossa...
0: Tia Cris, eu sou hoje responsável pelo Ministério Infantil, sou líder estadual aqui na igreja.
2: Amém.
0: E eu quero agradecer muito o pastor João Arantes, ao irmão Raimundo Cruz, ao convite especial para fazer o anúncio dessa nova programação da rádio. Fiquem todos na paz do Senhor Jesus.
2: Cooperador Raimundo Cruz, muito obrigado. A paz do Senhor Jesus.
0: A paz do Senhor, meus irmãos.
1: É a paz do Senhor Jesus, povo de Deus, que a graça, a paz, o amor e a comunhão do Espírito Santo esteja presente em sua vida, em sua casa, em seu coração. Dia 14, hein? Dia 14, domingo, às 16 horas.
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0: 17:01.
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2: Nos colocamos diante da tua presença em oração, esperando receber do céu misericórdia, esperando receber do céu perdão. Venha perdoar todos os nossos pecados, para que as nossas orações não sejam impedidas. Escrito está: se andarmos à luz como na luz o Senhor está, temos comunhão uns com os outros, e o sangue de Jesus Cristo, seu Filho, nos purifica de todo pecado. Venha nos purificar agora, meu Pai, da cabeça aos pés. Venha lavar a nossa alma, o nosso espírito, para que a nossa oração chegue até os céus, aonde o Senhor está sentado no seu trono de glória, na sua majestade nas alturas. Lá dos céus, meu Pai, inclina os seus ouvidos para atender a nossa oração, para atender o nosso pedido de ajuda, o nosso pedido de socorro, o nosso pedido de livramento. Não porque mereçamos ou sejamos dignos, porque na verdade nós somos pessoas desprezíveis, mas o Senhor é misericórdia, e as suas misericórdias são novas a cada manhã. As suas misericórdias não têm fim. E através dessas misericórdias infalíveis, imensuráveis, o nosso clamor chega à tua presença. Temos certeza, meu Deus, que o Senhor, com um braço forte e com mão poderosa, vai responder o nosso clamor. Como está escrito, nós oramos, nós jejuamos, nós pedimos isso ao nosso Deus, e Ele se moveu pelas nossas orações. Venha se mover, meu Pai. Quando o Senhor se move, o céu se abre. Quando o Senhor se move, o inferno estremece. Quando o Senhor se move, o diabo cai por terra. Quando o Senhor se move, todas as muralhas ruem. Quando o Senhor se move, algo extraordinário acontece, algo maravilhoso acontece. Eu creio que o Senhor vai se mover agora para ouvir a oração de todos os nossos amados ouvintes, irmãos e irmãs, que agora estão orando, estão clamando, estão pedindo, estão suplicando, estão rogando, estão implorando. Muitos estão ajoelhados, com o rosto em terra. Outros estão assentados, outros estão deitados ou em pé. Não importa, meu Deus, a posição física dessa pessoa. O que importa é que o seu coração está ligado contigo, ó Deus. Os seus corações estão ligados com os céus. E o Senhor lá do céu vai responder com fogo. Porque está escrito: o Deus que responder com fogo, esse será Deus. E é esse fogo do Espírito Santo que o Senhor vai derramar agora, que vai queimar toda a doença, toda a enfermidade, todos os males, toda opressão, toda a depressão, toda a angústia, todo medo, síndrome do pânico, esquizofrenia, surto psicótico, ânsia, desespero, aflição, angústia, medo, insônia, pesadelo. Essa pessoa que está oprimida, deprimida em sua casa, não consegue sair, meu Pai, de dentro da sua casa, devido à situação desesperadora, angustiante que está passando. Essa pessoa está com depressão profunda. Não importa a origem dessa depressão, seja patológica ou espiritual, o Senhor é a resposta para todas as perguntas. O Senhor pode libertar essa pessoa dessa depressão, que ele possa voltar a cantar de novo, que essa pessoa possa voltar a sorrir de novo, que essa pessoa possa ter uma vida normal, indo aos mercados, aos shoppings, indo no culto, adorar o Senhor, no seu trabalho, aonde for necessário, que essa pessoa saia dessa prisão que o diabo colocou dentro da sua casa, que não quer sair mais nem do seu quarto, devido a essa depressão profunda. Repreende esse demônio, meu Pai, que faz com que essa pessoa pense que algo de ruim, algo de horrível, algo terrível vai acontecer, e ela não sai de casa por causa disso. Mas agora, meu Deus, nesse momento de oração, a boa mão de Deus está alcançando essa pessoa e enchendo o seu coração de paz e gozo, de alegria, de felicidade. E essa pessoa agora vai levantar a sua cabeça e vai vencer esse mal que lhe oprime. Vai dar glória ao nome do Senhor, porque a vitória do teu povo não vem da direita, não vem da esquerda, não vem da frente, não vem da retaguarda. A nossa vitória vem do céu, vem do alto, como está escrito. Meu Deus e meu Pai, as portas do inferno não prevalecerão contra a minha igreja. A sua igreja sempre será triunfante e vencedora. Eles venceram pelo sangue do Cordeiro e pela palavra do seu testemunho. Meu Deus, nós cremos que a tua palavra é imutável. Cremos na veracidade e na autenticidade da sua palavra. E é ela que diz: eles venceram pelo sangue do Cordeiro. Nós vamos vencer pelo sangue de Jesus Cristo. E vamos levantar a bandeira da vitória, o penhor da vitória, o estandarte da vitória. Vai ser hasteado em nossa vida, em nossa casa, em nosso lar, em nossa família. Responda no céu agora, meu Pai. Envie o teu socorro, o teu livramento, envie a tua paz, a tua alegria. Que a presença augusta do Senhor possa inundar esse coração aflito e atribulado. Que a presença gloriosa do Espírito Santo possa encher esse coração de alegria. Porque a sua presença é tudo em nossa vida. Para onde iremos nós? Só o Senhor tem palavras de vida eterna. Só o Senhor tem palavras de perdão, de salvação, de libertação. O Senhor diz: eu sou o caminho, eu sou a verdade, eu sou a vida, e ninguém vem ao Pai senão por mim. E conhecereis a verdade vos libertará. O Senhor é verdade que liberta, que transforma, que regenera. Essa verdade bendita e santa está se apoderando desse corpo, dessa vida. E essa pessoa já começa a se alegrar. A alegria de Deus já começa a entrar nesse coração. E o milagre possa acontecer agora. Temos certeza disso, ó Pai. Porque estamos orando em nome de Jesus Cristo. E o Senhor disse em sua palavra que tudo que pedimos ao Pai em nome de Jesus Cristo, o Senhor fará para que o Pai seja glorificado no Filho. Venha agora, meu Deus, levantar todos os caídos. Venha dar alegria aos tristes, paz ao atribulado, orientação ao desorientado, ânimo ao desanimado, força ao cansado, alento ao desalentado, esperança ao desesperançado. Venha abrir a porta do emprego ao desempregado. Venha dar uma bênção muito grande na vida dessa pessoa. Esse milagre que essa pessoa espera, aguarda dias, meses, anos e até décadas. Meu Deus, o tempo de cantar chegou, o tempo de se alegrar chegou, o tempo da vitória chegou. Entra na vida dessa pessoa e abençoa da melhor maneira. Meu Deus, nós queremos orar em favor dos grandes eventos que teremos no próximo final de semana aqui no Templo da Glória de Deus, dia 13 e 14. a comemoração do 64º aniversário de fundação da Igreja Deus e Amor e do programa Voz da Libertação. Quando virão caravanas de toda a pátria brasileira, de norte a sul, de leste a oeste, o povo que virá de ônibus, caravana de ônibus, de carro, de automóveis, de motocicleta, de trem, através de avião. Meu Deus, as pessoas que virão de todas as partes da pátria brasileira, que o Senhor possa abençoar a viagem de vinda, volta, permanência, e que essa pessoa possa vir se alegrar conosco, e receber um milagre, receber uma vitória. Que o Senhor possa usar poderosamente todas as pessoas que farão uso da palavra, que não seja o ser humano falando, mas o Teu Espírito Santo, que não seja a voz humana, mas a voz de Deus falando aos corações. E quando o Senhor fala, todos se convertem. Quando o Senhor fala, todos se aquebrantam. Quando o Senhor fala, a terra treme, os montes sobegam, a terra se abre, o mar se abre. Quando o Senhor fala, o milagre acontece. Meu Deus e meu Pai, nesse 64º aniversário de fundação da igreja e do programa, que o Senhor possa estar conosco, usando poderosamente todos os pregadores, cantores, compositores, as orquestras, as bandas, os corais, louvores individuais, todos que virão possam ser ricamente abençoados, todos que trabalharem e se esforçarem para a realização desse evento, não importa o setor, o local que esteja trabalhando, que ali esteja a tua mão abençoando a todos da melhor maneira. O Senhor é o Deus que está conosco, que está com a sua igreja, pronto para ajudar, para abençoar e dar vitória. Todos que virão sejam ricamente abençoados por Ti, ó Deus. Abençoai a viagem de vinda, a volta e a permanência também aqui em São Paulo. Ó Deus poderoso e forte, venha derramar o Teu Espírito Santo na vida de todos que vierem. Venha dar um milagre, uma bênção especial na vida de todos os irmãos e irmãs que participarem desses eventos no dia 13 e no dia 14. Duas oportunidades que o Senhor está dando para o Teu povo. Que o Senhor possa recompensar e abençoar a todos, dando a eles aquele milagre tão aguardado, tão esperado, tão almejado, tão buscado, tão pretendido. Mas o Senhor que conhece, o Senhor sabe a melhor maneira de abençoar. Por isso, meu Deus, em atender a nossa oração. Ah, meu Pai, nós não sabemos orar, não sabemos pedir. Mas veja, meu Deus, no Brasil e no mundo, são milhares, dezenas de milhares de pessoas que estão orando em prol desse evento do dia 13 e do dia 14, aqui no Templo da Glória de Deus, sede mundial da Igreja Deus e Amor, aqui na Avenida do Estado, 4568, no Glicério, no bairro da Liberdade. Que o Senhor possa estar conosco, que o Senhor possa confirmar a sua presença. Porque sem a sua presença nós não poderemos fazer nada. Porque o Senhor é a nossa alegria, o Senhor é a nossa vitória, o Senhor é o nosso tudo. E esse evento está sendo realizado para a honra e glória do Teu Santíssimo Nome. Por isso, meu Deus, venha abençoar da melhor forma. É o pedido que fazemos, certos, convictos, que o Senhor já está tomando as devidas providências e abençoando todas as caravanas que virão, que estão se preparando para vir, que estarão aqui conosco nesse próximo sábado e domingo, dia 13 e 14. Ah, meu Deus e meu Pai, abençoai, abençoai a todos da melhor forma. Esteja presente no coração, na vida de todos. Ah, meu Pai, dessas pessoas que virão, aqueles que estiverem enfermos sejam curados, aqueles que tiverem problema tenham seus problemas resolvidos, aqueles que estiverem fracos sejam fortalecidos, aqueles que estiverem angustiados recebam a tranquilidade do céu, a paz do céu que excede todo entendimento. Meu Deus e meu Pai, atendei a nossa oração, atendei o nosso clamor e abençoai esse evento do próximo sábado e domingo aqui no Templo da Glória de Deus, da melhor forma e da melhor maneira. Meu Deus e meu Pai, nós queremos orar agora também, ó Deus, em favor da diretoria da Igreja Deus e Amor, diretoria deliberativa, a nossa irmã Eleni Miranda, a nossa irmã Débora, pastor Lorival, presbítero Davi Miranda Neto, toda a diretoria executiva da igreja, diretoria da Fundação Reviver, da Associação Reviver Help. Sim, meu Deus, abençoai da melhor maneira, abençoai os pastores, presbíteros, diáconos, cooperadores, membros, frequentadores, simpatizantes, frequentantes, novos convertidos, visitantes, aqueles que estão se preparando para descer as águas batismais, que haja transformação, que haja libertação, que haja regeneração. Que eles possam ser batizados nas águas correntes, por imersão em nome do Pai, do Filho e do Espírito Santo. Ajude esse irmão e essa irmã que aceitou a Cristo como Salvador, a abandonar tudo aquilo que não te agrada. Essa pessoa que tem uma vida promíscua, pecaminosa, que possa abandonar e possa viver em novidade de vida, andando na tua presença e obedecendo a sua palavra, e recebendo também o batismo do teu Espírito Santo, e sendo também batizado nas águas correntes, por imersão, em nome do Pai, do Filho e do Espírito Santo. O Senhor é o libertador, o transformador, o regenerador. O Senhor é o Deus que tudo pode fazer. Por isso, meu Pai, respondei o nosso clamor, atende o nosso pedido de ajuda e abençoai todos os novos convertidos da melhor maneira e da melhor forma. Ó Deus de toda glória, queremos orar em favor de todas as atividades e eventos dos braços assistenciais da Igreja Deus de Amor, Fundação Reviver e Reviver Help. São dezenas de projetos que temos, meu Pai, a Unidade Sarutaiá, Casa Aberta, Água para o Sertão, Projeto 2 Saúde, a Escola, a Orquestra ZAF, a Escola de Música ZAF, meu Deus, os asilos, ah, Senhor da Glória, as escolas profissionalizantes e tantos outros trabalhos que temos, meu Pai, em prol da Tua obra, dos Teus filhos, das Tuas filhas. Abençoa todo o trabalho da Fundação Reviver, da Reviver Help. Ah, meu Deus, a Reviver Help e a Fundação são os braços assistenciais da Igreja Deus e Amor, que o Senhor levantou para socorrer os irmãos e as pessoas carentes e necessitadas. Ó Deus de toda a glória, abençoai todo o trabalho, todos os projetos, todos os eventos da Fundação Reviver. Abençoai todas as casas abertas, Senhor, coloca Tuas mãos. Opera milagrosamente e poderosamente. Realiza a Tua obra, meu Pai, usando todos os Teus servos e as Tuas servas que estão empenhados em cumprir a ordem do Senhor nesse trabalho assistencial que diz a Tua palavra. Quem ama o seu irmão ama-se a si mesmo. Tudo querei que os homens vos façam, fazeres vós primeiro. Meu Deus e meu Pai, venha nos ajudar a obedecermos e cumprirmos a Tua palavra. Ó Deus de toda a glória, queremos orar também, meu Pai, em favor, Senhor de toda a glória, de todas as nossas igrejas, Deus e amor, de toda a pátria brasileira, em todos os cantos, em toda a unidade da federação, aonde tem uma porta da Igreja Deus e Amor, ali estenda Tuas mãos para abençoar e usar poderosamente os Teus servos, as Tuas servas, que estão trabalhando, que estão lutando, que estão pelejando. Abençoai todos os obreiros, Senhor, homens e mulheres corajosos, que lutam dia e noite, Senhor, até mesmo aqueles que estão em outros países, que foram em obras missionárias, deixaram a sua cultura, o seu país, a sua língua, muitas vezes a sua família. Ah, meu Pai, deixaram tudo por amor a Cristo, que o Senhor possa recompensá-los e abençoá-los, e que quando eles voltarem, possa voltar com muitas almas ganha para o reino dos céus, porque eles estão cumprindo o ide do Senhor Jesus Cristo, meu Deus e meu Pai. Abençoai agora também todas as pessoas que estão enfermas, curando-as milagrosamente, poderosamente. Quantas pessoas estão, meu Pai, em metástase, em estado terminal, com a doença incurável, com a leucemia. Ah, meu pai, com infecção generalizada, os médicos já disseram que essa pessoa tem poucos dias de vida, mas o Senhor é o autor da vida, o Deus da vida, e aquele que crê em ti, ainda que esteja morto, viverá. Como diz a tua palavra, verdadeiramente ele tomou sobre si todas as nossas enfermidades, todas as nossas dores ele levou sobre si, e pelas suas pisaduras nós fomos sarados. Ah, meu pai, aquelas feridas que o Senhor teve em suas mãos, em seus pés, ah, na sua cabeça, naquela coroa de espinho, aquela ferida da lança que transpassou seu peito, daqueles pregos que furaram seus pés, as suas mãos, daqueles açoites que o Senhor passou, meu pai, aquelas feridas é que garante a nossa cura, o nosso milagre. Cura agora, meu Deus, todas as pessoas enfermas, não importa qual é a enfermidade, qual é a doença, cura, Senhor, a próstata desse homem, cura o útero dessa mulher, meu pai, ó Senhor de toda glória. Essa infecção uterina desapareça, essa pessoa que tem enfermidade no cérebro, nos ouvidos, na boca, no garganta, no nariz, ah, meu pai, tenha misericórdia, na vesícula, na tireoide, essa pessoa que tem enfermidade no cérebro, no pescoço, nos olhos, meu Deus e meu Pai, não importa qual é a origem da enfermidade, seja patológica ou espiritual, desapareça agora milagrosamente, poderosamente. Pessoas que têm enfermidade no aparelho digestivo, no aparelho respiratório, nos pulmões, água no pulmão, infecção pulmonar, pessoas que estão com a saturação baixíssima, faz essa saturação subir agora. Pessoas que têm problema no coração, nas partes do coração, meu Pai, pessoa que já fizeram cateterismo, pessoa que já colocaram estêncil, pessoa que já sofreram AVC, infarto do miocárdio, meu Deus, desentope essas veias agora, desobstrui essas veias agora, essas coronárias, aorta, safena, carótidas, meu Deus, que o sangue possa correr livremente e que essa pessoa seja milagrosamente curada pelo seu poder. Essa pessoa que tem um coração fraco, que tem pressão alta, pressão baixa, fortalece esse coração, meu Deus. Essa pessoa que tem enfermidade no estômago, no intestino, no fígado, na bile, no baço, na bexiga, nos rins. Ah, meu Pai, no duodeno. Ah, meu Pai, tenha misericórdia. No pâncreas, não importa onde é a enfermidade, a doença desse corpo, o Senhor é poderoso para curar e para fazer desaparecer essa doença agora. Essa pessoa que tem um nódulo, essa mulher que tem um nódulo no seio ou em outra parte do corpo, ó Deus de toda a glória, tenha misericórdia, tenha piedade, tenha compaixão. Venha atender a oração do seu povo, venha atender a oração da tua igreja. Essa pessoa que tem uma hérnia umbilical, uma hérnia na virilha, uma hérnia interna ou externa, não importa. Essa pessoa que tem um nódulo em qualquer parte do corpo, faz esse nódulo desaparecer milagrosamente, misteriosamente. Essa pessoa que tem enfermidade na coluna lombar, na coluna cervical, essa pessoa que tem doença no cérebro, essa pessoa que tem doença, meu Deus, nos quadris, nos ossos, na pele, nas mãos, nos pés, ah, meu Pai, nos dedos, no sangue, toda a enfermidade no sangue, pode ser o diabetes, a colesterol, o ácido úrico, triglicéridos, leucemia, anemia, ah, meu Deus, hipoglicemia, cura esse sangue agora, milagrosamente, poderosamente, essa pessoa que tem enfermidade na pele, osteoporose, nos ossos, Senhor, faz essa enfermidade desaparecer, essa pessoa que tem enfermidade nos ombros, no pescoço, meu Pai, meu Pai, meu Pai, o Senhor é poderoso para curar todas as doenças, sejam elas de origem patológica ou espiritual, ah, meu Deus de toda glória, enfermidade patológica, congênita, hereditária, espiritual, seja o mal que for, seja bruxaria, feitiçaria, ah, meu Pai, em nome de Jesus Cristo, todos os mares agora estão sendo dissipados e queimados, toda nuvem negra está sendo destruída agora pelo sangue do Cordeiro, todas as muralhas do inferno estão ruindo, porque o milagre está acontecendo, a vitória está chegando, pessoas estão internadas na UTI, na CTI, entubadas, desacordadas, sedadas, anestesiadas, grávidas no centro cirúrgico que irão passar por um procedimento. Usa a mão daquele profissional para que tudo corra a mil maravilhas e que muito breve essa pessoa esteja de alta. Pessoas que estão nos prontos-socorros, que sofreram um acidente automobilístico, uma queda, um acidente de trabalho, um acidente de trânsito. Pessoas, meu pai, que foram feridos com arma letal de fogo, com arma branca, não importa. Meu pai, meu pai, meu pai, o Senhor é poderoso para dar vitória a essa pessoa que está com quebradura, com fratura exposta. Ah, meu pai, com queimadura de terceiro grau. O Senhor é poderoso para colocar as suas mãos nesse corpo agora e visitar essa pessoa que está na UTI, na CTI, num quarto, no apartamento, no ambulatório, no pronto-socorro, na enfermaria, em seu lar, em sua casa, não importa onde ela esteja, que agora, nesse momento de oração, receba o toque da mão de Deus e o milagre de Jesus Cristo, nosso Senhor, e essa pessoa seja curada poderosamente e milagrosamente pelo poder do Pai, pelo poder do Filho, pelo poder do Espírito Santo, em nome de Jesus Cristo. O milagre acontece agora para a glória de Deus. E assim, nós queríamos agora fazer um convite às pessoas que ainda não aceitaram Cristo como Salvador, que possa tomar essa atitude agora. A melhor atitude da sua vida é entregar a sua vida nas mãos de Jesus. E você que está afastado da presença de Deus, volte-se para os braços do Senhor, reconciliando com Ele agora e orando comigo assim: Senhor Jesus, eu creio que o Senhor morreu na cruz para me salvar. E eu te aceito como meu Salvador. Senhor Jesus, escreve o meu nome lá no céu, no livro da vida, e sela com teu sangue. E eu prometo nunca mais sair dos seus santos caminhos. Você que está afastado da presença de Deus e quer reconciliar, ore comigo assim: Senhor, eu quero reconciliar contigo, voltar para a tua casa, para os teus braços, para a tua presença. Torna a escrever o meu nome lá no céu, no livro da vida, sela com teu sangue, e eu prometo andar em todos os caminhos, todos os dias da minha vida, nunca mais sair da tua presença, mas ser fiel até o fim. Você que aceitou Jesus, o reconciliou, compareça na Igreja Deus de Amor mais próxima da sua casa e diga ao pastor que você aceitou a Cristo através do programa, ou entre em contato conosco através do e-mail queroaceitarjesus@pda.com.br ou WhatsApp 950-944-645. 24 horas por dia, uma pessoa pronta para atender você. E assim, amados ouvintes, estamos chegando ao final de mais esta oração do entardecer. Hoje é segunda-feira, hoje é dia 8 de junho, estamos no outono brasileiro, estamos com 18 graus na capital paulista, e esse programa tem a direção geral da nossa irmã Eleni Miranda. Dizemos a todos, quem teve o prazer de orar com vocês foi o pastor Luiz Rubio. Que o Senhor te abençoe e te guarde. Que o Senhor faça resplandecer o seu rosto sobre ti. Que o Senhor tenha misericórdia de ti. Que o Senhor sobre ti levante seu rosto e te dê a paz.
0: Escrito está na palavra de Deus:
3: se o meu povo, que se chama pelo meu nome, se humilhar e orar, buscar a minha face e se afastar dos seus maus caminhos, dos céus o ouvirei, perdoarei o seu pecado e curarei a sua terra. 2 Crônicas 7,14.
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0: Vale a alegria, porque está chegando agora o nosso informativo Reviver. E quem tem o prazer de falar com vocês é sua irmã em Cristo, evangelista Eliana Miranda. E hoje aqui para trazer uma palavra do coração de Deus para os nossos corações, em nome de Jesus.
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0: Ame ao seu próximo, esteja atento à necessidade do outro. E nem sempre a necessidade do outro é um prato de comida. Nem sempre a necessidade do outro é ali uma roupa. Mas às vezes a necessidade do outro é ser ouvido. A necessidade pode ser um conselho que você possa dar. Tem aquele ditado que diz assim, se conselho fosse bom, não seria dado, seria vendido. Mas preste atenção, quem fala isso é porque não tem sabedoria de Deus. Porque a Bíblia nos manda aconselhar com os mais sábios, inclusive com os mais velhos. Então, um conselho pode fazer a transformação em uma vida. Ou simplesmente o fato de você dizer para alguém, estou orando por você, ou posso orar por você. Isso já é o suficiente para mudar vidas. E eu tenho visto isso, sabe como? Quando eu viajo para poder fazer aí, cumprir a minha agenda ministerial, a minha agenda evangelística, meu filho Gabriel está sempre junto. E ele tem esse trabalho de ir para a rua. Eu vou evangelizar, vou fazer o trabalho dentro da igreja. E ele não, ele vai para a rua. E quando ele encontra com pessoas, e isso eu já presenciei, ele encontra com pessoas na rua e ele pergunta, posso orar por você? E naquele momento, aquela pessoa, ela não disse eu tenho um problema, ela não disse eu tenho uma enfermidade, eu tenho isso, eu tenho aquilo. Não, ela não disse nada, ela só diz pode. E naquele momento da oração ali, a pessoa começou a chorar e Deus começou a trabalhar na vida daquela pessoa. Foi muito interessante esse dia. Porque a pessoa se sentiu acolhida, ela simplesmente disse, poxa vida, eu estava passando aqui e não queria contar os meus problemas para ninguém, não queria dividir os meus problemas com ninguém, e você simplesmente me chamou e perguntou se podia orar por mim. Ninguém nunca me abordou na rua e perguntou se podia orar por mim, mas hoje você fez isso. E o meu coração se alegrou tanto que eu quero ir na igreja. E sabe o que aconteceu? Isso foi a tarde, quando foi à noite, nós tivemos o culto lá e ele então aceitou Jesus ali, foi no culto e foi lindo, foi maravilhoso. Então veja bem, fazer o bem em todo tempo, todo momento é momento de fazer o bem, todo momento é oportuno para fazer o bem. Então, não deixe a oportunidade passar. Outro dia, vou contar uma experiência comigo. Eu estava indo para o aeroporto para ir evangelizar e então eu encontrei o motorista do Uber que estava me levando e ele começou a conversar comigo ali. Começou a conversar e eu comecei a contar para ele sobre o que eu já tinha visto, o que Deus estava fazendo e as coisas que acontecem quando eu viajo, o que Deus faz. Eu não consigo contar tudo, porque são tantas coisas. Mas ali naquele momento, eu comecei a lembrar, porque ele perguntou para mim o que, que eu fazia, porque eu falei que eu viajava e tal, e ele então se interessou para saber o que, que eu fazia. Eu comecei a falar, falei, eu faço parte de uma igreja, Igreja Pentecostal Deus é Amor, que é uma igreja missionária, uma igreja que envia evangelista, faço parte de uma instituição beneficente chamada Fundação Reviver, e ali então eu fui conversando com ele, e naquele momento aí eu disse para ele, né? Eu disse, eu estou encerrando a minha agenda este ano, era o meu último culto que eu estou indo para pregar e eu estou encerrando a minha agenda este ano, né? Daí só volto no ano de 2024. Ele virou para mim quando eu fui me despedir dele ali, agradecer que chegamos no aeroporto, e ele disse o seguinte, você pensa que a senhora, ele me disse assim, a senhora pensa que só evangeliza quando a senhora está no altar. Mas eu vou dizer uma coisa para a senhora me evangelizou hoje contando as coisas que a senhora faz, o que Deus faz pra, na vida da senhora, na vida das pessoas, e a senhora nem percebeu. Então, continue falando desse Jesus que a senhora fala com tanta veracidade, com tanta alegria, porque eu também quero esse Jesus com tanta alegria desta maneira. Então, preste atenção. Nenhuma oportunidade pode passar desapercebida. Nós temos que aproveitar cada instante. Eu sou aquele tipo de pessoa que gosta de falar. Vocês já sabem, né, que eu gosto de falar. Eu vou no médico, eu vou falar de Jesus. E eu falo de Jesus, senta alguém do meu lado no avião, senta alguém do meu lado ali, às vezes a gente começa a conversar, às vezes eu puxo assunto, às vezes a pessoa puxa assunto, eu já vou logo falando da fundação, e quando eu falo do trabalho lindo da fundação, que é um trabalho que nós trabalhamos com idosos, que nós trabalhamos com crianças, já várias pessoas ali já anotou, como é o nome da instituição? A instituição Fundação Reviver. Eu vou entrar lá, eu vou seguir e eu quero ajudar várias pessoas que eu encontrei que nunca tinha ouvido falar da fundação anteriormente, porque não ouve os nossos programas de rádio, não frequenta a nossa igreja, né? E ali, então, essa pessoa ouviu e se interessou pelo trabalho da Fundação Reviver e ali disse parabéns por esse trabalho lindo. E realmente, em todo o tempo que nós temos a oportunidade de falar da bondade de Deus, do amor de Deus, do que Deus tem feito, porque às vezes a gente fala da fundação, né? E parece assim, eu estou mudando outras vidas, mas na verdade quando eu falo da fundação, estou mudando a minha própria vida, porque quando eu estou falando da fundação, é um momento também que serve de reflexão para mim, para eu pensar em tudo que Deus tem feito na minha vida através da fundação. Por isso, não perca nunca. Tá na fila, ó. Tô na fila da farmácia, eu falo mesmo. No elevador, eu falo mesmo. E isso é lindo, maravilhoso. Essa semana, eu inclusive estava num shopping.

0: falei, boa tarde. Aí ele, boa tarde. Aí ele olhou para mim e falou, Deus é bom, né? Eu falei, Deus é maravilhoso, não tem medida o amor de Deus. Naquele mesmo instante, ele olhou para mim e falou assim, por acaso a senhora já serve a Deus? Em que igreja? Igreja Deus é Amor. Aí ele falou para mim da seguinte maneira, a senhora ele já perguntou, a senhora é pregadora? Eu falei assim, sou. Aí ele, quem é a senhora? Eu falei, Eliana. Ele, já sei, Eliana Miranda, nora do missionário Davi Miranda, que faz o programa pelo rádio. Deus abençoe, eu ouço o programa. Então, veja, como Deus é bom, Ele é maravilhoso. Ele reconheceu ali, né, pela minha voz e reconheceu quem eu era naquele momento ali no elevador e eu já pude testificar de Deus ali naquele momento. Então, não perca oportunidade. Se eu tô numa fila de espera, eu tô conversando com alguém. Eu entro na loja, E eu começo, eu puxo assunto para conversar com a vendedora ali, com a vendedora ali. E aconteceu comigo, até vou dividir mais uma situação aqui, porque aconteceu uma vez comigo que uma pessoa trancou a porta do meu carro. Ela parou tão encostado na porta do meu carro que eu não conseguia sair com o meu carro. Bom resultado. Eu tinha todas as chances de ficar muito bravo, pensar, vou agora ficar bravo, vou agora ir atrás dessa pessoa, vou, né? Mas não, eu estava tão tranquila, eu tinha acabado de sair daqui, de fazer o programa, de estar dividindo com vocês as minhas experiências, e aí eu falei, não vou deixar ninguém atrapalhar essa alegria do espírito que eu estou sentindo, esse prazer de satisfação de saber que Deus está fazendo um bom trabalho na minha vida, através da minha pessoa, e ali então veio segurança. E aí eu pedi para ele, falei assim, olha, você pode anunciar, pedir para a pessoa vir retirar o carro, porque eu realmente não consigo entrar. E sabe como que é, né? Crente de saia para passar de um banco para o outro é muito difícil dentro do carro, né? Aí ele pegou e pediu para anunciar e estava tão apertado que nem a pessoa, quando veio para poder retirar o carro dela ali, para poder abrir, ela não conseguiu entrar no carro de tão apertado que estava. Mas eu fiquei ali, aquele segurança disse, vou fazer companhia para a senhora, vou ficar aqui conversando. E nós ficamos conversando. Do que eu falei? A boca fala do que o coração está cheio. Falei de Jesus, é claro. Falei da Fundação Reviver. E nós ficamos ali, a pessoa demorou aí uma meia hora. E ficamos ali conversando. No final, depois que a mulher entrou no carro dela, foi embora. Então, eu já ia entrar no meu, me despedi do senhor. Ele disse, olha, vou dizer uma coisa para a senhora. É raro encontrar alguém que tenha coisas boas para poder falar. Mas a senhora mudou meu dia hoje porque só falou de coisas boas. Não é lindo isso? Fala a verdade se isso não é lindo. Isso é maravilhoso. É testemunhar, é testificar de Jesus Cristo onde quer que nós vamos. Então, vamos fazer isso. Vamos falar de coisas boas. Ah, e já aproveitando este momento, você pode fazer o quê? Praticar o bem. Como? 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

0: Chegou aquele momento precioso que todos os dias nós ficamos esperando. Eu sempre digo que eu aqui só faço a leitura, mas quem fala ao teu coração é o Espírito Santo de Deus. Tudo é feito com muito carinho pensado para que realmente a palavra do Senhor seja reconfortante, que ela possa ser administrada em nós de forma que não esqueçamos, mas façamos bom uso do que ouvimos aqui. E é o momento de ler a palavra de Deus. Vamos fazer a leitura hoje no Salmo 127, que diz o seguinte: se não for o Senhor o construtor da casa, será inútil trabalhar na construção. Se não é o Senhor que vigia a cidade, será inútil a sentinela montar guarda. Será inútil levantar cedo e dormir tarde, trabalhando arduamente por alimento. O Senhor concede o sono àqueles a quem Ele ama. Os filhos são herança do Senhor, uma recompensa que Ele dá. Como flecha nas mãos do guerreiro, são os filhos nascidos na juventude. Como é feliz o homem que tem a sua aljava cheia deles. Não será humilhado quando enfrentar seus inimigos no tribunal. Muito interessante esta palavra, porque esta palavra, ela fala de construção. E eu entendo esta palavra não somente com a questão de construir uma casa, né? Eu entendo essa palavra mais como a construção de um lar. As paredes da casa são só paredes, paredes de concreto, que é frio, né? Mas o que nós construímos dentro da nossa casa, com a nossa família, tem uma representação que vai passar de geração para geração. E eu posso ver isso na minha vida, sendo usado isso na minha vida, porque valores, atitudes que eu aprendi, né, na minha casa, na minha infância, eu aplico até hoje, principalmente no meu caráter. Eu não só aprendi e aplico na minha vida, mas ensinei para os meus filhos. Então, construir uma casa, mesmo minha mãe não tendo ali experiência, né? Não sendo uma mulher letrada, meu pai não sendo uma pessoa letrada, sendo pessoas muito simples, muito humildes, mas os valores que eles passaram para nós, representado na figura materna e paterna, nas suas atitudes, fez com que eu e meus irmãos tivéssemos um diferencial. E ali, observem bem, se você se preocupar demais com o material e não cuidar do emocional, do sentimental, do familiar dentro de casa, não vai adiantar. Se você não construir dentro da sua família uma base espiritual estruturada, também não vai adiantar. Por quê? Num momento de adversidade, num momento de dor, num momento em que a família e os filhos crescerem, que aquela estrutura sólida, ela pode desmoronar. Não vemos aí que tremores de terras no mundo todo abalam a estrutura inteira de uma cidade, desabriga povos inteiros? Por isso que a nossa essência é muito mais do que a frieza do concreto. A nossa essência, o que nós passamos para os nossos filhos, os valores que transmitimos dentro da nossa casa, né? Que passamos de geração a geração para os nossos filhos, para os nossos netos, são valores que devem ser observados e praticados. Eu me lembro que quando ainda éramos bem jovens, eu e o Daniel, nós tínhamos, o Daniel tinha um costume de falar assim, ó, faz o que eu falo e não, faz o que eu falo e não faz o que eu faço. Éramos adolescentes, né? Então, mas quando vieram os filhos, observamos que as coisas não podiam ser assim, né? As coisas tinham que ser diferentes. Além de falar, né? De ensinar ali com palavras, de admoestar os nossos filhos com palavras, nós precisávamos fazer isso também com atitude. Mesmo porque os nossos filhos, de acordo que eles iam crescendo, eles iam cobrando. Ah, mas você não faz isso. Você, né? Então, a gente, para poder ter ali criar seres humanos de caráter, né, de bom coração, com uma vida espiritual diferenciada, então nós precisamos não só realmente falar, mas praticar. Isso é o que representa a casa estruturada nas mãos de Deus. Então, preste atenção. Se não for o Senhor o construtor da casa, será inútil trabalhar na construção. A base vem de Deus. A base vem da nossa base espiritual. Poder entender que o Senhor é aquele que estará, que tem o domínio sobre toda a nossa vida, é muito importante. E observem que um pouquinho mais abaixo vai indo ali e diz o seguinte, olha, os filhos são herança do Senhor, uma recompensa que Ele dá. Isso é muito forte. Se os filhos são herança do Senhor, uma recompensa que Ele nos dá, então observem bem o valor com o qual os nossos filhos precisam ser observados, ensinados, educados, criados para serem seres humanos melhores que nós, melhores do que nós. E nós fazemos isso dando o nosso exemplo. E aqui um pouquinho mais abaixo diz o seguinte, ó, como flecha nas mãos do guerreiro são os filhos nascidos na juventude. Por que que tá falando isso, nascidos na juventude? Porque na juventude nós temos o nosso vigor. Nós temos o nosso vigor. A palavra de Deus em outra parte até fala que os velhos se cansarão, né? Mas os jovens não, eles não se cansarão. Então, nesse momento em que nós temos aí a nossa juventude, construir um lar, construir uma família está nos planos e propósito de Deus. Eu sei que nós estamos vivendo tempos em que está se tornando cada vez mais tardio o construir uma família. As mulheres estão deixando para ter filhos cada vez mais velhas, porque estão muito focados em quem? Em buscar uma carreira, em estudarem. Isso não está errado, mas o que nós não podemos deixar para trás é que Deus tem um propósito para nós. Nós viemos a este mundo para viver esse propósito. E esse propósito é, sim, crescer e multiplicar. Ter uma vida familiar é um propósito de Deus. A família está no propósito de Deus. E aí, então, vem o finalzinho aqui, olha, selando aqui, ó, selando com um selo todo especial do céu. Como é feliz o homem que tem a sua aljava cheia deles. Não será humilhado quando enfrentar seus inimigos no tribunal. Por quê? Porque o homem que cria uma família honrada, este homem será honrado por toda a sua vida. Onde ele for, a sua honra o precederá. A sua honra será até depois que ele se for. E a Bíblia fala o seguinte, olha, que o bom nome não tem preço. O bom nome, nós vamos embora um dia desta vida, mas o nosso bom nome, a honra que nós passamos, o que nós transmitimos através do nosso nome, isso vai passar de geração para geração e será contado na história. Eu falo até pelo nosso saudoso missionário Davi Miranda, porque agora já está tendo aí a geração de bisnetos que vão ouvir falar do bom nome do avô deles, da avó deles. Isso não é lindo? Pois é, esta é a palavra de Deus para os nossos corações no dia de hoje. Deus abençoe vocês. Muitíssimo obrigado por este carinho maravilhoso. E sim, eu volto, se Deus assim me permitir. Até lá, se Deus quiser.
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5: Boa noite.
4: Boa noite para você que nos acompanha em todo o país.
5: Segunda-feira, 6 de junho de 2026.
4: Vamos ao destaque do dia, meio ambiente.
5: 8 de junho de 2026. BNDES nega mais de R$1 bilhão em crédito para produtores rurais que desmataram.
4: Polícia Rodoviária Federal apreende mais de 300 toneladas de ouro extraídas ilegalmente da Amazônia e inutiliza equipamentos do garimpo.
5: O governo do Brasil lança campanha para triplicar a quantidade de materiais reciclados no país.
4: Você vai ouvir também assistência social e combate à fome.
5: Como programas sociais como Bolsa Família e o benefício de prestação continuada ajudaram a retirar 26 milhões de pessoas da insegurança alimentar.
4: E vamos falar também do seguro defeso, que desde novembro do ano passado já foi pago a 745 mil pescadores artesanais. Natália Koslick.
6: Estados do Maranhão, Pará, Bahia, Amazonas e Piauí concentram quase 80% do total de requerimentos do seguro defeso.
5: E ainda dá tempo de fazer a inscrição para o Exame Nacional do Ensino Médio, o Enem.
4: O prazo foi prorrogado para o dia 12.
5: Estudantes de escolas públicas e que recebem o pé de meia têm a inscrição pré-preenchida, mas precisam fazer a confirmação na página do participante.
4: Hoje, na apresentação da Voz do Brasil, Mariana Jungmann e Luciano Seixas.
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4: Dia 5 de junho foi celebrado o Dia Mundial do Meio Ambiente.
5: O Brasil vem reduzindo o desmatamento em todos os biomas nos últimos 3 anos.
4: Parte do resultado foi alcançado com uma cooperação internacional que resultou na retomada do Fundo Amazônia com a participação de 9 países financiadores.
5: Para reforçar o debate sobre a pauta ambiental, até a próxima quinta-feira acontece a Semana Nacional do Meio Ambiente, realizada aqui em Brasília.
4: Hoje, na abertura do evento, autoridades discutiram a importância do Fundo Amazônia e os avanços no Brasil na conservação da floresta.
7: Criado em 2008, o Fundo Amazônia é hoje um dos principais mecanismos de financiamento para ações de proteção e desenvolvimento sustentável na Amazônia, maior floresta tropical do mundo. Além da Noruega, pioneira na contribuição ao fundo, são doadores a Alemanha, Estados Unidos, Irlanda, Japão, Reino Unido, Dinamarca e Suíça, segundo dados do Banco Nacional de Desenvolvimento Econômico e Social, BNDES, responsável por gerir gerir o fundo. Em 18 anos de existência, mais de 5 bilhões de reais foram investidos em 153 projetos. As ações envolvem comunidades tradicionais, povos indígenas, agricultores familiares e outras comunidades que atuam na proteção e no desenvolvimento sustentável da Amazônia Legal. Só nos últimos 3 anos, a média de investimentos subiu para mais de 1 bilhão de reais, como destaca a diretora socioambiental do BNDES, Tereza Campelo.
8: O que nós fizemos ao longo desses 3 anos e meio é absolutamente diferenciado com relação ao que nós conseguimos fazer na história. É um dado de, assim, muito, muito representativo de tudo que a gente vem fazendo na área de floresta, na área de biodiversidade, de desenvolvimento sustentável.
7: Para o ministro do Meio Ambiente, João Paulo Capobianco, os números são resultado de um trabalho conjunto do governo do Brasil para fortalecer a conservação da floresta e o desenvolvimento sustentável na região.
9: É uma opção que o Brasil fez por, de fato, transformar a sua economia, encontrar uma rota própria de descarbonização, e tudo isso aconteceu com os desmatamentos registrando os menores índices da história, com o restauro florestal registrando os maiores índices da história, com a redução de incêndios com os maiores índices da história.
7: Os resultados e experiências de projetos apoiados pelo Fundo Amazônia são parte da exposição Afluentes, Caminhos e Histórias do Fundo Amazônia, que está em cartaz na Biblioteca Nacional de Brasília. A visitação é gratuita e segue até 12 de junho. Reportagem Gabriela Noronha.
10: Todos os dias, toneladas de materiais recicláveis são descartadas no Brasil, mas boa parte desse lixo ainda acaba no lugar errado.
11: Para mudar essa realidade, o governo do Brasil lançou uma campanha nacional para incentivar a separação correta dos resíduos dentro de casa.
10: A meta é triplicar os índices de reciclagem no país, que hoje giram entre 8% e 9%.
12: A reciclagem começa dentro de casa, um gesto simples capaz de transformar resíduos em renda, inclusão social e preservação ambiental. E apesar dos avanços, o Brasil ainda recicla pouco. Ao todo, são 80 milhões de toneladas de lixo reciclados por ano, cerca de 382 quilos por brasileiro. Os serviços públicos recuperam apenas 4%, enquanto o índice chega a 8% quando se contabiliza o trabalho essencial dos catadores autônomos. O secretário-executivo da Secretaria-Geral da Presidência da República, Ari Moraes, defende que quando o lixo é separado corretamente, todos ganham.
13: Então tem estudos que dizem que o material que chega misturado, principalmente material orgânico, com material seco na cooperativa, né, vai ter que separar, que depois vai virar rejeito, porque ele não fica comerciável, não fica economicamente viável. Então ele perde 2, 3 dias de trabalho da sua vida. Então, para os catadores, para a geração de renda para eles, é fundamental que o material seja segregado corretamente na fonte, já na sua casa, na sua empresa, para que possa chegar um material mais limpo e de melhor qualidade.
12: Os desafios são muitos. Resíduos orgânicos misturados aos recicláveis, restos de comida, vidros quebrados e até materiais perfurantes ainda chegam diariamente às cooperativas. Além de reduzir o aproveitamento dos materiais, o descarte incorreto coloca trabalhadores em risco, avalia o gerente operacional de uma empresa de reciclagem em Brasília, Jorge Ribeiro Dias.
14: Porque se o material chega na cooperativa melhor, vai facilitar o trabalho do cooperado e ele vai vender o material de melhor qualidade. Além desse ganho ambiental que tem, ainda vai gerar esse ganho social que rende renda para as pessoas.
12: O governo do Brasil quer triplicar a reciclagem no país e lançou uma campanha nacional para ampliar a conscientização ambiental e fortalecer o trabalho das cooperativas.
15: O resíduo que você separa vira renda nas mãos de quem recebe. Valorize e respeite as catadoras e catadores. O descarte correto pode começar com você.
12: A orientação é simples. Papéis, plásticos, metais e vidros devem ser separados dos resíduos orgânicos. Reportagem Pablo Mundim.
11: Desde 2023, o BNDES, Banco Nacional de Desenvolvimento Econômico e Social, recebeu mais de 500 mil pedidos de crédito rural de produtores do agronegócio.
10: Mas em 1% deles, as propriedades em questão tinham sido apontadas em indícios de desmatamento ilegal pelo MAP Biomas, um sistema de monitoramento colaborativo da vegetação nativa em todo o país.
11: Nesses casos, para evitar o fomento a quem prejudica o meio ambiente, os pedidos foram negados pelo banco.
16: O BNDES, Banco Nacional de Desenvolvimento Econômico e Social, rejeitou mais de 1 bilhão e 100 milhões de reais em pedidos de financiamento feitos por produtores rurais que tinham propriedades com indícios de desmatamento ilegal nos últimos 3 anos. O monitoramento de propriedades rurais é feito em parceria com o MAP Biomas, uma rede colaborativa de organizações não governamentais, universidades e empresas de tecnologia que monitora os biomas brasileiros via satélite. O objetivo desse trabalho em conjunto é evitar a concessão de financiamentos a quem pratica o desmatamento ilegal. O chefe do Departamento de Acompanhamento e Prevenção de Inconformidades do Banco, Rafael Santelli, explica que o BNDES é um grande parceiro do agronegócio e valoriza a produção sustentável e ética no campo brasileiro. Mas o banco, de acordo com Santelli, não é complacente com o agro que destrói o meio ambiente.
17: O BNDES é uma das maiores instituições apoiadoras do setor agropecuário, sem dúvida alguma. Mas é claro, o agronegócio sustentável. Está dentro da estratégia do banco apoiar a agricultura sustentável, preservação das florestas, transição justa para uma economia neutra em carbono. E a gente vem buscando apoiar os produtores que têm boas práticas de manejo, de sustentabilidade, agricultores inovadores. Então, a gente vem buscando apoiar essas boas práticas no setor agropecuário, assim como nos demais setores da economia também.
16: O Norte e o Nordeste foram as regiões que tiveram o maior percentual de financiamentos evitados pelo BNDES por conta de indícios de desmatamento ilegal. 1,7% dos 6 bilhões de reais em financiamentos solicitados na região Norte e 1,7% dos quase 8 bilhões de reais da região Nordeste. Reportagem André de Barros Lima.
10: E a Polícia Rodoviária Federal também aproveitou a Semana do Meio Ambiente para divulgar números recordes de combate aos crimes ambientais em todo o Brasil, especialmente na Amazônia Legal.
11: Desde 2023, quando foi lançado o Plano Amazônia Segurança e Soberania, também conhecido como Plano AMAS, foram apreendidos 300 quilos de ouro nos 9 estados da Amazônia Legal.
10: A PRF também atuou contra o tráfico de drogas na região, com a apreensão de 107 toneladas de maconha e 32 de cocaína, além de armas e munições.
11: O prejuízo ao crime organizado inclui a inutilização de equipamentos utilizados no garimpo ilegal, como balsas, motores, tratores, escavadeiras, caminhões e até aviões e helicópteros.
10: Mais de 14 bilhões de reais foram anunciados hoje para fortalecer a agropecuária pelo programa Move Agricultura.
11: O valor vai ser investido em crédito para aquisição de tratores, colheitadeiras, plantadeiras e outros equipamentos para o campo.
10: O anúncio foi feito durante uma feira de tecnologia agrícola no município de Luiz Eduardo Magalhães, na Bahia.
11: O vice-presidente Geraldo Alckmin também anunciou o financiamento de 21 bilhões de reais para a renovação de frota de caminhões que deve atender às demandas logísticas do agronegócio.
18: Estão liberados 14 bilhões de reais para financiamento de tratores, implementos agrícolas, 1 ano de carência, 5 anos para pagar, juros em torno de 9% ao ano. A segunda boa notícia é o Move Caminhões, são 21,1 bilhões de crédito, 2 bilhões para ônibus, renovação de frota, melhora a logística, melhora a produtividade, melhora o meio ambiente, segurança automotiva para ajudar a mecanização da nossa agricultura.
10: Você quer estudante do ensino médio e ainda não fez a sua inscrição para o Enem, atenção.
11: O Ministério da Educação ampliou o prazo de inscrições para as provas desse ano para até sexta-feira, dia 12.
10: O Exame Nacional do Ensino Médio seleciona estudantes para ingresso nas universidades públicas e privadas e institutos federais de educação superior.
19: A prorrogação foi anunciada pelo Ministério da Educação, MEC, e pelo Instituto Nacional de Estudos e Pesquisas Educacionais, Anísio Teixeira, INDEP. As provas continuam marcadas para os dias 8 e 15 de novembro. Vale ressaltar que ter direito à isenção da taxa não garante a inscrição automática. Quem recebeu a gratuidade teve a justificativa de ausência aceita na edição passada, participa do programa PED-6 ou conclui o ensino médio na rede pública neste ano, também precisa confirmar a participação no sistema. No caso dos estudantes da rede pública, a inscrição foi gerada automaticamente, mas é necessário acessar a plataforma para confirmar os dados, escolher o município de prova, a língua estrangeira e solicitar atendimento especializado, se necessário. Para os candidatos, não isentos, a taxa de inscrição é de R$ 85,00 e agora pode ser paga até 17 de junho. O prazo para solicitar atendimento especializado e tratamento por nome social também termina nesta sexta-feira. Quem concluir o ensino médio em 2026 e participa do PED-6 recebe um incentivo adicional de R$ 200,00 desde que esteja presente nos dois dias de prova. Para conferir todas as regras da edição e se inscrever, acesse enem.inep.gov.br/participante. Dilson Santa Fé, para a Voz do Brasil.
11: O Ministério da Saúde suspendeu temporariamente a aplicação da vacina contra a dengue, desenvolvida pelo Instituto Butantan.
10: Segundo o ministro da Saúde, Alexandre Padilha, a ação foi necessária após o sistema de vigilância registrar 42 reações severas em pessoas que tomaram o imunizante, incluindo duas mortes.
11: Os casos equivalem a apenas 0,008% do total de 500 mil doses que já tinham sido distribuídas.
10: Mesmo assim, o ministro Alexandre Padilha explicou os objetivos para suspender a aplicação do imunizante.
20: Primeiro é a ação de precaução, que deve sempre guiar quem respeita a vida, quem respeita a ciência, ainda mais quando a gente está falando de vacinação. Segundo, para que o Ministério da Saúde, Anvisa, Instituto Butantan aprofundem a investigação, tanto nos 42 casos, buscar fator de risco nessas 42 pessoas, identificar com pessoas que tomaram na mesma época, se tem alguma outra diferença entre essas pessoas, inclusive aprofundar a investigação sobre os 3 casos graves e os 2, em especial, que temos óbitos registrados, onde não existe informações suficientes para estabelecer uma causalidade entre a vacina e esses óbitos.
11: Importante destacar que esse imunizante nacional estava sendo aplicado apenas nas cidades de Botucatu, em São Paulo, Nova Lima, em Minas Gerais, e Maranguape, no Ceará, e ainda na região de Araguaína, em Tocantins.
10: Para quem tomou a vacina nos últimos 21 dias, a orientação do Ministério da Saúde é fazer o acompanhamento em uma unidade de saúde local para observar possíveis reações adversas.
11: E o Ministério da Saúde ampliou a capacidade de atendimento do SUS com a entrega de 300 equipamentos e a 185 municípios em todos os estados.
10: A modernização do Sistema Único de Saúde deve diminuir a fila de espera dos atendimentos em todo o país.
11: Os investimentos do novo PAC Saúde chegam a R$ 546 milhões e vão viabilizar 428 mil cirurgias eletivas por ano.
21: O Ministério da Saúde iniciou a segunda etapa da entrega de equipamentos para hospitais públicos e filantrópicos em todo o país. A ação prevê a distribuição de 150 novos combos cirúrgicos e 20 tomógrafos para ampliar os atendimentos especializados no SUS. Com investimento de R$ 546 milhões, os equipamentos devem permitir a realização de cerca de 428 mil cirurgias cirurgias eletivas por ano. A ação deve reduzir filas e o tempo de espera dos pacientes. Os combos incluem equipamentos para cirurgias gerais e oftalmológicas, utilizados em procedimentos como vasectomia, laqueadura e cirurgia de catarata. Ao todo, 185 municípios vão ser beneficiados. As remessas começaram em fevereiro deste ano e seguem até o fim de junho. Além da entrega dos equipamentos, o Ministério da Saúde também garante instalação, treinamento das equipes e manutenção por 3 anos. A iniciativa faz parte do programa Agora Tem Especialistas e busca ampliar o acesso da população a consultas, exames e cirurgias pelo SUS, especialmente em regiões com menor oferta de atendimento especializado. Lucília Araújo para a Voz do Brasil.
10: Entre 2023 e 2025, o Brasil levou mais de 26 milhões de pessoas para fora da faixa de insegurança alimentar.
11: Isso levou as Nações Unidas a retirarem o país do mapa da fome.
10: O resultado refletiu a adoção de uma série de ações para aumentar a oferta de alimentos e a renda das famílias mais vulneráveis.
0: Moradora do Sol Nascente, região mais pobre do Distrito Federal, Keila de Souza Barbosa tem 7 filhos e está à espera de mais 2. Segundo ela, com crianças ainda muito pequenas, é difícil trabalhar fora. Keila revela que a fome já fez parte da rotina do lar, mas hoje a situação mudou. O sustento vem principalmente do Bolsa Família. O benefício chega a R$ 1.400 por mês.
1: Já passei fome, mas meus filhos, e hoje meus filhos já não passam mais, né? Então, assim, é um benefício que me ajuda muito.
0: O Bolsa Família é uma das ações do Plano Brasil Sem Fome, criado em 2023. A iniciativa reúne o trabalho de 24 ministérios para aumentar a renda, garantir comida saudável e dar proteção social. E é coordenado pelo Ministério do Desenvolvimento e Assistência Social, Família e Combate à Fome. Valéria Buriti, secretária extraordinária de Combate à Pobreza e à Fome, explica que o plano nasceu num momento crítico e foi estruturado como uma das prioridades do governo do Brasil.
22: Era 33 milhões de pessoas passando fome, então a gente conseguiu nesse período controlar a inflação de alimentos, gerar emprego, gerar ocupação e reduzir desigualdades.
0: Entre 2023 e 2025, o Bolsa Família atendeu, em média, 20 milhões e 700 mil famílias por mês. O total de repasses passou de 434 bilhões de reais. O resultado foi reforçado por ações como o programa Gás do Povo, o benefício de prestação continuada e a valorização do salário mínimo. Com isso, a rede de segurança alimentar avançou e a adesão de municípios ao sistema nacional saltou de 536 para mais de 2.200 cidades em abril deste ano. Mesmo com a saída do mapa da fome, 6 milhões e 500 mil pessoas ainda enfrentam a fome grave no país. Para mudar essa realidade, a nova etapa do Plano Brasil Sem Fome vai concentrar esforços em territórios onde há maior concentração de domicílios nessa condição. Valéria Buriti traz os detalhes.
22: A gente tem mobilizado os entes federativos para adotarem esses planos, também com estratégias que garantem acesso à água, produção de alimento, abastecimento alimentar. Seja um esforço coletivo, um grande mutirão para que a gente tenha, de fato, o direito à alimentação é garantido todos os dias para quem vive no Brasil.
0: Com o aumento da renda pelo trabalho, 2 milhões de pessoas deixaram o programa Bolsa Família entre janeiro e outubro do ano passado. Reportagem Luciana Colares de Holanda.
11: E assegurar renda para famílias vulneráveis que vivem da pesca é também o objetivo do Seguro Defeso.
10: Mais de 3 bilhões de reais R$ 1.000 foram pagos a pescadores artesanais de todo o país desde novembro do ano passado.
2: O seguro-desemprego do pescador artesanal, também conhecido como seguro-defeso, é um benefício que garante renda aos pescadores durante o período em que a atividade é interrompida, para a reprodução das espécies. O valor das parcelas é de um salário mínimo e o tempo do pagamento varia conforme a espécie e a região. Uma ajuda necessária para conseguir manter-se na profissão, no caso da pescadora Sandra Paula Ribeiro, de 41 anos, que exerce a atividade em Santa Catarina.
3: Nesse período que a gente não pode pescar, é uma ajuda para casa, para renda, para ir mantendo as contas em dia. Se a gente não consegue trabalhar nesse período de defesa, a gente vai sobreviver do quê? Então a gente precisa do seguro para isso.
2: Desde novembro do ano passado, 745 mil pescadores artesanais foram beneficiados pelo seguro defeso. Ao todo, o Ministério do Trabalho e Emprego já repassou R$ 3.130 milhões a esses profissionais. O diretor do Departamento de Gestão de Benefícios, João Paulo Ferreira Machado, explica que a medida também tem importância ambiental.
6: Para garantir a reprodução das espécies, a continuidade da produtividade, da produção de peixes, o seguro defesa é pago para que o pescador não pesque naquele momento, ele fique impedido de pescar e devido a esse impedimento, ele recebe uma parcela de um salário mínimo para cada mês em que há um impedimento.
2: Os estados do Maranhão, Pará, Bahia, Amazonas e Piauí concentram quase 80% do total de requerimentos do seguro defeso. Um dos beneficiados é o pescador José Leandro Melo, da cidade paraense de Santarém, que exerce a atividade no Rio Tapajós e recebe o seguro há 7 anos.
23: A distância da onde vivemos para a cidade são de 6 horas de embarcação, né? Para chegar na cidade para comprar alimentação. Então, esse seguro ele é muito importante. Ele serve para comprar a nossa alimentação, serve para comprar os nossos materiais de pesca, né? E comprar também combustível.
2: Para este ano, o orçamento destinado pelo governo ao seguro defeso é de R$ 7.900 milhões. Para receber o benefício, é preciso fazer o pedido no aplicativo da Carteira de Trabalho Digital ou no portal do Emprega Brasil. Tem direito ao seguro o pescador artesanal que já tenha pelo menos 1 ano de registro, que não tenha qualquer outra fonte de renda e que tenha se dedicado a essa atividade em todos os meses entre os períodos de defeso. Com locução de Natália Koslick, reportagem Márcia Fernandes.
11: 67 toneladas de drogas apreendidas, 639 armas retiradas de circulação e mais de 26 mil munições recolhidas.
10: Esses são alguns dos primeiros dados divulgados como resultado do novo programa Brasil contra o Crime Organizado.
11: Apenas 3 semanas após o lançamento da nova estratégia, 473 prisões foram realizadas.
10: O programa prevê ações integradas entre as forças policiais da União, estados e municípios.
11: E essas foram as notícias do governo do Brasil.
10: A realização da Secretaria de Comunicação Social da Presidência da República.
11: Com produção da Empresa Brasil de Comunicação.
10: E agora com as notícias do Poder Judiciário e do Congresso Nacional. Boa noite.
11: Uma boa noite para você. Até amanhã.
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26: CNJ institui grupo de trabalho para aperfeiçoar sistema remuneratório da magistratura em cumprimento à decisão do Supremo Tribunal Federal.
27: STJ garante isenção de ICMS na compra de veículo por pessoa com visão monocular.
26: Tribunal Superior Eleitoral abre consulta pública para definir modelo da nova urna eletrônica.
27: Boa noite, eu sou Marcela Luiza.
26: E eu sou Walter Lima.
27: Conselho Nacional de Justiça institui grupo de trabalho para aperfeiçoar sistema remuneratório da magistratura em cumprimento à decisão do Supremo Tribunal Federal.
26: A medida integra ações para garantir transparência, uniformidade e controle dos pagamentos realizados no Poder Judiciário. Fernanda Porto.
28: O grupo de trabalho foi instituído pelo presidente do CNJ e STF, ministro Edson Fachin, a fim de realizar estudos para basear propostas legislativas sobre a remuneração da magistratura. A comissão tem a tarefa não só de analisar propostas já produzidas, mas consolidar e sistematizar conclusões voltadas a contribuir com a uniformização informação, padronização, transparência e previsibilidade das parcelas remuneratórias do Judiciário, em respeito à Constituição Federal. Para isso, os estudos e relatórios devem ser produzidos periodicamente e divulgados no portal do CNJ.
27: Pessoas com visão em apenas um dos olhos têm direito à isenção do ICMS na compra de veículo automotor.
26: Esse entendimento é do STJ. Fátima Uchoa.
4: A segunda turma do STJ rejeitou o recurso do Distrito Federal e manteve decisão que concedeu isenção do ICMS a um motorista com visão monocular. De acordo com o relator ministro Francisco Falcão, a jurisprudência das cortes superiores considera a visão monocular uma deficiência para vários efeitos jurídicos e uma lei de 2021 a classificou como deficiência sensorial do tipo visual para todos os efeitos legais. Assim, segundo o ministro, reconhecer a visão monocular como deficiência para diversos efeitos jurídicos e, simultaneamente, negar tal condição quando se trata de política pública voltada à promoção da mobilidade dessas pessoas implicaria incoerência normativa incompatível com a lógica do sistema jurídico.
27: Tribunal Superior Eleitoral abre consulta pública para definir modelo da nova urna eletrônica para as eleições de 2028.
26: Empresas especialistas poderão apresentar Aliás, empresas e especialistas poderão apresentar sugestões técnicas para aperfeiçoar o equipamento. Fábio Ruas.
5: As contribuições devem ser encaminhadas para o e-mail urna2028@tse.jus.br. As sugestões precisam ter fundamentação técnica com propostas de alteração, inclusão ou substituição dos requisitos previstos nos anexos do edital. O TSE poderá ainda solicitar esclarecimentos complementares às empresas participantes. A consulta pública vai ficar aberta por 21 dias, contados a partir da publicação do edital, e poderá ser prorrogada.
27: Ministério Público Federal entra com ação para que hospital em São Paulo implemente política de cotas na residência médica.
26: A instituição tem desrespeitado diretrizes do Ministério da Saúde, apesar de atuar no SUS e receber benefícios fiscais. Vanessa Pereira.
7: Na ação, o MPF pede que o hospital israelita Albert Einstein, em São Paulo, implemente a política de cotas nos programas de residência médica. Os pedidos incluem a abertura de editais complementares no atual processo seletivo de 2026, com a destinação de vagas para candidatos com deficiência, negros, indígenas, quilombolas e pessoas trans, conforme os percentuais definidos pelas normas vigentes. O MPF ressalta que a aplicação de ações afirmativas nas residências médicas é obrigatória, mesmo em instituições de direito privado. Isso porque tais programas envolvem o treinamento no âmbito do SUS, sendo regulamentados pelo governo federal.
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27: Uma boa noite.
26: E até amanhã.
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9: Eu sou Paula Groba.
12: E eu sou Ricardo Nakaoka.
9: E estes são os destaques de hoje do Jornal do Senado, que começa agora.
12: Congresso analisa a medida provisória para conter preço do diesel.
9: Policiais e bombeiros podem receber indenização por atuação na pandemia.
12: Aumento de pena para roubo de combustíveis e menores infratores está na pauta desta semana.
9: Boa noite.
12: Boa noite.
9: Quando o diesel sobe, o impacto é sentido em toda a economia, já que o combustível é essencial para o transporte de cargas e influencia o preço de alimentos, produtos e serviços.
12: E para tentar aliviar essa pressão, o Congresso vai votar uma medida provisória editada pelo governo federal que estabelece condições para produtores e importadores beneficiados ajudarem a reduzir

0: do preço do combustível. Os detalhes com Lana Dias.
1: O subsídio de R$ 1,12

0: povo brasileiro subsídios como esse do óleo diesel, né, para que realmente chegue lá na bomba, lá na ponta, né?
1: Já o senador Isalci Lucas, do PL do Distrito Federal, espera que o incentivo tenha efeito real nos preços oferecidos ao consumidor.
2: Esse preço do diesel com relação à guerra do Irã, isso acaba comprometendo a economia. Espero que isso chegue na bomba, né? Porque muitas vezes também é dado desconto e o consumidor acaba pagando o mesmo preço.
1: A subvenção entrou em vigor em 1º de junho. Valerá até 31 de dezembro e substitui medidas anteriores. A medida provisória precisa ser analisada pelo Congresso Nacional.
3: E as companhias aéreas que operam voos regulares no Brasil também podem contar com um reforço bilionário no caixa. O Congresso vai analisar outra medida provisória que destina R$1 bilhão para financiar o capital de giro dessas empresas.
4: O objetivo é dar suporte às operações do setor, garantindo recursos para despesas essenciais e manutenção das atividades. O crédito extraordinário será administrado sob supervisão do Ministério da Fazenda e já está disponível.
3: O que é decidido no Congresso pode acabar no Supremo Tribunal Federal. E neste mês, temas que mobilizam parlamentares e dividem opiniões também estarão no centro dos julgamentos da Corte.
4: Entre os assuntos, a responsabilidade das plataformas digitais por conteúdos publicados na internet. A reportagem é de Márcio Maturana.
5: Nesta quarta-feira, dia 10, a Corte deve julgar recursos contra a decisão que ampliou a responsabilidade das plataformas digitais no julgamento sobre o Marco Civil da internet. No dia 17 está na pauta o prazo de 24 meses dado pelo ministro Flávio Dino para o Congresso regulamentar a mineração em terras indígenas. O Senado tem um grupo de trabalho sobre isso, que é presidido pela senadora Tereza Cristina do PP de Mato Grosso do Sul.
6: O que nós não podemos mais conviver é com essa situação de infratores que invadem as terras indígenas, fazem o garimpo, na verdade, né? E ninguém ganha nada com isso. Nem os povos indígenas.
4: Publicados na internet. A reportagem é de Márcio Maturana.
5: Nesta quarta-feira, dia 10, a Corte deve julgar recursos contra a decisão que ampliou a responsabilidade das plataformas digitais no julgamento sobre o Marco Civil da internet. No dia 17, está na pauta o prazo de 24 meses dado pelo ministro Flávio Dino para o Congresso regulamentar a mineração em terras indígenas. O Senado tem um grupo de trabalho sobre isso, que é presidido pela senadora Tereza Cristina, do PP de Mato Grosso do Sul.
6: O que nós não podemos mais conviver é com essa situação de infratores que invadem as terras indígenas, fazem o garimpo, na verdade, né? E ninguém ganha nada com isso, nem os povos indígenas.
5: O Senado tem um grupo de trabalho sobre isso, que é presidido pela senadora Tereza Cristina, do PP de Mato Grosso do Sul.
6: O que nós não podemos mais conviver é com essa situação de infratores que invadem as terras indígenas, fazem o garimpo, na verdade, né? E ninguém ganha nada com isso, nem os povos indígenas, nada com isso, nem os povos indígenas.

0: piadas, principalmente esse o projeto Casa Aberta, como nós ouvimos a vinheta, onde nós estamos ali de porta abertas, onde nós vamos ali evangelizar as pessoas que estão em situação de rua, em total situação de vulnerabilidade, e quando elas são ali recebidas, acolhidas nesta causa, na verdade, elas vão ter ali sim os recursos, como nós falamos aqui, elas estarão tendo a oportunidade ali de tomar um banho, trocar vestimenta, receber um almoço, um café, vão ter uma orientação psicológica, uma orientação espiritual. Mas principalmente o que nós ouvimos dos testemunhos é quando eles são ali abordados e eles quase não acreditam, porque já perderam a esperança, estão na rua, já estão ali acostumados a praticamente a sociedade passar e como quase que não os enxergasse. Eles vivem...
1: Meu Deus, meu Pai, não retira, meu Pai, da nossa vida.
0: Eles ali aceitam ir à casa, da casa aberta. E quando eles são recepcionados com toda alegria, com um braço aberto, com todo respeito, com toda dignidade, nós vemos testemunhos depois dessas pessoas, elas em lágrimas, chorando, como isso reaviva a esperança. Eles começam a ver novamente de que há sim uma oportunidade, de que eles estão sendo enxergados, de que eles são considerados sim como uma alma, de que eles são uma vida importante para a sociedade. E é isso que nós tentamos fazer na Casa Aberta e estamos tendo um grande resultado. Então, se você vai ao Instagram, você vai falar, Manuel, mas isso é verdade? Acesse ali o Instagram da Associação Viver Help Deus e Amor. Veja aqueles testemunhos. Olha, você, como eu digo aqui, você vai ver, por exemplo, um testemunho de um senhor que aqui na Casa Aberta de São Paulo, ele chora, literalmente, diante do espelho, porque ele diz, olha, fazia tanto tempo que eu não me via dessa forma.

nosso Santo de Israel. Ó Senhor, Senhor, Senhor, meu Deus, meu Pai, nos ensina a orar, nos ensina a pedir, Senhor, como convém. Meu Deus, eu não sei orar. Não

E amém, Senhor Jesus. Glória a Deus. Quem orou com fé, diga amém. Glória a Deus. Vamos receber o servo de Deus com as palmas. E o glória a Deus bem alegre para Jesus. Glória a Deus, cumprimento a todos com a paz do Senhor Jesus, amém? Palmas e glória a Deus, nesta noite a igreja está tímida, aleluia, não, a igreja tem que estar alegre, avivada na presença de Deus, então estas palmas podem ser mais alegres, mais alegre, mais alegre, mais alegre para Jesus nesta noite, aleluia, glória a Deus, irmãos. Os obreiros já estão lá ensaiando. Vamos se colocar de pé nesse momento em reverência a Deus, ao Pai, ao Filho, ao Espírito Santo. Aleluia. Vamos se pôr de pé. Vamos todos juntos orar, buscar por mais alguns minutinhos de oração a presença de Deus. Aleluia. Uma noite chuvosa Deus preparou para nós. Os irmãos estão aqui, perseveraram. Então, se vocês perseveraram e estão aqui nesta noite, é porque vocês estão com fome e sede de justiça. E nesta noite, a presença de Deus, ela já se faz presente neste lugar. Então, vamos buscar a presença do Senhor. Se desligue desta terra, aleluia, a sua mente eu estou falando, se conecte com o Senhor neste momento, eleve seu pensamento a Deus, feche seus olhos, apresente a sua família, a sua casa, apresente a Deus a tua própria vida em primeiro lugar, e vamos juntos buscar a presença do Senhor, soberano Deus, glorioso e eterno Pai, nesta noite, Senhor, gloriosa de oração, meu Deus, estamos reunidos em tua casa, meu Pai amado e meu Pai querido.

0: firmado, feita de pano, feita, Senhor, e firmada por colunas, meu Deus, aquele lugar, Senhor, meu Pai, que era, Senhor, meu Deus querido, uma espécie de parede, meu Pai, dentro dele estava teu tabernáculo, aquilo se chamava os átrios do Senhor, meu Deus, os átrios do Senhor, onde teu tabernáculo se encontrava, meu Pai amado, e nesta noite, Senhor, meu Deus, a tua santa igreja, este irmão, esta irmã, meu Deus, esta criança, este jovem, ah, meu Pai amado, este irmão, esta irmã, este ancião, esta anciã, está aqui nesta noite, meu Deus, este visitante, meu Pai, este congregado, meu Deus, nesta noite estão aqui, meu Pai querido, e eu creio, Senhor, que nesta noite, todos que aqui estão são templo e morada do teu Espírito Santo, e estão, meu Pai querido, dentro deste lugar, dentro da tua casa de oração, meu Deus, dentro destes átrios, ó Pai querido, aonde a tua presença, meu Deus, ela se faz presente, Senhor, dentro deste tabernáculo, meu Pai. O Senhor, meu Deus, que é o sumo sacerdote, e nesta noite, meu Deus, as ofertas, meu Pai querido, elas não são mais feitas por animais, Senhor, não há mais derramamento de sangue, porque o preço, meu Pai querido, a expiação definitiva, meu Pai, ela já foi, já aconteceu na cruz do Calvário, Senhor, mas hoje estamos aqui, ó Pai, a oferta que o Senhor deseja é que o irmão, a irmã, todos que aqui estão, faça da sua vida, meu Deus, faça do seu ser, meu Pai, a sua adoração que parte de dentro para fora, seja a maior oferta nesta noite, meu Deus, a vida de cada um aqui, Senhor, se rendendo na tua presença, ó, meu Pai amado, se rendendo aos teus pés, sim, meu Deus, esta é a oferta que o Senhor deseja nesta noite. Esta é a oferta a qual eu creio, Senhor, que está sendo feita neste lugar, nesta noite, porque Paulo rogou, Senhor, Paulo rogou, meu Deus querido, para os irmãos, ó Pai amado, que havia se convertido, meu Deus, de Roma, meu Pai, ele rogou, Senhor, meu Deus, aos irmãos que ali estava, que a sua vida, meu Pai amado, fosse, Senhor, em um culto racional, meu Deus, fosse a maior oferta, meu Pai amado, e nesta noite, olha a tua igreja, Senhor, orando, olha a tua igreja se humilhando, meu Deus, deste lugar, olha, Senhor, meu Pai amado, para este coração, que nesta noite está clamando a ti, meu Deus, eu não sei, meu Pai querido, como cada um dos meus irmãos se encontra, mas o Senhor sabe, meu Deus, o Senhor conhece os pensamentos, as intenções, o Senhor conhece a cada obra, meu Deus querido, nesta noite, Senhor, toma toda esta igreja em tuas mãos, a cada coluna, a cada representante do seu lar, nesta noite toma, meu Pai amado, e vem renovar a tua igreja, Senhor, renova teu povo neste lugar, meu Deus, porque não vieram aqui em busca do homem, não vieram em busca de presença humana, meu Pai, mas veio em busca da tua presença, da tua graça, do teu poder, veio nesta noite, Senhor, para sair daqui revertidos da tua glória. Nesta noite, Senhor, não aceitamos, não, sair da mesma maneira que entramos, não, Senhor, neste lugar, Senhor, a tua presença mora, habita, ela está dentro de nós, ó Pai querido, o teu reino já está estabelecido e firmado dentro de cada um dos meus irmãos que aqui estão, então nesta noite, Senhor, derrama da tua graça, enche esta igreja da tua presença, embora, Senhor, este lugar está tão climatizado, maravilhoso, aconchegante que o Senhor, meu Deus, preparou para cada um de nós, mas nós, Senhor, nesta noite, temos que estar queimando, meu Pai, temos que estar pegando fogo, este fogo derramado, meu Deus querido, profetizado e derramado, e continua, Senhor, de forma profética, sendo derramados nos nossos dias atuais, este avivamento, Senhor, que não
1: não se acabará. Este avivamento, meu Deus, que na vida particular de cada um, Senhor, quando se coloca na tua presença, este poder, esta graça é derramada. Ó, meu Pai amado, e nesta noite, Senhor, os irmãos, ó Pai querido, que estão te buscando, meu Deus querido, com sinceridade, nesta noite enche, meu Pai, enche esta igreja da tua presença, enche esta igreja da tua glória, que nesta noite, Senhor, nós, ó Pai querido, que estamos aqui, nós cremos, Senhor, que através desta humilde oração, através dos grupos de louvores, ó Pai, através de cada adoração, de cada um do teu servo, das tuas servas, ó Pai, que irão te adorar nesta noite, através da maior revelação que é a tua palavra, nós vamos presenciar, nós iremos ver, nós iremos sentir a tua graça, o teu poder, meu Deus amado. Então nesta noite, assim como teus servos, ó Pai, as tuas servas estavam orando desde mais cedo, enche esta igreja da tua presença, meu Pai, esta irmã, este irmão, Senhor, vem encher neste lugar nesta noite, meu Deus, que nesta noite, Senhor, esta graça, meu Pai, venha estar conosco constantemente, na nossa vida, na nossa casa, dentro de nosso lar, no meio da nossa família, meu Deus. Toma cada um dos irmãos congregados, cada um dos irmãos novos na fé, Senhor, que estão pegando estudo para descer as águas batismais, Senhor. Toma cada um da membresia nesta noite, toma o cooperado, o diaconato, o presbitério, o pastorado, cada evangelista, Senhor, cada missionário, cada um dos irmãos e irmãs, ó Pai, que são regentes, líderes de louvores, ó Deus, cada departamento da tua igreja, ó pequeno Galileu, Senhor, expansão jovem, meu Deus, mulheres de fé, círculo de oração, ó meu Pai amado, toma em tuas mãos, Senhor, o projeto multiplicação, adote uma alma, Fundação Reviver, Reviver Help, Casa Aberta, Senhor, os projetos, Senhor, Eclésia, meu Deus, toma em tuas mãos poderosamente, meu Pai amado, e vem fazer a obra, Senhor, por intermédio de cada um nesta noite, vem fazer a tua obra, que o teu id, Senhor, seja proclamado, levado, anunciado a cada dia, meu Deus, e que nesta noite, a tua igreja que é mais que vencedora na tua presença, venha sair daqui, Senhor, não da mesma maneira que entrou, mas possa ser renovado, renovada, por intermédio da adoração, por intermédio da palavra nesta noite, em nome de Jesus Cristo. Amém e amém, Senhor Jesus. Aleluia. Glória a Deus, isso, isso. Louve a Deus com palmas. Só bate palma quem estava orando. Então bate palma e dê glória a Deus. Já estão todos sintonizados neste culto. Já estão todos conectados na presença do Senhor. Então vai louvando a Deus, aleluia. Cante assim comigo. O culto hoje vai ser maravilhoso, porque Jesus vai derramar do seu poder. O culto hoje vai ser maravilhoso, porque Jesus vai derramar do seu poder. A igreja!

o grupo de obreiros com palmas, bem alegre para Jesus. E o próximo grupo já pode se preparar em nome de Jesus.

0: Glória a Deus. A jovem Sofia está com oportunidade para adorar a Deus nesta noite também, aleluia. Enquanto isso, nosso irmão cooperador Luiz poder avisar o pequeno Galileu que já desça imediatamente, que vai louvar em seguida, tá bom? Vamos receber a jovem da casa do Senhor, aleluia, com palmas bem alegre para Jesus, aleluia, palmas e glória a Deus nesta noite.
1: Glória a Deus. Cumprimento a amada igreja na paz do Senhor Jesus, amém? Aleluia.

0: essa oportunidade em nome de Jesus.
1: Glória a Deus. O pequeno Galileu pode ir se aproximando e em seguida já o grupo de senhoras, amém? O grupo de senhoras já irão estar se apresentando. Entendemos que a forte chuva pegou todo mundo de surpresa, mas graças a Deus tem um povo para adorar a Deus nesta manhã e até mesmo representar os nossos irmãos. E junto vamos buscar mais e mais a presença do Senhor. Pode vir, aleluia, ao pequeno Galileu. E enquanto estão se arrumando, vamos continuar cantando os corinhos a Jesus. Cante assim comigo, aleluia. Aleluia. Desde o dia.

0: receba um pequeno Galileu com palmas bem alegre para Jesus. Mulheres de fé, aleluia em seguida.
1: Saudamos a todos com a paz do Senhor Jesus.
2: Glória a Deus.

0: Agradecemos ao Senhor por esse momento de louvor. Amém.
1: Palmas e glória a Deus, palmas e glória a Deus desta noite, aleluia. Agora o grupo de senhoras está com a oportunidade, em seguida a mocidade, os jovens já estarão com a oportunidade, amém? As senhoras se aproximando, aleluia, vamos louvar ao Senhor bem alegre. Conta pra gente.

Glória a Deus, as palmas podem ser mais alegres para Jesus, aleluia, glória a Deus. Meus irmãos, neste momento, a mocidade está se preparando, aleluia, para louvar a Deus. Queria fazer uma parte importante da obra do Senhor nessa noite, aleluia. Você que neste momento, nesta noite, neste lugar, você trouxe a sua oferta para você estar ofertando, aleluia, na casa do Senhor, para você estar plantando na casa de Deus. Você vai pegar e se colocar de pé neste momento. Você que trouxe, aleluia, em espécie. Você que trouxe também via Pix ou cartão de crédito ou débito, os obreiros com as obreiras que estarão passando aí com a maquininha. Você estará acenando com a mão, aleluia. E eles estarão gerando a vocês aí, conforme o valor que vocês indicarem, o QR Code, aleluia. E também cartão, crédito e débito. Você que trouxe nesta noite, fica de pé, aleluia, fica de pé, você que trouxe, você que não trouxe, porque vamos fazer uma oração em favor das finanças nesta noite, aleluia. Esta casa, este lugar, esta igreja tão maravilhosa, tão grande, ela não é sustentada por nenhum órgão governamental, aleluia, nenhum patrocínio privado, nenhum tipo destas coisas. Esta igreja tão maravilhosa, grande, iluminada, aconchegante, climatizada, ela é sustentada, aleluia, porque Deus tem abençoado vocês e vocês têm plantado na casa do Senhor. E o Senhor tem retribuído em dobro aqueles que têm contribuído na casa de Deus. Um dizimista, um ofertante, aleluia, da casa do Senhor, ele não passará, aleluia, provações no âmbito que disse Davi, aleluia, eu já fui moço, hoje estou velho, nunca vi um justo desamparado, nem a sua descendência mendigar ao pão. Então, se você é um contribuinte e ofertante fiel da casa de Deus, Deus supre as tuas necessidades todos os dias, aleluia. E o Senhor retribui em dobro para você, para a sua família e para a sua parentela que é alcançada também por intermédio das orações que vocês têm feito ao contribuir nesta casa. Então levante para o alto agora neste momento, aleluia. Levante, você que não trouxe, fique de pé, irmãos. É reverência não a mim, mas é reverência ao Senhor, aleluia. Porque esta oração é oração que abre portas aonde não há portas, aleluia. Feche os olhos, vamos orar a Deus. Soberano Deus, glorioso e eterno Pai, nesta noite, Senhor, gloriosa de oração, meu Deus, oramos, Senhor, meu Deus, por este irmão, por esta irmã, que nesta noite está devolvendo, Senhor, a sua oferta, a sua contribuição, meu Deus. Consagra, Senhor, esta oferta, Senhor. Recebe este voto, este dízimo, meu Deus, nesta noite. Ó, Senhor, abre portas, meu Deus, querido, dentro desta casa, nesta família, nesta parentela, meu Deus. Repreenda, Senhor, todo espírito imundo, maligno, Senhor, que está querendo fechar esta porta, que está atrapalhando esta pessoa, esse espírito da miséria, esse devorador, migrador, destruição. Repreenda desta casa, meu Deus. Repreenda deste negócio, desta venda, deste comércio, desta empresa, desta plantação, meu Pai querido, vai queimando nesta noite, vai lançando por terra, meu Deus, em nome de Jesus Cristo, e abençoa teu povo poderosamente, em nome de Jesus Cristo, aleluia. Passa aí, obreiras e obreiros, abençoa os irmãos, vamos receber o grupo, aleluia, expansão jovem com palmas, e glória a Deus nesta noite.

Glória a Deus, aleluia, que maravilha. Meus irmãos, neste momento a igreja se coloque de pé em nome de Jesus Cristo. Aleluia, novamente. Porque agora vamos para o momento mais importante do

0: Os obreiros estarão passando, você estará pegando este voto. Faça um voto a Deus nesta noite em favor da tua casa, em favor da tua família, aleluia. Já estou com o meu aqui. Faça esse voto a Deus. No final, no término deste culto, o pastor estadual André Zimbrusco, o anjo da igreja, ele estará orando por mim e por você. Aleluia. Pegue este voto agora. Pega aí, os obreiros estão passando pelos corredores. Aleluia. Passa aí, obreiro. Passa aí, obreira. Se o irmão quer pegar, se a irmã quer pegar, aleluia. Vai fazer esse voto a Deus nesta noite com fé. Louvado seja o nome do Senhor. Os irmãos que são candidatos a batismo, já podem subir para a sala do batismo, amém? Já podem se direcionar à sala do batismo. Os irmãos candidatos a batismo, já podem se direcionar à sala do batismo. E neste momento, com muita alegria, vamos receber, aleluia, o consagrado homem de Deus, com palmas bem alegre para Jesus!
1: Glória a Deus, cumprimento a todos com a paz do Senhor Jesus, amém? Pode aplaudir ao Senhor, aleluias, glória a Deus. Abra as vossas Bíblias, livro de Salmo número 95, versículo 6 da palavra do Senhor. Livro de Salmo 95.

número 95 e o versículo 6 e 7 da palavra do Senhor. Tem alguém que nos visita pela primeira vez nesta noite? Tem alguém que está nos visitando pela primeira vez? Deus abençoe, meu irmão. Tem mais alguém de outro ministério que está nos visitando? Sejam todos bem-vindos, membros, obreiros, congregados, diáconos, presbítero, Deus abençoe. Diz a palavra do Senhor, Salmo de número 95, versículo 6, venham, adoremos prostrados e ajoelhamos diante do Senhor, o nosso Criador, pois Ele é o nosso Deus, e nós somos o povo do seu pastoreio e rebanho que Ele o conduz. Hoje, se vocês ouvirem a sua voz, não endureçam o coração como em Meriba, como aquele dia em Massá, no deserto. Amém, Jesus? Vamos adorar o Senhor nesta noite, juntamente com o vocal. Coloque a Bíblia aí na cadeira, aleluia, feche os seus olhos. Da melhor forma possível, você vai adorar aquele que vive e reina para sempre. Como o salmista diz, adoremos, ajoelhamos diante do Senhor, o nosso Criador. Amém, Jesus.